0: André de Cesaré ensinava que o número 7 significa a igreja inteira, estendida por toda a terra e por todos os tempos. Quando Cristo fala aquelas 7, fala a todas, fala a sua comunidade hoje, inclusive. E o candelabro, diziam eles, não tem luz própria, ele apenas sustenta a luz. Quem ilumina é Cristo. A igreja é o candelabro e a luz é o Senhor. Agora, entenda por que isto toca a sua vida. Talvez você ame a sua comunidade, sofra ao vê-la dividida tantas vezes, morna, ferida. O Apocalipse lhe diz, essa comunidade tem uma estrela na mão de Cristo, ela não está abandonada. Há um anjo que a conhece pelo nome, que carrega as suas orações, que combate por ela. E o mesmo Cristo que adverte é o que segura. A mesma mão que repreende é a que sustenta. As advertências às 7 igrejas terminam todas com a promessa ao vencedor. O Senhor corrige porque quer salvar. O propósito de hoje é reze por sua comunidade, paróquia, pelo bispo da sua diocese, reze ao anjo que vela por essa comunidade e escolha um lugar. Pode ser na sua paróquia, no seu grupo, na sua família e reze. Peça ao anjo desta igreja que a desperte onde ela esfriou, que a console onde ela sofre, que leve de volta ao primeiro amor e diga, Senhor, Tu seguras a minha comunidade, a minha paróquia como estrela na Tua mão. Envia o Seu anjo para reacender nela a Tua luz e faze de mim hoje, da minha comunidade, vencedores. Alguém que não deixa o candelabro apagar. Daqui do Monte Garganda, é o irmã Maria Raquel, onde o arcanjo apareceu. Eu peço a São Miguel que vele sobre a sua comunidade, a sua família, como estrela viva na mão direita de Cristo. Agora juntos, rezemos as orações próprias da quaresma de São Miguel Arcanjo.
1: Em nome do Pai, do Filho e do Espírito Santo. Amém. São Miguel Arcanjo, defendei-nos no combate. Seja o nosso refúgio contra as maldades e as ciladas do demônio. Ordene-lhe Deus, instantemente o pedimos. E vós, príncipe da milícia celeste, pela virtude divina, precipitai no inferno a Satanás e a todos os espíritos malignos que vagueiam no mundo para a perdição das almas. Ladainha de São Miguel Arcanjo. Senhor, tende piedade de nós. Jesus Cristo, tende piedade de nós. Senhor, tende piedade de nós. Jesus Cristo, ouvi-nos. Jesus Cristo, atendei-nos. Pai Celeste, que sois Deus, tende piedade de nós. Filho Redentor do mundo, que sois Deus, tende piedade de nós. Espírito Santo, que sois Deus, tende piedade de nós. Trindade Santa, que sois um único Deus, tende piedade de nós. Santa Maria, Rainha dos Anjos, rogai por nós. São Miguel, rogai por nós. São Miguel, cheio da graça de Deus, rogai por nós. São Miguel, perfeito adorador do Verbo Divino, rogai por nós. São Miguel, coroado de honra e glória, rogai por nós. São Miguel, poderosíssimo príncipe dos exércitos do Senhor, rogai por nós. São Miguel, porta-estandarte da Santíssima Trindade, rogai por nós. São Miguel, guardião do paraíso, rogai por nós. São Miguel, guia e consolador do povo israelita, rogai por nós. São Miguel, esplendor e fortaleza da Igreja militante, rogai por nós. São Miguel, honra e alegria da Igreja triunfante, rogai por nós. São Miguel, luz dos anjos, rogai por nós. São Miguel, baluarte dos cristãos, rogai por nós. São Miguel, força daqueles que combatem pelo estandarte da cruz, rogai por nós. São Miguel, luz e confiança das almas no último momento da vida, rogai por nós. São Miguel, socorro muito certo, rogai por nós. São Miguel, nosso auxílio em todas as adversidades, rogai por nós. São Miguel, arauto da sentença eterna, rogai por nós. São Miguel, consolador das almas que estão no purgatório, rogai por nós. São Miguel, a quem o Senhor incumbiu de receber as almas depois da morte, rogai por nós. São Miguel, nosso príncipe, rogai por nós. São Miguel, nosso advogado, rogai por nós. Cordeiro de Deus, que tirais o pecado do mundo, perdoai-nos, Senhor. Cordeiro de Deus, que tirais o pecado do mundo, ouvi-nos, Senhor. Cordeiro de Deus, que tirais o pecado do mundo, tende piedade de nós. Cristo, ouvi-nos. Cristo, atendei-nos. Rogai por nós, ó glorioso São Miguel, príncipe da Igreja de Jesus Cristo, para que sejamos dignos de suas promessas. Oremos. Senhor Jesus Cristo, santificai-nos por vossa bênção sempre nova e concedei-nos pela intercessão de São Miguel essa sabedoria que nos ensina a juntar as riquezas no céu e trocar os bens do tempo pela eternidade. Vós que viveis e reinais pelos séculos dos séculos. Amém. Consagração a São Miguel Arcanjo. Gloriosíssimo príncipe das hierarquias angélicas, valente arauto do Deus Altíssimo, zeloso campeão da glória do Senhor, terror dos anjos rebeldes, amor e delícia dos anjos fiéis, meu diletíssimo arcanjo São Miguel, desejando pertencer ao número de vossos devotos e servos, hoje eu me ofereço a vós, dou-me e consagro-me a vós. Coloco a minha pessoa, a minha família, os meus bens sob a vossa potentíssima proteção. É muito pouca coisa a oferta que vos faço, sendo eu um miserável pecador, mas não duvido de que vós querereis aumentar o fervor no meu coração e proteger aquele que a vós recorre. Recordai aquele que hoje se coloca sob o vosso patrocínio e de hoje em diante protegei-me, assisti-me em todas as dificuldades da minha existência terrena, alcançai-me o perdão dos meus muitos e graves pecados, a graça de amar de todo o coração o meu Deus, o meu doce Salvador Jesus e a minha doce Mãe Maria. Impetrai-me os auxílios necessários para obter a coroa da glória. Defendei a minha alma contra todos os seus inimigos e quando chegar a hora de deixar este mundo, vinde então, príncipe gloriosíssimo, assisti-me na luta final e que o vosso gládio potente afaste para longe, para os abismos da morte e do inferno, o anjo apóstata e soberbo que derrotastes em combate no céu. Amém.
2: Nós vamos juntos hoje rezar por todos aqueles que foram alvo de injustiça. E se a justiça humana não foi reconhecida, nós invocamos agora a justiça divina para que Ele, que é o sumo juiz, por intercessão de São Miguel, venha te abençoar. Entrega o teu coração a Deus agora com confiança e deixa o Senhor agir com poder na sua vida por meio dessa bênção. Daqui, da gruta de São Miguel, do Monte Gargano, eu invoco sobre você a bênção do Deus Todo-Poderoso, Pai, Filho e Espírito Santo. Amém.
0: Envie esta bênção para alguém que tanto necessita hoje. Faça um convite. Venha rezar junto comigo. Venha rezar junto com o Instituto Hesed, a Quaresma de São Miguel 2026. Será uma alegria receber você aqui todos os dias.
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0: Louvado seja nosso Senhor Jesus Cristo, para sempre seja louvado. Seja bem-vindo para mais um programa Jovem Coragem. Que bom poder estar com você aí, filhos e filhas de Deus, Padre Clébio Evangelista, para tudo, né, gente? Para tudo, para poder estar junto com você nesse momento de crescermos na fé, de crescermos na palavra. Você sabe que é uma pregação diferente, e o que chega aqui no site do Padre, pessoas falando sobre as pregações. Quero mandar um abraço muito especial para todos aqueles que estão nos acompanhando nesse imenso Brasil, pelo site do Padre Reginaldo Manzotti, quem acompanha o Jovem Coragem por lá. Gente, tem muita gente aí, juntinho com a gente. Lá em Belo Horizonte, Paulo já está entrando aqui com o Padre Clébio Evangelista. Olá, Padre Clébio, a sua bênção. Eu ontem segui um conselho muito importante que o senhor me deu, foi muito importante para mim, há muitos anos não me confessava, por vergonha de falar com o padre tantas coisas ruins, mas me libertei, graças a Deus, padre, sair leve. Ô Paulo, Deus abençoe, viu? Maria também, da Paraíba, que está comigo. Eu tinha um desânimo profundo depois das pregações do Padre Clébio, evangelista, melhorei muito, hoje sou outra pessoa. Ô Maria, que maravilha. Vamos ver se você vai gostar hoje da pregação que o padre vai colocar para você, meu anjo. Matheus de Ouro Preto, Minas Gerais. Padre, sua bênção, tudo bem? Acabei de ver um vídeo que o senhor postou. Obrigado, padre. Amo o seu programa Jovem Coragem e acompanho todas as pregações pelo Facebook, ele coloca aqui. E também pode curtir a página lá, viu, Matheus? Que depois você vai recebendo também as pregações, se não curtiu ainda. Alice de Minas Gerais, padre Cleberson. Agradeço de coração a sua intenção. Para pedido de oração para minha filha, libertação dos vícios. Eu rezei e a graça aconteceu. Alice de Minas Gerais, todos deixando o padre feliz lá, porque acompanha, né, gente, porque participa. Então, todos bem acolhidos já, e tem gente já se perguntando qual é a pregação que hoje o padre vai mandar aí pra gente. Todo o programa Jovem Coragem, uma pregação diferente a gente manda aqui, tá? Vamos lá, abra os ouvidos aí para você acompanhar a pregação de hoje.
1: Meus amados, olha que maravilha, o pessoal do Paraguai aqui, sejam bem-vindos. Que saudade de vocês, viu? Pessoal do Paraguai, o padre esteve lá nas 24 horas de adoração e esse ano tem de novo, né? Maravilha, fico muito feliz em ver vocês aqui, viu? Que surpresa. Vamos dar uma salva de palmas pro pessoal do Paraguai. Eu não sei se já foram acolhidos, mas em todo caso já foram, que bom. Que bom, fico feliz. Gente, hoje o padre gostaria de falar de um tema, e, na verdade, um tema que eu já trabalhei aqui há um tempo atrás, mas eu gostaria de trabalhar novamente esse tema, até porque nós queremos postar nas redes sociais um tema que está muito em voga hoje, que eu gostaria de partilhar com vocês, que é sobre o pecado da corrupção. Já ouviram falar disso, corrupção? Parece que até moda, né? Porque a gente liga a televisão, sempre tem alguma notícia sobre isso. Agora eu gostaria de ampliar um pouco esse tema hoje sobre corrupção. Porque a gente sabe que a gente fala muito da corrupção na política, sobretudo no poder judiciário, legislativo, executivo. Mas eu gostaria de descer um pouco também para a sua responsabilidade, para a minha responsabilidade, e dizer uma coisa, preste atenção no que o padre vai dizer aqui. A corrupção não é só um problema político, não é só um problema público, não é só um problema social. A corrupção também é um problema espiritual. E talvez você vai se assustar com o que o padre vai dizer aqui. Essa inspiração foi de uma das reuniões dos padres que nós fizemos no nosso setor pastoral, aonde um Frei Nelson, que vocês conhecem, teve a inspiração de começar aquele encontro falando sobre esse tema, inclusive inspirado do livro Caminhando. E o Papa Francisco, no ano de 2005, quando ele era ainda arcebispo, ele era arcebispo lá de Buenos Aires, ele fala sobre esse tema, o pecado e a corrupção. E então, baseando-se nesse livro do Papa Francisco, eu gostaria de ampliar um pouquinho sobre esse tema, sobre a corrupção. Preste atenção aonde o padre vai chegar. Vamos começar com a etimologia, ou seja, a origem do termo corrupção. Da onde que vem essa palavra? Originalmente é um processo de morte. deterioração, decomposição física de algo, putrefação. Quando não há mais vida, então há corrupção. Se eu, por exemplo, falo, um corpo que está em estado de corrupção é um corpo que está apodrecendo, é um corpo que está entrando em decomposição, em putrefação. Então, da origem do termo corrupção, quer dizer, é aquilo que não tem mais vida. Do latim, corruptus, o efeito, o ato de corromper alguém ou algo, com a finalidade de obter vantagens em relação a outros meios, considerados ilegais ou ilícitos. Mas qual a relação, então, da origem do termo corrupção, como algo que está em estado de decomposição, algo que não tem vida, para esse ato ilícito de querer obter vantagem sobre algo? Veja, gente, do ponto de vista teológico, a corrupção não pode entrar como simplesmente um pecado venial. A corrupção não pode se igualar a qualquer pecado. Pasmem vocês, mas os espiritualistas chegaram a uma constatação de que o corrupto, aquele que está tirando do outro para obter vantagem, ele não tem a mesma humildade, a mesma capacidade de confessar o seu pecado. A Bíblia nos demonstra várias passagens bíblicas que demonstram, por exemplo, pessoas que se reconheceram pecadoras. Então o pecado em si mesmo, ele tem perdão, porque o pecador é humilde em reconhecer que é pecador. O pecador é humilde em dizer que ele necessita da misericórdia de Deus, mas o corrupto não. O corrupto não consegue enxergar que é corrupto. O corrupto não consegue ter a humildade de perceber que está no estado de defasagem. Sempre existem ali os mecanismos de defesa. Às vezes ele vai até dizer, eu estou tirando, mas de quem tem mais do que eu? Eu não estou prejudicando ninguém, sempre tem desculpa. Ou ele vai se fazer de santo. Vocês devem conhecer muita gente, eu não vou citar nome aqui, mas muitas pessoas que a gente sabe, as provas são concretas do que o miserável está roubando, mas ele parece ser tão justo, ele se defende, ele fala bonito, ou ela fala bonito. Então eu estou falando da corrupção em todos os meios, nos meios sociais, nas instituições, no meio político e também na nossa vida individual, que eu vou chegar lá. Ó Deus, tende piedade de mim, porque eu sou pecador. Olha a humildade do centurião. Lucas 18, versículo 13. Ele diz, ó Deus, tende piedade de mim, porque eu sou pecador. Pedro, quando diz, retira-te de mim, Senhor, eu sou um pecador. É como se São Pedro dissesse, Senhor, eu não sou digno. Eu acho muito bonita aquela passagem do centurião que diz, Senhor, eu não sou digno que entreis em minha morada, mas diga uma palavra e eu serei salvo. Esse não ser digno quer dizer, eu sou miserável, eu sou um pecador. Gente, é tão forte essa constatação de que os corruptos não conseguem enxergar que são corruptos, que segundo uma pesquisa feita entre os padres não podem contar confissões, vocês sabem disso, mas os próprios padres, eles relatam que dificilmente um fiel chega no confessionário para confessar o pecado da corrupção. Dificilmente isso acontece. Se vocês me perguntarem, padre, quando que um político chegou para o senhor no confessionário e disse, padre, me perdoe porque eu sou um ladrão, eu estou roubando dinheiro público, eu vou dizer, nunca isso aconteceu. Se vocês me perguntarem, padre, quando que uma pessoa confessou que está desviando dinheiro da empresa, ou de que lá no o cobrador de ônibus deu um dinheirinho a mais para ele e ele guardou aquele dinheiro, não foi justo, porque isso também é corrupção.
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0: É isso aí, povo amado de Deus. Vai acompanhando essas pregações aí, vai crescendo na fé. Eu fico muito feliz de saber que posso semear a palavra e você colher também, né? Depois vai colher os frutos dessa semente que o padre está colocando no teu coração. Padre Kleber, seu evangelista com Jovem Coragem, daqui a pouquinho voltando com você. Não, sai daí que tem mais pregação para você.

0: É, filhos e filhas amados de Deus, eu jogo coragem para você aqui com o padre Kleber, seu evangelista, uma pregação diferente, né, gente? E a palavra de Deus, ela transforma, tem a capacidade de transformar a vida das pessoas. Você acredita nisso ou não? Tem muita gente aí testemunhando o que a palavra de Deus faz. E o padre recebe aqui um comentário da Vandicleia, o padre Kleberson. O que foi aquela pregação? Ela já começa perguntando. Deus agiu muito na minha vida através das suas palavras e traduziu em momentos de cura e de libertação. Sou de Freiburg e hoje sinto que é o primeiro passo para a minha libertação. Sempre tive obsessão pelo emagrecimento, para ouvir palavras. Sabe, padre, aquela pregação me ajudou muito. Deus foi me curando, foi me libertando. Há mais de 2 meses eu fui diagnosticada com ansiedade, o que faz com que o meu coração acelere e eu passe mal. E aí te agradeço, padre, por ser luz na minha vida. Vandicleia de Freiburgo. Obrigado, Vandicleia. Obrigado. A Franciele do Ceará. Hoje, pela primeira vez, participei. Estou participando do programa Jovem Coragem. Agradeço, padre Kleberson, porque é uma bênção de Deus a tua pregação. Não vou perder mais. Não perca mesmo, filho. Não perca mesmo esse programa de evangelização. A Maria de Muniz. Ela, Maria Muniz, de Espírito Santo, perdão. Padre Kleberson, peço oração pela minha família, gosto muito das suas palestras e admiro muito porque o senhor é um homem de Deus, ungido por Deus. Ô, Maria, Deus abençoe. Ana Paula, aqui de Curitiba. Padre, estou seguindo seus conselhos, viu? Muito obrigado pelas suas pregações. Esse mês fez 1 ano que meu irmão sacerdote foi embora para o céu. Que Deus possa abençoá-lo e abençoar a cada um de nós que temos imensa saudade. Ô, Ana. Com certeza o irmãozinho está olhando por cada um de vocês, né, meu anjo? Com certeza, tá? Vai entrando lá no site do padre, padrekleberssonevangelista.com.br. Pode entrar no site, padrekleberssonevangelista.com.br. Você pode ali conhecer o trabalho do padre, as missões que o padre tem desenvolvido nesse Brasil todo. E também você pode curtir a página do padre para receber as pregações, tá? Vamos lá, dando continuidade à pregação, que está tocando o coração hoje no Jovem Coragem. Roda lá.
1: Dificilmente a gente ouve essas coisas, porque o corrupto não consegue enxergar que é corrupto. E isso é um grande mal espiritual. É por isso que eu digo que a corrupção também é um problema espiritual. Problema grave. Então ela não entra como um pecado venial. Pecado venial quer dizer aqueles pecados leves. Tem pecados que o próprio ato penitencial da missa já vale como absolvição. A gente tem toda a missa, tem o ato penitencial, por quê? Porque a gente comete aqueles pecadinhos que a gente chama por pensamentos, palavras, atitudes e omissões. Mas a corrupção não é um pecado venial. A corrupção é um pecado gravíssimo, é um pecado mortal. Porque enquanto o corrupto não é corrigido, ele não vai deixar, ele não vai se converter. Eu gostaria de colocar aqui para você algo muito importante. Porque a gente às vezes fala tanto da política, mas a gente não percebe que às vezes a corrupção faz parte da nossa personalidade também. Então quando a gente fala de corrupção, a gente já pensa em política, né? Tem até uma piadinha que diz assim que um menino de 12 anos, ele ouviu o pai e a mãe conversando na cozinha. O pai, numa angústia, desempregado, coitado, disse assim para a mulher: ô, bem, com 10 mil reais a gente resolveria a nossa vida. Eu conseguiria pagar todas as contas. Podia até comprar um presentinho para as crianças, até um chocolatinho na Páscoa. O menino ficou tão encarecido com aquilo, tão que pegou e resolveu escrever uma carta para Deus. Olha a inocência. Ele escreve na carta: oh, meu Deus, eu preciso de 10 mil reais para o meu pai pagar as contas. E quem sabe eu tenho um chocolatinho nessa Páscoa. As coisas estão difíceis aqui. E ele vai lá no correio e deixa a carta lá. E só diz para o rapaz do correio: olha, isso aqui é uma carta para Deus, viu? O rapaz sensibilizado do correio

0: abriu a carta e quando leu até se emocionou. E ele pensou com ele, poxa, 10 mil reais com essa crise que está, o correio também não tem. Resolveu mandar para frente, foi parar lá no Congresso Nacional a carta do menino. Lá no Congresso Nacional diz que os políticos reunidos, um deputado resolveu ler a carta. Povo, olha a carta. Com aquela cara de deputado, igual o deputado da Praça Nossa. Eu estou com uma carta de um menino de 12 anos. Ele pede 10 mil reais, vamos ver se a gente aprova, para a gente mandar essa verba. Aí chegaram numa conclusão que, por causa dos 20 bilhões de desvio da Petrobras, não tinha muito dinheiro no caixa. Por causa do mensalão, que era 30 mil por mês para os deputados, também tinha sobrado pouco. Mandaram só 1.000 reais para o menino. 1.000 dá para mandar, mas já estava bom, né? Mandaram 1.000 reais para o menino. O menino recebeu a carta com 1.000 reais dentro. Imagina a alegria do menino. Quando o menino pega aquela carta e vê os 1.000 reais lá dentro, ele manda uma outra carta de agradecimento. Chega lá no correio de novo, o rapaz curioso. Carta de agradecimento, obrigado meu Deus, pelos 1.000 reais que o senhor mandou. Mas eu reparei que veio com o endereço lá do Congresso Nacional de Brasília. Aqueles desgraçados me roubaram 90%. 90% desviaram, Senhor. Oh, Jesus. Nem as crianças acreditam mais, né, gente? Quer dizer, a corrupção faz com que a gente não acredite mais em nada. Parece que as pessoas não têm mais credibilidade, meu Deus do céu. Mas deixa eu falar um pouquinho para você do ponto de vista também da nossa competência. Filho, às vezes a gente fala de corrupção em alto escalão, né? Como a gente fala em pecado, a gente imagina que às vezes tem gente que peca tanto. Afinal de contas, esses pecadinhos nossos, será que se levam para o inferno também? Eu vou dizer para você. Eu estudei 7 anos dentro do seminário e eu digo para vocês, a quem muito foi dado, muito será cobrado. Tem gente que pode ir para o inferno por causa de pecadinhos. Se você não se converte desses pecadinhos que você já se acostumou, é perigoso também. Então não pense que vai para o inferno só quem tem grandes pecados. Se você conhece muito a palavra de Deus, se você já é uma pessoa de Deus, muito vai ser cobrado a você. E eu pergunto, será se você também não tem vivido dentro desse grande mal da corrupção? Oh meu Deus, deixa eu fazer o sinal da cruz, porque eu espero que você não esteja metido nisso. O Papa Francisco, quando fala da corrupção, ele diz assim, que para que haja corrupção, deve existir o corruptor, que é aquele que propõe uma ação ilícita, é o corruptor, mas deve existir também o corrompido, aquele que é cúmplice. Cúmplice, aquele que aceita a execução ilegal. A cumplicidade, segundo o Papa Francisco, é um ambiente propício para a corrupção. Ô filho, talvez, sabe aquele dia que você talvez estava com o teu carrinho, parou numa blitz, a polícia, o guarda deu com a mão, fez você encostar, e aí você percebeu que teu documento não estava em dia, talvez foi até uma surpresa para você, você achou que tinha pago o IPVA, e aí o guarda diz, olha, nós vamos ter que conversar, né? E você, sem saber o que fazer, até tentou, seu guarda, não dá para o senhor dar um jeito. Você louco querer oferecer um cafezinho para ele. E talvez até caiu nessa. Porque talvez até o guarda, a gente sabe que tem profissionais que são sérios, mas a gente sabe que a corrupção está em tudo quanto é lugar. E talvez até o guarda diz, olha, então deixa um cafezinho aí, você deu o cinquentinha. Ou deu os 100 reais que você tinha ali e foi embora. E depois, na missa do final de semana, filho, você vem comungar o corpo de Cristo com um pecado gravíssimo. Porque o pecado da corrupção não é um pecado venial. Você deveria ir para o confessionário, não para a fila da Eucaristia. É triste isso. É triste dizer isso como padre. Mas às vezes a gente critica os outros e a gente está metido, porque às vezes nós somos cúmplice, e quem é cúmplice é corrupto também.
1: Você está ouvindo Jovem Coragem. É, povo de Deus, é o programa Jovem Coragem com pregações fortes como essa, né? Que maravilha. Espero que essa pregação esteja tocando no teu coração e que ela dê frutos depois, né, gente? Porque a palavra de Deus é assim, ela não passa, ela marca a vida das pessoas. Viu? Dá tempo de você ir no banheiro tomar uma aguinha rapidinho, tá? Rapidinho, porque o padre já tá voltando com o programa Jovem Coragem. Já volto, povo de Deus!

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1: 21:32.
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0: Vemos ao Pai.
1: É isso aí, povo amado de Deus. Programa Jovem Coragem, novamente aqui com você. O programa tá voando hoje, né, gente? O programa, quando é bom, passa rápido que a gente nem vê. Com o programa Jovem Coragem, Padre Kleber, seu evangelista. Quem quiser conhecer o meu site lá, é padreklebersouevangelista.com.br, tá? Faça como esse povo de Deus que está pedindo oração. Aliás, tem muita gente que pede, tem muita gente que depois agradece pelas curas, pelas libertações, né? Por exemplo, aqui a Eneide de Fraiburgo, Santa Catarina. Muito linda a sua pregação, padre. Abraço, escuta o senhor. Também tem lá de Várzea Paulista, o pessoal lá mandando um abraço para o padre. Padre Anderson, um abraço, viu? De São Paulo aí, lá de Várzea Paulista. O padre sempre está celebrando lá. E as pregações que o padre manda aqui para o Jovem Coragem são pregações que o padre prega por aí, gente. Eu tenho certeza que vai tocando o coração de quem está aí ligadinho no Jovem Coragem, né? Vamos sem mais, sem menos, dar continuidade da nossa pregação, porque hoje essa pregação tá bombando, né, gente? Tá tocando o coração, que eu sei. Roda lá.
2: Talvez até lá na tua empresa, um dinheirinho a mais que passa pela tua mão, dá a impressão de que, eles têm tanto, não custa eu pegar um pouquinho para mim? Hein? Talvez a corrupção começou quando você comprou aquele objeto que você sabia que era até furtado, mas comprou mais barato, né? Sem nota fiscal, sonegou imposto, e daí vai, por aí em diante. Renuncie hoje, filho, esse pecado da corrupção. Eu vou dizer para você com o coração dolorido, porque quando eu comecei a estudar um pouco sobre a questão da corrupção, eu confesso para vocês que me deu uma angústia de perceber o que os padres espiritualistas falam desse mal, desse pecado que para mim não é um pecado normal, é maldição. Maldição. Uma pessoa corrupta, ela tem uma personalidade comprometida. Ela vive inventando desculpa como se ela fosse uma pessoa justa. Fala até bonito, dá a impressão de que é uma pessoa excelente, mas às vezes está metido em maracutaia. Sabe como que Deus faz para salvar um corrupto? Abre teus ouvidos pelo que o padre vai dizer agora. Geralmente Deus salva um corrupto com provações que acontecem na vida, dizem os padres espiritualistas. Primeiro, exposição do corrupto. O que quer dizer? Para salvar aquele corrupto, para salvar a alma daquela pessoa que está comprometida, já que ele não tem humildade de confessar, já que ele não tem humildade de reconhecer que é corrupto. Como eu já disse, o corrupto tem uma dificuldade muito grande de confessar que ele está errado. Então o que, que Deus faz? Deus pode expor o corrupto. Expor quer dizer fazer a casa cair. E você tem ou não tem visto isso na televisão? A casa caiu. O japonês da federal bateu na porta dele e diz: tem alguma coisa errada aí. E aí aquele que tinha um status social, aquele que falava bonito, aquele que andava com terno e gravata, ou talvez até aquele que era digno na família, vamos passar para o nosso escalão também, perde toda a dignidade. Porque quando a casa cai, como é triste você ver uma pessoa que você acreditava nela, e ele está entrando no camburão assim, ó, escondido. Ele entra assim, tampando o rosto. Ah, gente, será se Deus não sofre com isso? Vendo o filho dele nessa situação? Mas por que Deus permite isso, padre? Deus permite para salvar a alma daquele que está se perdendo. Porque se ele não for exposto do jeito que é, talvez não vai herdar o reino dos céus. É por isso a provação. Como que Deus faz para salvar um corrupto? Além da exposição, olha o que diz os padres espiritualistas. Deus pode provar um corrupto com doenças graves. Por que doenças graves? Quando uma pessoa está com uma doença grave, ela para pensar: nada agora pode comprar a minha saúde. A minha vida vale muito mais do que tudo aquilo que eu já desviei. Isso leva a pessoa a ter uma reflexão sobre a vida. E Deus pode salvar um corrupto através desse meio. Você sabia que praticamente 80% dos nossos fiéis não vêm a Deus por amor, eles vêm pela dor? Vocês sabiam disso? O que eu recebo de pessoas que vêm para o atendimento espiritual estão com câncer. estão com problemas sérios de saúde que o médico já disseram, olha, não tem cura. O máximo é a gente ir dando um remedinho para você não sofrer tanto. E aí eles procuram a Deus. Quem não vem a Deus por amor, vem pela dor. Filho, me perdoe. Me perdoe dizer isso, mas se você é corrupto, se você talvez tenha esse mal de ser corrompido, ser cúmplice da corrupção, cuidado. Porque se a casa não cair, Deus pode permitir até doenças graves. Não queira experimentar isso. Não queira. E ainda mais, segundo os padres espiritualistas, como que Deus faz para salvar um corrupto? A perda das fortunas. Ele começa a perder bens materiais. Ele começa a perder tudo aquilo que ele construiu durante muito tempo. Tem que entregar aquilo que roubou. Precisa arcar com as consequências dos seus atos. E perdendo os bens materiais, ele para pensar: de que isso serviu para a minha vida? E aí, por fim, até mesmo Deus pode provar um corrupto com perdas de entes queridos. Eu estou tirando isso daqui do livro do Papa Francisco, escrito em 2005, quando ele era arcebispo ainda. Para salvar um corrupto, Deus pode permitir até a perda de um ente querido. Se eu pedir para você fechar teus olhos agora e lembrar da pessoa que você mais ama nesse mundo, você já parou para pensar o que seria da tua vida sem essa pessoa? Que quando eu falo qual é a pessoa que você mais ama, com certeza uma ou duas pessoas já vem na tua cabeça. Você parou para pensar o que seria da tua vida sem essa pessoa que você ama? E eu digo para você, filho, Deus pode permitir isso. Você perder essa pessoa que você tanto ama, para você sair da maldita corrupção. Diga assim comigo: se eu tenho esse mal, Senhor,
0: se eu tenho esse mal, Senhor,
2: e não reconheci ainda,
3: e não reconheci ainda,
2: eu peço a tua misericórdia.
3: Eu peço a tua misericórdia.
2: Porque eu sou pecador, Senhor.
3: Porque eu sou pecador.
2: Se eu sou corrupto ou cúmplice,
3: se eu sou corrupto,
2: eu peço a tua misericórdia.
0: Eu peço a tua misericórdia.
2: Tem uma pesquisa que eu fiz sobre a questão, por exemplo, da polícia. É interessante, talvez alguns acompanharam. O Fantástico expôs um caso de uma viatura lá no Rio Grande do Norte, onde eles colocaram microfones escondidos durante 18 dias dentro de uma viatura. Talvez você vai se lembrar desse caso. Os policiais, durante esses 18 dias, eles não prenderam ninguém. Mas o que que eles faziam? Eles recebiam propinas de traficantes para não multar pessoas, para não prender pessoas. E o que mais me chamou a atenção quando eu assisti essa reportagem, preparando essa pregação de hoje, foi de um rapaz que foi portado com cápsulas de armas, que eram armas de exército. E foram até a casa do rapaz e encontraram um arsenal de armas. O que que os policiais fizeram? Aceitaram a propina para não levar aquele rapaz preso e para não levar todas as armas. E entre essas propinas aparece a câmera filmando os policiais, cada um saindo com uma galinha caipira na mão. Quer dizer, é de rir, né, gente? É de rir. Deve ter gente séria nesse meio, mas a gente começa a perceber em quem que a gente pode confiar. Em quem? Vamos começar por nós. A gente só pode salvar o mundo se a gente for justo. Agora também diz a palavra em Mateus capítulo 7: não queira tirar o cisco do olho do irmão, sendo que há uma trave no teu. Não queira fazer isso. Então cuidado, porque às vezes a gente só não erra mais por falta de oportunidade. Cuidado, porque o inferno está esperando os corruptos lá. ou a gente se converte, ou a gente vai experimentar aquilo que a gente não gosta, né? Quem não gosta de cebola vai ter lá, né? Tem gente que fez até assim. Eu quero ir para o céu porque diz que no céu tem carne de porco, tem chouriço, né? Por isso a gente procura viver certinho, porque eu quero chegar lá, meu Deus do céu, quero experimentar aquilo que Jesus falou, que é um banquete, uma mesa farta. Ô, Jesus, põe a mão no teu coração, deixa eu orar por você. Pai de bondade, eu quero orar por esse teu filho, para que através dessa pregação de hoje eles possam experimentar o seu amor, a sua vitória sobre a vida dele, e nas pequenas coisas, Senhor, nas pequenas coisas, que nós possamos ser exortados nessa missa de hoje, buscando sempre a transparência e a fidelidade a vós, por Cristo nosso Senhor. Amém.
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1: É isso aí, povo amado de Deus. Daqui a pouquinho o padre vai voltar com o programa Jovem Coragem para você. E volto já com os melhores momentos de cura e de libertação. Aqueles momentos fervorosos de oração que o padre sempre faz durante a Santa Missa, você vai sentir, vai se sentir tocado, tocado aí em casa, que eu sei. Daqui a pouquinho o padre está voltando e tem bênção especial. Prepara o copo com água, carteira de trabalho, chave do carro da casa. Põe aí para o padre abençoar.

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1: 21 horas e 45 minutos.
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0: Povo amado de Deus, Padre Kleber, seu evangelista, com você, com Jovem Coragem, saudando todos aqueles que vão chegando. Tem várias pessoas aqui postando que estão gostando da pregação, que está ajudando, né? Olha só, a Daiane diz assim: Padre Kleber, eu liguei agora para minha mãe para ouvir a pregação e ela me retornou chorando, dizendo que tocou muito no coração dela. Obrigado, viu? Obrigado por ser canal da graça para a mãezinha aí, né? Pôde ligar para a mãe ouvir aí a mensagem de hoje. E no programa Jovem Coragem, o Padre sempre gosta de colocar os melhores momentos, gente, de espiritualidade das pregações que o Padre faz. Você vai ouvir aí, momento forte de cura interior dessa missa que o Padre celebrou, e eu tenho certeza que você vai ser tocado em casa. Nesse momento, a palavra vai tocar o teu coração. Aguarde e ouça com atenção, e daqui a pouquinho tem bênção.
1: Senhor e meu Deus,
2: é maravilhoso estar aqui.
1: É maravilhoso estar aqui.
2: Agora feche teus olhos, com a mão no coração, nós vamos invocar o Espírito Santo. Vá sentindo a presença de Deus já nesse lugar. Eu te louvo, Senhor, porque como é gostoso a gente brincar com as crianças, sentindo a inocência das crianças. E eu quero pedir nessa noite, Senhor, nos dê o presente de sairmos daqui com o coração mais simples, com o coração mais dócil, porque esse mundo, Senhor, vai nos pegando de tal maneira que nós vamos, às vezes, vivendo uma vida desenfreada e com o coração totalmente corrompido pelo pecado. Ah, Pai, devolva aquele coração de criança que um dia nós tivemos, aquela inocência. Devolva-nos, Pai. Põe a mão assim no teu coração, dê um ré menor para mim. Vamos pedir esse batismo no Espírito Santo hoje. Batiza-me, Senhor.

0: amor.
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imagem linda, linda, linda que eu quero partilhar. A imagem que o Senhor está me dando é como se fosse assim uma lavareda de fogo, mas em círculo. É como se em cima de nós tivesse um redemoinho de fogo que está sobre nós nesse momento. Quem crê que o Senhor está derramando esse

audacioso, porque o Senhor está vindo com poder. Erga teus braços lá no alto. Eu sei que tem gente aqui precisando renovar a fé, tem gente precisando de força espiritual, tem pessoas perseguidas pelo demônio, tem pessoas aqui que estão sendo enxergadas demais, tem gente mendigando o amor dos outros quando só precisa de Deus, tem pessoas aqui que estão passando pelo sofrimento de desemprego, problemas afetivos, problemas espirituais, problemas na família. O derramamento do Espírito Santo vai ser para renovar as nossas forças. Com as mãos estendidas, deixe cair do céu esse fogo.

está descendo sobre uma filha agora. É uma moça. Filho, o Espírito Santo está descendo com tanto poder sobre você que eu sinto que parece que teu corpo vai esquentando. Você vai sentindo nesse momento uma energia positiva. E olha que você chegou aqui mal. Você chegou mal nessa igreja hoje. Eu quero pedir para você, filha, confie no poder do Senhor sobre a tua vida agora. É uma filha que sente, parece que o corpo esquenta. É um arrepio que vai sentindo. O Senhor me coloca um jovem que está passando por um momento difícil de tristeza, de tribulações, mas o Senhor está operando tão forte na tua vida, que o Espírito Santo de Deus está vencendo o mal. Ouça, jovem, o que o Senhor está dizendo. O bem está vencendo o mal na sua vida. Por isso, glorifique o nome do Senhor. Mantenha suas mãos estendidas lá no alto. O Senhor me mostra uma pessoa muito boa. Essa pessoa é muito boa de coração. Mas ultimamente você está decaindo no pecado. Ultimamente o pecado está te arrastando. Parece que o maremoto está sobre a tua vida. E o Senhor hoje está dizendo: eu sou teu Deus, eu vim para te receber.

0: forte. Erga teus braços lá no alto e deixa o Senhor pegar você. Deixa o Senhor alcançar você. Só vai dizendo assim: Espírito de Deus, eu confio e espero em vós.
1: Eu confio e espero.
0: Espírito Santo de Deus,
1: Espírito Santo de Deus,
0: eu quero e aceito esse batismo agora.
1: Eu quero e aceito esse batismo.
0: Eu desejo do fundo do meu coração.
1: Eu desejo do fundo do meu
0: uma renovação espiritual.
1: Uma renovação espiritual.
0: E renuncio no nome do Senhor Jesus.
1: Renuncio
0: ao espírito do demônio.
1: O espírito do demônio,
0: a fornicações, aos prazeres da carne,
1: aos apetites da carne,
0: eu renuncio em nome do Senhor, porque eu quero viver uma experiência nova. Vai levando no teu coração agora, abaixando as tuas mãos, essa mão no seu peito, segura assim teu coração. Renova-me, Senhor, com teu Espírito. Vai com o ministério.
2: Renova-me, Senhor, com teu Espírito.
0: Deixe Jesus agir, Ele já está aqui.
2: Renova-me, Senhor, com teu Espírito.
0: Filho, não fique preocupado com quem está do teu lado. Cante. Se entregue ao Senhor Jesus, Ele está agindo. Mais uma vez, renova-me, Senhor, com teu Espírito. Quero vir.

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1: Povo amado de Deus, tudo que é bom dura pouco, né? É, o programa Jovem Coragem tá acabando, mas o padre não sai daqui, não vou sair daqui sem poder te dar uma bênção especial. Você que acompanhou o Jovem Coragem, as pregações aqui do padre Kleberson, nesse momento vai rezar junto comigo. Momento de oração.

Senhor Deus da vida, Deus da paz, Deus da esperança. Quantos filhos nesse momento me acompanhando no Jovem Coragem e necessitando dessa bênção, Senhor. Quantas pessoas foram tocadas com essa pregação. Por isso eu quero pedir, Senhor, que tudo aquilo que não provém de Ti, que caia por terra, e que esse Teu filho, essa Tua filha, que nesse momento foi tocado com essa palavra, possa dizer o Seu sim, possa colocar agora em prática. E que no próximo programa, Jovem Coragem, ele possa estar aqui para aprender ainda mais, Senhor, o conteúdo de fé. Eu traço o sinal da cruz e abençoo. Em nome do Pai, do Filho e do Espírito Santo. Amém. Muito obrigado a você que participou do programa Jovem Coragem. Um abraço do Padre Cleber, seu evangelista, e até a próxima, povo de Deus.

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1: Esse é mais um versículo do dia. Que o nosso Deus venha preencher o seu coração. Agora, pois, permanecem a fé, a esperança e o amor. Estes três. Mas o maior destes é o amor. 1 Coríntios 13:13.
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2: 22 horas, em ponto.

0: hoje, 22 de setembro, dia de curso bíblico pelo YouTube. Uma terça-feira de paz para você. E nós não temos do que nos queixar. O curso bíblico sobre o livro do profeta Daniel está indo muito bem, obrigado. A live de abertura ultrapassou a marca de 35 mil visualizações ontem, graças a Deus. Na semana passada nós tivemos 4 aulas. O curso continua durante toda essa semana e segue até segunda-feira que vem. E você pode acompanhar o curso pelo YouTube. É importante estar inscrito para ter acesso ao material exclusivo e aos links das aulas. O mês da Bíblia é uma grande oportunidade para nos animar no estudo do Livro Santo. Não deixe essa oportunidade passar. O curso bíblico que nós estamos oferecendo pode fazer uma grande diferença na sua vida cristã, porque não se ama o que não se conhece. Estamos começando o nosso tempo de paz. E para iniciar bem o nosso encontro de hoje, busquemos as luzes do alto, peçamos a bênção de Deus e lhe consagremos esta terça-feira. Reze comigo. Eu te adoro, meu Deus, e te amo de todo o coração. Agradeço-te por me teres criado, feito cristão e conservado até hoje. Ofereço-te as ações deste dia. Faz que sejam todas segundo a tua santa vontade, para a maior glória tua. Preserva-me do pecado e de todo o mal. Esteja a tua graça sempre comigo e com todos os meus caros. Assim seja. Mensagem do Venerável Dom Antônio Lustosa. Orar é entreter-se com Deus. Lemos o Evangelho de São Mateus. Quando quiseres orar, entra em teu quarto, fecha a porta e reza a teu Pai secretamente. E o Pai que vê o que se passa ocultamente te ouvirá. Jesus recomenda orar para agradar a Deus e não os homens. Orar com recolhimento e não por vaidade. Orar com maior humildade e não com ostentação. Isso não significa que Jesus condenasse de maneira alguma a oração em público. O que ele condenava era servir-se da oração para chamar a atenção das pessoas vaidosamente. A oração, quer privada, quer pública, quer individual, quer comunitária, é sempre um contato com Deus do qual nossa alma tira o maior proveito. Quando a súplica é amparada por uma fé bem viva, os frutos são copiosos. E esta é a palavra que está iluminando esta terça-feira. Tua mãe e teus irmãos estão aí fora e querem te ver. Lucas 8, versículo 19.
1: Padre João Carlos e todo o pessoal da AMA, me chamo Nélia, moro em Blumenau. Queria agradecer, eu sempre recebi a meditação de uma amiga chamada Nilza e recentemente eu pedi então para receber através de vocês mesmos. É sempre bom receber a palavra de Deus esclarecida, com simplicidade, onde entendemos e procuramos absorver e viver de acordo, né? Que Deus abençoe a todos e eu agradeço de coração o envio da mensagem todos os dias. O amor de Deus e a paz de Maria para todos vocês. Um forte abraço e o meu muito obrigada.
0: Nós ficamos pedindo ao bom Deus, Onélia, que essa palavra que é semeada na sua vida e na vida de tantos irmãos, produza muitos frutos. Toda sexta-feira, nosso programa Tempo de Paz contempla os ouvintes com brindes e presentes. 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

0: O livro de Daniel foi escrito para que um povo ameaçado não perdesse a capacidade de esperar. É o artigo do Bispo de Santa Maria, no Rio Grande do Sul, Dom Leomar Brustolin. Daniel, uma pastoral que enxerga no escuro. Há momentos em que a missão da igreja não consiste em oferecer respostas rápidas, mas em ajudar as pessoas a enxergarem além daquilo que estão vivendo. A linguagem apocalíptica faz exatamente isso, retira o véu da aparência e proclama que a história não está abandonada às forças que parecem dominá-la. Daniel vive em terra estrangeira, conhece outra cultura, atua em estruturas de poder que não compartilham sua fé e, ainda assim, conserva aberta a janela pela qual reza voltado para Jerusalém. A igreja também precisa saber viver assim, profundamente inserida no tempo presente, dialogando com suas linguagens e perguntas, sem fechar a janela que a mantém voltada para Deus. Nem isolamento, nem dissolução. Presença fiel. Daniel inspira igualmente uma pastoral capaz de permanecer na noite. Nossa sociedade tem pouca paciência com processos longos. Queremos soluções imediatas para crises familiares, para o sofrimento e a violência, para a diminuição da participação comunitária, para as dificuldades na transmissão da fé. Daniel recorda que existem noites que precisam ser atravessadas. Esperança cristã não consiste em imaginar que tudo se resolverá rapidamente. Consiste em continuar caminhando, porque sabemos que a última palavra pertence a Deus. Por isso, precisamos também recuperar uma pastoral da eternidade. Muitas vezes falamos bastante sobre como viver melhor e pouco sobre o horizonte último da existência. Daniel ousa falar de ressurreição, julgamento e vida eterna. A fé cristã não oferece apenas recursos para suportar essa vida. Anuncia que a existência humana é chamada a atravessar a própria morte. Daniel, assim, nos ensina a esperar sem fugir da realidade, ter os pés dentro da história, os olhos atentos aos sofrimentos humanos e o coração voltado para o reino. Porque uma igreja missionária é aquela que, mesmo quando todos enxergam apenas a noite, já é capaz de discernir os primeiros sinais do amanhecer. O Setembro Amarelo é uma forma de enfrentamento do grave problema do suicídio que continua existindo e crescendo em nossa sociedade. Vamos conversar sobre isso? Você já ouviu falar em algum caso por aí?
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2: Eu me chamo Maria Selma Rodrigues Santiago. Moro no Janga Paulista. Eu me associei na AMA há muitos anos. Eu estava passando por uma dificuldade com meu neto desempregado. Depois que eu me associei na AMA, eu recebi um milagre. Meu neto foi chamado para trabalhar. Até hoje ele trabalha. Agradeço a Jesus e Nossa Senhora esse milagre alcançado. Só gratidão a Jesus das Santas Chagas.
0: E nós bendizemos a Deus, Selma, por sua participação na missão, como também louvamos ao Senhor pelas bênçãos que tem derramado em sua vida. E eu tenho certeza que você, ouvindo bem essa canção, você vai se identificar com ela. Pensa bem.

0: Nas horas difíceis, a nossa fé nos conforta, nos fortalece. Deus está conosco. E os nossos cumprimentos hoje vão para o aniversariante Juliedson Lima. Juliedson é o diretor da rádio Olho d'Água FM da cidade de Frei Miguelinho. Hoje é também o dia do início da primavera. Ocorre o chamado equinócio, quando o dia e a noite têm a mesma duração. E renovamos as boas-vindas à emissora parceira, que desde ontem está conosco na transmissão do programa Tempo de Paz em Rede. Bem-vinda, Rádio Educativa Luta FM 88,5 da cidade de Apodi, no Rio Grande do Norte. Cumprimentamos a diretora-presidente, senhora Merab Costa. E hoje nós temos a sexta aula do curso bíblico sobre o livro do profeta Daniel. O curso termina na próxima segunda-feira. Quem começou, faça uma forcinha para ir até o final. Quem não começou ainda, ainda é tempo. Inscreva-se pelo WhatsApp da AMA, 81-8239-6686. No grupo dos participantes, você encontra material exclusivo, o e-book e o link de cada aula. O projeto Noite de Paz é uma programação noturna que nós da AMA produzimos das 10 às 6 da manhã, disponível para as emissoras. Hoje está presente na Rádio Esperança de Itapipoca, Rádio Dom Bosco FM de Abreu e Lima, Rádio Alvaçã FM de Santana do Acaraú, Rádio Cultura de Quixadá, Rádio Terra do Sol de Hidrolândia e em diversas outras. O projeto Noite de Paz no rádio tem a locução do radialista Brendo Carvalho.
1: Padre João Carlos, sua bênção, sou Maria José de Vitória de Santo Antão. Escuto seu programa pela Rádio Recife FM. Gostaria muito de entrar no sorteio.
2: Padre João Carlos, meu nome é Jailson José dos Santos. Moro aqui na Recife de Bura. Gostaria muito de ser sorteado.
3: Padre João Carlos, sua benção. Eu sou a Maria Luísa, de Cruzeiro do Sul, no Acre. Eu ouço seu programa pela Rádio Verdes Floresta.
4: Padre João Carlos, meu nome é Adelson Thiago, eu escuto o senhor na Rádio Olinda.
5: Padre João Carlos, aqui é o Epson de Areia Branca, Rio Grande do Norte, estou escutando todos os dias a Rádio Amas na FM Ilha do Sal, 87.
6: Meu nome é Maria do Livramento de Jesus, moro no bairro do Janga, em Paulista, e escuto seu programa pela Rádio Recife.
7: Me chamo Charles Bredoff Santos. Eu escuto o programa Tempo de Paz pela Rádio Boa Nova, no estado de São Paulo, em Santos.
0: Muito obrigado pela gentileza de se comunicarem conosco. Toda sexta-feira, nosso programa contempla os ouvintes com brindes e presentes. E o presente dessa semana, já de olho no mês do Rosário que está chegando, é o livrinho O Santo Rosário. Para você participar, você manda um zap para a gente dizendo o seu nome e o nome da rádio que você está ouvindo agora. 81996448899, que é o WhatsApp do programa. Mande a sua mensagem para cá. 81996444899. O Setembro Amarelo é uma forma de enfrentamento do grave problema do suicídio que continua existindo e crescendo em nossa sociedade. Vamos conversar sobre isso? Você já ouviu falar em algum caso por aí? Enquanto você providencia a sua participação, a gente vai para um breve intervalo. Mas volta já!
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4: É claro que suicídio não é um fenômeno simples, uma coisa muito complexa. E poderíamos nos perguntar quais são as causas principais do suicídio. Cerca de 90% dos casos estão associados a transtornos mentais, particularmente casos de depressão grave. Outra causa está ligada a eventos estressantes, a perdas, por exemplo, rompimentos amorosos, luto, desemprego, crises financeiras, problemas familiares graves. Na verdade, esses são gatilhos, né, em momentos de fraqueza, de vulnerabilidade da pessoa. O Setembro Amarelo é uma forma de enfrentamento desse problema grave do suicídio que continua existindo e crescendo em nossa sociedade. É a nossa conversa de hoje. Você já ouviu falar em algum caso por aí?
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4: E então, sobre esse assunto, suicídio, você já viu falar por aí algum caso, alguma coisa? Vamos conversar sobre isso?
6: Eu sou Dionéia Barbosa, moro em Fortaleza. Em 2013, meu filho de 31 anos cometeu o suicídio. Não é fácil para a gente perder um filho, principalmente nessas circunstâncias. Então, é importante falar sobre a questão, né, desse mês de Setembro Amarelo. Eu ainda não tenho assim, palavras para poder dizer em relação a essa questão. Só que é muito difícil ainda. Dói muito.
4: Coisa muito dolorosa, Dionéia, ouvir esse seu depoimento. Muito, muito triste, muito duro mesmo. Perder um filho aos 31 anos... para o suicídio. Estou aqui com uma série de indicações da Associação Brasileira dos Sobreviventes Enlutados por Suicídio. Uma associação chama-se Abrazes. A presidente dessa associação, Terezinha, que perdeu uma filha para o suicídio, ela fez uma listinha de coisas importantes para a gente aconselhar as pessoas. A primeira é: permita-se sentir. É fundamental se permitir as suas reações, saudade, sofrer, chorar, ter raiva, sentir medo. Permita-se sentir. Busque maneiras de expressar os sentimentos, colocar para fora a dor e procurar entendê-la, seja com a ajuda de pessoas queridas, ou seja, terapia ou de outros meios. A espiritualidade é um campo importante para expressar esses sentimentos. E tem outros conselhos interessantes: não tomar decisões precipitadas em relação a mudar de casa, essas coisas, a aguardar com calma para amadurecer essas decisões. Não se automedicar, que a pessoa fica sem condições de realizar as tarefas básicas.

0: inclusive sem conseguir dormir, e aí começa a tomar medicação sem prescrição médica, e isso é um problema. E um conselho muito interessante: fale sobre o suicídio. Romper o silêncio que envolve o suicídio é uma forma de não reduzir a pessoa ao ato final dela e também de prevenir que os enlutados desenvolvam ideações suicidas. Esses sentimentos podem surgir e não falar sobre elas não fará com que desapareçam. Lembre que, mesmo que alguém próximo tenha morrido por suicídio, esse não é um destino inescapável. Existem outras alternativas para lidar com o sofrimento, e a primeira delas é procurar ajuda.
1: Pai João Carlos, já perto de mim já houve caso dessa maneira. E o sujeito era rico, não era tão pobre. Dono de um restaurante, de boa freguesia. E ele suicidou-se como enforcamento. Diversos casos aqui na minha cidade de Aracati.
0: Com certeza, José Domingos, o suicídio é uma das mortes mais difíceis de ser enfrentada em qualquer família. Além de todo o sofrimento, ainda o julgamento social, preconceito, estigma. Se fala daquela família como família desajustada, se suspeita que seja uma família desequilibrada, desestruturada. São preconceitos e julgamentos que aumentam ainda mais o sofrimento da família enlutada.
2: Aqui é Maria do Socorro do Nascimento, aqui de Goiânia, Pernambuco. Graças a Deus, na minha família não tem não. Nunca aconteceu não, e eu creio em Deus, peço muito a Deus de nunca, meu Deus. Mas aqui próximo, aqui tem uma moça vizinha aqui minha. Ela era de grupinho da igreja, a menina comungava tudinho, ia para a igreja mais gente. Muitas vezes ela ficava me tratando com uma depressão, se trancava dentro de casa. Ela era de seus 40 e tantos anos já, não era? E menina, no modo que eu vi, era menina, né? Aí ela dizia assim: Edansco, a senhora não tem como se aperrear, que a senhora não paga aluguel, porque os pais dela morreram, ela ficou e não tinha renda, né? Quando não estava trabalhando, estava doente, não trabalhava. A senhora não tem precisão, não paga aluguel, não esquenta a cabeça. Eu digo, mas quem tem família sempre não esquenta a cabeça, mas bota Deus na frente, mulher, eu dizia assim a ela. Aí eu sei que ela conseguiu. Os irmãos e uma patroa, que foi patroa dela, fizeram uma casinha para ela. Ela foi morar lá num bairro que tem aqui que chama Boa Vista. Aí quando foi um dia, que essa menina ninguém sabe como foi, a vizinha foi quem viu ela pendurada numa corda, ela se enforcou. Aí cortaram, levaram ela para restauração, passou ainda uma semana lá. Quando foi dia de Nossa Senhora de Guadalupe, porque ela era de grupinho da Irmandade de Nossa Senhora. Dia de Nossa Senhora de Guadalupe, morreu. Ela está fazendo um bocado de anos já, que ela se foi uns 6, 7 anos. Aí essa menina morreu. E teve outro aqui de perto, que era, ele bebia, aí tinha um negócio de namoro com a moça, e a moça acabou o casamento. Aí foi quando ele pendurou, você foi para casa brincando, ele estava jogando dominó, entrou e nada de voltar. Quando o irmão foi lá dentro ver o cara que estava demorando, ele estava pendurado lá. Teve outro também, esse outro era até protestante, né? Aí a mulher traiu ele, ele fez a mesma coisa também, se pendurou, matou enforcado.
0: Ih, Socorro, que coleção de coisas tristes você nos trouxe. E entre esses casos, me chamou a atenção dois casos de pessoas ligadas à religião, à igreja, né? Uma moça católica e um senhor evangélico protestante, né? A visão das igrejas cristãs, é claro, dizem que a vida é um dom sagrado concedido por Deus, que a gente não pode, né, se desfazer por nossa conta. Antigamente, a igreja católica via o suicídio de maneira mais negativa, né? Negava inclusive rezar publicamente por ele nas missas e tudo. Hoje a igreja reconhece que o sofrimento psíquico grave, a depressão, o desequilíbrio mental, na verdade diminuem a responsabilidade moral daquele indivíduo. A prática hoje é enfatizar a misericórdia divina, apoiar as famílias enlutadas, em vez daquela antiga condenação.
3: Olá, me chamo Charles Bredoff, sou morador de Santos. Eu acompanho o programa Tempo de Paz, com o Padre João Carlos, pela rádio 96,3 Boa Nova FM de Praia Grande. Na minha cidade, né, que eu sou da Bahia, eu vivo aqui em Santos, no estado de São Paulo, mas eu sou da Bahia. Lá a gente perdemos uma pessoa muito querida, uma pessoa fantástica, muito boa mesmo, assim, sabe? Ela se matou, ela amarrou uma corda na árvore de madrugada, ela fez isso daí de madrugada. Aí antes de acontecer isso aí, ela escreveu uma carta, foi um homem, né? Essa pessoa escreveu uma carta dizendo que não conseguia mais viver, que não tinha coragem, que não queria mais, e fez isso daí, ó. Todos nós ficamos chocados, tristes, né? Que ele era uma pessoa alegre, divertida, mas enfim, né? Isso aí acontece, eu acredito, quando a pessoa se distancia de Deus, né? Com toda a certeza que a pessoa perde o brilho da vida, não quer mais viver. Então é algo que em nossas vidas, né? É um espaço que só é preenchido por Deus. Se a gente não permitir que ele penetre, né? Que ele esteja junto de nós, aí o inimigo vem e toma conta.
0: Muito obrigado, Charles, por sua participação. Veja, hoje o que está sendo pedido para nós, não é? Não é só a campanha, a nossa fé também, né? É o que se chama de prevenção, não é? Prevenir. E prevenir não é apenas reconhecer os sinais de risco e agir quando alguém já está em sofrimento intenso. Isso é indispensável. Mas prevenir também fortalecer os vínculos, não é? Na família, nos grupos, na comunidade cristã. Reduzir situações de violência, de exclusão dentro das famílias e na sociedade. Apoiar as pessoas depois de perdas importantes. Cuidar de quem vive sofrendo. Trabalharmos para que se amplie o acesso ao serviço de saúde mental. Estimular as pessoas e a nós mesmos pedir ajuda quando precisamos. É a nossa responsabilidade hoje. Nós não somos juízes dos nossos irmãos, mas somos responsáveis pela saúde. Mas somos responsáveis pela saúde mental de quem está perto de nós ou de quem de nós depende. Uma conversa importante que precisa ter continuidade. Hora de cantar, de alegrar o nosso coração com a paz. É o que a gente canta agora.
4: De repente, juntou-se ao anjo uma multidão do exército celeste, cantando a Deus: glória a Deus no mais alto dos céus, e na terra, paz aos que são do seu agrado. Lucas capítulo 2, versículos 13 e 14.

0: a linda canção do meu amigo Nando Cordel, Paz pela Paz, enchendo o nosso coração de alegria e de esperança. Toda sexta-feira, nosso programa contempla os ouvintes com brindes e presentes. Para essa sexta-feira, já de olho no mês do Rosário que está chegando, nós temos o livrinho O Santo Rosário. Quer receber um? Então mande um zap para a gente, 81996448899. Diga o seu nome, o nome da rádio que você está escutando agora. 81996444899. Tua mãe e teus irmãos estão aí fora e querem te ver. Lucas 8, versículo 19. Palavra que vamos meditar no próximo bloco. Por favor, prepare água para a bênção. A gente volta já.
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4: 22 horas e 40 minutos.
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1: Tua mãe e teus irmãos estão aí fora e querem te ver. Vamos abrir o livro da Palavra de Deus hoje em Lucas, capítulo 8. Naquele tempo, a mãe e os irmãos de Jesus aproximaram-se, mas não podia chegar perto dele por causa da multidão. Então anunciaram a Jesus: tua mãe e teus irmãos estão aí fora e querem te ver. Jesus respondeu: minha mãe e meus irmãos são aqueles que ouvem a palavra de Deus e a põem em prática. Palavra da Salvação. Tua mãe e teus irmãos estão aí fora e querem te ver. Lucas 8, versículo 19. Uma vez me aconteceu que uma família queria batizar o seu filhinho caçula de meses, coisa muito boa. Mas os pais não queriam fazer as reuniões de preparação para o batismo na paróquia. E por que não? Não, porque minha mulher é irmã do bispo tal, e assim já se dão por descontadas essas reuniões. Que bom que ela seja irmã do bispo tal, mas precisa frequentar as reuniões de preparação. Por quê? Com certeza ela já ouviu muitas pregações do irmão bispo, mas as reuniões em preparação do sacramento do batismo são necessárias para a família ter entendimento do valor desse sacramento e dos compromissos que estão assumindo com a educação cristã da criança. E o homem virou uma fera e foi-se embora prometendo queixar-se ao cunhado bispo. Tudo bem. Eu estou contando isso porque no Evangelho de hoje tem uma cena parecida. Os parentes de Jesus chegaram à casa onde ele estava, não puderam entrar por conta da quantidade de gente e mandaram um aviso para ele dar a atenção que eles mereciam. Aí chegou o recado: tua mãe e teus irmãos estão aí fora e querem te ver. Jesus aproveitou a ocasião para evangelizar os seus parentes e para ensinar aos que o estavam escutando dentro de casa: minha mãe e meus irmãos são aqueles que ouvem a palavra de Deus e a põem em prática. O que essa palavra significa? Bom, o recado para sua família foi claro. Não basta serem parentes de sangue. Não se pertence ao reino de Deus por ser parente de Jesus. É preciso ouvir a palavra de Deus e pô-la em prática. Esses são os seus verdadeiros parentes, os que se tornam seus discípulos, ouvintes e praticantes da palavra. Essa palavra de Jesus é um convite à conversão dos seus parentes. Eles estão simbolicamente do lado de fora. Precisam entrar, precisam estar do lado de dentro, na comunidade dos discípulos. O lugar dos discípulos é dentro de casa, rodeando o mestre para aprender o caminho do reino. E eles estão do lado de fora. Essa expressão tua mãe e teus irmãos é uma forma semita de falar da família. Não tem nenhum sentido negativo contra sua mãe Maria. Tua mãe e teus irmãos é uma forma de se referir à família dele, uma vez que não tinha mais o pai. Também não tinha irmãos. Irmãos aqui são seus primos ou parentes próximos. Os parentes de Jesus tiveram dificuldade de entendê-lo, de aceitá-lo e de segui-lo. Tinham que passar também pela conversão como nós. Por sorte, vemos depois a irmã de sua mãe também aos pés da cruz e outros parentes com a comunidade no dia de Pentecostes, quando da vinda do Espírito Santo. Um parente seu, inclusive, foi depois líder da comunidade de Jerusalém, Tiago. Muitos dos seus parentes, então, tornaram-se seus discípulos. A irmã do bispo e sua família também precisam entrar na dinâmica da comunidade e frequentar as reuniões de preparação para o batismo. Não é porque se tem um irmão bispo que se vai para o céu sem mais. Tem-se que entrar na dinâmica da comunidade. Vamos guardar a mensagem. Os parentes de Jesus tiveram dificuldade de entender a sua identidade de filho de Deus e a sua missão de Messias. Num certo momento, acharam até que ele tinha perdido o juízo. Nessa passagem, eles aparecem do lado de fora, chamando Jesus. Jesus os chama para a condição de discípulos, os convida a ingressar no círculo dos seus seguidores, a entrar na casa. Seus verdadeiros parentes são os que, como ele e como Maria, fazem a vontade de Deus. Uma boa lição para nós todos. Não basta pertencermos a uma congregação religiosa, ou mesmo ao clero, a uma comunidade católica ou associação piedosa, por mais benemérita que seja. Todos somos chamados a ser discípulos e discípulas de Jesus. Como ele, como sua santa mãe, precisamos ouvir a palavra de Deus e pô-la em prática. Tua mãe e teus irmãos estão aí fora e querem te ver. Lucas 8, versículo 19. Cinco segundos para você falar com Deus. Senhor Jesus, tua entrada no mundo já foi um gesto de obediência, como está escrito no Salmo 39. Eis que venho, Senhor, com prazer, fazer a tua santa vontade. Tua santa mãe acolheu a vontade de Deus com muito amor e entrega total. Disse ela em resposta à comunicação do anjo: eis aqui a serva do Senhor, faça-se em mim segundo a tua palavra. E tu nos ensinaste também a acolher a vontade do Pai em nossa vida. Seja feita a vossa vontade, assim na terra como no céu. Queremos, Senhor, entrar na tua casa, pertencer ao círculo dos teus discípulos, ser teus parentes. Queremos ouvir a palavra de Deus e pô-la em prática. Seja bendito o teu santo nome, hoje e sempre. Amém. E agora, por favor, incline um pouco a sua cabeça. Vou invocar a bênção de Deus sobre você. O Senhor te abençoe e te guarde. O Senhor tenha misericórdia de ti. O Senhor te dê saúde e paz. E te abençoe o Deus Todo-Poderoso, Pai e Filho e Espírito Santo. Amém. Vamos viver a palavra. Faça como Jesus, evangelize seus parentes. Hoje, reze por eles, compartilhe com eles esta meditação. Aos poucos, o Santo Espírito vai lhe mostrando como ajudá-los a se tornarem fiéis discípulos de Jesus. E agora, vamos abençoar a água. Por favor, apresente aí a sua água para a bênção.
2: Eu te peço desta água que tu tens, és água viva, meu Senhor.
1: Senhor misericordioso, no batismo fomos lavados pela água e pelo Espírito Santo. Começamos ali a vida nova da graça, da comunhão contigo, do grande dom de sermos teus filhos e sermos irmãos. Nós te pedimos, Senhor, que esta água, pela bênção do Espírito Santo, nos ajude a fazer memória do nosso batismo e de todos os bens com que nos cumulas. Abençoa, Senhor, esta água. Em nome do Pai, e do Filho, e do Espírito Santo. Amém. E agora vamos beber um pouco desta água, sobre a qual foi invocado o nome do Senhor.

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4: Dom José Antônio Tozzi Marques, arcebispo emérito de Fortaleza, celebrou 35 anos de ordenação episcopal neste domingo 20 de setembro. Em entrevista, ele recordou o ministério em Salvador e Fortaleza, destacou a caminhada com Maria e atribuiu os frutos do episcopado à graça de Deus, guiado pelo lema "Seja feita a vossa vontade". O Grupo de Diálogo Interreligioso de Maringá realiza, no dia 23, amanhã, às 20 horas, a 21ª Noite de Oração pela Paz. O encontro será no auditório da OAB, com o tema Proteção Espiritual da Infância. A programação terá participação da irmã Paula Sueli Bertolini e reunirá representantes de diferentes tradições religiosas. Dom André Vital Félix, bispo de Limoeiro do Norte, no Ceará, suspendeu o uso de inteligência artificial em publicações oficiais da diocese. A medida proíbe a criação ou alteração de rostos e vozes quando houver risco à autenticidade e à dignidade das pessoas e dos santos. A suspensão vale até a realização de uma formação sobre o uso responsável da tecnologia. E todo mundo já está informado. No YouTube nos encontramos semanalmente na Segunda Bíblica, às 8 da noite, estudando o livro do Apocalipse. Nesse momento, o curso está em pausa, porque estamos no curso bíblico sobre o profeta Daniel, todas as noites até a próxima segunda-feira. Quinta-feira, dia eucarístico, temos a Santa Missa às 11 horas pelo rádio e pelo YouTube, celebrada na Basílica Salesiana do Sagrado Coração de Jesus, no Recife. E todos os dias, o Terço Mariano em rede, com diversas emissoras, às 18 horas, e a Noite de Paz, programação religiosa das 10 às 6 da manhã, à disposição das emissoras. Bendigamos a Deus pelo encontro de hoje. Obrigado, Senhor, pois Teu é o reino, o poder e a glória para sempre. Até amanhã, se Deus quiser.
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5: 22 horas e 59 minutos.
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17: Deus abençoe você e toda a sua família. Que alegria estar aqui com você, começando mais um programa Eu Seguirei. Eu tenho certeza de que Deus vai falar muito ao seu coração através deste programa. Olha, se você pode, eu já quero convidar você a pegar a sua Bíblia, porque hoje nós vamos meditar a palavra de Deus. A palavra de Deus é o nosso alimento, a palavra de Deus que é o nosso sustento. Eu tenho certeza que essa palavra vai mover seu coração. Olha, aqui você vai ouvir a palavra de Deus, aqui você vai poder cantar. São minutos que ficaremos juntos, onde você vai fazer uma experiência com Deus. Lembrando que tudo que você ouvir aqui, depois fica registrado no meu canal do YouTube, Frei Gilson / Som do Monte, no meu Instagram, no meu Facebook, todos com o mesmo nome, Frei Gilson / Som do Monte, para que você possa também compartilhar essa palavra com os seus amigos, tá bom? Então, vamos escutar a palavra de Deus.
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17: É uma alegria imensa estar com você em mais uma meditação da palavra. É uma alegria encontrar você aqui todos os dias para a gente meditar a palavra de Deus. Hoje nós vamos ouvir Jesus dizendo assim: minha mãe e meus irmãos são aqueles que ouvem a palavra de Deus e a põem em prática. A gente vai trazer um ensinamento muito importante sobre esta palavra. Em nome do Pai, do Filho e do Espírito Santo. Amém. Lucas capítulo 8, versículo de 19 a 21. Naquele tempo, a mãe e os irmãos de Jesus aproximaram-se, mas não podiam chegar perto dele por causa da multidão. Então, anunciaram a Jesus: tua mãe e teus irmãos estão aí fora e querem te ver. Jesus respondeu: minha mãe e meus irmãos são aqueles que ouvem a palavra de Deus e a põem em prática. Palavra da salvação. Eu li para você agora o Evangelho de São Lucas. Eu quero ler o Evangelho de Mateus sobre esta mesma passagem. Mateus, capítulo 12, versículo 50. porque todo aquele que faz a vontade de meu Pai que está nos céus, esse é meu irmão, minha irmã e minha mãe. Todo aquele que faz a vontade. Eu queria meditar hoje com você sobre essa realidade, a vontade. O ser humano, ele é dotado de vontade. É aquela capacidade de escolha que você tem, de escolher entre o bem e o mal. Ou seja, a sua vontade você pode canalizá-la para o bem e a tua vontade você pode canalizá-la para o mal. Jesus está dizendo hoje para nós, todo aquele que faz a vontade do meu Pai, fazer a vontade de Deus. E muitas vezes para fazer a vontade de Deus, a gente vai ter que renunciar à nossa própria vontade. A gente vai ter que renunciar à vontade do mundo. A gente vai ter que renunciar à vontade de tantas outras realidades para fazer a vontade de Deus. Santo Agostinho, ele diz assim, que a vontade esteja sujeita a nós, é claro, isto eu aprendi das divinas escrituras. E isto foi constrangido a dizer, ainda que contra a vontade, também aquele que vos induziu neste erro. A vontade está sujeita a nós. É você quem decide. É você quem escolhe. Não é o diabo que escolhe por você. Não é Deus quem escolhe por você. A vontade está sujeita a nós. Olha o que Deus fez conosco. Uma vontade sujeita a nós. Isto é um perigo, hein? Isto é um perigo. Mas Deus nos quis assim, livres. A vontade está sujeita a nós. Agostinho diz que aprendeu isso com as Sagradas Escrituras. Quanto ao que dizes, ninguém seja constrangido quando eu quiser, serei cristão. Certamente ninguém te constrange, quando quiseres o serás, pois vieste aqui por tua vontade e por tua vontade enfrentaste esta disputa. Você é cristão porque você quer ser cristão. Você não é cristão porque alguém te obriga a ser cristão. Porque todo aquele que faz a vontade do meu Pai, você não é obrigado a fazer a vontade do Pai. Você não é forçado a fazer a vontade do Pai. Agostinho está dizendo isso. Você não é forçado a ser cristão. Você não está sendo forçado a ouvir a palavra de Deus e colocá-la em prática. Minha mãe e meus irmãos são aqueles que ouvem a palavra de Deus e a põem em prática. Ninguém é forçado a ouvir a palavra de Deus. Ninguém é forçado a colocar em prática a palavra de Deus. Se eu estou aqui é por minha vontade. Se eu amo a Deus é por minha vontade. E também se eu peco, é por minha vontade. É por isso que no ato de contrição famoso a gente diz o quê? Por minha culpa, por minha grande culpa. Pequei por minha culpa, por minha tão grande culpa. Ou seja, eu estou aqui por vontade minha. Eu faço bem por minha vontade, eu faço mal também por minha vontade. E ai da má vontade, Agostinho continua, e ai da má vontade, se é má, ai da má vontade, se é má. Paz a boa vontade, se é boa. Então Agostinho está dizendo, se a sua vontade é má, coitado de você. Agora, se a tua vontade é boa, você vai ter paz. Mas que seja má ou que seja boa a vontade, a boa vontade segue-se a coroa. Olha que bonito. Quando você tem uma boa vontade, você também vai ter uma coroa. A má segue-se a pena. Ou seja, uma boa vontade, uma coroa boa. A má vontade, uma má coroa, uma pena. Aliás, é Adão e Eva, né? Se vocês comerem daquele fruto, vocês vão morrer. Eles escolheram, a vontade deles foi comer o fruto proibido. A vontade deles foi comer o fruto proibido, uma má vontade. E, portanto, o que aconteceu? Pena. morrereis. Foram expulsos do paraíso. Agostinho continua: Deus é juiz das vontades, criador, porém, das naturezas. Deus me criou, mas o dono das minhas vontades sou eu mesmo. Agora, um dia Deus vai julgar as minhas vontades. Tudo isso é muito importante. Que a minha vontade seja fazer a vontade de Deus. Que a minha vontade seja fazer a vontade de Deus. Pai, Filho e Espírito Santo.
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17: Resposta a essa palavra, eu quero convidar você agora a cantar comigo.
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20: Você acredita na palavra de Deus, sim ou não? Verão a sua face, e o seu nome estará nas suas frontes, e já não haverá, nem se precisará da luz da lâmpada ou do sol, porque o Senhor Deus.

Você imagina esse momento? O dia que você ver a face do Senhor, face a face. Eu sei que um dia eu vou te conhecer. Paulo diz que a gente por hora vem embaçado, a gente ainda não vê Jesus, a gente não vê Deus ainda completamente, a gente vê meio que embaçado. A gente vê pela fé. E felizes aqueles que acreditam sem ter visto. Mas um dia eu verei Deus face a face. Sabe, talvez você tenha vivido, esteja vivendo uma vida de dor, uma vida de lágrima, mas eu quero te dar essa boa notícia: se você for para o céu, lá não haverá dor, lá não haverá lágrima, nada, porque lá reina Deus, e você estará em Deus, e Deus estará em você. Do início, sei que um dia te encontrarei.

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2: O programa de hoje está bom demais e eu quero lembrar você, se você quiser ouvir mais pregações, mais meditação da palavra, basta você me acompanhar no meu canal do YouTube, Frei Gilson / Som do Monte, no meu Instagram, no meu Facebook, no meu TikTok, e lá você vai encontrar muito mais palavra de Deus para você.
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2: Nós vamos terminar este programa rezando. Eu quero clamar agora por você, quero clamar pela sua família. Senhor Deus, libera agora o teu Espírito Santo sobre cada pessoa que acompanha este programa. Vem, Espírito Santo, enche todos os que estão acompanhando este programa agora. Libera, Senhor, para esta pessoa o que ela mais precisa, para o corpo e para a alma. Libera, Senhor, curas e libertações em nome de Jesus para esta pessoa que assiste, que acompanha, que escuta e para toda a sua família. Eu clamo a tua poderosa bênção. Visita agora com bênção de proteção. A bênção que só o Senhor pode dar. Abençoe-vos o Deus Todo-Poderoso, Pai e Filho e Espírito Santo. Amém.
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de ti. Ah, como nós precisamos disso. Que o Senhor acalme a nossa alma. Vivemos num mundo tão agitado, gente. Vivemos num mundo tão estressante. Sempre temos que fazer alguma coisa. As pessoas sempre estão exigindo alguma coisa de você. As pessoas sempre estão exigindo algo de nós. Muitas vezes a gente vive o estresse, as preocupações excessivas. Sabe, talvez o teu coração hoje esteja tão preocupado, tão angustiado, tão agitado, tão inquieto. Às vezes nossa vida está indo tão bem, de repente vem uma coisa que desestabiliza, vem uma coisa que agita o coração. Começamos a ficar preocupados, começamos a ficar ansiosos. Quanta ansiedade, quanta preocupação com amanhã, quanta preocupação, o que vai ser, o que vai acontecer, esta enfermidade. Ansiedade. Quanta preocupação com amanhã, quanta preocupação, o que vai ser, o que vai acontecer.

eu mais preciso é de paz. Minha gente, a paz não é a ausência de problemas. Estar em paz não significa que você não tem problemas, mas estar em paz significa que você tem Deus. Você tem Deus. E se você tem Deus, você está em paz. Pode ter agitações ao seu redor, pode ter agitações ao seu lado, mas como você está em Deus, como você está nos braços dele, como uma criança, então você tem paz. Talvez você esteja agitado, talvez você está com a tua alma inquieta. Então você pode cantar comigo: acalma minha alma, Senhor.

Começamos mais um programa Boa Noite, meu Jesus, na noite desta terça-feira. E com o Salmo 23 nós rezamos: Ao Senhor pertence a terra e o que ela encerra, o mundo inteiro com os seres que o povoam, porque Ele a tornou firme sobre os mares e sobre as águas, a mantém inabalável. Assim, nós sabemos que estamos fundamentados em Deus. Ele sustenta todo o mundo que criou, inclusive a cada um de nós. Os seres humanos que foram criados das mãos amorosas de Deus são sustentados por Ele. Nós sabemos, o nosso sustento e fortaleza estão em Deus. E é firmados nesta certeza de fé que nós iniciamos, em nome do Pai, e do Filho, e do Espírito Santo. Amém. Anjo da guarda, minha doce companhia, não me desampare nem de noite nem de dia, até que me entregues nos braços da Virgem Maria. Sob a proteção de nosso anjo da guarda, ao encerrar esta terça-feira, ouçamos a palavra de Deus. Leitura da segunda carta de São Pedro, capítulo 2, versículos 19 a 22. Prometeram-lhes a liberdade enquanto eles mesmos continuavam escravos da corrupção, pois cada um é escravo daquilo que o domina. Se pelo conhecimento do nosso Senhor e Salvador Jesus Cristo escaparam uma vez da contaminação do mundo, mas novamente se deixam amarrar e por ela são dominados, sua última condição torna-se pior que a primeira. Melhor seria se não tivessem conhecido o caminho da justiça, que depois de tê-lo conhecido, abandonaram o santo preceito que lhes fora transmitido. Neles se verifica o que com verdade diz o provérbio: o cão volta a seu vômito, e a porca lavada revira-se na lama. Palavra do Senhor. Graças a Deus. Os falsos mestres prometiam uma liberdade da qual eles não viviam, porque eram aprisionados às suas paixões, aos seus pecados. E aqui São Pedro é muito claro ao dizer que eles conheceram a Jesus Cristo, eles sabiam qual era o caminho da salvação, mas agora escolheram outro caminho, e assim se perderam no pecado e são escravizados. Nós sabemos, irmãos e irmãs, que o pecado pode nos escravizar, e temos de tomar cuidado, porque às vezes nos escravizamos de nossas vontades rebeldes, de nossas paixões, dos vícios, e nós fomos feitos para a liberdade. Cristo veio para nos libertar. Os falsos profetas são escravos de sua impiedade. E nós, seguidores de Jesus, devemos escolher a liberdade de Cristo, que se faz no amor verdadeiro a Deus sobre todas as coisas e também no amor manifestado ao próximo. Tomemos cuidado, porque senão o provérbio do versículo 22 aqui apresentado pode acontecer conosco. Este provérbio está baseado no livro do Antigo Testamento, livro dos Provérbios, capítulo 26, versículo 11. O cão volta a seu vômito e a porca lavada revira-se na lama. Ou seja, nós que recebemos de Jesus, pelo batismo, a graça de Deus, podemos estar agora purificados, mas caímos na lama do pecado. Purificados que estamos, podemos nos revirar na lama do pecado. Nós agora que colocamos para fora o pecado, como aqui o vômito do cachorro, podemos às vezes até trazer de volta este pecado para a nossa vida. Por isso, sejamos nós vigilantes e que tenhamos a firme decisão de seguir a graça de Deus e abandonar o pecado. Vamos fazer um exame de consciência ao final deste dia. Disse Jesus: amai-vos uns aos outros como eu vos amei. Tenho amado meus irmãos como Jesus nos ensinou? Tenho amado meus inimigos
peço a virtude do amor em minhas orações?

Nesta terça-feira, unidos na esperança e inspirados na promessa de Nossa Senhora, a Santa Matilde, rezemos as três Ave-Marias pedindo a perseverança final até o último dia de nossas vidas e que Maria, Nossa Mãe, nos livre de cair em pecado mortal. Pelo poder que o Pai Eterno te concedeu, ó Maria, rezemos. Ave Maria, cheia de graça, o Senhor é convosco. Bendita sois vós entre as mulheres, e bendito é o fruto do vosso ventre, Jesus. Santa Maria, Mãe de Deus, rogai por nós, pecadores, agora e na hora de nossa morte. Amém. Pela sabedoria que Deus Filho te concedeu, rezemos. Ave Maria, cheia de graça, o Senhor é convosco. Bendita sois vós entre as mulheres, e bendito é o fruto do vosso ventre, Jesus. Santa Maria, Mãe de Deus, rogai por nós, pecadores, agora e na hora de nossa morte. Amém. Pelo amor que o Espírito Santo te concedeu, rezemos. Ave Maria, cheia de graça, o Senhor é convosco. Bendita sois vós entre as mulheres, e bendito é o fruto do vosso ventre, Jesus. Santa Maria, Mãe de Deus, rogai por nós, pecadores, agora e na hora de nossa morte. Amém. Por vossa conceição imaculada, ó Maria, purificai nosso corpo e santificai nossa alma. Oremos. Ó Deus, que iluminais a noite e fazeis brilhar a luz depois das trevas, concedei-nos passar esta noite livres do tentador e, ao raiar um novo dia, dar-vos graças em vossa presença. Isto vos pedimos por Cristo nosso Senhor. Amém. O Senhor esteja convosco. Ele está no meio de nós. A nossa proteção está no nome do Senhor, que fez o céu e a terra. O Senhor Jesus Cristo esteja contigo para te proteger. Esteja à tua frente para te conduzir e atrás de ti para te guardar. Olhe por ti, te conserve e te abençoe nesta noite. Amém. E a bênção de Deus Todo-Poderoso, Pai e Filho e Espírito Santo, desça sobre vós e permaneça para sempre. Amém. Com Deus me deito, com Deus me levanto, com a graça divina do Espírito Santo. Abençoada noite a você e sua família.

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1: 23 horas e 39 minutos.

0: Em nome do Pai, do Filho e do Espírito Santo.
1: Amém.
0: Pai nosso, que estais nos céus, santificado seja o vosso nome. Venha a nós o vosso reino. Seja feita a vossa vontade, assim na terra como no céu. O pão nosso de cada dia nos dai hoje. Perdoai-nos as nossas ofensas, assim como nós perdoamos a quem nos tem ofendido. E não nos deixeis cair em tentação, mas livrai-nos do mal. Amém.
2: Ave Maria, cheia de graça, o Senhor é convosco. Bendita sois vós entre as mulheres. Bendito é o fruto do vosso ventre, Jesus. Santa Maria, Mãe de Deus, rogai por nós, pecadores, agora e na hora de nossa morte. Amém.
3: Professemos a nossa fé.
4: Creio em Deus, Pai Todo-Poderoso, Criador do céu e da terra, e em Jesus Cristo, seu único Filho, nosso Senhor, que foi concebido pelo poder do Espírito Santo, nasceu da Virgem Maria, padeceu sob Pôncio Pilatos, foi crucificado, morto e sepultado, desceu à mansão dos mortos, ressuscitou ao terceiro dia, subiu aos céus, está sentado à direita de Deus Pai Todo-Poderoso, donde há de vir a julgar os vivos e os mortos. Creio no Espírito Santo, na Santa Igreja Católica, na comunhão dos santos, na remissão dos pecados, na ressurreição da carne, na vida eterna. Amém.
5: Nesta primeira dezena, nós colocamos aos pés de Jesus misericordioso a sua vida, suas intenções, suas necessidades mais profundas do íntimo do seu coração. Nos unimos às almas do purgatório. Rezamos pela conversão dos pecadores do mundo inteiro, pela conversão da nossa família. Eterno Pai,
6: eu vos ofereço o corpo e o sangue, a alma e a divindade de vosso diletíssimo Filho, nosso Senhor Jesus Cristo, em expiação dos nossos pecados e os do mundo inteiro.
5: Pela sua dolorosa paixão,
7: tende misericórdia de nós e do mundo inteiro.
5: Pela sua dolorosa paixão,
7: tende misericórdia de nós e do mundo inteiro.
5: Pela sua dolorosa paixão,
7: tende misericórdia de nós e do mundo inteiro.
5: Pela sua dolorosa paixão,
7: tende misericórdia de nós e do mundo inteiro.
5: Pela sua dolorosa paixão,
7: tende misericórdia de nós e do mundo inteiro.
5: Pela sua dolorosa paixão,
7: tende misericórdia de nós e do mundo inteiro.
5: Pela sua dolorosa paixão,
7: tende misericórdia de nós e do mundo inteiro.
5: Pela sua dolorosa paixão,
7: tende misericórdia de nós e do mundo inteiro.
5: Pela sua dolorosa paixão,
7: tende misericórdia de nós e do mundo inteiro.
5: Pela sua dolorosa paixão,
7: tende misericórdia de nós e do mundo inteiro.
3: Nesta segunda dezena, nós rezamos por você que está doente, por você no leito do hospital, por você que traz uma doença incurável, e com você dizemos: Jesus, eu confio em vós. Convidamos você agora a abandonar-se inteiramente na misericórdia de Jesus que o envolve agora. Nós colocamos aos pés de Jesus todos os enfermos, aqueles que nós conhecemos e amamos, e especialmente rezamos por aqueles enfermos esquecidos, pelos quais ninguém mais reza, e por isso rezamos com imensa confiança. Eterno Pai,
6: eu vos ofereço o corpo e o sangue, a alma e a divindade de vosso diletíssimo Filho, nosso Senhor Jesus Cristo, em expiação dos nossos pecados e os do mundo inteiro.
3: Pela sua dolorosa paixão,
5: Tende misericórdia de nós e do mundo inteiro.
7: Pela sua dolorosa paixão.
5: Tende misericórdia de nós e do mundo inteiro.
7: Pela sua dolorosa paixão.
5: Tende misericórdia de nós e do mundo inteiro.
7: Pela sua dolorosa paixão.
5: Tende misericórdia de nós e do mundo inteiro.
7: Pela sua dolorosa paixão.
5: Tende misericórdia de nós e do mundo inteiro.
7: Pela sua dolorosa paixão.
5: Tende misericórdia de nós e do mundo inteiro.
7: Pela sua dolorosa paixão.
5: Tende misericórdia de nós e do mundo inteiro.
7: Pela sua dolorosa paixão.
5: Tende misericórdia de nós e do mundo inteiro.
7: Pela sua dolorosa paixão.
5: Tende misericórdia de nós e do mundo inteiro.
7: Pela sua dolorosa paixão.
5: Tende misericórdia de nós e do mundo inteiro. Nesta terceira dezena, nós apresentamos a Jesus misericordioso toda e qualquer forma de desespero. Nós pedimos que o sangue e água que jorram do diletíssimo coração de Jesus envolva agora, na paz que vem do Senhor, toda e qualquer pessoa que se sente em desespero, as famílias, os doentes, os agonizantes deste dia, os endividados, que recebam agora, no nome de Jesus, do coração misericordioso de Jesus, a paz que o mundo não conhece. Rezemos agora com imensa confiança. É Jesus misericordioso quem nos visita. Eterno Pai,
6: eu vos ofereço o corpo e o sangue, a alma e a divindade de vosso diletíssimo Filho, nosso Senhor Jesus Cristo, em expiação dos nossos pecados e os do mundo inteiro.
5: Pela sua dolorosa paixão,
7: tende misericórdia de nós e do mundo inteiro.
5: Pela sua dolorosa paixão,
7: tende misericórdia de nós e do mundo inteiro.
5: Pela sua dolorosa paixão,
7: tende misericórdia de nós e do mundo inteiro.
5: Pela sua dolorosa paixão,
7: tende misericórdia de nós e do mundo inteiro.
5: Pela sua dolorosa paixão,
7: tende misericórdia de nós e do mundo inteiro.
5: Pela sua dolorosa paixão,
7: tende misericórdia de nós e do mundo inteiro.
5: Pela sua dolorosa paixão,
7: tende misericórdia de nós e do mundo inteiro.
5: Pela sua dolorosa paixão,
7: tende misericórdia de nós e do mundo inteiro.
5: Pela sua dolorosa paixão,
7: tende misericórdia de nós e do mundo inteiro.
5: Pela sua dolorosa paixão,
7: tende misericórdia de nós e do mundo inteiro. Nesta quarta dezena, nós apresentamos a Jesus as necessidades mais íntimas de cada um de nós. E por isso agora você apresenta a sua necessidade. Fale com Jesus agora, que ouve-nos em oração. Porque Jesus tudo pode, nós queremos também nesta dezena pedir por nossas famílias e em especial por todos aqueles que precisam de um trabalho. Jesus, nós pedimos por todo pai de família, por toda mãe de família, por todo jovem que precisa trabalhar. Nós pedimos, Senhor, que tua divina misericórdia, unida à tua divina providência, abra os caminhos para todos os trabalhadores que precisam hoje de um emprego. Rezemos com imensa confiança. Eterno Pai,
6: eu vos ofereço o corpo e o sangue, a alma e a divindade de vosso diletíssimo Filho, nosso Senhor Jesus Cristo, em expiação dos nossos pecados e os do mundo inteiro.
7: Pela sua dolorosa paixão,
5: tende misericórdia de nós e do mundo inteiro.
7: Pela sua dolorosa paixão,
5: tende misericórdia de nós e do mundo inteiro.
7: Pela sua dolorosa paixão,
5: tende misericórdia de nós e do mundo inteiro.
7: Pela sua dolorosa paixão,
5: tende misericórdia de nós e do mundo inteiro.
7: Pela sua dolorosa paixão,
5: tende misericórdia de nós e do mundo inteiro.
7: Pela sua dolorosa paixão,
5: tende misericórdia de nós e do mundo inteiro.
7: Pela sua dolorosa paixão, paixão.
1: Tende misericórdia de nós e do mundo inteiro.
7: Pela sua dolorosa paixão.
1: Tende misericórdia de nós e do mundo inteiro.
7: Pela sua dolorosa paixão.
1: Tende misericórdia de nós e do mundo inteiro.
7: Pela sua dolorosa paixão.
1: Tende misericórdia de nós e do mundo inteiro. Nesta quinta dezena, nós apresentamos a Jesus tudo aquilo que para nós não tem solução aos olhos humanos. Nesta dezena nós rezamos por aquilo que é impossível aos nossos olhos, mas não é para Jesus. Pedimos a Jesus pelas curas físicas, por todas aquelas enfermidades que diante da medicina não há cura, por todos os desenganados, por todos aqueles que passam nesse exato momento por muitas aflições e provações na própria carne. Nós pedimos, Jesus, cura, libertação, restauração, pelo poder da tua infinita misericórdia. Jesus, tu és a nossa solução. Nós pedimos por todas as causas impossíveis, pedimos a tua presença, pedimos a tua fortaleza e nós convidamos nesse instante você que reza conosco, que de maneira especial recorra à intercessão de Santa Faustina, aquela que foi e é a secretária da Divina Misericórdia. Jesus disse a Santa Faustina: peçam muito, muito mesmo, porque o meu desejo é dar muito. Faça seu pedido e reze com um coração feliz e repleto de confiança. Eterno Pai,
8: eu vos ofereço o corpo e o sangue, a alma e a divindade de vosso diletíssimo Filho, nosso Senhor Jesus Cristo, em expiação dos nossos pecados e os do mundo inteiro.
1: Pela sua dolorosa paixão,
7: tende misericórdia de nós e do mundo inteiro.
1: Pela sua dolorosa paixão,
7: tende misericórdia de nós e do mundo inteiro.
1: Pela sua dolorosa paixão,
7: tende misericórdia de nós e do mundo inteiro.
1: Pela sua dolorosa paixão,
7: tende misericórdia de nós e do mundo inteiro.
1: Pela sua dolorosa paixão,
7: tende misericórdia de nós e do mundo inteiro.
1: Pela sua dolorosa paixão,
7: tende misericórdia de nós e do mundo inteiro.
1: Pela sua dolorosa paixão,
7: tende misericórdia de nós e do mundo inteiro.
1: Pela sua dolorosa paixão,
7: tende misericórdia de nós e do mundo inteiro.
1: Pela sua dolorosa paixão,
7: tende misericórdia de nós e do mundo inteiro.
1: Pela sua dolorosa paixão,
7: tende misericórdia de nós e do mundo inteiro.
8: Deus Santo, Deus Forte, Deus Imortal, tende piedade de nós e do mundo inteiro. Deus Santo, Deus Forte, Deus Imortal, tende piedade de nós e do mundo inteiro. Deus Santo, Deus Forte, Deus Imortal, tende piedade de nós e do mundo inteiro.
7: Em nome do Pai, do Filho e do Espírito Santo.
1: Amém.

Agora nós vamos pedir a bênção de Deus e você se prepare. Neste momento, você e sua família, Deus e nosso Pai, nós o suplicamos agora, Senhor. Vós que sois fonte e princípio de toda a bênção, abençoai-nos. Abençoai tudo aquilo, Senhor, que tocarmos e fizermos. Nós os pedimos, dai-nos força para superar todo o mal. Dai-nos força para superar a inveja e afastai-nos de nós, Senhor, toda malícia, todo sofrimento. Senhor, colocai em nosso coração a vontade de perdoar e não permitais, Senhor, jamais que nos afastemos dos nossos irmãos. Pelo contrário, que possamos cada vez mais nos reconciliarmos. Nós os pedimos agora, Senhor, a vossa bênção para tudo o que fizermos, mas sobretudo para a nossa família. E olhai com carinho neste momento os que estão tristes, para que encontrem em vós alegria, os que estão enfermos, para que encontrem em vós a cura. Abençoai-nos, Senhor, para vencermos todo o mal e que nada possa nos deter, porque nós confiamos em vós, que sois o nosso Deus vitorioso. Abençoai-nos agora, neste momento, abençoando esta água que trazemos diante de vós. Fazei que ao tomar esta água, ao aspergir esta água sobre nossa casa, tenhamos paz, tenhamos força, tenhamos de vós toda a graça. A bênção do Deus Todo-Poderoso, Pai, Filho e Espírito Santo. Amém.

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Durante 24 horas seguidas, louvamos o nome do Senhor Jesus Cristo. 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Agora é hora de agradecer a você pela sua audiência e, sobretudo, a Deus pela oportunidade de estarmos aqui trabalhando na missão de levar o Evangelho a toda criatura. Obrigado, Senhor. Boa noite, meu Pai.

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1: Meia-noite, em ponto.
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4: Bom dia, minha amiga. Bom dia, meu amigo. Comece o dia feliz nesta quarta-feira, 23 de setembro. Hoje celebramos um santo muito querido de todos nós, São Pio de Pietrelcina, um santo do século XX e que no século XXI tem uma presença imensa. Ele que escolheu a sua riqueza, Deus e o seu reino, tesouros pelos quais ele realmente lutou para adquirir. Que São Pio de Pietrelcina nos inspire para que também busquemos adquirir estes tesouros, Deus e o seu reino, e assim transformemos a nossa vida. Vamos fazer nossa oração. Inspirai-nos, ó Deus, para que em vós comece e termine tudo o que fizermos. Amém. O evangelho de hoje está em Lucas, capítulo 9, versículos de 1 a 6. Naquele tempo, Jesus convocou os 12, deu-lhes poder e autoridade sobre todos os demônios e para curar doenças, e enviou-os a proclamar o reino de Deus e a curar os enfermos. E disse-lhes: não leveis nada para o caminho, nem cajado, nem sacola, nem pão, nem dinheiro, nem mesmo duas túnicas. Em qualquer casa onde entrardes, ficai aí, e daí é que partireis de novo. Todos aqueles que não vos acolherem ao sairdes daquela cidade, sacudi a poeira dos vossos pés como protesto contra eles. Os discípulos partiram e percorriam os povoados, anunciando a boa nova e fazendo curas em todos os lugares. Essa é a nossa missão. Na linguagem bíblica, o número 12 significa totalidade. Os apóstolos, os sucessores dos apóstolos, mas também a todos nós, batizadas e batizados. E somos enviados a trazer ou a levar vida para as pessoas, levar dignidade. Essa é a nossa missão. Por isso, o despojamento, para que realmente nada nos atrapalhe, nada nos impeça. Para sermos discípulos e missionários, para seguirmos Jesus, é preciso um esvaziamento de nós mesmos e deixar que tudo em nós seja de Cristo. O nosso viver e o nosso morrer deve ser Jesus Cristo, como nos lembrou São Paulo na segunda leitura de domingo. Por isso, minha amiga, meu amigo, estejamos nós também dispostos. E lembra que eu sempre digo aqui: quem tem disposição encontra disponibilidade. Por isso que eu quero contar com você e te animar para que todos, você e eu, juntos, nós possamos realmente assumir a nossa missão: fazer o bem. O meu irmão, que já é falecido, ele dizia: fazer o bem faz bem. Por isso, a nossa missão é fazer o bem a todas as pessoas, independentemente de quem seja. Por isso, peçamos a força do Espírito Santo para que nós atuemos sempre na construção de um novo tempo. Reze comigo.
5: Pai nosso que estás nos céus, santificado seja o vosso nome, venha a nós o vosso reino, seja feita a vossa vontade, assim na terra como no céu. O pão nosso de cada dia nos dai hoje, perdoai-nos as nossas ofensas, assim como nós perdoamos a quem nos tem ofendido. E não nos deixeis cair em tentação, mas livrai-nos do mal. Amém. Ave Maria, cheia de graça, o Senhor é convosco. Bendita sois vós entre as mulheres, bendito é o fruto do vosso ventre, Jesus. Santa Maria, Mãe de Deus, rogai por nós, pecadores, agora e na hora de nossa morte. Amém. Glória ao Pai, ao Filho e ao Espírito Santo.
6: Como era no princípio, agora e sempre. Amém.
4: Vamos pedir a benção da água, Deus eterno e todo-poderoso, que tendo escolhido a água, fonte de vida e pureza, para nos dar a graça batismal, quisestes também aparecer no Rio Paraíba, a imagem da Virgem Imaculada. Abençoai esta água e fazei que ela nos recorde o nosso batismo, para que, purificados de nossas faltas, vivamos como cristãos, membros da vossa igreja, e cheguemos um dia à vida eterna, por Cristo Senhor nosso. Amém. Um grande abraço do Padre Sandro Henrique, diretamente da casa do glorioso Marte, São Sebastião, na Ventania, em Alpinópolis, Minas Gerais. E que Deus nos abençoe, em nome do Pai, do Filho e do Espírito Santo. Amém! Um beijo no seu coração!
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11: É muito fácil olhar para o ato de uma pessoa e julgá-lo como errado. É muito fácil ouvir um relato sobre certo assunto e julgar de modo negativo o protagonista dele. É muito fácil tomar um dos lados em um litígio qualquer. Geralmente você julga à base do que lhe parece daquilo que acredita estar a favor ou contra os seus princípios. E pode ser que seus princípios sejam bons. Mas condenar alguém já é outra história. Na verdade, é algo que não deveria acontecer. Para condenar, é necessário nunca fazer o que o outro fez de errado. E talvez você nunca faça. Talvez nunca faça aquilo que ele fez. Mas você comete outros erros e será julgado por outra pessoa imperfeita que também não tem direito a julgamento. É por isso que aquele que deixou o modelo para seguir de perto os seus passos deixou mais esse bom conselho: parai de julgar, para que não sejais julgados, pois com o julgamento com que julgais, vós sereis julgados. Nenhuma dificuldade para entender. Naturalmente que, do modo que julga outros, você também será julgado. Você é uma pessoa imperfeita e julga de forma imperfeita. Do mesmo modo, será julgado por alguém perfeito e de modo imperfeito. Logo, o julgamento não será justo. Você nunca sabe tudo o que está envolvido em certo assunto. Nunca sabe todos os fatos sobre certo acontecimento. E é preciso lembrar que toda história tem três lados: o meu, o seu e o da verdade. É muito difícil alguém narrar um fato exatamente do modo em que ocorreu. É mais difícil ainda entender os sentimentos envolvidos. Difícil entender a pressão sofrida pela pessoa no momento do ato. O conhecimento ou entendimento que a pessoa tem do assunto em questão. O grau de intencionalidade ou a ignorância do praticante. É difícil julgar. Não é para um ser imperfeito. No julgamento será sempre maior o erro do que o acerto. Ademais, você foi colocado em pé de igualdade no planeta em que vive. Por maior que seja sua riqueza, você tem carência, assim como tem o mais pobre dos infelizes. Por maior que seja sua fama, você não passa de um ponto obscuro para muitos. Assim como o desvalido andarilho. Por maior que seja o seu poder, você não domina a si próprio. Assim como qualquer outro vivente, por maior que seja sua inteligência, tem coisas que nada sabe. Assim como o maior dos ignorantes, por maior que seja sua força, você tem fraquezas mil. Assim como o mais frágil dos homens da Terra. Por maior que seja sua sabedoria, você tem os seus minutos de tolice a cada dia. Assim como tem o mais pobre dos tolos. Não adianta. Você não é melhor. Não adianta. Você não é superior. Então, não pode julgar. É bem maior a sabedoria quando você aprende dos erros dos outros. Quando pensa que alguém errou, em vez de julgar, tente ver os resultados daquele proceder. Se de fato o fulano chegou a maus fins, Será um erro a menos na sua vida, pois esse já poderá ser evitado. Mas não julgue, porque você também será julgado. Não julgue porque não foi dotado com essa capacidade. Se julgar, será um julgamento imperfeito. E será julgado por alguém imperfeito. É melhor aprender a engolir o julgamento. É melhor aprender a relevar. É melhor aprender a perdoar. Perdoe o sol que fugiu num dia frio. Ele estava empanado por densas nuvens. Perdoe a chuva que não veio quando você mais precisou. Ela estava sendo derramada em terras mais áridas. Perdoe a noite que deu lugar à aurora quando você ainda estava cansado e com sono. Ela precisa obedecer à ordem natural. Perdoe o dia que se foi quando você mais precisava da claridade. Ele precisa ceder lugar ao descanso da noite. Perdoe a pessoa chata que lhe encheu de bobagens e ofensas. Ela estava saturada pelas pressões que sofria. Perdoe sempre, mas nunca julgue, pois também será julgado. Aquele que deixou o modelo para seguir de perto os seus passos certamente detinha o poder e direito para fazer julgamentos. Mas ele disse mais de uma vez que não veio para julgar. Acusado de gastar tempo com errantes, ele ensinou que é o doente que precisa de médico. Acusado injustamente e ofendido de todos os modos, ainda teve fibra para relevar. Mais do que isso, ainda rogou perdão aos seus próprios algozes e assassinos. Era perfeito, mas conviveu com a imperfeição. Não errava, mas suportou os erros dos outros. Nunca precisou pedir perdão, mas perdoou sempre. Foi julgado injustamente, mais injustamente ainda condenado. Mas deixou a justiça ser feita por quem deveria. Não ensinou por palavras apenas. Seu modo de agir ficou indelevelmente marcado nas mentes de quem vê vantagem em imitá-lo. Ficou bem plantado nos corações dos mansos que preferem conceder o perdão em vez de um julgamento apressado. Na pior das hipóteses, conceda o benefício da dúvida. Você não conhece todos os fatos, não sabe dos sentimentos envolvidos, desconhece as pressões sofridas, nada sabe do estado emocional de outrem. É melhor relevar. É mais sublime acreditar no melhor. Esperar pelo melhor. Trazer à tona o amor em vez da justiça. O amor você tem. A justiça, de fato, não lhe pertence. E quando você precisar, e você vai precisar, vai querer que lhe apliquem o amor. Terá certeza que a justiça humana é injusta. Quando você precisar, e você vai precisar, vai preferir o perdão ao julgamento. Por isso, parai de julgar, para que não sejais julgados. Pois, com o julgamento com que julgais, vós sereis julgados.
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4: Oi, gente, tudo bem? A partir de agora tem Adoração Católica aqui na sua rádio. As mais lindas canções do segmento católico de um jeito especial. Sejam bem-vindos.
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1: Segura um pouquinho que depois do intervalo voltaremos com mais Adoração Católica.
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3: Meia-noite e 34 minutos.
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0: Olá, amado irmão, amada irmã. Dentro de pouco tempo o mundo não me verá mais. Vocês, porém, me verão, porque eu vivo, vocês também viverão. João 14:19. Ah, o rei que voltará, amado irmão, amada irmã. Admiramos a todos os que dão a volta por cima depois de um fracasso e derrota, não é mesmo? Em 2001, uma revista de esportes apresentou um artigo sobre as maiores voltas por cima de todos os tempos. É surpreendente. Eles selecionaram a ressurreição de Jesus como o número um de tais eventos. A afirmação dizia o seguinte: Jesus Cristo, 33 DC, desafia e deixa os romanos atônitos com a sua ressurreição. Que compreensão, gente. Em qualquer uma das listas de voltas por cima na história, a vitória de Jesus sobre a morte certamente merece o primeiro lugar. De fato, sua ressurreição está numa categoria que acende qualquer outra. Em última instância, a morte triunfa sobre a vida. Quando uma pessoa morre, não há nenhuma possibilidade de uma nova existência, pelo menos não neste mundo, como humanos que somos. Mas isto não foi o caso de Jesus. Ele havia prometido aos seus discípulos que, depois de ser crucificado pelos seus inimigos, voltaria a viver, triunfando sobre a morte. Mateus registra isso no seu evangelho. Jesus começou a explicar aos seus discípulos que era necessário que ele fosse para Jerusalém e sofresse muitas coisas, e fosse morto, e ressuscitasse no terceiro dia, 16:21. E foi isto o que aconteceu com nosso Salvador. O retorno de Jesus nos assegura que nós também, pela fé nele, voltaremos quando ressuscitarmos dos mortos. João 11:25-26. O túmulo vazio é o fundamento da nossa fé.
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0: Ô Deus Pai Todo-Poderoso, em nome de Jesus triunfante, Jesus que venceu a morte, voltou à vida, Pai, nós queremos colocar toda a nossa fé em Ti, nossas preocupações e nossos medos. Pai querido, Pai amado, obrigado pela vitória em Cristo Jesus. Amém.
2: Que privilégio ter a mesma mão que fez o universo e espalhou as estrelas, escrevendo seu nome no livro da vida. Louve a Deus por isso e declare agora Cristo como seu Senhor e Salvador, buscando a partir daqui o perdão e uma vida correta. Deus alegra-se por todo aquele que assim desejar de todo o coração.

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2: De volta com mais canções católicas aqui no Adoração Católica.
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1: Com essas e outras, encerramos a edição de hoje do Adoração Católica. Foi um prazer estar com você. Voltaremos na próxima edição. Até lá.
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3: Meia-noite e 59 minutos.
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5: Olá, meus ouvintes. Eu quero começar uma série de reflexões sobre o tema Deus escolheu você. A palavra de Deus diz em João capítulo 15, versículo 16, Jesus diz, olha, não foi vocês que me escolheram, foi eu que escolhi vocês. Agora, para que Deus escolhe a gente? Se Deus nos escolhe, há algum propósito nisso. Em primeiro lugar, Deus nos escolhe para sermos mais que vencedores. Romanos 8:37 diz isso, que o Senhor nos escolheu para sermos mais que vencedores. Ou seja, se você anda com Deus, se você teme a Deus, se você é um escolhido, é um escolhido de Deus, você nasceu para viver uma vida de bênçãos, de vitória. Olha que eu não prego triunfalismo barato, eu prego o Evangelho. E eu tenho certeza, baseado nas Escrituras, baseado na experiência do Deus que eu sirvo, de que nunca foi da vontade de Deus ver o seu povo sofrendo, humilhado, derrotado. Quando o povo precisou passar por isso, havia um propósito muito claro de Deus nessa situação. Em linhas gerais, Deus te chamou para ser uma bênção, para ser abençoado e abençoada e para fazer a diferença nessa terra. Enfim, Deus te chamou para ser mais que vencedor. Ah, e detalhe, ninguém para aqueles que Deus chamou para vencer. Que Deus abençoe a todos e até o nosso próximo momento.
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1: Oi, tô na área. Que bom estar falando pra você, amigos e amigas de plantão. Conexão Católica, prazer imenso. J. Lu está na sua vibe boa, a vibe da melhor, a sua boa companhia. Vamos falar com Deus de um jeito especial, diferente e também, caloroso, hein? Conexão Católica, o seu melhor programa, já tá na área. Aumenta o volume, cheguei!
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1: Mais um bloco show no seu super programa Conexão Católica. Já já a Jota Lu traz mais músicas pra você. Fiquem com a gente, só um cafezinho que tô voltando.
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0: 1:19.
1: Jesus, graça por meu chamado. Ajuda-me a ver isso como privilégio e a te servir de coração. Olá, querido amigo do Pão Diário, seja muito bem-vindo à nossa mensagem de esperança e encorajamento do dia. Hoje lerei o texto de Francis Neil com o título Envia-me. Quando o missionário sueco Erik Lund recebeu o chamado de Deus para ir à Espanha fazer trabalho missionário no final da década de 1890, ele obedeceu imediatamente. Lund teve pouco sucesso lá, mas perseverou em sua convicção do chamado. Certo dia, conheceu um filipino chamado Braulio Manican e compartilhou o evangelho com ele. Juntos, traduziram a Bíblia para o idioma filipino local e, mais tarde, iniciaram a primeira missão batista nas Filipinas. Muitos foram a Jesus porque Lund, como o profeta Isaías, respondeu ao chamado de Deus. No texto de hoje, Deus pediu por uma pessoa disposta para ir a Israel, declarar seu julgamento para o presente e esperança para o futuro. Isaías ofereceu-se corajosamente: "Aqui estou, envia-me." Ele não se sentia qualificado, pois havia confessado antes: "Sou um homem de lábios impuros", mas respondeu prontamente porque havia testemunhado a santidade de Deus, reconhecido sua própria pecaminosidade e recebido sua purificação. Deus o está chamando para fazer algo por ele? Você está hesitando? Nesse caso, lembre-se de tudo o que Deus fez através da morte e ressurreição de Jesus. Ele nos concedeu o Espírito Santo para nos auxiliar e guiar, de acordo com João capítulo 14, versículo 26. E nos preparará para aceitar seu chamado, como Isaías, que possamos dizer: "Envia-me." Querido amigo, Deus o está chamando para fazer algo por ele? O que o impede de aceitar? Pense nisso. Eu sou Clarice Fogaça e essa foi a nossa mensagem do dia.

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2: Esse é o seu Conexão Católica, de volta com muito mais música. Participem, vão mandando seu alô pra gente aí, tô aguardando no zap.
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2: Conexão Católica. Vamos pro break. Já já tô retornando com mais pedidos e também participações aqui. Fique aí.
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2: Uma hora e 42 minutos.
4: 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Versículo
5: do dia. Esse é mais um versículo do dia. Que o nosso Deus venha preencher o seu coração. Agora, pois, permanecem a fé, a esperança e o amor. Estes três. Mas o maior destes é o amor. 1 Coríntios 13, 13.
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2: Voltamos com mais Conexão Católica. J. Lu por aqui. Manda o seu alô também. Fique à vontade. Vamos refletir, curtir o som de Deus no seu Conexão Católica.
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1: Fechamos mais um Conexão Católica de hoje e amanhã estamos na área novamente com muita paz, transmitindo o som e a palavra de Deus Pai. Obrigado pela audiência, hein? Foi show hoje, hein? Até amanhã. Tchau, tchau.
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3: 2:01.
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5: Mais uma palavra que ilumina. Assim diz a Bíblia. O Senhor é bom, um refúgio em tempos de angústia. Naum 1:7. Já já, mais consolo vindo direto das Escrituras.
4: Voltaremos a qualquer momento com mais. Assim, assim diz a Bíblia.
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4: Muito obrigado pela sua companhia. É sempre bom ter você aqui comigo. Vamos nessa? Está no ar o Unção Católica.
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4: 2:15.
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6: E indo ele. Lucas 8:42. Jesus está passando por entre a multidão, indo à casa de Jairo para ressuscitar a filha morta do chefe da sinagoga. Contudo, ele é tão abundante em bondade que opera um outro milagre enquanto vai pelo caminho. Embora esta vara de Arão ainda carregue a flor de uma maravilha inacabada, ela produz as amêndoas de uma perfeita obra de misericórdia, como diz Números 17:8. É suficiente para nós, caso tenhamos algum propósito, irmos e realizá-lo. Seria imprudente gastar nossas energias pelo caminho. Indo apressado ao resgate de um amigo se afogando, não podemos nos dar ao luxo de exaurir nossa força a um outro em perigo. É suficiente para a árvore produzir um tipo de fruto, bem como para o homem cumprir sua vocação particular. No entanto, nosso Mestre não conhece limites de poder ou limites de missão. Ele é tão prolífero em graça que, tal como o sol que brilha enquanto se movimenta em sua órbita, seu caminho está radiante com benignidade. Ele é uma seta veloz do amor que não só atinge o alvo ordenado, mas perfuma o ar através do qual ele voa. A virtude está eternamente saindo de Jesus, assim como o doce perfume que exala das flores, e dele sempre será emanado, como a água de uma fonte cristalina. Que delicioso encorajamento essa verdade nos oferece! Se o nosso Senhor está tão pronto para curar os doentes e abençoar os necessitados, então, minha alma, não sejas lenta para colocar a ti mesma em seu caminho, para que ele possa sorrir para ti. Não te folgues em pedir, uma vez que ele é tão abundante em conceder. Dê atenção sincera à sua palavra, agora e em todos os tempos, para que Jesus possa falar por ela ao teu coração. No lugar em que ele pode ser encontrado, lá será o teu descanso, onde poderás obter a tua bênção. Quando ele está presente para curar, porventura não poderá ele curar a ti? Mas seguramente ele está presente mesmo hoje, pois ele sempre vem ao coração daquele que precisa. Por acaso não precisas dele? Ah, ele sabe o quanto. Tu, filho de Davi, vire os teus olhos e olhai para a angústia que agora está diante de ti e preencha o teu suplicante.
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2: Chegamos com mais um bloco aqui no Unção Católica. Vem curtir mais uma super sequência.
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3: 2:35.
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5: Eu me alegro em Deus. Me alegraste, Senhor, com os teus feitos. Salmos capítulo 92, versículo 4. Você crê que seus pecados foram perdoados e que Cristo realizou uma completa expiação por eles? Então, que crente alegre você deveria ser. Deveria viver acima das aflições e provações comuns do mundo. Visto que o pecado foi perdoado, importa o que acontece com você agora? Lutero disse: quebranta, Senhor, quebranta, pois o meu pecado foi perdoado. Se tu me perdoaste, quebranta com tanto vigor quanto desejares. Semelhantemente, você pode dizer: mande doença, pobreza, perdas, cruzes, perseguição, mande o que quiser, pois tem me perdoado e a minha alma está alegre. Crente, se você está salvo, enquanto se alegra, seja agradecido e amável. Apegue-se àquela cruz que removeu seu pecado. Sirva aquele que lhe serviu. O apóstolo Paulo escreveu: rogo-vos, pois, irmãos, pelas misericórdias de Deus, que apresenteis o vosso corpo por sacrifício vivo, santo e agradável a Deus, que é o vosso culto racional. Romanos capítulo 12, versículo 1. Não permita que o seu zelo evapore em alguma exuberante explosão musical. Demonstre o seu amor de maneiras expressivas. Ame os irmãos daquele que o amou. Se em algum lugar existe um Mefibosete, que é aleijado, ajude-o por amor a Jônatas. Se você conhece um crente pobre que está sendo afligido, chore com ele e leve a cruz dele por amor àquele que chorou por você e levou seus pecados sobre si mesmo. Visto que você está generosamente perdoado, vá e conte aos outros as boas novas de misericórdia perdoadora por amor a Cristo. Não se contente em possuir esta bênção apenas para si mesmo, mas divulgue amplamente a história da cruz. Alegria e ousadia santa o tornarão um bom pregador, e todo mundo será o púlpito no qual você pregará. Santidade transbordante de alegria é o mais poderoso dos sermões, mas somente o Senhor pode lhe dar esse sermão. Peça-o agora, antes que você saia para as atividades no mundo. Quando nos alegramos nos feitos do Senhor, não precisamos ter medo de viver com intensa alegria.
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1: Opa! De volta com Unção Católica. Vem comigo.
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2: Unção Católica encerra mais uma edição. Obrigado pela sua audiência e até mais.
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4: 2:53.
5: As pessoas que vivem à sua volta podem ter mais influência sobre sua autoestima do que você imagina. Vamos conversar sobre esse assunto daqui a instantes na edição de hoje de Valor para a Família. Meu nome é Rosa Maria, trazendo até você Valor para a Família. Um programa de conselhos práticos com o psicólogo e conselheiro familiar, Dr. Dobson. Ele é o autor de livros famosos, campeões internacionais de venda, como O que as esposas gostariam que seus maridos soubessem sobre as mulheres. Doutor, um de nossos ouvintes quer saber, qual é a fonte da autoestima?
6: Ah, sentimentos de valor pessoal e aceitação que constituem a base de uma personalidade sadia só podem ser obtidos em uma fonte. A autoestima só pode ser gerada por aquilo que vemos refletido sobre nós mesmos nos olhos de outras pessoas ou nos olhos de Deus. É somente quando outros nos respeitam e nos amam que nós nos respeitamos e amamos. É somente quando outros nos consideram agradáveis e aceitáveis que nos entendemos com nossos egos. Ocasionalmente, uma pessoa é criada com uma autoconfiança tão magnífica que não parece precisar da aceitação de outras pessoas. Mas essa pessoa é uma ave rara. A grande maioria de nós depende dos que nos cercam para nosso sustento emocional. Os que existem num estado de perpétuo isolamento, privados de contato amoroso e carinhoso com outras pessoas ano após ano, estão certamente fadados a experimentar a sensação de falta de valor pessoal, acompanhada de profunda depressão e desespero.
5: Certo, doutor. Agora, outro ouvinte pergunta.
6: Sim.
5: O senhor não acredita que a Bíblia, ao ensinar sobre pecado original, afirma que nós somos inferiores?
6: Absolutamente não. Fomos feitos à imagem do próprio Deus. Ele afirma que cada um de nós vale mais que todo mundo. E por causa dessa significância, Jesus não se envergonha de chamar seus seguidores de irmãos.
5: Claro.
6: Somos membros da família de Deus. Creio que a Bíblia ensina que devemos andar humildemente perante Deus, considerando os outros superiores a nós mesmos, mas sem rastejar na dúvida e no desespero. Em nenhum lugar das Escrituras eu encontro um mandamento que me mande odiar a mim mesmo e viver envergonhado e desgostoso de mim mesmo. No entanto, infelizmente, conheço muitos cristãos que vivem esmagados por sensações de inferioridade e alguns aprenderam esse conceito de falta de valor pessoal em suas igrejas.
5: Na verdade, se nosso valor se baseia em termos sido criados à imagem de Deus e em Jesus ter sacrificado sua vida por nós, somos de fato raça eleita e reino de sacerdotes. Cada um de nós deve tratar qualquer outro ser humano de maneira respeitosa, pois cada um de nós é único e intrinsecamente valioso. Não podemos esquecer disso em relação a nós mesmos e, assim, nos tratarmos a nós mesmos com esse alto padrão. Os comentários do Dr. Dobson no programa de hoje foram extraídos do livro Dr. Dobson Answers Your Questions. O Dr. Dobson responde às suas perguntas. Publicado pela Tyndale House. Francisco Borges interpretou a voz do Dr. Dobson. Meu nome é Rosa Maria e convido você a sintonizar novamente esta emissora para ouvir a próxima edição de Valor para a Família.
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8: Esse é mais um versículo do dia. Que o nosso Deus venha preencher o seu coração. Agora, pois, permanecem a fé, a esperança e o amor. Estes três. Mas o maior destes é o amor. 1 Coríntios 13, 13.
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4: A integridade é a coerência silenciosa entre o que professamos em nossa fé e aquilo que praticamos quando ninguém está olhando. Em um mundo que muitas vezes sugere atalhos e vantagens momentâneas, optar pela honestidade e pela ética em todas as circunstâncias é um verdadeiro ato de fidelidade a Deus. Viver de forma íntegra traz uma tranquilidade inestimável para a consciência e fortalece a nossa estrutura moral diante dos desafios da vida. As escolhas certas nem sempre são as mais fáceis ou rápidas, mas são as únicas que constroem uma história sólida, respeitada e abençoada. Ao manter a coerência em seus princípios, no trabalho, na família e nas relações cotidianas, você honra o Criador e se torna um farol de confiança e paz para todos os que o cercam.
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10: 2:59.
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12: Na presença das Santas Chagas de Jesus, convido você e sua família para este momento abençoado na nossa programação. Vamos juntos colocar nas Santas Chagas de Jesus o nosso pedido de oração, a nossa intenção. Prepare o seu ambiente de oração com as fotos, as roupas de família e, de modo particular, lembrando dos enfermos. Traga os nomes por quem vamos interceder e pedir cura e libertação de todos os sofrimentos e dores.
13: Por tuas chagas, Senhor, curados.
14: Olá, querido povo de Deus, chegou o momento da hora da misericórdia. E na hora da misericórdia nós rezamos o Terço das Santas Chagas. Quarta-feira, com certeza, como intercessora está a Nossa Senhora, como esteve no Monte Calvário. Que ela nos ajude para que esta oração seja autêntica, fervorosa e de coração. Em nome do Pai, e do Filho, e do Espírito Santo. Amém. Creio em Deus Pai Todo-Poderoso, Criador do céu e da terra, e em Jesus Cristo, seu único Filho, nosso Senhor, que foi concebido pelo poder do Espírito Santo, nasceu da Virgem Maria, padeceu sob Pôncio Pilatos, foi crucificado, morto e sepultado, desceu à mansão dos mortos, ressuscitou ao terceiro dia, subiu aos céus, está sentado à direita de Deus Pai Todo-Poderoso, de onde há de vir julgar os vivos e os mortos. Creio no Espírito Santo, na Santa Igreja Católica, na comunhão dos santos, na remissão dos pecados, na ressurreição da carne, na vida eterna. Amém. Ó Jesus, divino Redentor, tende misericórdia de nós e do mundo inteiro. Deus Santo, Deus Forte, Deus Imortal, tende piedade de nós e do mundo inteiro. Graça, misericórdia, meu Jesus, nos perigos presentes. Cobri-nos com vosso preciosíssimo sangue. Pai eterno, tende misericórdia de nós, pelo sangue de Jesus Cristo, vosso Filho unigênito. Tende misericórdia de nós, vos suplicamos. Amém. Neste primeiro mistério do Terço das Santas Chagas, contemplamos Jesus ressuscitado aparece a Maria Madalena. Como fruto desta dezena, vamos pedir por todos os desempregados que não percam o ânimo e que consigam bater na porta certa, inspirados pelo Espírito Santo. Rezemos. Eterno Pai, eu vos ofereço as santas chagas de nosso Senhor Jesus Cristo, para curar as de nossas almas.
12: Meu Jesus, perdão e misericórdia.
15: Pelos méritos de vossas santas chagas.
12: Meu Jesus, perdão e misericórdia.
15: Pelos méritos de vossas santas chagas.
12: Meu Jesus, perdão e misericórdia.
15: Pelos méritos de vossas santas chagas.
12: Meu Jesus, perdão e misericórdia.
15: Pelos méritos de vossas santas chagas.
12: Meu Jesus, perdão e misericórdia.
15: Pelos méritos de vossas santas chagas.
12: Meu Jesus, perdão e misericórdia.
15: Pelos méritos de vossas santas chagas.
12: Meu Jesus, perdão e misericórdia.
15: Pelos méritos de vossas santas chagas.
12: Meu Jesus, perdão e misericórdia.
15: Pelos méritos de vossas santas chagas.
12: Meu Jesus, perdão e misericórdia.
15: Pelos méritos de vossas santas chagas.
12: Meu Jesus, perdão e misericórdia.
15: Pelos méritos de vossas santas chagas.
14: No segundo mistério, nesta quarta-feira, rezamos o Terço das Santas Chagas contemplando Jesus ressuscitado acompanha os discípulos de Emaús. Rezemos este mistério por todos os casais que estão em crise, se divorciando, para que haja de fato um perdão abundante e a reconciliação. Eterno Pai, eu vos ofereço as santas chagas de nosso Senhor Jesus Cristo, para curar as de nossas almas.
12: Meu Jesus, perdão e misericórdia.
15: Pelos méritos de vossas santas chagas.
12: Meu Jesus, perdão e misericórdia.
15: Pelos méritos de vossas santas chagas.
12: Meu Jesus, perdão e misericórdia.
15: Pelos méritos de vossas santas chagas.
12: Meu Jesus, perdão e misericórdia.
15: Pelos méritos de vossas santas chagas.
12: Meu Jesus, perdão e misericórdia.
15: Pelos méritos de vossas santas chagas.
12: Meu Jesus, perdão e misericórdia.
15: Pelos méritos de vossas santas chagas.
12: Meu Jesus, perdão e misericórdia.
15: Pelos méritos de vossas santas chagas.
12: Meu Jesus, perdão e misericórdia.
15: Pelos méritos de vossas santas chagas.
12: Meu Jesus, perdão e misericórdia.
15: Pelos méritos de vossas santas chagas.
12: Meu Jesus, perdão e misericórdia.
15: Pelos méritos de vossas santas chagas.
14: No terceiro mistério do Terço das Santas Chagas, contemplamos Jesus aparece aos discípulos desejando a paz. Como fruto desta oração e desta contemplação, coloquemos todas as famílias que estão desunidas e que possam perdoar e buscar a reconciliação a exemplo de nosso Senhor Jesus Cristo. Eterno Pai, eu vos ofereço as santas chagas de nosso Senhor Jesus Cristo, para curar as de nossas almas.
12: Meu Jesus, perdão e misericórdia.
16: Pelos méritos de vossas santas chagas.
12: Meu Jesus, perdão e misericórdia.
16: Pelos méritos de vossas santas chagas.
12: Meu Jesus, perdão e misericórdia.
16: Pelos méritos de vossas santas chagas.
12: Meu Jesus, perdão e misericórdia.
16: Pelos méritos de vossas santas chagas.
12: Meu Jesus, perdão e misericórdia.
16: Pelos méritos de vossas santas chagas.
12: Meu Jesus, perdão e misericórdia.
16: Pelos méritos de vossas santas chagas.
12: Meu Jesus, perdão e misericórdia.
16: Pelos méritos de vossas santas chagas.
12: Meu Jesus, perdão e misericórdia.
16: Pelos méritos de vossas santas chagas.
12: Meu Jesus, perdão e misericórdia.
16: Pelos méritos de vossas santas chagas.
12: Meu Jesus, perdão e misericórdia.
16: Pelos méritos de vossas santas chagas.
14: Neste quarto mistério do Terço das Santas Chagas, contemplamos: Jesus cura a incredulidade de Tomé. Peçamos a Deus por todos aqueles que estão desesperados, que perderam a fé ou se apartaram de Deus, que haja um encontro com o ressuscitado e a prece: aumentai, Senhor, minha fé. Eterno Pai, eu vos ofereço as santas chagas de nosso Senhor Jesus Cristo, para curar as de nossas almas.
12: Meu Jesus, perdão e misericórdia.
15: Pelos méritos de vossas santas chagas.
12: Meu Jesus, perdão e misericórdia.
15: Pelos méritos de vossas santas chagas.
12: Meu Jesus, perdão e misericórdia.
15: Pelos méritos de vossas santas chagas.
12: Meu Jesus, perdão e misericórdia.
15: Pelos méritos de vossas santas chagas.
12: Meu Jesus, perdão e misericórdia.
15: Pelos méritos de vossas santas chagas.
12: Meu Jesus, perdão e misericórdia.
15: Pelos méritos de vossas santas chagas.
12: Meu Jesus, perdão e misericórdia.
15: Pelos méritos de vossas santas chagas.
12: Meu Jesus, perdão e misericórdia.
15: Pelos méritos de vossas santas chagas.
12: Meu Jesus, perdão e misericórdia.
15: Pelos méritos de vossas santas chagas.
12: Meu Jesus, perdão e misericórdia.
15: Pelos méritos de vossas santas chagas.
14: No quinto mistério do Terço das Santas Chagas, contemplamos: Jesus envia os apóstolos em missão. Rezemos este mistério por todas as pessoas que dedicam suas vidas ao anúncio do Evangelho, pelo Santo Padre, o Papa, pelos bispos, pelos padres de sua paróquia e, de modo geral, pelos diáconos, seminaristas e pelo povo de Deus, que sejamos missionários da esperança. Eterno Pai, eu vos ofereço as santas chagas de nosso Senhor Jesus Cristo, para curar as de nossas almas.
12: Meu Jesus, perdão e misericórdia.
15: Pelos méritos de vossas santas chagas.
12: Meu Jesus, perdão e misericórdia.
15: Pelos méritos de vossas santas chagas.
12: Meu Jesus, perdão e misericórdia.
15: Pelos méritos de vossas santas chagas.
12: Meu Jesus, perdão e misericórdia.
15: Pelos méritos de vossas santas chagas.
12: Meu Jesus, perdão e misericórdia.
15: Pelos méritos de vossas santas chagas.
12: Meu Jesus, perdão e misericórdia.
15: Pelos méritos de vossas santas chagas.
12: Meu Jesus, perdão e misericórdia.
15: Pelos méritos de vossas santas chagas.
12: Meu Jesus, perdão e misericórdia.
15: Pelos méritos de vossas santas chagas.
12: Meu Jesus, perdão e misericórdia.
15: Pelos méritos de vossas santas chagas.
12: Meu Jesus, perdão e misericórdia.
15: Pelos méritos de vossas santas chagas.
14: Rezemos três vezes. Eterno Pai, eu vos ofereço as santas chagas de nosso Senhor Jesus Cristo, para curar as de nossas almas. Eterno Pai, eu vos ofereço as santas chagas de nosso Senhor Jesus Cristo, para curar as de nossas almas. Eterno Pai, eu vos ofereço as santas chagas de nosso Senhor Jesus Cristo, para curar as de nossas almas. Amém. Queridos filhos e filhas, tendo rezado o Terço das Santas Chagas, vamos agora fazer a oração de todos os dias, que é a novena das Santas Chagas de nosso Senhor Jesus Cristo. Rezemos. Por suas santas chagas, suas chagas gloriosas, o Cristo Senhor me proteja e me guarde. Senhor Jesus, foste levado na cruz para que por vossas santas chagas sejam curadas as de nossas almas. Eu vos louvo e agradeço pelo vosso ato redentor. Carregaste em vosso próprio corpo os meus pecados e de toda a humanidade. Nas vossas santas chagas, coloco minhas intenções, minhas preocupações, ansiedades e angústias, minhas enfermidades físicas e psíquicas, meus sofrimentos, dores, alegrias e necessidades. Em vossas santas chagas, Senhor, coloco minha família, envolvei, Senhor, a mim e meus familiares, protegendo-nos do mal. Coloque a sua intenção. Senhor, ao mostrar vossas santas chagas gloriosas a Tomé e o mandando tocar em vosso lado aberto, o curaste da incredulidade. Eu vos peço, Senhor, permita-me refugiar em vossas santas chagas e, por mérito desses sinais de vosso amor, curai a minha falta de fé. Ó Jesus, pelos méritos de vossa paixão, morte e ressurreição, dai-me a graça de viver os frutos da nossa redenção. Amém.

0: meus queridos, povo amado. Você sabe que Nossa Senhora, também é invocada como a Mãe da Divina Misericórdia. Nós acabamos de rezar o texto das Santas Chagas. Primeiro, obrigado a você que ligou. E olha, rezamos Jesus Misericordioso e agora Nossa Senhora da Divina Misericórdia. Porque toda quarta-feira, a Igreja nos ensina a levar os louvores à Virgem Maria. Filho, filha, eu posso dar uma tarefa de casa? Você conseguir para amanhã mais um ouvinte da Hora da Misericórdia? Eu falo sério. Mais um ouvinte da Hora da Misericórdia. Escute esse testemunho, escute.
1: Meu nome é Francisco Holanda, sou de Fortaleza, Ceará.
0: Pois não, Francisco.
1: No dia 31 de outubro, o padre vai estar aqui.
0: Opa.
1: E eu quero que as pessoas saibam que eu alcancei o milagre.
0: Conta.
1: Em 2024, fui diagnosticado com câncer. E não pude comparecer no evento de 2024, mas levaram minha foto, meus colegas, meus familiares.
0: Aí.
1: E eu fiquei em casa orando. E em 2025, eu me submeti a tudo que precisaria fazer para a cura do câncer. E hoje eu estou ligando para dizer e agradecer a Deus e dizer a todos que estão escutando esse depoimento que não desista, porque o Deus é o Deus do impossível.
0: Amém,
1: basta você
0: Francisca.
1: Acreditar, basta você crer. Hoje eu estou curada. Pela graça de Deus, bate o sino sacristão e forte no dia 31 de outubro estarei presente para que eu possa escutar novas bênçãos em nome de Jesus. Amém.
0: Amém, Francisca. E se possível, entre em contato com a nossa equipe ou a equipe com ela, para que ela esteja no palco, dando esse belíssimo testemunho. A Francisca de Fortaleza. Meu grande abraço à TV Evangelizar 21.1, Jangadeira FM, Shalom FM, Dom Bosco, Dom Gregório Paixão, Arquidiocese de Fortaleza. E aqui, quero fazer o convite a todo o povo do Ceará, a todo o povo do Nordeste, ao Brasil inteiro. Está chegando o Evangelizar é Preciso Fortaleza, dia 31 de outubro, ela mesmo citou, no aterro da Praia de Iracema, com abertura às 12 horas. Segue momento de oração, terço mariano, terço das Santas Chagas, de momento da Arquidiocese de Fortaleza, às 17 horas, Santa Missa presidida pelo Arcebispo Dom Gregório Paixão, estarei concelebrando, depois adoração ao Santíssimo, momento de evangelização pela música. E a Francisca disse muito bem, é um momento de graças e de bênçãos, é um momento de cura e de libertação. E Francisca, entre em contato com a nossa equipe, marca essa mulher para que ela testemunhe diante de Deus. 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Adquira a camiseta oficial que você estará ajudando o evento. Mas mais do que isso, organize caravanas, ônibus, lotação e você se programe dia 31 de outubro. Eu espero você para esse momento de cura, de graças e de bênçãos inabalável. Dai-me, Senhor, uma fé inabalável. Evangelizar Fortaleza. Bíblia aberta. Cartilha de oração.
2: É como a chuva que lava, é como o fogo que arrasa.
0: Tua palavra é assim, Senhor. Não passa por mim sem deixar um sinal.

O Senhor esteja convosco, Ele está no meio de nós, proclamação do Evangelho de Jesus Cristo segundo São Lucas. Glória a vós, Senhor. É Lucas 9, 1 a 6. Reunindo Jesus os doze, deu-lhes poder e autoridade sobre todos os demônios e o poder de curar os enfermos. Enviou-lhes para pregar o reino de Deus e curar os enfermos. Disse-lhes: não leveis coisa alguma para o caminho, nem bordão, nem mochila, nem pão, nem dinheiro, nem tenhais duas túnicas. Em qualquer casa que entrardes, ficai ali. Percorriam as aldeias, pregando o evangelho, fazendo cura para todos. Eu vou ficar em oração. E eu queria que agora você pare o que você está fazendo, por favor. Hoje é quarta-feira. E nesse momento, veja o que é que a palavra de Deus nos traz nessa hora da misericórdia. Jesus deu autoridade sobre os demônios. Afaste, Senhor, todo inimigo. Em nome de Jesus, afaste das casas e da vida pessoal as tentações. Ei, reza comigo, repita essa oração. Em nome de Jesus eu peço, Senhor, afaste o demônio da minha vida e toda forma de sedução. Afasta, Senhor, as tentações. Afasta, Senhor, a mentira. Afasta, Senhor, as ciladas do inimigo. Afasta, Senhor, todo o mal. Senhor, eu peço nesse momento, por intercessão de Nossa Senhora, a cura de minhas enfermidades. Por intercessão de Nossa Senhora, curai minhas enfermidades, diga as enfermidades. Em nome de Jesus e por intercessão de Nossa Senhora, curai a enfermidade daqueles por quem rezo. Tem alguém na tua família que está com câncer? Tem alguém na tua família que está desenganado dos médicos? Senhor Deus, restitua a saúde do corpo. Restitua a saúde da alma. Abençoai a água, o remédio, por intercessão de Nossa Senhora. Em nome do Pai, do Filho e do Espírito Santo.

0: morte.
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4: 3:22.
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6: Você já enfrentou um inimigo que parecia invencível? Um vício, um medo, uma acusação que pesa sobre você dia e noite? Algo tão grande que parece impossível derrotar. Vamos falar sobre isso e pedir a graça a Deus de alcançar a vitória. Eu sou a irmã Maria Raquel do Instituto Hesed e acolho você com alegria nesse 34º dia da quaresma de São Miguel. Hoje chegamos ao coração da nossa caminhada, o combate de São Miguel contra o dragão. E vamos descobrir o quê? Que a vitória já chegou, minha gente. Vamos proclamar juntos? A minha vitória chegou. Quer ver? Abra a sua Bíblia. Apocalipse capítulo 12, versículos do 7 ao 9. Diz assim: houve então um combate no céu. Miguel e seus anjos combateram contra o dragão. E o dragão combateu junto com os seus anjos. Ele, porém, foi derrotado e eles perderam seu lugar no céu. Assim foi expulso o grande dragão, a antiga serpente. Chamada diabo e Satanás,

0: dor dos nossos irmãos. Os padres da igreja se detinham com cuidado nessa cena e havia uma pergunta que eles faziam: como pode haver batalha no céu, se no céu não há mal? André de Cesareia respondia de um modo que toca a sua vida. Ele diz: aqui o céu significa a igreja, o lugar onde cada fiel tem de lutar sem trégua contra os espíritos do mal. É a mesma luta de que fala São Paulo. A nossa batalha não é contra a carne e o sangue, mas contra os principados e as potestades das trevas. E é por isso que Miguel e os seus anjos combatem. Porque, por vontade de Deus, eles lutam em favor da igreja peregrina, orando por ela e procurando-lhe auxílios. E aqui está o detalhe mais belo que os padres faziam questão de sublinhar. O nome Miguel significa em hebraico quem como Deus, e André de Cesareia diz que esse nome se traduz auxílio de Deus e que a ele se atribui de modo especial esta missão de socorrer. O nome do arcanjo é ele mesmo um grito de guerra e uma promessa: ninguém é como Deus. E por isso o inimigo, por mais soberbo, ele não pode prevalecer. Leva isso para a sua vida. Note quem realmente vence. A voz no céu diz: eles o venceram pelo sangue do Cordeiro e pela palavra do testemunho que deram. Os padres reparavam nisto com emoção. Os santos venceram o dragão, dizia André de Cesareia, pelo sangue eficaz e precioso de Cristo. A vitória não nasce da força deles, nasce do sangue do Cordeiro. Você entende? Há aqui uma ternura imensa. Depois dessa vitória, os anjos passam a chamar os homens de irmãos. Que humildade a dos santos anjos! Eles que veem a face de Deus chamam irmãos os homens que ainda peregrinam na terra, porque o próprio Cristo não teve vergonha de nos chamar assim. E por que o dragão foi lançado à terra? Os padres explicam: porque expulso do céu, ele se precipitou no modo de pensar terreno. E o texto continua com uma advertência: ai da terra! O diabo desceu até vós com grande furor, sabendo que lhe resta pouco tempo. André de Cesareia dava um consolo aqui. As provações, para quem é sóbrio e espera em Deus, não trazem dano. Mas são como um instrutor de ginástica que, pelo treino, endurece os fiéis como ferro. O que faz mal não é a luta, mas a indolência de quem deixa as paixões entrarem sem combater. Agora entenda o que isto diz à sua vida. O inimigo, que parece invencível para você, ele já foi derrotado. Ele não tem o poder soberano que finge ter. Ele tem apenas furor. E o furor de quem sabe que lhe resta pouco tempo. Você não luta para conquistar uma vitória incerta. Você luta dentro de uma vitória que já foi ganha pelo sangue do Cordeiro, e isso muda tudo. Você não luta sozinho. Miguel e os seus anjos combatem ao seu lado em favor da igreja peregrina. O propósito de hoje é entrar conscientemente nesse combate vitorioso. Escolha o dragão concreto da sua vida, aquele inimigo interior que parece grande demais, e hoje o enfrente com as duas armas que o texto nomeia: o sangue do Cordeiro e a palavra do testemunho. Renove a sua confiança na vitória de Cristo e faça um ato firme de fé. Contra esse mal, diga: São Miguel, combata ao meu lado. O dragão já foi vencido pelo sangue do Cordeiro e eu não tenho medo do seu furor, porque a vitória já é de Cristo, é a minha vitória também. Daqui da Gruta do Monte Gargano, onde São Miguel pediu um altar, eu peço a São Miguel que erga sobre a tua vida o grito de vitória: quem como Deus? E ponha o dragão sob os teus pés. Agora juntos rezemos as orações próprias à quaresma de São Miguel.
1: Em nome do Pai, do Filho e do Espírito Santo. Amém. São Miguel Arcanjo, defendei-nos no combate. Seja o nosso refúgio contra as maldades e as ciladas do demônio. Ordene-lhe Deus, instantemente o pedimos. E vós, príncipe da milícia celeste, pela virtude divina, precipitai no inferno a Satanás e a todos os espíritos malignos que vagueiam no mundo para a perdição das almas. Ladainha de São Miguel Arcanjo. Senhor, tende piedade de nós. Jesus Cristo, tende piedade de nós. Senhor, tende piedade de nós. Jesus Cristo, ouvi-nos. Jesus Cristo, atendei-nos. Pai Celeste, que sois Deus, tende piedade de nós. Filho Redentor do mundo, que sois Deus, tende piedade de nós.

0: Espírito Santo, que sois Deus, tende piedade de nós. Trindade Santa, que sois um único Deus, tende piedade de nós. Santa Maria, Rainha dos Anjos, rogai por nós. São Miguel, rogai por nós. São Miguel, cheio da graça de Deus, rogai por nós. São Miguel, perfeito adorador do Verbo Divino, rogai por nós. São Miguel, coroado de honra e glória, rogai por nós. São Miguel, poderosíssimo príncipe dos exércitos do Senhor, rogai por nós. São Miguel, porta-estandarte da Santíssima Trindade, rogai por nós. São Miguel, guardião do paraíso, rogai por nós. São Miguel, guia e consolador do povo israelita, rogai por nós. São Miguel, esplendor e fortaleza da Igreja militante, rogai por nós. São Miguel, honra e alegria da Igreja triunfante, rogai por nós. São Miguel, luz dos anjos, rogai por nós. São Miguel, baluarte dos cristãos, rogai por nós. São Miguel, força daqueles que combatem pelo estandarte da cruz, rogai por nós. São Miguel, luz e confiança das almas no último momento da vida, rogai por nós. São Miguel, socorro muito certo, rogai por nós. São Miguel, nosso auxílio em todas as adversidades, rogai por nós. São Miguel, arauto da sentença eterna, rogai por nós. São Miguel, consolador das almas que estão no purgatório, rogai por nós. São Miguel, a quem o Senhor incumbiu de receber as almas depois da morte, rogai por nós. São Miguel, nosso príncipe, rogai por nós. São Miguel, nosso advogado, rogai por nós. Cordeiro de Deus, que tirais o pecado do mundo, perdoai-nos, Senhor. Cordeiro de Deus, que tirais o pecado do mundo, ouvi-nos, Senhor. Cordeiro de Deus, que tirais o pecado do mundo, tende piedade de nós. Cristo, ouvi-nos. Cristo, atendei-nos. Rogai por nós, ó glorioso São Miguel, príncipe da Igreja de Jesus Cristo, para que sejamos dignos de suas promessas. Oremos. Senhor Jesus Cristo, santificai-nos por vossa bênção sempre nova e concedei-nos pela intercessão de São Miguel essa sabedoria que nos ensina a juntar as riquezas no céu e trocar os bens do tempo pela eternidade. Vós que viveis e reinais pelos séculos dos séculos. Amém. Consagração a São Miguel Arcanjo. Gloriosíssimo príncipe das hierarquias angélicas, valente arauto do Deus Altíssimo, zeloso campeão da glória do Senhor, terror dos anjos rebeldes, amor e delícia dos anjos fiéis, meu diletíssimo arcanjo São Miguel, desejando pertencer ao número de vossos devotos e servos, hoje eu me ofereço a vós, dou-me e consagro-me a vós. Coloco a minha pessoa, a minha família, os meus bens, sob a vossa potentíssima proteção. É muito pouca coisa a oferta que vos faço, sendo eu um miserável pecador, mas não duvido de que vós querereis aumentar o fervor no meu coração e proteger aquele que a vós recorre. Recordai aquele que hoje se coloca sob o vosso patrocínio e de hoje em diante protegei-me, assisti-me em todas as dificuldades da minha existência terrena, alcançai-me o perdão dos meus muitos e graves pecados, a graça de amar de todo o coração o meu Deus, o meu doce Salvador Jesus e a minha doce Mãe Maria, impetrai-me os auxílios necessários para obter a coroa da glória. Defendei a minha alma contra todos os seus inimigos, e quando chegar a hora de deixar este mundo, vinde então, Príncipe Gloriosíssimo, assisti-me na luta final, e que o vosso gládio potente afaste para longe, para os abismos da morte e do inferno, o anjo apóstata e soberbo que derrotastes em combate no céu. Amém.
1: Nós vamos agora rezar e apresentar aqui na Gruta de São Miguel, por você que enfrenta essa dor do luto, para que o próprio Senhor cure o seu coração com a presença dele e nós que temos a esperança de revermos aqueles que morreram na graça de Deus. A gente espera ir para o céu e chegar lá e encontrar aqueles que morreram na amizade com Deus. Por isso, sobre você que enfrenta essa dor, que enfrenta essa saudade no coração, eu invoco sobre você a bênção do Deus Todo-Poderoso, Pai, Filho e Espírito Santo. Amém.
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1: 3 horas e 40 minutos.
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3: Bom dia, ouvintes da Rádio Barroso Mix. Estamos iniciando os 15 minutos com Deus, nos colocando na presença do Senhor. Eu sou o Altair Show e te convido a rezar comigo.
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5: Ó Deus, em meu auxílio, socorrei-me sem demora. Glória ao Pai, ao Filho e ao Espírito Santo, como era no princípio, agora e sempre. Amém. Abri os meus lábios, ó Senhor, e minha boca anunciará o vosso louvor. Vinde, exultemos de alegria no Senhor, aclamemos o rochedo que nos salva. Ao seu encontro caminhemos com louvores e com cantos de alegria os celebremos. Na verdade, o Senhor é o grande Deus, o grande rei, muito maior que os deuses todos. Tem nas mãos as profundezas dos abismos e as alturas das montanhas lhe pertencem. O mar é dele, pois foi ele quem o fez, e a terra firme suas mãos a modelaram. Vinde, adoremos e prostemo-nos por terra, e ajoelhemos ante o Deus que nos criou. Porque Ele é o nosso Deus, nosso pastor, e nós somos o seu povo e seu rebanho, as ovelhas que conduz com sua mão. Oxalá ouvisseis hoje a sua voz, não fecheis os corações como em Meriba, como em Massa no deserto aquele dia em que outrora vossos pais me provocaram, apesar de terem visto as minhas obras. 40 anos desgostou-me aquela raça, e eu disse: eis um povo transviado. Seu coração não conheceu os meus caminhos, e por isso lhe jurei na minha ira: não entrarão no meu repouso prometido. Glória ao Pai, ao Filho e ao Espírito Santo, como era no princípio, agora e sempre. Amém. Pelo sinal da Santa Cruz, livrai-nos, Senhor nosso Deus, dos nossos inimigos. Em nome do Pai, do Filho e do Espírito Santo. Amém. O Senhor que encaminha os nossos corações para o amor de Deus e a constância de Cristo esteja conosco. Bendito seja Deus que nos reuniu no amor de Cristo.
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0: ação do Espírito Santo. Vinde, Espírito Santo, enchei os corações dos vossos fiéis e acendei neles o fogo do vosso amor. Enviai o vosso Espírito e tudo será criado. Renovareis a face da terra. Oremos, ó Deus, que instruís os corações dos vossos fiéis com a luz do Espírito Santo. Fazei que apreciemos retamente todas as coisas segundo o mesmo Espírito e gozemos da sua consolação. Por Cristo Senhor nosso. Amém. Santo anjo do Senhor, meu zeloso e guardador, se a ti me confiou a piedade divina, sempre me rege, me guarda, me governa, ilumina. Amém. Oração do Ângelus. O anjo do Senhor anunciou a Maria e ela concebeu do Espírito Santo. Eis aqui a serva do Senhor, faça-se em mim segundo a vossa palavra. E o Verbo se fez carne e habitou entre nós. Ave Maria, cheia de graça, o Senhor é convosco. Bendito sois vós dentre as mulheres e bendito é o fruto do vosso ventre, Jesus. Santa Maria, Mãe de Deus, rogai por nós, pecadores, agora e na hora de nossa morte. Amém. Oremos, infundi, Senhor, vos rogamos a graça em nossos corações, para que nós, conhecendo pela anunciação do anjo a encarnação de Jesus Cristo, vosso Filho, por sua paixão e morte de cruz, cheguemos à glória da ressurreição. Pelo mesmo Cristo, nosso Senhor. Amém.
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0: coração do creio. Creio em Deus Pai Todo-Poderoso, Criador do céu e da terra, e em Jesus Cristo, seu único Filho, nosso Senhor, que foi concebido pelo poder do Espírito Santo, nasceu da Virgem Maria, padeceu sob Pôncio Pilatos, foi crucificado, morto e sepultado, desceu à mansão dos mortos, ressuscitou ao terceiro dia, subiu aos céus, está sentado à direita de Deus Pai Todo-Poderoso, onde há de vir julgar os vivos e os mortos. Creio no Espírito Santo, na Santa Igreja Católica, na comunhão dos santos, na remissão dos pecados, na ressurreição da carne, na vida eterna. Amém. Rezemos a oração que Jesus Cristo nos ensinou. Pai nosso que estais no céu, santificado seja o vosso nome. Venha a nós o vosso reino, seja feita a vossa vontade, assim na terra como no céu. O pão nosso de cada dia nos dai hoje. Perdoai as nossas ofensas, assim como nós perdoamos a quem nos tem ofendido. E não nos deixeis cair em tentação, mas livrai-nos do mal. Amém. Oferecimento de si mesmo. Recebei, Senhor, minha liberdade inteira, recebei minha memória, minha inteligência e toda a minha vontade. Tudo que tenho ou possuo de vós me veio. Tudo vos devolvo e entrego sem reservas, para que a vossa vontade tudo governe. Dai-me somente vosso amor e vossa graça, e nada mais vos peço, pois já serei bastante rico. Amém. Oração dos sete passos para a vida. Senhor, eu te agradeço por ter nascido para ser feliz. Eu busco em minha vida a felicidade que vem de ti. Senhor, eu te agradeço por ter a família como a base da vida. E vivamos nos doando uns aos outros a cada momento. Senhor, eu te agradeço por minha vida estar em minhas mãos. Que eu saiba cuidar, valorizando esse precioso dom. Senhor, eu te agradeço por me dar o sentido da vida. E o caminho iluminado pela graça da tua presença. Senhor, eu te agradeço por eu poder decidir a minha vida e as escolhas que eu fizer seja segundo a tua vontade. Senhor, eu te agradeço por ter me feito uma pessoa capaz, que eu tenha fé para superar todos os obstáculos. Senhor, eu te agradeço por ser livre para viver, que eu viva acolhendo, amando e cuidando de toda a vida. Amém. Consagração a Nossa Senhora Aparecida. Ó Maria Santíssima, pelos méritos de nosso Senhor Jesus Cristo, em vossa querida imagem de Aparecida, espalhais inúmeros benefícios sobre todo o Brasil. Eu, embora indigno de pertencer ao número de vossos filhos e filhas, mas cheio do desejo de participar dos benefícios de vossa misericórdia, prostrado a vossos pés, consagro-vos o meu entendimento para que sempre pense no amor que mereceis. Consagro-vos a minha língua para que sempre vos louve e propague a vossa devoção. Consagro-vos o meu coração para que, depois de Deus, vos ame sobre todas as coisas. Recebei-me, ó incomparável, vós que o Cristo crucificado deu-nos por mãe, no ditoso número de vossos filhos e filhas. Acolhei-me debaixo de vossa proteção. Socorrei-me em todas as minhas necessidades espirituais e temporais, sobretudo na hora da minha morte. Abençoai-me, ó celestial cooperadora, e com vossa poderosa intercessão fortalecei-me em minha fraqueza, a fim de que, servindo-vos fielmente nesta vida, possa louvar-vos, amar-vos, dar-vos graças no céu por toda a eternidade. Assim seja. Oração da Salve Rainha. Salve Rainha, Mãe de Misericórdia, vida, doçura e esperança, nosso salve. A vós bradamos, degredados filhos de Eva, a vós suspiramos, gemendo e chorando neste vale de lágrimas. Eia, pois, advogada nossa, esses vossos olhos misericordiosos a nós volvei. E depois desse desterro nos mostrai Jesus. Bendito o fruto do vosso ventre, ó clemente, ó piedosa, ó doce sempre Virgem Maria. Rogai por nós, Santa Mãe de Deus, para que sejamos dignos das promessas de Cristo. Novena perpétua das Santas Chagas. Por suas santas chagas, suas chagas gloriosas, o Cristo Senhor me proteja e me guarde. Senhor Jesus, foste levado na cruz para que por vossas santas chagas sejam curadas as de nossas almas. Eu vos louvo e agradeço pelo vosso ato redentor. Carregastes em vosso próprio corpo os meus pecados de toda a humanidade. Nas vossas santas chagas coloco as minhas intenções, minhas preocupações, ansiedades e angústias, minhas enfermidades físicas e psíquicas, meus sofrimentos, dores, alegrias e necessidades. Em vossas santas chagas, Senhor, coloco a minha família. Envolvei, Senhor, a mim e as meus familiares, protegendo-nos do mal. Senhor, ao mostrar vossas santas chagas gloriosas a Tomé e o mandaste tocar em vosso lado aberto, o curaste da incredulidade. Eu vos peço, Senhor, permita-me refugiar em vossas santas chagas e, por mérito desses sinais de amor, curai a minha falta de fé. Ó Jesus, pelos méritos de vossa paixão, morte e ressurreição, dai-me a graça de viver os frutos da nossa redenção. Amém.
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0: através do Magnificat.
2: Cântico de Maria. A minha alma engrandece o Senhor e se alegrou meu espírito em Deus, meu Salvador, pois ele viu a pequenez de sua serva. Desde agora as gerações hão de chamar-me de bendita. O Poderoso fez em mim maravilhas e santo é o seu nome. Seu amor de geração em geração chega a todos os que o respeitam. Demonstrou o poder de seu braço, dispersou os orgulhosos, derrubou os poderosos de seus tronos e os humildes exaltou. De bem saciou os famintos e despediu sem nada os ricos. Acolheu Israel, seu servidor, fiel ao seu amor, como havia prometido aos nossos pais, em favor de Abraão e de seus filhos para sempre. Glória ao Pai, ao Filho e ao Espírito Santo, como era no princípio, agora e sempre. Amém. O Senhor esteja conosco, Ele está no meio de nós. E por intercessão de Nossa Mãe Maria Santíssima, abençoe-nos o Deus Todo-Poderoso, em nome do Pai, do Filho e do Espírito Santo. Amém. A alegria do Senhor seja a nossa força. Vamos em paz e que o Senhor nos acompanhe. Graças a Deus.
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2: Bom dia, meu amigo, bom dia, minha amiga, você que está aí sintonizado na nossa Rádio Barroso Mix. Estamos aí chegando para rezar com você o Santo Rosário. Rezamos aí os 15 minutos com Deus. Muita gente aqui ligadinha com a gente, muita gente rezando nessa madrugada. Estou muito feliz e hoje é quarta-feira mariana, dedicada à nossa mãezinha do céu, essa mãe que nos ensina a dizer um sim a cada dia. Meu amigo, minha amiga, você que está do outro lado, você está dizendo aquele sim à mãezinha do céu e ao seu filho Jesus? Vamos ver se a turma da alegria está aí? Será que o pessoal veio?
5: Turma da Alegria está no ar. Caipirinha convertido e pervertido.

0: quarta-feira. 3 dias já aí rezando nessa madrugada com vocês. Aí segunda, terça e quarta. Aí, mas se Deus quiser, até o final da semana, eu me converta. Você que é jovem, você que tá aí do outro lado, você que às vezes não tira o seu tempinho para rezar, venha rezar com a gente na madrugada, não é, papai?
1: É verdade, eu sou caipirinha, eu tenho muitos anos que eu rezo nas madrugadas. E agora, na Rádio Barroso Mica, agora ficou mais fácil. É só você ligar o celular, o computador, o tablet. É só você acessar a internet que você vai rezar juntinho com a gente. Chame mais pessoas para rezar com a gente. Coloque as suas intenções. Não é, meu filho convertido?
0: É verdade, papai, é verdade. A mãezinha do céu é que pede pra gente rezar o terço todos os dias. E nós estamos aí rezando o rosário, essas 2 horas de oração. E você, reza com a gente! Na verdade, Altair Show, chama o povo!
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0: É isso aí, galera! Cada dia aí, mais pessoas rezando com a gente. Vamos lá, você já tá com seu rosário na mão? Vamos iniciar então!

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2: 3 horas e 57 minutos.

Estamos iniciando esse momento especial do Santo Rosário. Vamos contemplar os mistérios gozosos, a alegria de Jesus e Maria, este grande sim que transformou a humanidade. Nos mistérios luminosos contemplaremos a vida de Jesus que caminhou no meio de nós, realizando milagres. Esse Jesus que se tornou pão vivo na Eucaristia para nos alimentar a cada momento, a cada dia. Nos mistérios dolorosos, junto com Nossa Senhora, vamos contemplar este Cristo que padece numa cruz, se entrega totalmente para nos salvar. Nos mistérios gloriosos contemplaremos a vitória de Jesus sobre a cruz. Esse Jesus que vive e reina, caminha no meio de nós. E com Nossa Senhora, com o Santo Terço na mão, também vamos vencer todos os momentos de dificuldade que vierem em nossa vida. Seja bem-vindo, meu amigo e minha amiga, a esse momento especial de contemplação dos santos mistérios de Jesus e Maria, através desse Santo Rosário, que a partir de agora iremos rezar com muita fé e com muita devoção. Porque através de Maria chegaremos ao seu Filho Jesus. Rezemos com muita fé

em Deus Pai Todo-Poderoso, Criador do céu e da terra, e em Jesus Cristo, seu único Filho, nosso Senhor, que foi concebido pelo poder do Espírito Santo, nasceu da Virgem Maria, padeceu sob Pôncio Pilatos, foi crucificado, morto e sepultado, desceu à mansão dos mortos, ressuscitou ao terceiro dia, subiu aos céus, está sentada à direita de Deus Pai Todo-Poderoso, donde há de vir a julgar os vivos e os mortos. Creio no Espírito Santo, na Santa Igreja Católica, na comunhão dos santos, na remissão dos pecados, na ressurreição da

Pai nosso que estais no céu, santificado seja o vosso nome. Venha a nós o vosso reino, seja feita a vossa vontade, assim na terra como no céu. O pão nosso de cada dia nos dai hoje, perdoai as nossas ofensas, assim como nós perdoamos a quem nos tem ofendido. E não nos deixeis cair em tentação, mas livrai-nos.

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1: Mistérios gozosos ou da alegria, a alegria da manifestação da nova vida. Esses mistérios contemplam o evento da vinda de Jesus, a encarnação do Espírito Crístico e a sua passagem pela terra.
0: Contemplemos o primeiro mistério gozoso.
1: No primeiro mistério gozoso, contemplamos a anunciação do arcanjo São Gabriel à Nossa Senhora.

Pai nosso que estais no céu, santificado seja o vosso nome. Venha a nós o vosso reino, seja feita a vossa vontade, assim na terra como no céu. O pão nosso de cada dia nos dai hoje, perdoai as nossas ofensas, assim como nós perdoamos a quem nos tem ofendido. E não nos deixeis cair em tentação, mas livrai-nos do mal. Amém. Ave Maria, cheia de graça, o Senhor é convosco. Bendita sois vós dentre as mulheres, e bendito é o fruto do vosso ventre, Jesus. Santa Maria, Mãe de Deus, rogai por nós, pecadores, agora e na hora de nossa morte. Amém. Ave Maria, cheia de graça, o Senhor é convosco. Bendita sois vós dentre as mulheres, e bendito é o fruto do vosso ventre, Jesus. Santa Maria, Mãe de Deus, rogai por nós, pecadores, agora e na hora de nossa morte. Amém. Ave Maria, cheia de graça, o Senhor é convosco. Bendita sois vós dentre as mulheres, e bendito é o fruto do vosso ventre, Jesus. Santa Maria, Mãe de Deus, rogai por nós, pecadores, agora e na hora de nossa morte. Amém. Ave Maria, cheia de graça, o Senhor é convosco. Bendita sois vós dentre as mulheres, e bendito é o fruto do vosso ventre, Jesus. Santa Maria, Mãe de Deus, rogai por nós, pecadores, agora e na hora de nossa morte. Amém. Ave Maria, cheia de graça, o Senhor é convosco. Bendita sois vós dentre as mulheres, e bendito é o fruto do vosso ventre, Jesus. Santa Maria, Mãe de Deus, rogai por nós, pecadores, agora e na hora de nossa morte. Amém. Ave Maria, cheia de graça, o Senhor é convosco. Bendita sois vós dentre as mulheres, e bendito é o fruto do vosso ventre, Jesus. Santa Maria, Mãe de Deus, rogai por nós, pecadores, agora e na hora de nossa morte. Amém. Ave Maria, cheia de graça, o Senhor é convosco. Bendita sois vós dentre as mulheres, e bendito é o fruto do vosso ventre, Jesus. Santa Maria, Mãe de Deus, rogai por nós, pecadores, agora e na hora de nossa morte. Amém. Ave Maria, cheia de graça, o Senhor é convosco. Bendita sois vós entre as mulheres, e bendito é o fruto do vosso ventre, Jesus. Santa Maria, Mãe de Deus, rogai por nós, pecadores, agora e na hora de nossa morte. Amém. Ave Maria, cheia de graça, o Senhor é convosco. Bendita sois vós dentre as mulheres, e bendito é o fruto do vosso ventre, Jesus. Santa Maria, Mãe de Deus, rogai por nós, pecadores, agora e na hora de nossa morte. Amém. Ave Maria, cheia de graça, o Senhor é convosco. Bendita sois vós dentre as mulheres, e bendito é o fruto do vosso ventre, Jesus. Santa Maria, Mãe de Deus, rogai por nós, pecadores, agora e na hora de nossa morte. Amém. Glória ao Pai, ao Filho e ao Espírito Santo, como era no princípio, agora e sempre. Amém. Ó meu Jesus, perdoai-nos e livrai-nos do fogo do inferno, levai as almas todas para o céu e socorrei principalmente aquelas que mais precisarem da vossa misericórdia. Sagrada Família, rogai por nós. Nossa Senhora Aparecida, rogai por nós. Enchei-vos do Espírito Santo de Deus.

No segundo mistério gozoso, contemplamos a visitação de Nossa Senhora, a sua prima Santa Isabel.

Pai nosso que estais no céu, santificado seja o vosso nome. Venha a nós o vosso reino, seja feita a vossa vontade, assim na terra como no céu. O pão nosso de cada dia nos dai hoje, perdoai as nossas ofensas, assim como nós perdoamos a quem nos tem ofendido. E não nos deixeis cair em tentação, mas livrai-nos do mal. Amém. Ave Maria, cheia de graça, o Senhor é convosco. Bendito sois vós dentre as mulheres, e bendito é o fruto do vosso ventre, Jesus. Santa Maria, Mãe de Deus, rogai por nós, pecadores, agora e na hora de nossa morte. Amém. Ave Maria, cheia de graça, o Senhor é convosco. Bendita sois vós dentre as mulheres, e bendito é o fruto do vosso ventre, Jesus. Santa Maria, Mãe de Deus, rogai por nós, pecadores, agora e na hora de nossa morte. Amém. Ave Maria, cheia de graça, o Senhor é convosco. Bendita sois vós dentre as mulheres, e bendito é o fruto do vosso ventre, Jesus. Santa Maria, Mãe de Deus, rogai por nós, pecadores, agora e na hora de nossa morte. Amém. Ave Maria, cheia de graça, o Senhor é convosco. Bendita sois vós dentre as mulheres, e bendito é o fruto do vosso ventre, Jesus. Santa Maria, Mãe de Deus, rogai por nós, pecadores, agora e na hora de nossa morte. Amém. Ave Maria, cheia de graça, o Senhor é convosco. Bendita sois vós dentre as mulheres, e bendito é o fruto do vosso ventre, Jesus. Santa Maria, Mãe de Deus, rogai por nós, pecadores, agora e na hora de nossa morte. Amém. Ave Maria, cheia de graça, o Senhor é convosco. Bendita sois vós dentre as mulheres, e bendito é o fruto do vosso ventre, Jesus. Santa Maria, Mãe de Deus, rogai por nós, pecadores, agora e na hora de nossa morte. Amém. Ave Maria, cheia de graça, o Senhor é convosco. Bendita sois vós dentre as mulheres, e bendito é o fruto do vosso ventre, Jesus. Santa Maria, Mãe de Deus, rogai por nós, pecadores, agora e na hora de nossa morte. Amém. Ave Maria, cheia de graça, o Senhor é convosco. Bendita sois vós entre as mulheres, e bendito é o fruto do vosso ventre, Jesus. Santa Maria, Mãe de Deus, rogai por nós, pecadores, agora e na hora de nossa morte. Amém. Ave Maria, cheia de graça, o Senhor é convosco. Bendita sois vós dentre as mulheres, e bendito é o fruto do vosso ventre, Jesus. Santa Maria, Mãe de Deus, rogai por nós, pecadores, agora e na hora de nossa morte. Amém. Ave Maria, cheia de graça, o Senhor é convosco. Bendita sois vós dentre as mulheres, e bendito é o fruto do vosso ventre, Jesus. Santa Maria, Mãe de Deus, rogai por nós, pecadores, agora e na hora de nossa morte. Amém. Glória ao Pai, ao Filho e ao Espírito Santo, como era no princípio, agora e sempre. Amém. Ó meu Jesus, perdoai-nos e livrai-nos do fogo do inferno, levai as almas todas para o céu e socorrei principalmente aquelas que mais precisarem da vossa misericórdia. Sagrada Família, rogai por nós. Nossa Senhora Aparecida, rogai por nós. Enchei-vos do Espírito Santo de Deus.

Pai nosso que estais no céu, santificado seja o vosso nome. Venha a nós o vosso reino, seja feita a vossa vontade, assim na terra como no céu. O pão nosso de cada dia nos dai hoje, perdoai as nossas ofensas, assim como nós perdoamos a quem nos tem ofendido. E não nos deixeis cair em tentação, mas livrai-nos do mal. Amém. Ave Maria, cheia de graça, o Senhor é convosco. Bendita sois vós dentre as mulheres, e bendito é o fruto do vosso ventre, Jesus. Santa Maria, Mãe de Deus, rogai por nós, pecadores, agora e na hora de nossa morte. Amém. Ave Maria, cheia de graça, o Senhor é convosco. Bendita sois vós dentre as mulheres, e bendito é o fruto do vosso ventre, Jesus. Santa Maria, Mãe de Deus, rogai por nós, pecadores, agora e na hora de nossa morte. Amém. Ave Maria, cheia de graça, o Senhor é convosco. Bendita sois vós dentre as mulheres, e bendito é o fruto do vosso ventre, Jesus. Santa Maria, Mãe de Deus, rogai por nós, pecadores, agora e na hora de nossa morte. Amém. Ave Maria, cheia de graça, o Senhor é convosco. Bendita sois vós dentre as mulheres, e bendito é o fruto do vosso ventre, Jesus. Santa Maria, Mãe de Deus, rogai por nós, pecadores, agora e na hora de nossa morte. Amém. Ave Maria, cheia de graça, o Senhor é convosco. Bendita sois vós dentre as mulheres, e bendito é o fruto do vosso ventre, Jesus. Santa Maria, Mãe de Deus, rogai por nós, pecadores, agora e na hora de nossa morte. Amém. Ave Maria, cheia de graça, o Senhor é convosco. Bendita sois vós dentre as mulheres, e bendito é o fruto do vosso ventre, Jesus. Santa Maria, Mãe de Deus, rogai por nós, pecadores, agora e na hora de nossa morte. Amém. Ave Maria, cheia de graça, o Senhor é convosco. Bendita sois vós dentre as mulheres, e bendito é o fruto do vosso ventre, Jesus. Santa Maria, Mãe de Deus, rogai por nós, pecadores, agora e na hora de nossa morte. Amém. Ave Maria, cheia de graça, o Senhor é convosco. Bendita sois vós entre as mulheres, e bendito é o fruto do vosso ventre, Jesus. Santa Maria, Mãe de Deus, rogai por nós, pecadores, agora e na hora de nossa morte. Amém. Ave Maria, cheia de graça, o Senhor é convosco. Bendita sois vós dentre as mulheres, e bendito é o fruto do vosso ventre, Jesus. Santa Maria, Mãe de Deus, rogai por nós, pecadores, agora e na hora de nossa morte. Amém. Ave Maria, cheia de graça, o Senhor é convosco. Bendita sois vós dentre as mulheres, e bendito é o fruto do vosso ventre, Jesus. Santa Maria, Mãe de Deus, rogai por nós, pecadores, agora e na hora de nossa morte. Amém. Glória ao Pai, ao Filho e ao Espírito Santo, como era no princípio, agora e sempre. Amém. Ó meu Jesus, perdoai-nos e livrai-nos do fogo do inferno, levai as almas todas para o céu e socorrei principalmente aquelas que mais precisarem da vossa misericórdia. Sagrada Família, rogai por nós. Nossa Senhora Aparecida, rogai por nós. Enchei-vos do Espírito Santo de Deus.

No quarto mistério gozoso, contemplamos a apresentação de Jesus no templo. Pai nosso que estais no céu, santificado seja o vosso nome. Venha a nós o vosso reino, seja feita a vossa vontade, assim na terra como no céu. O pão nosso de cada dia nos dai hoje, perdoai as nossas ofensas, assim como nós perdoamos a quem nos tem ofendido. E não nos deixeis cair em tentação, mas livrai-nos do mal. Amém. Ave Maria, cheia de graça, o Senhor é convosco. Bendita sois vós dentre as mulheres, e bendito é o fruto do vosso ventre, Jesus. Santa Maria, Mãe de Deus, rogai por nós, pecadores, agora e na hora de nossa morte. Amém. Ave Maria, cheia de graça, o Senhor é convosco. Bendita sois vós dentre as mulheres, e bendito é o fruto do vosso ventre, Jesus. Santa Maria, Mãe de Deus, rogai por nós, pecadores, agora e na hora de nossa morte. Amém. Ave Maria, cheia de graça, o Senhor é convosco. Bendita sois vós dentre as mulheres, e bendito é o fruto do vosso ventre, Jesus. Santa Maria, Mãe de Deus, rogai por nós, pecadores, agora e na hora de nossa morte. Amém. Ave Maria, cheia de graça, o Senhor é convosco. Bendita sois vós dentre as mulheres, e bendito é o fruto do vosso ventre, Jesus. Santa Maria, Mãe de Deus, rogai por nós, pecadores, agora e na hora de nossa morte. Amém. Ave Maria, cheia de graça, o Senhor é convosco. Bendita sois vós dentre as mulheres, e bendito é o fruto do vosso ventre, Jesus. Santa Maria, Mãe de Deus, rogai por nós, pecadores, agora e na hora de nossa morte. Amém. Ave Maria, cheia de graça, o Senhor é convosco. Bendita sois vós dentre as mulheres, e bendito é o fruto do vosso ventre, Jesus. Santa Maria, Mãe de Deus, rogai por nós, pecadores, agora e na hora de nossa morte. Amém. Ave Maria, cheia de graça, o Senhor é convosco. Bendita sois vós dentre as mulheres, e bendito é o fruto do vosso ventre, Jesus. Santa Maria, Mãe de Deus, rogai por nós, pecadores, agora e na hora de nossa morte. Amém. Ave Maria, cheia de graça, o Senhor é convosco. Bendita sois vós entre as mulheres, e bendito é o fruto do vosso ventre, Jesus. Santa Maria, Mãe de Deus, rogai por nós, pecadores, agora e na hora de nossa morte. Amém. Ave Maria, cheia de graça, o Senhor é convosco. Bendita sois vós dentre as mulheres, e bendito é o fruto do vosso ventre, Jesus. Santa Maria, Mãe de Deus, rogai por nós, pecadores, agora e na hora de nossa morte. Amém. Ave Maria, cheia de graça, o Senhor é convosco. Bendita sois vós dentre as mulheres, e bendito é o fruto do vosso ventre, Jesus. Santa Maria, Mãe de Deus, rogai por nós, pecadores, agora e na hora de nossa morte. Amém. Glória ao Pai, ao Filho e ao Espírito Santo, como era no princípio, agora e sempre. Amém. Ó meu Jesus, perdoai-nos e livrai-nos do fogo do inferno, levai as almas todas para o céu e socorrei principalmente aquelas que mais precisarem da vossa misericórdia. Sagrada Família, rogai por nós. Nossa Senhora Aparecida, rogai por nós. Enchei-vos do Espírito Santo de Deus.

0: contemplaremos o quinto mistério gozoso.
1: No quinto mistério gozoso, contemplamos o encontro de Jesus no templo, falando e escutando sobre as coisas de seu Pai. Jesus no templo, falando e escutando sobre as coisas de seu Pai.

Pai nosso que estais no céu, santificado seja o vosso nome. Venha a nós o vosso reino, seja feita a vossa vontade, assim na terra como no céu. O pão nosso de cada dia nos dai hoje, perdoai as nossas ofensas, assim como nós perdoamos a quem nos tem ofendido. E não nos deixeis cair em tentação, mas livrai-nos do mal. Amém. Ave Maria, cheia de graça, o Senhor é convosco. Bendita sois vós dentre as mulheres, e bendito é o fruto do vosso ventre, Jesus. Santa Maria, Mãe de Deus, rogai por nós, pecadores, agora e na hora de nossa morte. Amém. Ave Maria, cheia de graça, o Senhor é convosco. Bendita sois vós dentre as mulheres, e bendito é o fruto do vosso ventre, Jesus. Santa Maria, Mãe de Deus, rogai por nós, pecadores, agora e na hora de nossa morte. Amém. Ave Maria, cheia de graça, o Senhor é convosco. Bendita sois vós dentre as mulheres, e bendito é o fruto do vosso ventre, Jesus. Santa Maria, Mãe de Deus, rogai por nós, pecadores, agora e na hora de nossa morte. Amém. Ave Maria, cheia de graça, o Senhor é convosco. Bendita sois vós dentre as mulheres, e bendito é o fruto do vosso ventre, Jesus. Santa Maria, Mãe de Deus, rogai por nós, pecadores, agora e na hora de nossa morte. Amém. Ave Maria, cheia de graça, o Senhor é convosco. Bendita sois vós dentre as mulheres, e bendito é o fruto do vosso ventre, Jesus. Santa Maria, Mãe de Deus, rogai por nós, pecadores, agora e na hora de nossa morte. Amém. Ave Maria, cheia de graça, o Senhor é convosco. Bendita sois vós dentre as mulheres, e bendito é o fruto do vosso ventre, Jesus. Santa Maria, Mãe de Deus, rogai por nós, pecadores, agora e na hora de nossa morte. Amém. Ave Maria, cheia de graça, o Senhor é convosco. Bendita sois vós dentre as mulheres, e bendito é o fruto do vosso ventre, Jesus. Santa Maria, Mãe de Deus, rogai por nós, pecadores, agora e na hora de nossa morte. Amém. Ave Maria, cheia de graça, o Senhor é convosco. Bendita sois vós entre as mulheres, e bendito é o fruto do vosso ventre, Jesus. Santa Maria, Mãe de Deus, rogai por nós, pecadores, agora e na hora de nossa morte. Amém. Ave Maria, cheia de graça, o Senhor é convosco. Bendita sois vós dentre as mulheres, e bendito é o fruto do vosso ventre, Jesus. Santa Maria, Mãe de Deus, rogai por nós, pecadores, agora e na hora de nossa morte. Amém. Ave Maria, cheia de graça, o Senhor é convosco. Bendita sois vós dentre as mulheres, e bendito é o fruto do vosso ventre, Jesus. Santa Maria, Mãe de Deus, rogai por nós, pecadores, agora e na hora de nossa morte. Amém. Glória ao Pai, ao Filho e ao Espírito Santo, como era no princípio, agora e sempre. Amém. Ó meu Jesus, perdoai-nos e livrai-nos do fogo do inferno, levai as almas todas para o céu e socorrei principalmente aquelas que mais precisarem da vossa misericórdia. Sagrada Família, rogai por nós. Nossa Senhora Aparecida, rogai por nós. Enchei-vos do Espírito Santo de Deus.

Pai nosso que estais no céu, santificado seja o vosso nome. Venha a nós o vosso reino, seja feita a vossa vontade, assim na terra como no céu. O pão nosso de cada dia nos dai hoje, perdoai as nossas ofensas, assim como nós perdoamos a quem nos tem ofendido. E não nos deixeis cair em tentação, mas livrai-nos do mal. Amém. Ave Maria, cheia de graça, o Senhor é convosco. Bendita sois vós dentre as mulheres, e bendito é o fruto do vosso ventre, Jesus. Santa Maria, Mãe de Deus, rogai por nós, pecadores, agora e na hora de nossa morte. Amém. Ave Maria, cheia de graça, o Senhor é convosco. Bendita sois vós dentre as mulheres, e bendito é o fruto do vosso ventre, Jesus. Santa Maria, Mãe de Deus, rogai por nós, pecadores, agora e na hora de nossa morte. Amém. Ave Maria, cheia de graça, o Senhor é convosco. Bendita sois vós dentre as mulheres, e bendito é o fruto do vosso ventre, Jesus. Santa Maria, Mãe de Deus, rogai por nós, pecadores, agora e na hora de nossa morte. Amém. Ave Maria, cheia de graça, o Senhor é convosco. Bendita sois vós dentre as mulheres, e bendito é o fruto do vosso ventre, Jesus. Santa Maria, Mãe de Deus, rogai por nós, pecadores, agora e na hora de nossa morte. Amém. Ave Maria, cheia de graça, o Senhor é convosco. Bendita sois vós dentre as mulheres, e bendito é o fruto do vosso ventre, Jesus. Santa Maria, Mãe de Deus, rogai por nós, pecadores, agora e na hora de nossa morte. Amém. Ave Maria, cheia de graça, o Senhor é convosco. Bendita sois vós dentre as mulheres, e bendito é o fruto do vosso ventre, Jesus. Santa Maria, Mãe de Deus, rogai por nós, pecadores, agora e na hora de nossa morte. Amém. Ave Maria, cheia de graça, o Senhor é convosco. Bendita sois vós dentre as mulheres, e bendito é o fruto do vosso ventre, Jesus. Santa Maria, Mãe de Deus, rogai por nós, pecadores, agora e na hora de nossa morte. Amém. Ave Maria, cheia de graça, o Senhor é convosco. Bendita sois vós entre as mulheres, e bendito é o fruto do vosso ventre, Jesus. Santa Maria, Mãe de Deus, rogai por nós, pecadores, agora e na hora de nossa morte. Amém. Ave Maria, cheia de graça, o Senhor é convosco. Bendita sois vós dentre as mulheres, e bendito é o fruto do vosso ventre, Jesus. Santa Maria, Mãe de Deus, rogai por nós, pecadores, agora e na hora de nossa morte. Amém. Ave Maria, cheia de graça, o Senhor é convosco. Bendita sois vós dentre as mulheres, e bendito é o fruto do vosso ventre, Jesus. Santa Maria, Mãe de Deus, rogai por nós, pecadores, agora e na hora de nossa morte. Amém. Glória ao Pai, ao Filho e ao Espírito Santo, como era no princípio, agora e sempre. Amém. Ó meu Jesus, perdoai-nos e livrai-nos do fogo do inferno. Levai as almas todas para o céu e socorrei principalmente aquelas que mais precisarem da vossa misericórdia. Sagrada Família, rogai por nós. Nossa Senhora Aparecida, rogai por nós. Enchei-vos do Espírito Santo de Deus.

segundo mistério luminoso, contemplamos a autorrevelação de Jesus nas bodas de Caná, onde transforma a água em vinho.

Pai nosso que estais no céu, santificado seja o vosso nome. Venha a nós o vosso reino, seja feita a vossa vontade, assim na terra como no céu. O pão nosso de cada dia nos dai hoje, perdoai as nossas ofensas, assim como nós perdoamos a quem nos tem ofendido. E não nos deixeis cair em tentação, mas livrai-nos do mal. Amém. Ave Maria, cheia de graça, o Senhor é convosco. Bendita sois vós dentre as mulheres, e bendito é o fruto do vosso ventre, Jesus. Santa Maria, Mãe de Deus, rogai por nós, pecadores, agora e na hora de nossa morte. Amém. Ave Maria, cheia de graça, o Senhor é convosco. Bendita sois vós dentre as mulheres, e bendito é o fruto do vosso ventre, Jesus. Santa Maria, Mãe de Deus, rogai por nós, pecadores, agora e na hora de nossa morte. Amém. Ave Maria, cheia de graça, o Senhor é convosco. Bendita sois vós dentre as mulheres, e bendito é o fruto do vosso ventre, Jesus. Santa Maria, Mãe de Deus, rogai por nós, pecadores, agora e na hora de nossa morte. Amém. Ave Maria, cheia de graça, o Senhor é convosco. Bendita sois vós dentre as mulheres, e bendito é o fruto do vosso ventre, Jesus. Santa Maria, Mãe de Deus, rogai por nós, pecadores, agora e na hora de nossa morte. Amém. Ave Maria, cheia de graça, o Senhor é convosco. Bendita sois vós dentre as mulheres, e bendito é o fruto do vosso ventre, Jesus. Santa Maria, Mãe de Deus, rogai por nós, pecadores, agora e na hora de nossa morte. Amém. Ave Maria, cheia de graça, o Senhor é convosco. Bendita sois vós dentre as mulheres, e bendito é o fruto do vosso ventre, Jesus. Santa Maria, Mãe de Deus, rogai por nós, pecadores, agora e na hora de nossa morte. Amém. Ave Maria, cheia de graça, o Senhor é convosco. Bendita sois vós dentre as mulheres, e bendito é o fruto do vosso ventre, Jesus. Santa Maria, Mãe de Deus, rogai por nós, pecadores, agora e na hora de nossa morte. Amém. Ave Maria, cheia de graça, o Senhor é convosco. Bendita sois vós entre as mulheres, e bendito é o fruto do vosso ventre, Jesus. Santa Maria, Mãe de Deus, rogai por nós, pecadores, agora e na hora de nossa morte. Amém. Ave Maria, cheia de graça, o Senhor é convosco. Bendita sois vós dentre as mulheres, e bendito é o fruto do vosso ventre, Jesus. Santa Maria, Mãe de Deus, rogai por nós, pecadores, agora e na hora de nossa morte. Amém. Ave Maria, cheia de graça, o Senhor é convosco. Bendita sois vós dentre as mulheres, e bendito é o fruto do vosso ventre, Jesus. Santa Maria, Mãe de Deus, rogai por nós, pecadores, agora e na hora de nossa morte. Amém. Glória ao Pai, ao Filho e ao Espírito Santo, como era no princípio, agora e sempre. Amém. Ó meu Jesus, perdoai-nos e livrai-nos do fogo do inferno. Levai as almas todas para o céu e socorrei principalmente aquelas que mais precisarem da vossa misericórdia. Sagrada Família, rogai por nós. Nossa Senhora Aparecida, rogai por nós. Enchei-vos do Espírito Santo de Deus.

Pai nosso que estais no céu, santificado seja o vosso nome. Venha a nós o vosso reino, seja feita a vossa vontade, assim na terra como no céu. O pão nosso de cada dia nos dai hoje, perdoai as nossas ofensas, assim como nós perdoamos a quem nos tem ofendido. E não nos deixeis cair em tentação, mas livrai-nos do mal. Amém. Ave Maria, cheia de graça, o Senhor é convosco. Bendito sois vós dentre as mulheres, e bendito é o fruto do vosso ventre, Jesus. Santa Maria, Mãe de Deus, rogai por nós, pecadores, agora e na hora de nossa morte. Amém. Ave Maria, cheia de graça, o Senhor é convosco. Bendito sois vós dentre as mulheres, e bendito é o fruto do vosso ventre, Jesus. Santa Maria, Mãe de Deus, rogai por nós, pecadores, agora e na hora de nossa morte. Amém. Ave Maria, cheia de graça, o Senhor é convosco. Bendita sois vós dentre as mulheres, e bendito é o fruto do vosso ventre, Jesus. Santa Maria, Mãe de Deus, rogai por nós, pecadores, agora e na hora de nossa morte. Amém. Ave Maria, cheia de graça, o Senhor é convosco. Bendita sois vós dentre as mulheres, e bendito é o fruto do vosso ventre, Jesus. Santa Maria, Mãe de Deus, rogai por nós, pecadores, agora e na hora de nossa morte. Amém. Ave Maria, cheia de graça, o Senhor é convosco. Bendita sois vós dentre as mulheres, e bendito é o fruto do vosso ventre, Jesus. Santa Maria, Mãe de Deus, rogai por nós, pecadores, agora e na hora de nossa morte. Amém. Ave Maria, cheia de graça, o Senhor é convosco. Bendita sois vós dentre as mulheres, e bendito é o fruto do vosso ventre, Jesus. Santa Maria, Mãe de Deus, rogai por nós, pecadores, agora e na hora de nossa morte. Amém. Ave Maria, cheia de graça, o Senhor é convosco. Bendita sois vós dentre as mulheres, e bendito é o fruto do vosso ventre, Jesus. Santa Maria, Mãe de Deus, rogai por nós, pecadores, agora e na hora de nossa morte. Amém. Ave Maria, cheia de graça, o Senhor é convosco. Bendita sois vós entre as mulheres, e bendito é o fruto do vosso ventre, Jesus. Santa Maria, Mãe de Deus, rogai por nós, pecadores, agora e na hora de nossa morte. Amém. Ave Maria, cheia de graça, o Senhor é convosco. Bendita sois vós dentre as mulheres, e bendito é o fruto do vosso ventre, Jesus. Santa Maria, Mãe de Deus, rogai por nós, pecadores, agora e na hora de nossa morte. Amém. Ave Maria, cheia de graça, o Senhor é convosco. Bendita sois vós dentre as mulheres, e bendito é o fruto do vosso ventre, Jesus. Santa Maria, Mãe de Deus, rogai por nós, pecadores, agora e na hora de nossa morte. Amém. Glória ao Pai, ao Filho e ao Espírito Santo, como era no princípio, agora e sempre. Amém. Ó meu Jesus, perdoai-nos e livrai-nos do fogo do inferno, levai as almas todas para o céu e socorrei principalmente aquelas que mais precisarem da vossa misericórdia. Sagrada Família, rogai por nós. Nossa Senhora Aparecida, rogai por nós. Enchei-vos do Espírito Santo de Deus.

Pai nosso que estais no céu, santificado seja o vosso nome. Venha a nós o vosso reino, seja feita a vossa vontade, assim na terra como no céu. O pão nosso de cada dia nos dai hoje, perdoai as nossas ofensas, assim como nós perdoamos a quem nos tem ofendido. E não nos deixeis cair em tentação, mas livrai-nos do mal. Amém. Ave Maria, cheia de graça, o Senhor é convosco. Bendito sois vós dentre as mulheres, e bendito é o fruto do vosso ventre, Jesus. Santa Maria, Mãe de Deus, rogai por nós, pecadores, agora e na hora de nossa morte. Amém. Ave Maria, cheia de graça, o Senhor é convosco. Bendita sois vós dentre as mulheres, e bendito é o fruto do vosso ventre, Jesus. Santa Maria, Mãe de Deus, rogai por nós, pecadores, agora e na hora de nossa morte. Amém. Ave Maria, cheia de graça, o Senhor é convosco. Bendita sois vós dentre as mulheres, e bendito é o fruto do vosso ventre, Jesus. Santa Maria, Mãe de Deus, rogai por nós, pecadores, agora e na hora de nossa morte. Amém. Ave Maria, cheia de graça, o Senhor é convosco. Bendita sois vós dentre as mulheres, e bendito é o fruto do vosso ventre, Jesus. Santa Maria, Mãe de Deus, rogai por nós, pecadores, agora e na hora de nossa morte. Amém. Ave Maria, cheia de graça, o Senhor é convosco. Bendita sois vós dentre as mulheres, e bendito é o fruto do vosso ventre, Jesus. Santa Maria, Mãe de Deus, rogai por nós, pecadores, agora e na hora de nossa morte. Amém. Ave Maria, cheia de graça, o Senhor é convosco. Bendita sois vós dentre as mulheres, e bendito é o fruto do vosso ventre, Jesus. Santa Maria, Mãe de Deus, rogai por nós, pecadores, agora e na hora de nossa morte. Amém. Ave Maria, cheia de graça, o Senhor é convosco. Bendita sois vós dentre as mulheres, e bendito é o fruto do vosso ventre, Jesus. Santa Maria, Mãe de Deus, rogai por nós, pecadores, agora e na hora de nossa morte. Amém. Ave Maria, cheia de graça, o Senhor é convosco. Bendita sois vós entre as mulheres, e bendito é o fruto do vosso ventre, Jesus. Santa Maria, Mãe de Deus, rogai por nós, pecadores, agora e na hora de nossa morte. Amém. Ave Maria, cheia de graça, o Senhor é convosco. Bendita sois vós dentre as mulheres, e bendito é o fruto do vosso ventre, Jesus. Santa Maria, Mãe de Deus, rogai por nós, pecadores, agora e na hora de nossa morte. Amém. Ave Maria, cheia de graça, o Senhor é convosco. Bendita sois vós dentre as mulheres, e bendito é o fruto do vosso ventre, Jesus. Santa Maria, Mãe de Deus, rogai por nós, pecadores, agora e na hora de nossa morte. Amém. Glória ao Pai, ao Filho e ao Espírito Santo, como era no princípio, agora e sempre. Amém. Ó meu Jesus, perdoai-nos e livrai-nos do fogo do inferno. Levai as almas todas para o céu e socorrei principalmente aquelas que mais precisarem da vossa misericórdia. Sagrada Família, rogai por nós. Nossa Senhora Aparecida, rogai por nós. Enchei-vos do Espírito Santo de Deus.

Pai nosso que estais no céu, santificado seja o vosso nome. Venha a nós o vosso reino, seja feita a vossa vontade, assim na terra como no céu. O pão nosso de cada dia nos dai hoje, perdoai as nossas ofensas, assim como nós perdoamos a quem nos tem ofendido. E não nos deixeis cair em tentação, mas livrai-nos do mal. Amém. Ave Maria, cheia de graça, o Senhor é convosco. Bendita sois vós dentre as mulheres, e bendito é o fruto do vosso ventre, Jesus. Santa Maria, Mãe de Deus, rogai por nós, pecadores, agora e na hora de nossa morte. Amém. Ave Maria, cheia de graça, o Senhor é convosco. Bendita sois vós dentre as mulheres, e bendito é o fruto do vosso ventre, Jesus. Santa Maria, Mãe de Deus, rogai por nós, pecadores, agora e na hora de nossa morte. Amém. Ave Maria, cheia de graça, o Senhor é convosco. Bendita sois vós dentre as mulheres, e bendito é o fruto do vosso ventre, Jesus. Santa Maria, Mãe de Deus, rogai por nós, pecadores, agora e na hora de nossa morte. Amém. Ave Maria, cheia de graça, o Senhor é convosco. Bendita sois vós dentre as mulheres, e bendito é o fruto do vosso ventre, Jesus. Santa Maria, Mãe de Deus, rogai por nós, pecadores, agora e na hora de nossa morte. Amém. Ave Maria, cheia de graça, o Senhor é convosco. Bendita sois vós dentre as mulheres, e bendito é o fruto do vosso ventre, Jesus. Santa Maria, Mãe de Deus, rogai por nós, pecadores, agora e na hora de nossa morte. Amém. Ave Maria, cheia de graça, o Senhor é convosco. Bendita sois vós dentre as mulheres, e bendito é o fruto do vosso ventre, Jesus. Santa Maria, Mãe de Deus, rogai por nós, pecadores, agora e na hora de nossa morte. Amém. Ave Maria, cheia de graça, o Senhor é convosco. Bendita sois vós dentre as mulheres, e bendito é o fruto do vosso ventre, Jesus. Santa Maria, Mãe de Deus, rogai por nós, pecadores, agora e na hora de nossa morte. Amém. Ave Maria, cheia de graça, o Senhor é convosco. Bendita sois vós entre as mulheres, e bendito é o fruto do vosso ventre, Jesus. Santa Maria, Mãe de Deus, rogai por nós, pecadores, agora e na hora de nossa morte. Amém. Ave Maria, cheia de graça, o Senhor é convosco. Bendita sois vós dentre as mulheres, e bendito é o fruto do vosso ventre, Jesus. Santa Maria, Mãe de Deus, rogai por nós, pecadores, agora e na hora de nossa morte. Amém. Ave Maria, cheia de graça, o Senhor é convosco. Bendita sois vós dentre as mulheres, e bendito é o fruto do vosso ventre, Jesus. Santa Maria, Mãe de Deus, rogai por nós, pecadores, agora e na hora de nossa morte. Amém. Glória ao Pai, ao Filho e ao Espírito Santo, como era no princípio, agora e sempre. Amém. Ó meu Jesus, perdoai-nos e livrai-nos do fogo do inferno, levai as almas todas para o céu e socorrei principalmente aquelas que mais precisarem da vossa misericórdia. Sagrada Família, rogai por nós. Nossa Senhora Aparecida, rogai por nós. Enchei-vos do Espírito Santo de Deus.

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Pai nosso que estais no céu, santificado seja o vosso nome. Venha a nós o vosso reino, seja feita a vossa vontade, assim na terra como no céu. O pão nosso de cada dia nos dai hoje, perdoai as nossas ofensas, assim como nós perdoamos a quem nos tem ofendido. E não nos deixeis cair em tentação, mas livrai-nos do mal. Amém. Ave Maria, cheia de graça, o Senhor é convosco. Bendita sois vós dentre as mulheres, e bendito é o fruto do vosso ventre, Jesus. Santa Maria, Mãe de Deus, rogai por nós, pecadores, agora e na hora de nossa morte. Amém. Ave Maria, cheia de graça, o Senhor é convosco. Bendita sois vós dentre as mulheres, e bendito é o fruto do vosso ventre, Jesus. Santa Maria, Mãe de Deus, rogai por nós, pecadores, agora e na hora de nossa morte. Amém. Ave Maria, cheia de graça, o Senhor é convosco. Bendita sois vós dentre as mulheres, e bendito é o fruto do vosso ventre, Jesus. Santa Maria, Mãe de Deus, rogai por nós, pecadores, agora e na hora de nossa morte. Amém. Ave Maria, cheia de graça, o Senhor é convosco. Bendita sois vós dentre as mulheres, e bendito é o fruto do vosso ventre, Jesus. Santa Maria, Mãe de Deus, rogai por nós, pecadores, agora e na hora de nossa morte. Amém. Ave Maria, cheia de graça, o Senhor é convosco. Bendita sois vós dentre as mulheres, e bendito é o fruto do vosso ventre, Jesus. Santa Maria, Mãe de Deus, rogai por nós, pecadores, agora e na hora de nossa morte. Amém. Ave Maria, cheia de graça, o Senhor é convosco. Bendita sois vós dentre as mulheres, e bendito é o fruto do vosso ventre, Jesus. Santa Maria, Mãe de Deus, rogai por nós, pecadores, agora e na hora de nossa morte. Amém. Ave Maria, cheia de graça, o Senhor é convosco. Bendita sois vós dentre as mulheres, e bendito é o fruto do vosso ventre, Jesus. Santa Maria, Mãe de Deus, rogai por nós, pecadores, agora e na hora de nossa morte. Amém. Ave Maria, cheia de graça, o Senhor é convosco. Bendita sois vós entre as mulheres, e bendito é o fruto do vosso ventre, Jesus. Santa Maria, Mãe de Deus, rogai por nós, pecadores, agora e na hora de nossa morte. Amém. Ave Maria, cheia de graça, o Senhor é convosco. Bendita sois vós dentre as mulheres, e bendito é o fruto do vosso ventre, Jesus. Santa Maria, Mãe de Deus, rogai por nós, pecadores, agora e na hora de nossa morte. Amém. Ave Maria, cheia de graça, o Senhor é convosco. Bendita sois vós dentre as mulheres, e bendito é o fruto do vosso ventre, Jesus. Santa Maria, Mãe de Deus, rogai por nós, pecadores, agora e na hora de nossa morte. Amém. Glória ao Pai, ao Filho e ao Espírito Santo, como era no princípio, agora e sempre. Amém. Ó meu Jesus, perdoai-nos e livrai-nos do fogo do inferno. Levai as almas todas para o céu e socorrei principalmente aquelas que mais precisarem da vossa misericórdia. Sagrada Família, rogai por nós. Nossa Senhora Aparecida, rogai por nós. Enchei-vos do Espírito Santo de Deus.

Pai nosso que estais no céu, santificado seja o vosso nome. Venha a nós o vosso reino, seja feita a vossa vontade, assim na terra como no céu. O pão nosso de cada dia nos dai hoje, perdoai as nossas ofensas, assim como nós perdoamos a quem nos tem ofendido. E não nos deixeis cair em tentação, mas livrai-nos do mal. Amém. Ave Maria, cheia de graça, o Senhor é convosco. Bendita sois vós dentre as mulheres, e bendito é o fruto do vosso ventre, Jesus. Santa Maria, Mãe de Deus, rogai por nós, pecadores, agora e na hora de nossa morte. Amém. Ave Maria, cheia de graça, o Senhor é convosco. Bendita sois vós dentre as mulheres, e bendito é o fruto do vosso ventre, Jesus. Santa Maria, Mãe de Deus, rogai por nós, pecadores, agora e na hora de nossa morte. Amém. Ave Maria, cheia de graça, o Senhor é convosco. Bendita sois vós dentre as mulheres, e bendito é o fruto do vosso ventre, Jesus. Santa Maria, Mãe de Deus, rogai por nós, pecadores, agora e na hora de nossa morte. Amém. Ave Maria, cheia de graça, o Senhor é convosco. Bendita sois vós dentre as mulheres, e bendito é o fruto do vosso ventre, Jesus. Santa Maria, Mãe de Deus, rogai por nós, pecadores, agora e na hora de nossa morte. Amém. Ave Maria, cheia de graça, o Senhor é convosco. Bendita sois vós dentre as mulheres, e bendito é o fruto do vosso ventre, Jesus. Santa Maria, Mãe de Deus, rogai por nós, pecadores, agora e na hora de nossa morte. Amém. Ave Maria, cheia de graça, o Senhor é convosco. Bendita sois vós dentre as mulheres, e bendito é o fruto do vosso ventre, Jesus. Santa Maria, Mãe de Deus, rogai por nós, pecadores, agora e na hora de nossa morte. Amém. Ave Maria, cheia de graça, o Senhor é convosco. Bendita sois vós dentre as mulheres, e bendito é o fruto do vosso ventre, Jesus. Santa Maria, Mãe de Deus, rogai por nós, pecadores, agora e na hora de nossa morte. Amém. Ave Maria, cheia de graça, o Senhor é convosco. Bendita sois vós entre as mulheres, e bendito é o fruto do vosso ventre, Jesus. Santa Maria, Mãe de Deus, rogai por nós, pecadores, agora e na hora de nossa morte. Amém. Ave Maria, cheia de graça, o Senhor é convosco. Bendita sois vós dentre as mulheres, e bendito é o fruto do vosso ventre, Jesus. Santa Maria, Mãe de Deus, rogai por nós, pecadores, agora e na hora de nossa morte. Amém. Ave Maria, cheia de graça, o Senhor é convosco. Bendita sois vós dentre as mulheres, e bendito é o fruto do vosso ventre, Jesus. Santa Maria, Mãe de Deus, rogai por nós, pecadores, agora e na hora de nossa morte. Amém. Glória ao Pai, ao Filho e ao Espírito Santo, como era no princípio, agora e sempre. Amém. Ó meu Jesus, perdoai-nos e livrai-nos do fogo do inferno. Levai as almas todas para o céu e socorrei principalmente aquelas que mais precisarem da vossa misericórdia. Sagrada Família, rogai por nós. Nossa Senhora Aparecida, rogai por nós. Enchei-vos do Espírito Santo de Deus.

Pai nosso que estais no céu, santificado seja o vosso nome. Venha a nós o vosso reino, seja feita a vossa vontade, assim na terra como no céu. O pão nosso de cada dia nos dai hoje, perdoai as nossas ofensas, assim como nós perdoamos a quem nos tem ofendido. E não nos deixeis cair em tentação, mas livrai-nos do mal. Amém. Ave Maria, cheia de graça, o Senhor é convosco. Bendita sois vós dentre as mulheres, e bendito é o fruto do vosso ventre, Jesus. Santa Maria, Mãe de Deus, rogai por nós, pecadores, agora e na hora de nossa morte. Amém. Ave Maria, cheia de graça, o Senhor é convosco. Bendita sois vós dentre as mulheres, e bendito é o fruto do vosso ventre, Jesus. Santa Maria, Mãe de Deus, rogai por nós, pecadores, agora e na hora de nossa morte. Amém. Ave Maria, cheia de graça, o Senhor é convosco. Bendita sois vós dentre as mulheres, e bendito é o fruto do vosso ventre, Jesus. Santa Maria, Mãe de Deus, rogai por nós, pecadores, agora e na hora de nossa morte. Amém. Ave Maria, cheia de graça, o Senhor é convosco. Bendita sois vós dentre as mulheres, e bendito é o fruto do vosso ventre, Jesus. Santa Maria, Mãe de Deus, rogai por nós, pecadores, agora e na hora de nossa morte. Amém. Ave Maria, cheia de graça, o Senhor é convosco. Bendita sois vós dentre as mulheres, e bendito é o fruto do vosso ventre, Jesus. Santa Maria, Mãe de Deus, rogai por nós, pecadores, agora e na hora de nossa morte. Amém. Ave Maria, cheia de graça, o Senhor é convosco. Bendita sois vós dentre as mulheres, e bendito é o fruto do vosso ventre, Jesus. Santa Maria, Mãe de Deus, rogai por nós, pecadores, agora e na hora de nossa morte. Amém. Ave Maria, cheia de graça, o Senhor é convosco. Bendita sois vós dentre as mulheres, e bendito é o fruto do vosso ventre, Jesus. Santa Maria, Mãe de Deus, rogai por nós, pecadores, agora e na hora de nossa morte. Amém. Ave Maria, cheia de graça, o Senhor é convosco. Bendita sois vós entre as mulheres, e bendito é o fruto do vosso ventre, Jesus. Santa Maria, Mãe de Deus, rogai por nós, pecadores, agora e na hora de nossa morte. Amém. Ave Maria, cheia de graça, o Senhor é convosco. Bendita sois vós dentre as mulheres, e bendito é o fruto do vosso ventre, Jesus. Santa Maria, Mãe de Deus, rogai por nós, pecadores, agora e na hora de nossa morte. Amém. Ave Maria, cheia de graça, o Senhor é convosco. Bendita sois vós dentre as mulheres, e bendito é o fruto do vosso ventre, Jesus. Santa Maria, Mãe de Deus, rogai por nós, pecadores, agora e na hora de nossa morte. Amém. Glória ao Pai, ao Filho e ao Espírito Santo, como era no princípio, agora e sempre. Amém. Ó meu Jesus, perdoai-nos e livrai-nos do fogo do inferno. Levai as almas todas para o céu e socorrei principalmente aquelas que mais precisarem da vossa misericórdia. Sagrada Família, rogai por nós. Nossa Senhora Aparecida, rogai por nós. Enchei-vos do Espírito Santo de Deus.

Pai nosso que estais no céu, santificado seja o vosso nome. Venha a nós o vosso reino, seja feita a vossa vontade, assim na terra como no céu. O pão nosso de cada dia nos dai hoje, perdoai as nossas ofensas, assim como nós perdoamos a quem nos tem ofendido. E não nos deixeis cair em tentação, mas livrai-nos do mal. Amém. Ave Maria, cheia de graça, o Senhor é convosco. Bendita sois vós dentre as mulheres, e bendito é o fruto do vosso ventre, Jesus. Santa Maria, Mãe de Deus, rogai por nós, pecadores, agora e na hora de nossa morte. Amém. Ave Maria, cheia de graça, o Senhor é convosco. Bendita sois vós dentre as mulheres, e bendito é o fruto do vosso ventre, Jesus. Santa Maria, Mãe de Deus, rogai por nós, pecadores, agora e na hora de nossa morte. Amém. Ave Maria, cheia de graça, o Senhor é convosco. Bendita sois vós dentre as mulheres, e bendito é o fruto do vosso ventre, Jesus. Santa Maria, Mãe de Deus, rogai por nós, pecadores, agora e na hora de nossa morte. Amém. Ave Maria, cheia de graça, o Senhor é convosco. Bendita sois vós dentre as mulheres, e bendito é o fruto do vosso ventre, Jesus. Santa Maria, Mãe de Deus, rogai por nós, pecadores, agora e na hora de nossa morte. Amém. Ave Maria, cheia de graça, o Senhor é convosco. Bendita sois vós dentre as mulheres, e bendito é o fruto do vosso ventre, Jesus. Santa Maria, Mãe de Deus, rogai por nós, pecadores, agora e na hora de nossa morte. Amém. Ave Maria, cheia de graça, o Senhor é convosco. Bendita sois vós dentre as mulheres, e bendito é o fruto do vosso ventre, Jesus. Santa Maria, Mãe de Deus, rogai por nós, pecadores, agora e na hora de nossa morte. Amém. Ave Maria, cheia de graça, o Senhor é convosco. Bendita sois vós dentre as mulheres, e bendito é o fruto do vosso ventre, Jesus. Santa Maria, Mãe de Deus, rogai por nós, pecadores, agora e na hora de nossa morte. Amém. Ave Maria, cheia de graça, o Senhor é convosco. Bendita sois vós entre as mulheres, e bendito é o fruto do vosso ventre, Jesus. Santa Maria, Mãe de Deus, rogai por nós, pecadores, agora e na hora de nossa morte. Amém. Ave Maria, cheia de graça, o Senhor é convosco. Bendita sois vós dentre as mulheres, e bendito é o fruto do vosso ventre, Jesus. Santa Maria, Mãe de Deus, rogai por nós, pecadores, agora e na hora de nossa morte. Amém. Ave Maria, cheia de graça, o Senhor é convosco. Bendita sois vós dentre as mulheres, e bendito é o fruto do vosso ventre, Jesus. Santa Maria, Mãe de Deus, rogai por nós, pecadores, agora e na hora de nossa morte. Amém. Glória ao Pai, ao Filho e ao Espírito Santo, como era no princípio, agora e sempre. Amém. Ó meu Jesus, perdoai-nos e livrai-nos do fogo do inferno, levai as almas todas para o céu e socorrei principalmente aquelas que mais precisarem da vossa misericórdia. Sagrada Família, rogai por nós. Nossa Senhora Aparecida, rogai por nós. Enchei-vos do Espírito Santo de Deus.

Pai nosso que estais no céu, santificado seja o vosso nome. Venha a nós o vosso reino, seja feita a vossa vontade, assim na terra como no céu. O pão nosso de cada dia nos dai hoje, perdoai as nossas ofensas, assim como nós perdoamos a quem nos tem ofendido. E não nos deixeis cair em tentação, mas livrai-nos do mal. Amém. Ave Maria, cheia de graça, o Senhor é convosco. Bendita sois vós dentre as mulheres, e bendito é o fruto do vosso ventre, Jesus. Santa Maria, Mãe de Deus, rogai por nós, pecadores, agora e na hora de nossa morte. Amém. Ave Maria, cheia de graça, o Senhor é convosco. Bendita sois vós dentre as mulheres, e bendito é o fruto do vosso ventre, Jesus. Santa Maria, Mãe de Deus, rogai por nós, pecadores, agora e na hora de nossa morte. Amém. Ave Maria, cheia de graça, o Senhor é convosco. Bendita sois vós dentre as mulheres, e bendito é o fruto do vosso ventre, Jesus. Santa Maria, Mãe de Deus, rogai por nós, pecadores, agora e na hora de nossa morte. Amém. Ave Maria, cheia de graça, o Senhor é convosco. Bendita sois vós dentre as mulheres, e bendito é o fruto do vosso ventre, Jesus. Santa Maria, Mãe de Deus, rogai por nós, pecadores, agora e na hora de nossa morte. Amém. Ave Maria, cheia de graça, o Senhor é convosco. Bendita sois vós dentre as mulheres, e bendito é o fruto do vosso ventre, Jesus. Santa Maria, Mãe de Deus, rogai por nós, pecadores, agora e na hora de nossa morte. Amém. Ave Maria, cheia de graça, o Senhor é convosco. Bendita sois vós dentre as mulheres, e bendito é o fruto do vosso ventre, Jesus. Santa Maria, Mãe de Deus, rogai por nós, pecadores, agora e na hora de nossa morte. Amém. Ave Maria, cheia de graça, o Senhor é convosco. Bendita sois vós dentre as mulheres, e bendito é o fruto do vosso ventre, Jesus. Santa Maria, Mãe de Deus, rogai por nós, pecadores, agora e na hora de nossa morte. Amém. Ave Maria, cheia de graça, o Senhor é convosco. Bendita sois vós entre as mulheres, e bendito é o fruto do vosso ventre, Jesus. Santa Maria, Mãe de Deus, rogai por nós, pecadores, agora e na hora de nossa morte. Amém. Ave Maria, cheia de graça, o Senhor é convosco. Bendita sois vós dentre as mulheres, e bendito é o fruto do vosso ventre, Jesus. Santa Maria, Mãe de Deus, rogai por nós, pecadores, agora e na hora de nossa morte. Amém. Ave Maria, cheia de graça, o Senhor é convosco. Bendita sois vós dentre as mulheres, e bendito é o fruto do vosso ventre, Jesus. Santa Maria, Mãe de Deus, rogai por nós, pecadores, agora e na hora de nossa morte. Amém. Glória ao Pai, ao Filho e ao Espírito Santo, como era no princípio, agora e sempre. Amém. Ó meu Jesus, perdoai-nos e livrai-nos do fogo do inferno. Levai as almas todas para o céu e socorrei principalmente aquelas que mais precisarem da vossa misericórdia. Sagrada Família, rogai por nós. Nossa Senhora Aparecida, rogai por nós. Enchei-vos do Espírito Santo de Deus.

mistérios gloriosos ou da glória. A glória de cumprir integralmente o propósito de Deus. Esses mistérios contemplam a glorificação, a vida eterna de Jesus e de Maria no reino de Deus.

Pai nosso que estais no céu, santificado seja o vosso nome. Venha a nós o vosso reino, seja feita a vossa vontade, assim na terra como no céu. Venha a nós o vosso reino, seja feita a vossa vontade, assim

e na hora de nossa morte. Amém. Ave Maria, cheia de graça, o Senhor é convosco. Bendita sois vós dentre as mulheres, e bendito é o fruto do vosso ventre, Jesus. Santa Maria, Mãe de Deus, rogai por nós, pecadores, agora e na hora de nossa morte. Amém. Ave Maria, cheia de graça, o Senhor é convosco. Bendita sois vós dentre as mulheres, e bendito é o fruto do vosso ventre, Jesus. Santa Maria, Mãe de Deus, rogai por nós, pecadores, agora e na hora de nossa morte. Amém. Ave Maria, cheia de graça, o Senhor é convosco. Bendita sois vós dentre as mulheres, e bendito é o fruto do vosso ventre, Jesus. Santa Maria, Mãe de Deus, rogai por nós, pecadores, agora e na hora de nossa morte. Amém. Ave Maria, cheia de graça, o Senhor é convosco. Bendita sois vós dentre as mulheres, e bendito é o fruto do vosso ventre, Jesus. Santa Maria, Mãe de Deus, rogai por nós, pecadores, agora e na hora de nossa morte. Amém. Ave Maria, cheia de graça, o Senhor é convosco. Bendita sois vós dentre as mulheres, e bendito é o fruto do vosso ventre, Jesus. Santa Maria, Mãe de Deus, rogai por nós, pecadores, agora e na hora de nossa morte. Amém. Ave Maria, cheia de graça, o Senhor é convosco. Bendita sois vós dentre as mulheres, e bendito é o fruto do vosso ventre, Jesus. Santa Maria, Mãe de Deus, rogai por nós, pecadores, agora e na hora de nossa morte. Amém. Ave Maria, cheia de graça, o Senhor é convosco. Bendita sois vós entre as mulheres, e bendito é o fruto do vosso ventre, Jesus. Santa Maria, Mãe de Deus, rogai por nós, pecadores, agora e na hora de nossa morte. Amém. Ave Maria, cheia de graça, o Senhor é convosco. Bendita sois vós dentre as mulheres, e bendito é o fruto do vosso ventre, Jesus. Santa Maria, Mãe de Deus, rogai por nós, pecadores, agora e na hora de nossa morte. Amém. Ave Maria, cheia de graça, o Senhor é convosco. Bendita sois vós dentre as mulheres, e bendito é o fruto do vosso ventre, Jesus. Santa Maria, Mãe de Deus, rogai por nós, pecadores, agora e na hora de nossa morte. Amém. Glória ao Pai, ao Filho e ao Espírito Santo, como era no princípio, agora e sempre. Amém. Ó meu Jesus, perdoai-nos e livrai-nos do fogo do inferno. Levai as almas todas para o céu e socorrei principalmente aquelas que mais precisarem da vossa misericórdia. Sagrada Família, rogai por nós. Nossa Senhora Aparecida, rogai por nós. Enchei-vos do Espírito Santo de Deus.

Pai nosso que estais no céu, santificado seja o vosso nome. Venha a nós o vosso reino, seja feita a vossa vontade, assim na terra como no céu. O pão nosso de cada dia nos dai hoje, perdoai as nossas ofensas, assim como nós perdoamos a quem nos tem ofendido. E não nos deixeis cair em tentação, mas livrai-nos do mal. Amém. Ave Maria, cheia de graça, o Senhor é convosco. Bendita sois vós dentre as mulheres, e bendito é o fruto do vosso ventre, Jesus. Santa Maria, Mãe de Deus.

Deus, rogai por nós, pecadores, agora e na hora de nossa morte. Amém. Ave Maria, cheia de graça, o Senhor é convosco. Bendita sois vós dentre as mulheres, e bendito é o fruto do vosso ventre, Jesus. Santa Maria, Mãe de Deus, rogai por nós, pecadores, agora e na hora de nossa morte. Amém. Ave Maria, cheia de graça, o Senhor é convosco. Bendita sois vós dentre as mulheres, e bendito é o fruto do vosso ventre, Jesus. Santa Maria, Mãe de Deus, rogai por nós, pecadores, agora e na hora de nossa morte. Amém. Ave Maria, cheia de graça, o Senhor é convosco. Bendita sois vós dentre as mulheres, e bendito é o fruto do vosso ventre, Jesus. Santa Maria, Mãe de Deus, rogai por nós, pecadores, agora e na hora de nossa morte. Amém. Ave Maria, cheia de graça, o Senhor é convosco. Bendita sois vós dentre as mulheres, e bendito é o fruto do vosso ventre, Jesus. Santa Maria, Mãe de Deus, rogai por nós, pecadores, agora e na hora de nossa morte. Amém. Ave Maria, cheia de graça, o Senhor é convosco. Bendita sois vós dentre as mulheres, e bendito é o fruto do vosso ventre, Jesus. Santa Maria, Mãe de Deus, rogai por nós, pecadores, agora e na hora de nossa morte. Amém. Ave Maria, cheia de graça, o Senhor é convosco. Bendita sois vós dentre as mulheres, e bendito é o fruto do vosso ventre, Jesus. Santa Maria, Mãe de Deus, rogai por nós, pecadores, agora e na hora de nossa morte. Amém. Ave Maria, cheia de graça, o Senhor é convosco. Bendita sois vós entre as mulheres, e bendito é o fruto do vosso ventre, Jesus. Santa Maria, Mãe de Deus, rogai por nós, pecadores, agora e na hora de nossa morte. Amém. Ave Maria, cheia de graça, o Senhor é convosco. Bendita sois vós dentre as mulheres, e bendito é o fruto do vosso ventre, Jesus. Santa Maria, Mãe de Deus, rogai por nós, pecadores, agora e na hora de nossa morte. Amém. Ave Maria, cheia de graça, o Senhor é convosco. Bendita sois vós dentre as mulheres, e bendito é o fruto do vosso ventre, Jesus. Santa Maria, Mãe de Deus, rogai por nós, pecadores, agora e na hora de nossa morte. Amém. Glória ao Pai, ao Filho, ao Espírito Santo, como era no princípio, agora e sempre. Amém. Ó meu Jesus, perdoai-nos e livrai-nos do fogo do inferno. Levai as almas todas para o céu e socorrei principalmente aquelas que mais precisarem da vossa misericórdia. Sagrada Família, rogai por nós. Nossa Senhora Aparecida, rogai por nós. Enchei-vos do Espírito Santo de Deus.

Pai nosso que estais no céu, santificado seja o vosso nome. Venha a nós o vosso reino, seja feita a vossa vontade, assim na terra como no céu. O pão nosso de cada dia nos dai hoje, perdoai as nossas ofensas, assim como nós perdoamos a quem nos tem ofendido. E não nos deixeis cair em tentação, mas livrai-nos do mal. Amém. Ave Maria, cheia de graça, o Senhor é convosco. Bendita sois vós dentre as mulheres, e bendito é o fruto do vosso ventre, Jesus. Santa Maria, Mãe de Deus, rogai por nós, pecadores, agora e na hora de nossa morte. Amém. Ave Maria, cheia de graça, o Senhor é convosco. Bendita sois vós dentre as mulheres, e bendito é o fruto do vosso ventre, Jesus. Santa Maria, Mãe de Deus, rogai por nós, pecadores, agora e na hora de nossa morte. Amém. Ave Maria, cheia de graça, o Senhor é convosco. Bendita sois vós dentre as mulheres, e bendito é o fruto do vosso ventre, Jesus. Santa Maria, Mãe de Deus, rogai por nós, pecadores, agora e na hora de nossa morte. Amém. Ave Maria, cheia de graça, o Senhor é convosco. Bendita sois vós dentre as mulheres, e bendito é o fruto do vosso ventre, Jesus. Santa Maria, Mãe de Deus, rogai por nós, pecadores, agora e na hora de nossa morte. Amém. Ave Maria, cheia de graça, o Senhor é convosco. Bendita sois vós dentre as mulheres, e bendito é o fruto do vosso ventre, Jesus. Santa Maria, Mãe de Deus, rogai por nós, pecadores, agora e na hora de nossa morte. Amém. Ave Maria, cheia de graça, o Senhor é convosco. Bendita sois vós dentre as mulheres, e bendito é o fruto do vosso ventre, Jesus. Santa Maria, Mãe de Deus, rogai por nós, pecadores, agora e na hora de nossa morte. Amém. Ave Maria, cheia de graça, o Senhor é convosco. Bendita sois vós dentre as mulheres, e bendito é o fruto do vosso ventre, Jesus. Santa Maria, Mãe de Deus, rogai por nós, pecadores, agora e na hora de nossa morte. Amém. Ave Maria, cheia de graça, o Senhor é convosco. Bendita sois vós entre as mulheres, e bendito é o fruto do vosso ventre, Jesus. Santa Maria, Mãe de Deus, rogai por nós, pecadores, agora e na hora de nossa morte. Amém. Ave Maria, cheia de graça, o Senhor é convosco. Bendita sois vós dentre as mulheres, e bendito é o fruto do vosso ventre, Jesus. Santa Maria, Mãe de Deus, rogai por nós, pecadores, agora e na hora de nossa morte. Amém. Ave Maria, cheia de graça, o Senhor é convosco. Bendita sois vós dentre as mulheres, e bendito é o fruto do vosso ventre, Jesus. Santa Maria, Mãe de Deus, rogai por nós, pecadores, agora e na hora de nossa morte. Amém. Glória ao Pai, ao Filho e ao Espírito Santo, como era no princípio, agora e sempre. Amém. Ó meu Jesus, perdoai-nos e livrai-nos do fogo do inferno, levai as almas todas para o céu e socorrei principalmente aquelas que mais precisarem da vossa misericórdia. Sagrada Família, rogai por nós. Nossa Senhora Aparecida, rogai por nós. Enchei-vos do Espírito Santo de Deus.

Pai nosso que estais no céu, santificado seja o vosso nome. Venha a nós o vosso reino, seja feita a vossa vontade, assim na terra como no céu. O pão nosso de cada dia nos dai hoje, perdoai as nossas ofensas, assim como nós perdoamos a quem nos tem ofendido. E não nos deixeis cair em tentação, mas livrai-nos do mal. Amém. Ave Maria, cheia de graça, o Senhor é convosco. Bendita sois vós dentre as mulheres, e bendito é o fruto do vosso ventre, Jesus. Santa Maria, Mãe de Deus, rogai por nós, pecadores, agora e na hora de nossa morte. Amém. Ave Maria, cheia de graça, o Senhor é convosco. Bendita sois vós dentre as mulheres, e bendito é o fruto do vosso ventre, Jesus. Santa Maria, Mãe de Deus, rogai por nós, pecadores, agora e na hora de nossa morte. Amém. Ave Maria, cheia de graça, o Senhor é convosco. Bendita sois vós dentre as mulheres, e bendito é o fruto do vosso ventre, Jesus. Santa Maria, Mãe de Deus, rogai por nós, pecadores, agora e na hora de nossa morte. Amém. Ave Maria, cheia de graça, o Senhor é convosco. Bendita sois vós dentre as mulheres, e bendito é o fruto do vosso ventre, Jesus. Santa Maria, Mãe de Deus, rogai por nós, pecadores, agora e na hora de nossa morte. Amém. Ave Maria, cheia de graça, o Senhor é convosco. Bendita sois vós dentre as mulheres, e bendito é o fruto do vosso ventre, Jesus. Santa Maria, Mãe de Deus, rogai por nós, pecadores, agora e na hora de nossa morte. Amém. Ave Maria, cheia de graça, o Senhor é convosco. Bendita sois vós dentre as mulheres, e bendito é o fruto do vosso ventre, Jesus. Santa Maria, Mãe de Deus, rogai por nós, pecadores, agora e na hora de nossa morte. Amém. Ave Maria, cheia de graça, o Senhor é convosco. Bendita sois vós dentre as mulheres, e bendito é o fruto do vosso ventre, Jesus. Santa Maria, Mãe de Deus, rogai por nós, pecadores, agora e na hora de nossa morte. Amém. Ave Maria, cheia de graça, o Senhor é convosco. Bendita sois vós entre as mulheres, e bendito é o fruto do vosso ventre, Jesus. Santa Maria, Mãe de Deus, rogai por nós, pecadores, agora e na hora de nossa morte. Amém. Ave Maria, cheia de graça, o Senhor é convosco. Bendita sois vós dentre as mulheres, e bendito é o fruto do vosso ventre, Jesus. Santa Maria, Mãe de Deus, rogai por nós, pecadores, agora e na hora de nossa morte. Amém. Ave Maria, cheia de graça, o Senhor é convosco. Bendita sois vós dentre as mulheres, e bendito é o fruto do vosso ventre, Jesus. Santa Maria, Mãe de Deus, rogai por nós, pecadores, agora e na hora de nossa morte. Amém. Glória ao Pai, ao Filho e ao Espírito Santo, como era no princípio, agora e sempre. Amém. Ó meu Jesus, perdoai-nos e livrai-nos do fogo do inferno. Levai as almas todas para o céu e socorrei principalmente aquelas que mais precisarem da vossa misericórdia. Sagrada Família, rogai por nós. Nossa Senhora Aparecida, rogai por nós. Enchei-vos do Espírito Santo de Deus.

Pai nosso que estais no céu, santificado seja o vosso nome. Venha a nós o vosso reino, seja feita a vossa vontade, assim na terra como no céu. O pão nosso de cada dia nos dai hoje, perdoai as nossas ofensas, assim como nós perdoamos a quem nos tem ofendido. E não nos deixeis cair em tentação, mas livrai-nos do mal. Amém. Ave Maria, cheia de graça, o Senhor é convosco. Bendita sois vós dentre as mulheres, e bendito é o fruto do vosso ventre, Jesus. Santa Maria, Mãe de Deus, rogai por nós, pecadores, agora e na hora de nossa morte. Amém. Ave Maria, cheia de graça, o Senhor é convosco. Bendita sois vós dentre as mulheres, e bendito é o fruto do vosso ventre, Jesus. Santa Maria, Mãe de Deus, rogai por nós, pecadores, agora e na hora de nossa morte. Amém. Ave Maria, cheia de graça, o Senhor é convosco. Bendita sois vós dentre as mulheres, e bendito é o fruto do vosso ventre, Jesus. Santa Maria, Mãe de Deus, rogai por nós, pecadores, agora e na hora de nossa morte. Amém. Ave Maria, cheia de graça, o Senhor é convosco. Bendita sois vós dentre as mulheres, e bendito é o fruto do vosso ventre, Jesus. Santa Maria, Mãe de Deus, rogai por nós, pecadores, agora e na hora de nossa morte. Amém. Ave Maria, cheia de graça, o Senhor é convosco. Bendita sois vós dentre as mulheres, e bendito é o fruto do vosso ventre, Jesus. Santa Maria, Mãe de Deus, rogai por nós, pecadores, agora e na hora de nossa morte. Amém. Ave Maria, cheia de graça, o Senhor é convosco. Bendita sois vós dentre as mulheres, e bendito é o fruto do vosso ventre, Jesus. Santa Maria, Mãe de Deus, rogai por nós, pecadores, agora e na hora de nossa morte. Amém. Ave Maria, cheia de graça, o Senhor é convosco. Bendita sois vós dentre as mulheres, e bendito é o fruto do vosso ventre, Jesus. Santa Maria, Mãe de Deus, rogai por nós, pecadores, agora e na hora de nossa morte. Amém. Ave Maria, cheia de graça, o Senhor é convosco. Bendita sois vós entre as mulheres, e bendito é o fruto do vosso ventre, Jesus. Santa Maria, Mãe de Deus, rogai por nós, pecadores, agora e na hora de nossa morte. Amém. Ave Maria, cheia de graça, o Senhor é convosco. Bendita sois vós dentre as mulheres, e bendito é o fruto do vosso ventre, Jesus. Santa Maria, Mãe de Deus, rogai por nós, pecadores, agora e na hora de nossa morte. Amém. Ave Maria, cheia de graça, o Senhor é convosco. Bendita sois vós dentre as mulheres, e bendito é o fruto do vosso ventre, Jesus. Santa Maria, Mãe de Deus, rogai por nós, pecadores, agora e na hora de nossa morte. Amém. Glória ao Pai, ao Filho e ao Espírito Santo, como era no princípio, agora e sempre. Amém. Ó meu Jesus, perdoai-nos e livrai-nos do fogo do inferno. Levai as almas todas para o céu e socorrei principalmente aquelas que mais precisarem da vossa misericórdia. Sagrada Família, rogai por nós. Nossa Senhora Aparecida, rogai por nós. Enchei-vos do Espírito Santo de Deus.

0: agora louvar a nossa mãe. Infinitas graças vos damos, soberana rainha, pelos benefícios que todos os dias recebemos de vossas mãos liberais. Dignai-vos agora e para sempre tomarmos debaixo de vosso poderoso amparo. Para mais vos obrigar, vos saudamos com uma salve, rainha.
1: Salve.
2: Salve Rainha, Mãe de Misericórdia, vida, doçura, esperança nossa, salve. A vós bradamos, degredados filhos de Eva, a vós suspiramos, gemendo e chorando neste vale de lágrimas. Eia, pois, advogada nossa, esses vossos olhos misericordiosa nós volvei. E depois desse desterro mostrai-nos Jesus, bendito é o fruto do vosso ventre. Ó clemente, ó piedosa, ó doce sempre Virgem Maria, rogai por nós, Santa Mãe de Deus, para que sejamos dignos das promessas de Cristo.

0: Meu amigo, minha amiga, estamos chegando ao final do nosso Santo Rosário. Deus abençoe a sua vida, a sua família. Que por intercessão de Nossa Senhora, possa o Deus da vida te abençoar. Em nome do Pai, do Filho e do Espírito Santo. Amém.
1: Como foi bom, meu amigo, como foi bom, minha amiga, rezar com você nessa madrugada. Fizemos aí esse caminho de oração juntinho com a Mãezinha do Céu e seu Filho Jesus. Passamos aí pelos principais mistérios da vida de Jesus e Maria. É isso aí, meu amigo e minha amiga. Desejo a você um dia abençoado na graça de Deus. Que Nossa Senhora e seu Filho Jesus possa continuar iluminando a sua vida. E vamos se manter fiel, hein? Vamos se manter fiéis aí à madrugada de oração com Altair Show, Santo Rosário, todos os dias. Eu e a turma da alegria aqui, como você ouviu, tá bom? Reze, reze o Santo Rosário todos os dias. Tem essa devoção especial, nossa Mãezinha do Céu. Um bom dia pra você,

0: 5:53.
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2: As palavras que pronunciamos diariamente possuem um poder imenso de impactar os ambientes e as pessoas ao nosso redor. Com a mesma boca que expressamos nossa fé, podemos semear esperança ou espalhar desânimo e discórdia. A maturidade espiritual nos convida a cultivar o hábito de medir o peso de nossas palavras, escolhendo sempre o caminho do encorajamento, do respeito e da verdade. Uma palavra dita com gentileza e sabedoria no momento certo tem a força de restaurar o ânimo de quem está cansado e de aproximar corações distantes. Antes de falar, vale a pena perguntar a si mesmo se a sua mensagem traz paz, união e acolhimento. Que a sua fala seja diariamente um canal de bênção, refletindo o amor de Deus e construindo pontes de luz por onde quer que você passar.
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5: Que a luz do Cristo ressuscitado ilumine este lugar, ilumine o nosso coração, ilumine a nossa vida. É sempre tempo de ressurreição para nós que acreditamos na força do sepulcro vazio.

0: vez.
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3: Rádio Barroso Mix informa a hora certa.
4: 6 horas em ponto.
5: Bom dia!

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1: Olá, ouvinte da Ave Maria. Vocês costumam dar esmolas nas esquinas e calçadas? Cristo nos pede para ajudar os necessitados e nos ensina que, ao fazer o bem, não saiba a sua mão esquerda o que faz a direita. O auxílio e a caridade devem ser realizados pelo puro amor aos que necessitam, em segredo e de coração aberto, sem esperar nada em troca. Quando abrir a mão para dar uma esmola, pense em Deus e a dê como é pedida, pelo amor de Deus. Nunca humilhe o pobre só para engordar a sua vaidade aos olhos dos outros. Esmola é um ato de amor. Oremos agora para todos aqueles que necessitam de proteção de Deus Pai Todo-Poderoso e da Virgem Maria.

Ave Maria, cheia de graça, o Senhor é convosco. Bendita sois vós entre as mulheres e bendito é o fruto do vosso ventre, Jesus. Santa Maria, Mãe de Deus, rogai por nós, os pecadores, agora e na hora de nossa morte. Amém.

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5: Maria, minha mãe.
2: Bom dia, queridos filhos e filhas. Dia em que nós continuamos em oração pela libertação do alcoolismo. Ah, meus irmãos, eu creio que Nossa Senhora há de levar diante de Jesus nosso pedido, pedido de libertação. E Ele, que veio trazer vida em plenitude, nos concederá a graça. Em nome do Pai, do Filho e do Espírito Santo. Amém. Misericordioso Jesus, que tiveste compaixão de todos aqueles que eram apresentados e colocados para serem curados e libertados de espíritos impuros. Nesta manhã, eu me coloco em oração e clamo a vossa misericórdia. Restaurai a vida daqueles que estão aprisionados pelo vício do alcoolismo. Diga o nome: Nosso Senhor Jesus Cristo, que vieste para libertar os cativos, libertai estas pessoas, cujos nomes lembramos, que se encontram no vício, sejam eles quais forem, mas de modo especial o do alcoolismo. Senhor Deus de misericórdia, tire os traumas, os registros negativos, onde essa doença entrou na vida da pessoa, quer seja por herança genética, quer tenha sido por má formação. Ó Jesus, amado Jesus, pedimos para que entre na história destas pessoas, desde o momento da concepção até hoje. O teu poder é imenso. Regenere, liberte, santifica-os no teu amor. Senhor, rezamos também pelos familiares que tanto padecem, que tenham discernimento, que tenham paciência e que saibam lidar com este problema. Senhor, dai-lhes o Espírito Santo de tal forma que tais pessoas e familiares se sintam motivados e fortalecidos, sempre com a certeza de que são capazes de vencer o vício do álcool. Senhor, que sejam regenerados nos seus fracassos e que a vossa graça os fortaleça na vontade. Não permita, Senhor, que estes teus filhos e filhas sejam derrotados e humilhados pelo vício do álcool, mas que sejam recolocados na vida, Pedimos, Senhor, a libertação dos traumas dos familiares por uma história marcada de profunda dor. Pai nosso, que estais no céu, santificado seja o vosso nome. Venha a nós o vosso reino, seja feita a vossa vontade, assim na terra como no céu. O pão nosso de cada dia nos dai hoje. Perdoai-nos as nossas ofensas, assim como nós perdoamos a quem nos tem ofendido. E não nos deixeis cair em tentação, mas livrai-nos do mal. Amém. O Senhor esteja convosco. Ele está no meio de nós. Que a bênção de Deus fortaleça as famílias e as pessoas na libertação dos vícios. Abençoai a água que será tomada e as fotos de família. Em nome do Pai, do Filho e do Espírito Santo. Amém. Jesus, libertai do alcoolismo. Um bom dia a todos.

0: Meus queridos, povo amado, você sabe que Nossa Senhora, também é invocada como a Mãe da Divina Misericórdia. Nós acabamos de rezar o texto das Santas Chagas. Primeiro, obrigado a você que ligou. E olha, rezamos Jesus Misericordioso e agora Nossa Senhora da Divina Misericórdia. Porque toda quarta-feira, a Igreja nos ensina a levar os louvores à Virgem Maria. Filho, filha, eu posso dar uma tarefa de casa? Você conseguir para amanhã mais um ouvinte da Hora da Misericórdia? Eu falo sério. Mais um ouvinte da Hora da Misericórdia. Escute esse testemunho, escute.
1: Meu nome é Francisco Holanda, sou de Fortaleza, Ceará.
0: Pois não, Francisco.
1: No dia 31 de outubro, o padre vai estar aqui.
0: Opa.
1: E eu quero que as pessoas saibam que eu alcancei um milagre.
0: Conta.
1: Em 2024, fui diagnosticado com câncer.
0: Ah.
1: E não pude comparecer no evento de 2024, mas levaram minha foto, meus colegas, meus familiares.
0: Aí.
1: E eu fiquei em casa orando. E em 2025, eu me submeti a tudo que precisaria fazer para a cura do câncer. E hoje eu estou ligando para dizer e agradecer a Deus e dizer a todos que estão escutando esse depoimento que não desista, porque o Deus é o Deus do impossível.
0: Amém,
1: basta você
0: Francisca.
1: Acreditar, basta você crer. Hoje eu estou curada. Pela graça de Deus, bate o sino sacristão e forte no dia 31 de outubro estarei presente para que eu possa escutar novas bênçãos em nome de Jesus. Amém.
0: Amém, Francisca. E se possível, entre em contato com a nossa equipe ou a equipe com ela, para que ela esteja no palco dando esse belíssimo testemunho. A Francisca de Fortaleza, meu grande abraço à TV Evangelizar 21.1, Jangadeira FM, Shalom FM, Dom Bosco, Dom Gregório Paixão, Arquidiocese de Fortaleza. E aqui quero fazer o convite a todo o povo do Ceará, a todo o povo do Nordeste, ao Brasil inteiro. Está chegando o Evangelizar é Preciso Fortaleza, dia 31 de outubro, ela mesmo citou, no aterro da Praia de Iracema, com abertura às 12 horas. Segue momento de oração, terço mariano, terço das Santas Chagas, de momento da Arquidiocese de Fortaleza, às 17 horas, Santa Missa presidida pelo Arcebispo Dom Gregório Paixão, estarei concelebrando, depois adoração ao Santíssimo, momento de evangelização pela música. E a Francisca disse muito bem, é um momento de graças e de bênçãos, é um momento de cura e de libertação. E Francisca, entre em contato com a nossa equipe, marque essa mulher para que ela testemunhe diante de Deus. Quero lembrar também que a camiseta oficial do evento já está em todas as lojas Casa Pio de Fortaleza e região metropolitana. Adquira a camiseta oficial que você estará ajudando o evento. Mas mais do que isso, organize caravanas, ônibus, lotação e você se programe dia 31 de outubro. Eu espero você para esse momento de cura, de graças e de bênçãos inabalável. Dai-me, Senhor, uma fé inabalável. 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Cartilha de oração.
2: É como a chuva que lava, é como o fogo que arrasa.
0: Tua palavra é assim, Senhor. Não passa por mim sem deixar um sinal.

O Senhor esteja convosco, Ele está no meio de nós, proclamação do Evangelho de Jesus Cristo segundo São Lucas. Glória a vós, Senhor. É Lucas 9, 1 a 6. Reunindo Jesus os doze, deu-lhes poder e autoridade sobre todos os demônios e o poder de curar os enfermos. Enviou-lhes para pregar o reino de Deus e curar os enfermos. Disse-lhes: não leveis coisa alguma para o caminho, nem bordão, nem mochila, nem pão, nem dinheiro, nem tenhais duas túnicas. Em qualquer casa que entrardes, ficai ali. Percorriam as aldeias, pregando o evangelho, fazendo cura para todos. Eu vou ficar em oração. E eu queria que agora você pare o que você está fazendo, por favor. Hoje é quarta-feira. E nesse momento, veja o que a palavra de Deus nos traz nessa hora da misericórdia. Jesus deu autoridade sobre os demônios. Afaste, Senhor, todo inimigo. Em nome de Jesus, afaste das casas e da vida pessoal as tentações. Ei, reza comigo, repita essa oração. Em nome de Jesus eu peço, Senhor, afaste o demônio da minha vida e toda forma de sedução. Afasta, Senhor, as tentações. Afasta, Senhor, a mentira. Afasta, Senhor, as ciladas do inimigo. Afasta, Senhor, todo o mal. Senhor, eu peço nesse momento, por intercessão de Nossa Senhora, a cura de minhas enfermidades. Por intercessão de Nossa Senhora, curai minhas enfermidades, diga as enfermidades. Em nome de Jesus e por intercessão de Nossa Senhora, curai a enfermidade daqueles por quem rezo. Tem alguém na tua família que está com câncer? Tem alguém na tua família que está desenganado dos médicos? Senhor Deus, restitua a saúde do corpo, restitua a saúde da alma. Abençoai a água, o remédio, por intercessão de Nossa Senhora. Em nome do Pai, do Filho e do Espírito Santo.

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0: Chegou o momento de dobrarmos o joelho, elevarmos nossa alma. No sétimo dia da novena perpétua de Jesus das Santas Chagas. E eu convido você a mandar as suas intenções, 41-3221-6060. Rezemos. Por suas santas chagas, suas chagas gloriosas, o Cristo Senhor me proteja e me guarde. Senhor Jesus, foste levado na cruz, para que por vossas santas chagas sejam curadas as de nossas almas. Eu vos louvo e agradeço pelo vosso ato redentor. Carregaste em vosso próprio corpo os meus pecados e de toda a humanidade. Nas vossas santas chagas coloco as minhas intenções, minhas preocupações, ansiedades e angústias, minhas enfermidades físicas e psíquicas, meus sofrimentos, dores, alegrias e necessidades. Em vossas santas chagas, Senhor, coloco minha família. Envolvei, Senhor, a mim e meus familiares, protegendo-nos do mal. Senhor, ao mostrar vossas santas chagas gloriosas a Tomé, e o mandando tocar em vosso lado aberto, curaste da incredulidade. Eu vos peço, Senhor, permita-me refugiar em vossas santas chagas, e por mérito desses sinais de vosso amor, curai a minha falta de fé. Ó Jesus, pelos méritos de vossa paixão, morte e ressurreição, dai-me a graça de viver os frutos da nossa redenção. Filhos queridos, povo amado de Deus, chegou a hora do testemunho. E como é importante, porque nós ficamos edificados de um Deus que fez, de um Deus que faz, de um Deus que realiza maravilhas em nossa vida. Veja esta maravilha agora.
1: Eu me chamo Marisa Terezinha, sou associada há 10 anos, me associei no dia de Santa Terezinha. Eu aprendi a amar a devoção de Jesus às Santas Chagas, que é o motivo de toda a nossa fé. Eu tenho um sobrinho, ele é meu afilhado, ele tem 28 anos, ele se chama Gabriel. Fez algumas coisas que não é o caso, né? E isso agravou drasticamente a vida dele, ele ficou entre a vida e a morte, em coma. A médica não tinha esperança da vida dele ser salva. E ela nos disse, quando minha mãe perguntou se ele ia sair, ela disse, se sair, ele vai sair com sequelas. E eu me ajoelhei, me despojei totalmente ali e me joguei nas Santas Chagas de Jesus e pedi uma gota do seu sangue, Jesus, na corrente sanguínea e no cérebro do Gabriel. E cura, tira ele dessa cama. Aí eu falei no ouvido dele, desperta, Gabriel, tu que dormes. E eu comecei o terço. Rezei o terço das Santas Chagas. Após 4 dias em coma, já deu sinais, já começou a se mexer. E hoje Gabriel está vivo e sem sequelas, para a honra e glória do nosso Senhor Jesus das Santas Chagas. Graça alcançada, graça testemunhada. Toca o sino, sacristão.
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a bênção da casa. Que a vossa divina bênção os acompanhe. Que o Espírito Santo ilumine os seus pensamentos e que seu poder haja por eles em toda parte. Tudo que se encontra nesta casa, os que nela entram, os que dela saem, que Jesus, nas suas santas chagas, nos abençoe e vos preserve do mal, para que nenhuma desgraça se aproxime de vós. O Senhor vos abençoe e vos guarde, que Ele faça seu rosto brilhar sobre vós, que Ele se compadeça de vós e vos dê a paz. Em nome do Pai, do Filho e do Espírito Santo. Amém.

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2: Rádio Barroso Mix informa a hora certa.
3: 6:28.
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11: Você já enfrentou um inimigo que parecia invencível? Um vício, um medo, uma acusação que pesa sobre você dia e noite? Algo tão grande que parece impossível derrotar. Vamos falar sobre isso e pedir a graça a Deus de alcançar a vitória. Eu sou a irmã Maria Raquel do Instituto Hesed, acolho você com alegria nesse 34º dia da quaresma de São Miguel. Hoje chegamos ao coração da nossa caminhada, o combate de São Miguel contra o dragão. E vamos descobrir o quê? Que a vitória já chegou, minha gente. Vamos proclamar juntos? A minha vitória chegou. Quer ver? Abra a sua Bíblia. Apocalipse capítulo 12, versículos do 7 ao 9. Diz assim: houve então um combate no céu. Miguel e seus anjos combateram contra o dragão. E o dragão combateu junto com os seus anjos. Ele, porém, foi derrotado e eles perderam seu lugar no céu. Assim foi expulso o grande dragão, a antiga serpente, chamada Diabo e Satanás, que engana o mundo inteiro. Ele foi lançado à terra e seus anjos foram lançados com ele. Vamos entender isso aqui. João vê uma guerra no céu. De um lado, o dragão e os seus anjos, do outro, Miguel e os anjos de Deus. E o dragão não prevalece, é lançado por terra. Em seguida, uma voz forte ressoa no céu. Agora chegou a salvação, a força

0: e o reino do nosso Deus, porque foi precipitado o acusador dos nossos irmãos. Os padres da igreja se detinham com cuidado nessa cena e havia uma pergunta que eles faziam: como pode haver batalha no céu, se no céu não há mal? André de Cesareia respondia de um modo que toca a sua vida. Ele diz: aqui o céu significa a igreja, o lugar onde cada fiel tem de lutar sem trégua contra os espíritos do mal. É a mesma luta de que fala São Paulo. A nossa batalha não é contra a carne e o sangue, mas contra os principados e as potestades das trevas. E é por isso que Miguel e os seus anjos combatem. Porque, por vontade de Deus, eles lutam em favor da igreja peregrina, orando por ela e procurando-lhe auxílios. E aqui está o detalhe mais belo que os padres faziam questão de sublinhar. O nome Miguel significa em hebraico quem como Deus, e André de Cesareia diz que esse nome se traduz auxílio de Deus e que a ele se atribui de modo especial esta missão de socorrer. O nome do arcanjo é ele mesmo um grito de guerra e uma promessa: ninguém é como Deus. E por isso o inimigo, por mais soberbo, ele não pode prevalecer. Leva isso para a sua vida. Note quem realmente vence. A voz no céu diz: eles o venceram pelo sangue do Cordeiro e pela palavra do testemunho que deram. Os padres reparavam nisto com emoção. Os santos venceram o dragão, dizia André de Cesareia, pelo sangue eficaz e precioso de Cristo. A vitória não nasce da força deles, nasce do sangue do Cordeiro. Você entende? Há aqui uma ternura imensa. Depois dessa vitória, os anjos passam a chamar os homens de irmãos. Que humildade a dos santos anjos! Eles que veem a face de Deus chamam irmãos os homens que ainda peregrinam na terra, porque o próprio Cristo não teve vergonha de nos chamar assim. E por que o dragão foi lançado à terra? Os padres explicam: porque expulso do céu, ele se precipitou no modo de pensar terreno. E o texto continua com uma advertência: ai da terra! O diabo desceu até vós com grande furor, sabendo que lhe resta pouco tempo. André de Cesareia dava um consolo aqui. As provações, para quem é sóbrio e espera em Deus, não trazem dano. Mas são como um instrutor de ginástica que, pelo treino, endurece os fiéis como ferro. O que faz mal não é a luta, mas a indolência de quem deixa as paixões entrarem sem combater. Agora entenda o que isto diz à sua vida. O inimigo, que parece invencível para você, ele já foi derrotado. Ele não tem o poder soberano que finge ter. Ele tem apenas furor. E o furor de quem sabe que lhe resta pouco tempo. Você não luta para conquistar uma vitória incerta. Você luta dentro de uma vitória que já foi ganha pelo sangue do Cordeiro, e isso muda tudo. Você não luta sozinho. Miguel e os seus anjos combatem ao seu lado em favor da igreja peregrina. O propósito de hoje é entrar conscientemente nesse combate vitorioso. Escolha o dragão concreto da sua vida, aquele inimigo interior que parece grande demais, e hoje o enfrente com as duas armas que o texto nomeia: o sangue do Cordeiro e a palavra do testemunho. Renove a sua confiança na vitória de Cristo e faça um ato firme de fé contra esse mal. Diga: São Miguel, combata ao meu lado. O dragão já foi vencido pelo sangue do Cordeiro e eu não tenho medo do seu furor, porque a vitória já é de Cristo, é a minha vitória também. Daqui da Gruta do Monte Gargano, onde São Miguel pediu um altar, eu peço a São Miguel que erga sobre a tua vida o grito de vitória: quem como Deus, e ponha o dragão sob os teus pés. Agora juntos rezemos as orações próprias à quaresma de São Miguel.
1: Em nome do Pai, do Filho e do Espírito Santo. Amém. São Miguel Arcanjo, defendei-nos no combate. Seja o nosso refúgio contra as maldades e as ciladas do demônio. Ordene-lhe Deus, instantemente o pedimos. E vós, príncipe da milícia celeste, pela virtude divina, precipitai no inferno a Satanás e a todos os espíritos malignos que vagueiam no mundo para a perdição das almas. Ladainha de São Miguel Arcanjo. Senhor, tende piedade de nós. Jesus Cristo, tende piedade de nós. Senhor, tende piedade de nós. Jesus Cristo, ouvi-nos. Jesus Cristo, atendei-nos. Pai Celeste, que sois Deus, tende piedade de nós. Filho Redentor do mundo, que sois Deus, tende piedade de nós. Espírito Santo, que sois Deus, tende piedade de nós. Trindade Santa, que sois um único Deus, tende piedade de nós. Santa Maria, Rainha dos Anjos, rogai por nós. São Miguel, rogai por nós. São Miguel, cheio da graça de Deus, rogai por nós. São Miguel, perfeito adorador do Verbo Divino, rogai por nós. São Miguel, coroado de honra e glória, rogai por nós. São Miguel, poderosíssimo príncipe dos exércitos do Senhor, rogai por nós. São Miguel, porta-estandarte da Santíssima Trindade, rogai por nós. São Miguel, guardião do paraíso, rogai por nós. São Miguel, guia e consolador do povo israelita, rogai por nós. São Miguel, esplendor e fortaleza da Igreja militante, rogai por nós. São Miguel, honra e alegria da Igreja triunfante, rogai por nós. São Miguel, luz dos anjos, rogai por nós. São Miguel, baluarte dos cristãos, rogai por nós. São Miguel, força daqueles que combatem pelo estandarte da cruz, rogai por nós. São Miguel, luz e confiança das almas no último momento da vida, rogai por nós. São Miguel, socorro muito certo, rogai por nós. São Miguel, nosso auxílio em todas as adversidades, rogai por nós. São Miguel, arauto da sentença eterna, rogai por nós. São Miguel, consolador das almas que estão no purgatório, rogai por nós. São Miguel, a quem o Senhor incumbiu de receber as almas depois da morte, rogai por nós. São Miguel, nosso príncipe, rogai por nós. São Miguel, nosso advogado, rogai por nós. Cordeiro de Deus, que tirais o pecado do mundo, perdoai-nos, Senhor. Cordeiro de Deus, que tirais o pecado do mundo, ouvi-nos, Senhor. Cordeiro de Deus, que tirais o pecado do mundo, tende piedade de nós. Cristo, ouvi-nos. Cristo, atendei-nos. Rogai por nós, ó glorioso São Miguel, príncipe da Igreja de Jesus Cristo, para que sejamos dignos de suas promessas. Oremos. Senhor Jesus Cristo, santificai-nos por vossa bênção sempre nova e concedei-nos pela intercessão de São Miguel essa sabedoria que nos ensina a juntar as riquezas no céu e trocar os bens do tempo pela eternidade. Vós que viveis e reinais pelos séculos dos séculos. Amém. Consagração a São Miguel Arcanjo. Gloriosíssimo príncipe das hierarquias angélicas, valente arauto do Deus Altíssimo, zeloso campeão da glória do Senhor, terror dos anjos rebeldes, amor e delícia dos anjos fiéis, meu diletíssimo arcanjo São Miguel, desejando pertencer ao número de vossos devotos e servos, hoje eu me ofereço a vós, dou-me e consagro-me a vós. Coloco a minha pessoa, a minha família, os meus bens, sob a vossa potentíssima proteção. É muito pouca coisa a oferta que vos faço, sendo eu um miserável pecador, mas não duvido de que vós querereis aumentar o fervor no meu coração e proteger aquele que a vós recorre. Recordai aquele que hoje se coloca sob o vosso patrocínio e de hoje em diante protegei-me, assisti-me em todas as dificuldades da minha existência terrena, alcançai-me o perdão dos meus muitos e graves pecados, a graça de amar de todo o coração o meu Deus, o meu doce Salvador Jesus e a minha doce Mãe Maria. Impetrai-me os auxílios necessários para obter a coroa da glória. Defendei a minha alma contra todos os seus inimigos, e quando chegar a hora de deixar este mundo, vinde então, Príncipe Gloriosíssimo, assisti-me na luta final, e que o vosso gládio potente afaste para longe, para os abismos da morte e do inferno, o anjo apóstata e soberbo que derrotastes em combate no céu. Amém.
2: Nós vamos agora rezar e apresentar aqui na Gruta de São Miguel, por você que enfrenta essa dor do luto, para que o próprio Senhor cure o seu coração com a presença dele e nós que temos a esperança de revermos aqueles que morreram na graça de Deus, a gente espera ir para o céu e chegar lá e encontrar aqueles que morreram na amizade com Deus. Por isso, sobre você que enfrenta essa dor, que enfrenta essa saudade no coração, eu invoco sobre você a bênção do Deus Todo-Poderoso, Pai, Filho e Espírito Santo. Amém.
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8: Rádio Barroso Mix informa a hora certa.
9: 6:45.
10: 6:44.
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14: Deus abençoe você e toda a sua família. Que alegria estar aqui com você, começando mais um programa. Eu seguirei. Eu tenho certeza de que Deus vai falar muito ao seu coração através deste programa. Olha, se você pode, eu já quero convidar você a pegar a sua Bíblia, porque hoje nós vamos meditar a palavra de Deus. A palavra de Deus é o nosso alimento, a palavra de Deus que é o nosso sustento. Eu tenho certeza que essa palavra vai mover seu coração. Olha, aqui você vai ouvir a palavra de Deus, aqui você vai poder cantar. São minutos que ficaremos juntos, onde você vai fazer uma experiência com Deus. Lembrando que tudo que você ouvir aqui, depois fica registrado no meu canal do YouTube, Frei Gilson / Som do Monte, no meu Instagram, no meu Facebook, todos com o mesmo nome, Frei Gilson / Som do Monte. Para que você possa também compartilhar essa palavra com os seus amigos, tá bom? Então, vamos escutar a palavra de Deus.
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14: Jesus. Jesus vai dar um conselho para os apóstolos que, enquanto eles fossem em missão, anunciar o reino dele, vocês não podem ter preocupações mundanas. Veja, vocês precisam anunciar o reino, vocês precisam curar os doentes, vocês precisam libertar as pessoas dos demônios, vocês precisam pregar o evangelho. Mas não vai dar certo se vocês ficarem presos às preocupações excessivas mundanas. Isso vai ser um grande conselho para mim e para você. A gente pode ter preocupações excessivas que nos atrapalham a fazer a vontade de Deus na nossa vida. Não que a gente não tenha que ter cuidado com realidades do mundo. Tem que trabalhar, tem que estudar, temos que fazer tantas coisas neste mundo. Mas tomemos cuidado para que isto, as preocupações, não se tornem excessivas e principalmente não se tornem prioridades para nós. Em nome do Pai, do Filho e do Espírito Santo. Amém. Lucas capítulo 9, versículo de 1 a 6. Naquele tempo, Jesus convocou os 12, deu-lhes poder e autoridade sobre todos os demônios e para curar doenças. Enviou-os a proclamar o reino de Deus e a curar os enfermos. E disse-lhes, não leveis nada para o caminho, nem cajado, nem sacola, nem pão, nem dinheiro, nem mesmo duas túnicas. Em qualquer casa onde entrardes, ficai aí, e daí é que partireis de novo. Todos aqueles que não vos acolherem, ao saídes daquela cidade, sacudi a poeira dos vossos pés como protesto contra eles. Os discípulos partiram e percorriam os povoados anunciando a boa nova e fazendo curas em todos os lugares. Palavra da salvação. A palavra de Jesus para eles é clara. Não leveis nada para o caminho, nem cajado, nem sacola, nem pão, nem dinheiro, nem mesmo duas túnicas. Veja, como é que eles vão se manter? Eles vão lá, eles vão sair da sua casa, eles vão sair da sua realidade. E eles, Jesus está dizendo para eles, não levem nada para o caminho, nem cajado, nem sacola, nem pão, nem dinheiro, nem mesmo duas túnicas. O que Jesus queria dizer para eles? Cirilo de Alexandria nos ajuda. Era muito apropriado que Jesus instruísse seus discípulos a nada levar consigo. Ele desejava que ficassem livres de todo cuidado mundano, livres de todo cuidado mundano, e tão isentos das fadigas que as coisas do mundo exigem, a ponto de nem mesmo se preocupar em obter o alimento necessário e indispensável para si mesmo. Manifestamente, aquele que os instrui a se abastecerem até mesmo de coisas como estas elimina por completo o amor às riquezas e o desejo de ganho. Pois a glória deles, disse ele, e por assim dizer, sua coroa é nada possuir. Veja, Cirilo de Alexandria está ensinando que, na verdade, Jesus estava ensinando para os apóstolos o desapego. No serviço que eu estou dando para vocês, vocês não devem ficar preocupados no retorno imediato de dinheiro, no retorno imediato de bens materiais. Eu preciso que vocês evangelizem com o coração livre. Irmão, irmã, a melhor coisa que tem é quando a gente tem um coração livre. E quando a gente tem apego a coisas do mundo, a gente vai ficando com o coração pesado. Então essa liberdade é muito importante. Jesus está mostrando essa liberdade para os apóstolos. Sejam livres. É claro que Jesus sabe que eles precisam de comida, que eles precisam de dinheiro, que eles precisam de duas túnicas. É claro que Jesus sabe que eles precisam de tudo isto. Mas é como se Jesus estivesse dizendo para eles: eu vou cuidar de vocês. Cuidado para vocês não terem preocupações. Não fica com a cabeça nisso. Eu vou cuidar de vocês. Eu preciso que vocês tenham um coração livre. Cirilo de Alexandria continua: ele os separa até mesmo de bens que lhes são necessários, ordenando que não levem coisa alguma, nem cajado, nem alforje, nem pão, nem dinheiro, nem duas túnicas. Observai, portanto, que, como eu disse, que ele os afasta das distrações sem valor e da ansiedade pelo corpo. Ou seja, eu já peço para você abrir sua palavra em Mateus capítulo 6, versículo de 25 a 26. Portanto, é isso que vos digo, não vos preocupeis por vossa vida. É quase que Jesus dizendo a mesma coisa. Não vos preocupeis por vossa vida, pelo que comereis, nem pelo vosso corpo, pelo que vestireis. A vida não é mais do que o alimento e o corpo não é mais do que as vestes. Olhai as aves do céu, não semeiam, nem ceifam, não recolhem nos celeiros e vosso Pai Celeste as alimenta. Não valeis vós muito mais do que elas? Jesus está repetindo Mateus capítulo 6, versículo de 25 a 26. Eu vou cuidar de vocês. E isso não é para os apóstolos, isso aqui é para todos nós. É claro que você tem que pagar a conta, é claro que você tem que trabalhar, é claro que você tem que estudar, mas você tem que entender que, na verdade, Deus está cuidando de você e que você não pode deixar o mais importante e ficar muito preocupado com isso. Porque muita gente, por causa de tanta preocupação, não, eu tenho que trabalhar e não reza, tenho que trabalhar e não busca Deus. Ou seja, inverteu os valores. 1 Pedro capítulo 5, versículo 7, confiai-lhe todas as vossas preocupações, porque ele tem cuidado de vós. Deus tem cuidado de mim. Deus tem cuidado de mim. Deus te abençoe em nome do Pai, do Filho e do Espírito Santo. Amém.
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14: Resposta a essa palavra, eu quero convidar você agora a cantar comigo.
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3: O programa de hoje está bom demais e eu quero lembrar você, se você quiser ouvir mais pregações, mais meditação da palavra, basta você me acompanhar no meu canal do YouTube, Frei Gilson / Som do Monte, no meu Instagram, no meu Facebook, no meu TikTok, e lá você vai encontrar muito mais palavra de Deus para você.
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3: Nós vamos terminar este programa rezando. Eu quero clamar agora por você, quero clamar pela sua família. Senhor Deus, libera agora o teu Espírito Santo sobre cada pessoa que acompanha este programa. Vem, Espírito Santo, enche todos os que estão acompanhando este programa agora. Libera, Senhor, para esta pessoa o que ela mais precisa, para o corpo e para a alma. Libera, Senhor, curas e libertações em nome de Jesus para esta pessoa que assiste, que acompanha, que escuta e para toda a sua família. Eu clamo a tua poderosa bênção. Visita agora com bênção de proteção. A bênção que só o Senhor pode dar. Abençoe-vos o Deus Todo-Poderoso, Pai e Filho e Espírito Santo. Amém.
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0: Figura Cristã. Alô, cowboys de Cristo! Alô, povo de Deus! É com alegria no coração e fé na alma que a gente chega aqui! Nesse nosso encontro especial, para juntos vivemos um momento de luz, esperança e muita emoção. E hoje o tema do programa é Caminhando com a Misericórdia de Cristo. Segure firme no laço da oração, ajuste a sela da esperança e vem com a gente nessa cavalgada rumo ao amor de Deus. Tá começando agora o nosso Mensagem Sertaneja. Prepara o coração e abre os ouvidos porque a bênção vem aí. Tchê, tchê, tchê, tchê. Eu sou Gilson Fernandes, o DJ Cowboy de Cristo. A paz de Jesus, o amor de Maria e a alegria do Espírito Santo esteja com você. E claro, gente, eu nunca estou sozinho, sempre bem acompanhado dela, a cantora sertaneja Adriana Gil.
1: A paz de Jesus, o amor de Maria, a alegria do Espírito Santo esteja com você, Gilson Fernandes, e com todos os nossos ouvintes ligadinhos aqui no Mensagem Sertaneja. E eu quero começar o programa convidando você a participar. Isso mesmo, participe mandando a sua mensagem, o seu pedido musical. Você pode enviar a sua mensagem através do nosso e-mail, mensagensertaneja@gmail.com, ou mande sua mensagem escrita ou gravada. Pode mandar aí, a gente adora ouvir a sua voz. Para o nosso WhatsApp, anote aí, 12 99241-6448.
0: Repetindo para você, 12 99241-6448. Além do nosso e-mail e do nosso WhatsApp, use as redes sociais. No Instagram, Facebook, é só procurar @mensagensertaneja.
1: Só lembrando que hoje teremos o programa A História para Pensar, com o tema Caminhando com a Misericórdia de Cristo.
0: O nosso mascotinho Pé de Pano vai trazer abraços para os nossos ouvintes. Vamos aumentar o nosso conhecimento sobre a Palavra de Deus através da nossa charadinha bíblica.
1: Teremos o nosso Zap Zap Mensagem Sertaneja.
0: Além de muita música sertaneja católica, sertanejo mensagem, momento de oração e de reflexão.
1: What's up? E começamos ouvindo o áudio da nossa querida amiga Rita, lá de Cruz das Almas, na Bahia.
2: Bom dia para vocês, que Deus abençoe o dia de vocês, este programa. Aqui é Rita, moro em Cruz das Almas, na Bahia. Não perco um programa de vocês. Quero que vocês me coloquem aí na lista dos ouvintes. Sou ouvinte que não perco um dia. Que Deus abençoe vocês, ilumine e proteja a todos. Vocês trazem muita alegria nas nossas manhãs de sábado.
0: Alô, Rita! Aquele abraço, obrigado pela sua mensagem, obrigado pelo carinho, tá bom? Que Deus te abençoe, a você, a sua família, todo o povo aí de Cruz das Almas, na Bahia. E já ofereço a primeira música do programa para vocês. Vamos ouvir Anísio Coelho, Louve e Canto.
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0: Caminhar com a misericórdia de Cristo é confiar, mesmo nos vales mais sombrios, que Ele nos guia com amor. Tchê, tchê, tchê, tchê, você ouviu? Anísio Coelho, louvo e canto.
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2: Caminhar com a misericórdia de Cristo é uma experiência de transformação e renovação. É reconhecer que, mesmo em meio às nossas fragilidades, Deus nos ama incondicionalmente e nos chama para perto do seu coração. A misericórdia de Cristo nos alcança quando caímos, nos levanta quando estamos fracos e nos mostra o caminho quando nos sentimos perdidos. Essa caminhada nos ensina que não há ferida tão profunda que não possa ser curada por seu amor, nem erro tão grande que não possa ser perdoado. Ela nos convida a confiar plenamente em Deus, entregando nossas dores e incertezas nas mãos daquele que nunca nos abandona. Ao caminhar com Cristo, aprendemos a enxergar a vida com novos olhos. Olhos de esperança, gratidão e compaixão. Essa caminhada não apenas transforma quem somos, mas também nos inspira a sermos instrumentos da misericórdia divina, levando paz e amor ao mundo ao nosso redor.
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0: Tchê, tchê, tchê, tchê, e olha o zap zap que chegou aqui pra gente. É a mensagem da Sandra, de Bravo de Serra Preta, na Bahia. E ela disse o seguinte: me chamo Sandra Santos e tô aqui ouvindo o programa Mensagem Sertaneja.
2: Ô, Sandra, um grande abraço pra você. Que alegria saber que você tá ligadinha aqui no programa. Muito obrigada pela sua companhia e que Deus abençoe você, sua família, todo o pessoal aí de Bravo, de Serra Preta e na Bahia.
0: E também tem outra mensagem da Ana Gil lá da Bahia. É a Inês Carvalho, de Urandi. E ela diz o seguinte: oi, Adriana Gil, Gilson Fernandes, tudo bem? É Inês Carvalho, de Urandi, na Bahia, da paróquia Santo Antônio. E gostaria de ouvir a música do Padre Reginaldo Manzotti. Forte abraço para todos. Fica com Deus.
2: Oi, Inês, um grande abraço para você também, amém, fique com Deus também você, sua família e todo o pessoal de Urandia na Bahia. O povo baiano tá marcando presença aqui no Mensagem Sertaneja, hein, Gilson?
0: Com certeza, Adriana Gil, e para esse povo abençoado vai a próxima canção. Vamos ouvir Padre Reginaldo Manzotti, O Meu Deus é Mais.
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4: Olá pessoal, aqui é o Padre Reginaldo Manzotti e eu também faço parte do Mensagem Sertaneja com Adriana Gil e Gilson Fernandes.

0: já já tem mais. Mensagem Sertaneja, fique ligado.
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5: São Pio. São Pio de Pietrelcina buscava, por meio do sacramento, aliviar os sofrimentos do coração de seus fiéis. Aos 16 anos, entrou como clérigo na Ordem dos Capuchinhos, sendo ordenado sacerdote em 1910. Padre Pio carregou por 50 anos os estigmas em seu próprio corpo, sendo o único padre a os receber na história da Igreja. Em 1956, construiu a Casa Alívio do Sofrimento, um grande hospital que é referência em toda a Europa. Foi beatificado e canonizado pelo Papa João Paulo II, sendo sua festa litúrgica celebrada no dia 23 de setembro. 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
2: Alô, turma! Ter você aqui é uma alegria que não tem preço. Obrigado por estar conosco e por caminhar na fé junto ao Mensagem Sertaneja. Segura pé de pano, cavalinho chucro! Quando o nosso mascotinho pé de pano chega na área, é hora de mandar abraço, não é isso, Adriana Gil?
3: Exatamente, eu amo distribuir os abraços que o pé de pano traz. Então vamos começar mandando um abraço para Inês Carvalho, de Urandi, na Bahia.
2: Para Simone Barros, de Aracaju, Sergipe.
3: Para Sandra, de Bravo, da Serra Preta, Bahia.
2: Para Danas Bonomo, de Jaguaré, Espírito Santo.
3: Para Valdeir, nosso querido amigo Deir, lá de Urandi, na Bahia.
2: Para Fátima de Conselheiro Lafaiete, Minas Gerais.
3: Para Rita de Cruz das Almas, na Bahia.
2: Para Iraci de Tumiritinga, Minas Gerais.
3: Para Dona Amélia de Palames, Bahia.
2: Para Antônia Pedroso de Macapá, Amapá.
3: Para Antônio Barreto de Feira de Santana, Bahia.
2: Para Cleidinir de Conselheiro Lafaiete, Minas Gerais.
3: Para Gisélia de Oliveira, São Félix, Bahia.
2: Para Edna Rodrigues de Toledo, Paraná.
3: Para Jefferson, lá de Cruz das Almas, na Bahia.
2: E também para Cristina de Conselheiro Lafaiete, Minas Gerais. Para esse povo abençoado vai a próxima canção. Vamos ouvir Adalto Alves, Deus Está Contigo.
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0: A misericórdia de Cristo é o mapa que nos conduz ao verdadeiro sentido da vida. 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Você ouviu? Adalto Alves, Deus está contigo!
1: E é sempre muito bom contar com a misericórdia do Senhor. Então, prepare o seu coração para ouvir a nossa história para pensar de hoje, com o tema Caminhando com a Misericórdia de Cristo.
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0: Maria Clara era professora há mais de 20 anos. Desde jovem, tinha o sonho de educar, de transformar vidas com o poder do conhecimento. Mas os anos foram passando e o seu entusiasmo deu lugar ao cansaço. A indisciplina dos alunos, a falta de reconhecimento, os problemas financeiros. Tudo isso fazia questionar porque ainda insistia em algo que parecia tão ingrato. Naquele ano, Maria Clara chegou ao ponto de pensar em desistir. E foi nesse contexto que ela conheceu Pedro, um novo aluno de apenas 10 anos. Ele era diferente, não apenas porque era paraplégico e usava uma cadeira de rodas, mas porque tinha um sorriso que iluminava qualquer ambiente. Mesmo enfrentando tantas limitações físicas, Pedro tinha uma alegria de viver que desarmava qualquer um. Logo, Pedro começou a chamar a atenção de Maria Clara. Ele era sempre pontual, participativo e, principalmente, gentil com todos. E a professora não conseguia entender como aquele garoto, que tinha tantas razões para reclamar da vida, podia ser tão otimista. Certa vez, ao fim da aula, Pedro pediu para conversar com Maria Clara. Com um brilho nos olhos, ele disse: "Professora, sabia que eu rezo por você todos os dias?" Surpresa e sem saber como reagir, ela perguntou: "Por que você faz isso, Pedro?" E ele sorriu e respondeu: "Porque eu vejo que a senhora está triste, mas Deus não quer isso, e Ele tem um propósito para a sua vida." Aquelas palavras mexeram profundamente com Maria Clara. Como Pedro, tão jovem, podia enxergar algo que ela mesma não conseguia? E os dias se passaram e Maria Clara começou a observar mais de perto a vida de Pedro. Certo dia, ele pediu que ela o acompanhasse até a capela da escola durante o intervalo. Lá, Pedro apontou para uma imagem de Cristo misericordioso e disse: "Professora, foi Ele que me ensinou a ser feliz, mesmo quando é difícil. Quando eu tive o acidente e perdi os movimentos das pernas, eu pensei que minha vida tinha acabado. Mas foi na oração que descobri que Deus nunca abandona a gente. Ele me ama e me dá força todos os dias." Aquelas palavras tocaram fundo no coração de Maria Clara, e ela não conseguia parar de pensar na fé daquele menino. Então, naquela mesma noite, pela primeira vez em muitos anos, ela ajoelhou-se ao lado de sua cama e fez uma oração sincera: "Deus, se o Senhor ainda está comigo, por favor, me mostre o caminho." Naquela madrugada, Maria Clara sentiu algo que não conseguia descrever. Era como se uma paz profunda a envolvesse. E no silêncio, ela sentiu que Deus estava dizendo: "Eu nunca te abandonei, caminhe comigo." A partir daquele dia, tudo começou a mudar. Maria Clara voltou a enxergar beleza na sua profissão, nos alunos e principalmente na sua vida. Ela passou a ver a sua sala de aula como um espaço de missão, onde ela não apenas ensinava, mas também transformava vidas, assim como Pedro tinha transformado a dela. Vamos pensar?
1: A história de Maria Clara nos lembra que Deus sempre encontra formas de se aproximar de nós, mesmo nos momentos de maior desânimo. Por meio de Pedro, um menino cheio de fé e alegria, Maria Clara pôde enxergar que a misericórdia de Cristo age de maneiras inesperadas. Assim como ela, muitas vezes permitimos que o cansaço e as dificuldades ofusquem nossa visão do propósito maior que Deus tem para nossas vidas. Pedro, mesmo com suas limitações, tornou-se um testemunho vivo de que o amor de Deus nos sustenta nas adversidades. Sua fé contagiante foi um instrumento para reacender a esperança no coração de sua professora. Essa história nos convida a refletir. Será que estamos atentos às pequenas mensagens de Deus no cotidiano? E mais, será que estamos dispostos a caminhar com Ele, confiando na sua misericórdia, mesmo quando tudo parece perdido? Quando nos abrimos à graça divina, encontramos força, alegria e sentido para continuar. Afinal, Deus nunca nos abandona. Ele apenas espera que o convidemos para caminhar ao nosso lado.
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0: What's up? E agora chega o zap zap da irmã Verônica Leão de Linhares, Espírito Santo. E ela diz o seguinte: saiba que estamos na sintonia da melhor programação. Não esqueça de dar um alô para o meu pai, minhas manas em Linhares, Espírito Santo, e também para minha mana, Gorete Leão, que está em Cristalina de Goiás, escutando lá no Instituto Federal. Deus abençoe todos vocês!
1: Um abraço bem carinhoso para você, irmã Verônica, para toda a sua família. Muito obrigada pelo carinho da sua mensagem, viu? Que Deus abençoe!
0: Vamos ouvir uma mensagem sertaneja, Padre Alessandro Campos. Segura na mão de Deus.
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2: Voltamos já! 7:28.
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5: Igual a mulher me contou, padre, eu fui... pega de surpresa, alguém me deu um conselho para salvar meu casamento, funciona? Falei, eu não sei qual é o conselho. A gente apimentar a relação. Falei, pronto, começou a palavra, vamos lá. Vamos lá pra barbaridade. O que é que a pessoa te falou? Não, falou pra gente apimentar. Aí meu marido lá em casa fez comigo uma coisa louca. Falei, então conta aí. Pode? Falei, pode. Só fica horrorizado. Não, falei, não, eu escutei de tudo, manda brosa. Meu marido me despiu, eu fiquei nua. Falei, filho, você é de despiu, né? Tá bom. Mas depois disso aí, não, ele falou comigo assim, te penduro no ventilador. E você? Aí eu pus o banquinho e te pendurei. Aí ele tirou o banquinho. E aí, minha filha? Ligou o ventilador. Falei, ó, minha filha, mas que tragédia que foi essa? Falei, padre, eu não sei. Olha o que aconteceu, não, porque eu caí com o ventilador e cortou a perna do meu marido. Falei, pena que cortou foi a perna do seu marido, minha filha. Foi ter cortado outra coisa, o marido tinha de ser bobo. Isso é coisa de gente que não tem cabeça. Seu casamento tá ruim, gente, é uma dinâmica muito simples. Muito simples. Mas se você parar pra pensar, você vai entender as palavras de Jesus. Orai e vigiai para não cairdes em tentação. Em outras palavras, orai e vigiai para que vós não tendes a ser um casal bola murcha. Que parece que como todo mundo é bola murcha, a gente acha que a gente também tem... que ser bola murcha. Deus quer que você seja um casal bola cheia. Cheia de quê? Do Espírito Santo. Então você tem que ser um casal diferente. Ah, padre, mas todo mundo faz. O que que eu tenho com todo mundo? O que que você tem com todo mundo? A gente tem com a nossa casa. Eu tenho com a minha família. Se todo mundo faz, que a sua família não faça. Se todo mundo é, que a sua família não seja. A sua família tem que ser uma igreja doméstica. Lá dentro da sua casa, Deus tem que encher vocês do Espírito Santo. Você quer ser um bom marido? Você quer ser uma boa mulher? Seja um homem e uma mulher cheia de Deus. Seja alguém que é bola cheia, cheia de Deus, grande para Deus. Aí você será um bom marido e uma boa esposa. É muito difícil. Um marido excelente e uma mulher excelente sem Deus no coração.
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8: Alô, povo de Deus espalhado por esse mundão! Você nos inspira a levar mensagens ainda mais especiais. Obrigado pela sua audiência, pela sua confiança no nosso Mensagem Sertaneja, com o melhor da música sertaneja católica e também do sertanejo Mensagem. E agora nós vamos aumentar o nosso conhecimento sobre a Palavra de Deus. 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
2: E a nossa charadinha bíblica de hoje é um quem sou eu. Então preste atenção nas dicas. Eu sou aquele que caminha ao seu lado, guia seus passos e nunca o abandona, mesmo quando você se sente perdido. Quem sou eu? Opção A, o bom samaritano. Opção B, o pastor das ovelhas. Opção C, Jesus, a luz do mundo. Opção D, o profeta Elias. Vou repetir a nossa charadinha bíblica. Eu sou aquele que caminha ao seu lado, guia seus passos e nunca o abandona, mesmo quando você se sente perdido. Quem sou eu? Opção A, o bom samaritano. Opção B, o pastor das ovelhas. Opção C, Jesus, a luz do mundo. Opção D, o profeta Elias. Está fácil demais a nossa charadinha de hoje, né? Eu tenho certeza que você já sabe a resposta, mas como sempre a gente vai dar aquele tempinho. Enquanto isso, tem Zap Zap Mensagem Sertaneja.
0: What's up? E o Zap Zap que chega agora é da Maria Lúcia, de Cruz das Almas, na Bahia. Vamos ouvir o áudio.
3: Diana Gil, tudo bom? Que Deus abençoe. Manda um alô aí para o Sr. Antônio Sena, Dona Adelaide, seu Rafael, toda a minha família, Natalina, todos que escutam você aqui em Cruz das Almas, viu? Bernadette, Vônia, tudo de bom para você, minha querida. Maria Lúcia de Cruz das Almas. A música Escolha Sua, que eu amo.
2: Alô, Maria Lúcia! Obrigada pelo carinho da sua mensagem, o alô para você e para todos os ouvintes aí de Cruz das Almas, que a lista é grande, né, Maria Lúcia? Muito obrigada pela companhia de sempre, que Deus abençoe você e todos os nossos ouvintes aí de Cruz das Almas na Bahia. E é lógico que nós vamos atender o seu pedido.
0: Vamos ouvir Adriana Gil, a escolha é sua.
1: Adriana Gil.

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1: Ao caminhar com Cristo, percebemos que os desafios são oportunidades para crescer. Segura, Cristão! Você ouviu Adriana Gil, a escolha é sua! E agora nós vamos para a resposta da nossa charadinha bíblica.
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2: Antes da resposta, vamos relembrar a nossa charadinha bíblica de hoje, que é um enigma, mas eu tenho certeza que você já sabe a resposta. Eu sou aquele que caminha ao seu lado, guia seus passos e nunca o abandona, mesmo quando você se sente perdido. Quem sou eu? Opção A, o bom samaritano. Opção B, o pastor das ovelhas. Opção C, Jesus, a luz do mundo. Opção D, o profeta Elias. E a resposta certa é... Opção C, Jesus, a luz do mundo. Jesus é a luz que ilumina nosso caminho, mesmo nos momentos de maior escuridão. Ele nos chama a confiar na sua misericórdia e seguir seus passos com fé. Em João, capítulo 8, versículo 12, ele diz: Eu sou a luz do mundo, aquele que me segue não andará em trevas, mas terá a luz da vida. Caminhar com a misericórdia de Cristo significa permitir que essa luz guie nossas vidas, nos afastando do pecado e nos conduzindo à paz e ao propósito que somente Ele pode oferecer. Mesmo nas dificuldades, Jesus nunca nos abandona. Ele é o guia fiel da nossa jornada.
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1: E agora vamos ouvir Bandavel, o som que vem do céu.
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2: Caminhando com Jesus, aprendemos a ver o mundo com os olhos da compaixão. Tchê, tchê, tchê, tchê. E a Adriana Gil agora tem lançamento musical aqui no nosso programa.
3: Temos, Gilson Fernandes, e é muito bom quando a gente tem música nova para colocar aqui no programa, né? É gostoso ouvir letras que acrescentam na nossa vida e com ritmo gostoso. Então, vamos ouvir o nosso lançamento musical de hoje.
2: Vamos ouvir Luiz Neto, Curto Jesus.
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4: Fala, galera, quem tá falando aqui é o cantor Luiz Neto, cantor e compositor de forró católico. Você escuta minha música aqui no programa Mensagem Sertaneja. Deus abençoe.

0: 7:44.
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2: Deus quer que você desenvolva teus talentos. Deus não quer que você tenha medo dele. Você é bonito. Se Deus te fez uma pessoa bonita, Deus te fez bonito. Deus te fez simpático. Deus te fez talentoso. Deus te fez com dons. Então, se você for humilde, você vai usar esses dons a serviço de Deus. Você vai ser soberbo se você achar: eu sou ótimo, e por isso agora eu me dou o direito de aniquilar o que Deus fez em mim e não colocar a serviço. Você percebeu a falsa humildade? Eu não tenho o dom de ler. Eu não tenho o dom de fazer na minha comunidade. Você está sendo desonesto com o Criador.
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1: Bom dia, Gilson e Adriana. Com a paz do Senhor e o amor de Maria. É a Danas aqui no Espírito Santo, no interior de Jaguaré. Ligadinha no Mensagem Sertaneja, nesse programa abençoado por Deus.
2: Alô, turma! Estamos de volta com nossa comitiva Mensagem Sertaneja, com o melhor do sertanejo católico e também do sertanejo mensagem. Alô, Danas Bonomo de Jaguaré, Espírito Santo! A sua sintonia é o que nos faz seguir em frente. Obrigado por estar aqui e compartilhar a sua fé conosco.
3: Um abraço para todos os ouvintes da Rádio Vitral Católica de Conselheiro Lafaiete, Minas Gerais. E também para o José Bittencourt, da Rádio Vitral. Zezinho Bittencourt, diretor e presidente da rádio.
2: Vamos ouvir aqui no Mensagem Sertaneja, Antônio Alves, Pisa na Cabeça da Serpente.
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0: Com Nossa Senhora ao nosso lado, caminhamos com a misericórdia de Cristo, pois ela nos conduz com amor maternal ao coração de seu Filho. Salve, salve, Maria Imaculada! Você ouviu? Antônio Alves, pisa na cabeça da serpente!
1: Um abraço para o Antônio, que nos acompanha lá em Bogotá, na Colômbia, através da Rádio Missão Católica.
0: E a Dona Gil, como o tema do programa de hoje é Caminhando com a Misericórdia de Cristo, vamos trocar uma música que tem muito a ver com isso. Vamos ouvir Adriana Gil, Jesus, eu confio em vós.
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1: E nos braços da misericórdia de Cristo, encontramos descanso para nossa alma. Segura, cristão, você ouviu? Adriana Gil, Jesus, eu confio em vós.
2: E convido você a visitar o site e compartilhar essa música com seus amigos. É a música para a Hora da Misericórdia. Você que tem a devoção do Terço da Misericórdia às 15 horas e às 3 horas da madrugada, tá aí uma música para rezarmos juntos.
1: E Adriana Gil, infelizmente nosso programa está chegando no finalzinho, mas temos um encontro marcado no próximo programa.
2: Então vamos embora sem tristeza no coração, porque no próximo programa está repleto de coisas boas para a gente se encontrar novamente. E como é bom a gente se encontrar. Mas antes de ir embora, queremos agradecer a Deus, agradecer a todos os nossos parceiros de evangelização, todas as rádios que nos ajudam a alcançar tantos corações com o programa Mensagem Sertaneja. Que Deus os fortaleça na missão. E agradecer a você, nosso querido ouvinte, que faz parte da família Mensagem Sertaneja. Muito obrigado por estar sempre conosco. Nós sentimos o carinho de vocês e tenha certeza que temos muito carinho por cada um de vocês também.
1: E convido a vocês a participar conosco do nosso momento de oração.

0: Querido Pai, é com muita gratidão que nos colocamos diante de Ti neste momento para agradecer, para Te louvar, para Te bendizer e glorificar pela nossa vida, pela vida de cada ouvinte que está conosco, por mais este programa Mensagem Sertaneja, por todos os nossos parceiros, por todas as bênçãos que o Senhor tem nos dado, até mesmo as dificuldades, porque sabemos que o Senhor está conosco e o Senhor é o Deus de vitória e nos leva à vitória. Muito obrigada, Pai, por nos carregar nos braços nos momentos mais difíceis das nossas vidas. Cuida de cada um de nós, das nossas necessidades. O Senhor conhece o nosso coração e aquilo que mais precisamos. Pedimos que o Senhor abençoe as nossas famílias, abençoe as nossas crianças, os nossos jovens, o futuro da nossa nação. Abençoe todas as pessoas que estão precisando de oração. Visita principalmente os doentes e os necessitados. Por essas bênçãos, Pai, nós te pedimos e agradecemos. Em nome de Jesus Cristo e por intercessão da Virgem Maria.
1: Ave Maria, cheia de graça, o Senhor é convosco. Bendita sois vós entre as mulheres. Bendito é o fruto do vosso ventre, Jesus.
0: Santa Maria, Mãe de Deus, rogai por nós, os pecadores, agora e na hora de nossa morte. Amém. E eu te convido a falar comigo neste momento. Jesus, eu confio em vós. Repita aí de onde você está ouvindo. Jesus, eu confio em vós.
1: E agora vamos receber a bênção que vem de Deus através do Padre Reginaldo Manzotti.
2: Que Deus abençoe a você, Adriana Gil, Gilson Fernandes e a todos os ouvintes do Mensagem Sertaneja. Em nome do Pai, do Filho e do Espírito Santo. Amém.
0: Alô, Cowboys de Cristo, obrigado pela sua companhia e que Deus a abençoe.
1: Obrigado a você que esteve ligadinho aqui no Mensagem Sertaneja. Até o próximo programa, se Deus quiser. Salve Maria!
0: Salve Maria!

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0: em oração por ele e homenagem a ele. Rick, vamos escutar. Olha a música que nós gravamos, hein?
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0: Keith Henry, louvando a Jesus.
1: Obrigado, Pai.
2: E agora, na glória de Deus, e que Deus te abençoe, te proteja. E nós, bom, vocês acompanharam a importância de agora fazer a quarentena. Hoje é o 40º dia para o trabalho. Mário, você é feliz no seu trabalho?
3: Graças a Deus, Padre. Graças a Deus.
2: Isso eu Bandinha.
3: Agradeço. Isso eu agradeço muito, viu, Padre? Porque eu conheço muitas pessoas que acordam todo dia com aquele sentimento: puxa, que ruim, lá vou eu de novo para aquele lugar que me faz tão mal. E eu mesmo já tive uma fase da vida onde eu já trabalhei em um local que estava me fazendo muito mal. E nossa, como eu agradeço a Deus por isso, Padre.
2: E num horário maravilhoso, lembra? Nossa Senhora.
3: Nossa Senhora.
2: Nossa. Bom, agora eu vou perguntar ao Evandro Doug. Evandro Doug.
4: Padre, eu trabalho há 33 anos na mesma área. Se eu não estivesse feliz, eu estaria louco. Porque assim, uma pessoa fica tanto tempo fazendo a mesma coisa, né? Só por causa do dinheiro. Todo mundo precisa de dinheiro, que não somos hipócritas, né? Mas assim, se fosse só o dinheiro, eu não estaria mais na área, não. Porque foi o que você falou hoje na Coroa de São Miguel, às 7 horas da manhã no YouTube. Você que não acompanha ainda, acompanhe. Está lá no YouTube, PE Marcelo Rossi Oficial. Tem lá o certificado azulzinho. Quando você ama o que faz, Mário?
3: Você está sempre fazendo o que ama.
4: É assim que funciona. Então, assim, se você está infeliz, que o padre fala que o verbo estar é mutável. Se no momento você está infeliz fazendo algo porque você, por causa do dinheiro, repense a tua vida, porque a tua saúde vai para o espaço e você vai estar cada vez mais infeliz, viu, Padre?
2: E a saúde mental que vai mexer com a saúde física e a saúde espiritual, impressionante, é o equilíbrio. E, Pandinha, mano, não sei se vocês chegaram a perceber, acompanhar desde o início?
3: Acompanhamos,
4: Padre. Desde o início, Padre.
2: Tá, então vocês viram, é até uma hora que eu não conseguia nem ler, tá?
3: Sim.
2: Quando eu toquei na questão do trabalho, eu tava lendo, tá? Mas na hora que eu falei do filho da filha que tá indeciso, não sei se você disparou aquela hora.
3: Sim,
2: até hora
3: sim,
2: tá...
3: Padre, sim.
2: Tá, então...
4: E o Mário tem um monte de testemunha aqui, Padre, de pais falando dos filhos, né?
3: Isso, comentei hoje, engraçado o senhor tocar nisso agora com a gente, Padre, porque eu comentei hoje com o Pandinha.
4: Faltando, na hora que tava tocando
3: agora,
4: a música,
3: agora, era, agora, na luz divina aqui, eu comentei com o Pandinha que eu tenho recebido muitas mensagens de pais muito preocupados e muito tristes, né, por conta disso, porque pais que falam: puxa, a gente aqui não falta nada pra gente, nós temos tudo em casa, meu filho teve uma infância tranquila, mas ele tem uma revolta inexplicável, a pessoa, o filho não gosta, sempre nervoso, arruma briga, isso, e tem alguns filhos que ainda se metem em problemas, tipo... Se metem com pessoas que praticam crimes e pessoas que não precisam, pessoas que têm uma vida estável, e os pais sem entender o que está acontecendo. Tem chegado muito pedido nesse sentido, viu, Padre?
2: Tá, e não, porque foi impressionante hoje quando eu falei: quem conhece os seus filhos estão indecisos, tá? Não sabe o que fazer, que a pior coisa é estar no trabalho, não estar... Quantas pessoas estão, infelizmente, numa situação dessa, que estão trabalhando num lugar que não é a área que ela queria, por causa, não consegue, tá? Então ela vai, quando eu falei do Uber, tá? Eu estou dizendo isso, que tem gente que trabalha no Uber para completar a renda.
3: Sim.
2: Tá?
3: Sim.
2: Então são pessoas, tá? Mas se você for ver, né, não era a área que a pessoa queria trabalhar. Ela estava trabalhando no Uber para não ficar desempregado, então ela vai trabalhar com Uber, né? Eu conheço várias pessoas que têm essa situação. Então, colocando em oração. E mais do que
4: e
2: falar,
4: tem uma resposta, viu, Padre? O senhor deu uma resposta para isso, viu, Mário? Na Coroa de São Miguel mesmo. Quando o senhor falou do fato do Rick, né? O senhor fez uma pergunta e me tocou muito essa pergunta, né? Nós estamos preparados? Se acontecesse um desastre, Deus me livre, que não aconteça isso com ninguém, não é o que nós desejamos. Mas nós não sabemos de nada, porque o controle da vida e do mundo e de tudo não está em nossas mãos.
2: Vamos aprovar o que você falou. Ele sai de helicóptero, ninguém imagina, a gente fala dos três, desde o piloto, como também do que estava do lado, acho que era o empresário, você imagina a família, de repente vem a notícia, ó, morreu, nós somos tão frágeis, mas continua, Pandinha, por favor.
4: Não, então, é isso mesmo, Nós não sabemos a hora que nós morreremos, o que, que vai acontecer daqui um minuto, dois, três, uma hora, meia hora. E nós estamos preparados para morrer? E aí eu fiquei pensando aqui, né? Tava sozinho, o Mário estava chegando.
2: Mas você chegou a ver as respostas? Como as pessoas
4: foram? Eu cheguei a ver as respostas, padre. E eu penso da seguinte forma, né? Todos os dias nós estamos nos preparando para chegar ao fim. É meio tétrico, né? Se formos pensar, né, Mário? Ah, eu vou viver só para pensar na morte.
2: Pois é, vou fazer uma coisa. Não vou. Né, você foi para o parte meio tétrico. Eu vou para a parte espiritual e profunda e para cima. Mateus 6,34. Sabe o que é isso?
3: Mas cada dia viva passa o seu dia. Cuidado.
4: Cada dia passa o seu cuidado.
2: Não, e não só viva. Eu tenho até uma. Comigo amo essa tradução. Que eu até vou pegar aqui para vocês. Eu leio todos os dias. É pela Bíblia, aquela que você me ensinou, essa foi o Mário. Mensagem. Começa a ler essa Bíblia também. Preste atenção apenas no que Deus está fazendo agora. E não se preocupe quanto ao que pode ou não acontecer amanhã. Quando deparar com uma situação difícil, Deus estará lá para ajudá-los. Se nós vivemos o dia de hoje com todo amor, com entrega a Deus, realmente vivendo nessa intimidade com Ele, não tememos a morte. Entendeu? Se eu estou numa intimidade com o Senhor, quero viver o perdão. Quero dar o perdão. Eu vou postar uma. Já estou me adiantando aqui, tá? Depois, está aqui. Eu vou postar depois, tá? Então ainda não está. É bem reflexivo. Achei fantástico. Então, ir à igreja. Olha só, é forte, estou avisando. Vou mandar arrastar ao lado, tá? Aí tem uma igreja belíssima, eu acho, e tá uma pessoa sozinha, tá? Ir à igreja não me faz melhor que ninguém. Aí vem o segundo post. Eu vou à missa, mas ainda luto contra os meus pecados. Aí vem embaixo. Eu não vou porque sou santo. Eu vou porque sou pecador e preciso de cura todos os dias. Eu rezo o terço, mas ainda tenho pensamentos ruins. Aí vem embaixo. A igreja não é lugar de perfeitos. É um lugar de pecadores que não desistem de lutar. Eu conheço a palavra, mas às vezes não vivo a palavra. E na igreja não me torna perfeito. Só me mostra o quanto eu preciso de Deus. Aí são imagens que vocês vão ver de uma pessoa. Nossa, é lindo. Eu falo de perdão, mas ainda tenho dificuldade de perdoar. Ir à igreja não me faz perfeito. Só me mostra o quanto meu coração ainda precisa ser curado. Vocês vão ver que tem duas cores diferentes. Foi fantástico. Não foi minha irmã que fez, tá? Aí depois, eu falo de amor, mas às vezes ainda sinto raiva. A santidade não é ter defeitos. É lutar todos os dias para ser melhor. Achei tão linda essa frase. A santidade não é ter defeitos. É lutar todos os dias para ser melhor. E por fim, a igreja não é um museu de santos, é hospital de pecadores. Eu não vou à igreja para mostrar que sou bom. Eu vou porque sem Jesus eu não sou nada. Santo é o pecador que não desiste de lutar. Olha a frase. Santo é o pecador que não desiste.
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2: Por sinal, quinta-feira, era sexta da madrugada, sexta, juntos.
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2: Meu querido Frei, estaremos rezando o Rosário juntos.

0: ao mesmo tempo pílulas de fé e sabedoria. Aí nós vamos se tornar. Fala conosco, Senhor. Tem o post, vocês viram que post, né? Tá? E vai com dourado, depois vem em branco. Dourado e branco, igrejas, imagens belíssimas de quem que tirou. Né? Nossa, é fantástico. É, bom, vamos lá. Pandinha. Fala conosco, Senhor.
1: Sinto que meu chefe não simpatiza comigo. O que a palavra de Deus tem a me dizer? Leia Tobias 1:13. E porque ele conservava com todo o seu coração a lembrança de Deus, Deus tornou-o simpático ao rei Salmanazar. Coloque Deus em primeiro lugar na sua vida. E se for vontade dele, ele tocará no coração desta pessoa. E ele verá você com um novo olhar. Deus muda tudo.
0: Olha só, qual foi o tema de hoje, Maria Pandinha?
1: Trabalho, padre.
0: Olha que sai. E você vai falar para mim que... Bom, hoje temos o Guilherme com testemunho, hoje também não está o Guilherme.
1: Não, Guilherme, não, hoje não,
0: padre. Ainda não chegou, padre. Tá, então... Bom, eu tenho o Mário com o Pandinha. Não foi combinado, nós sabemos. Pandinha, agora Mário... Segundo, pelos dois, inteligência emocional. E tem alguém que precisa. É a resposta que você pediu para Deus hoje. Hoje. Pode ler.
2: Nossa, vai. Padre, agora Pandinho, olha isso. 77, pílula 77. Para você que pensa que o seu trabalho é em vão e está desanimado, leia 1 Coríntios 15, 58. Por consequência, meus amados irmãos, sede firmes e inabaláveis, aplicando-vos cada vez mais à obra do Senhor. Sabeis que vosso trabalho no Senhor não é em vão. Persevere, Deus está vendo o seu esforço. Ele vai te recompensar.
0: Vocês perceberam como é lindo o costurar? E a importância do Senhor fazer a fusão agora... Tanto da oração no YouTube com o momento de fé. Olha como Deus age. Gente, nós estamos rezando sobre trabalho e o Pílulas, os dois, sai sobre
2: os
0: o quê?
2: Os dois, padre. Os
1: sobre
2: dois,
1: trabalho,
2: os
1: padre.
2: Os dois, impressionante.
0: Isso, padre, é coincidência. Eu até aceitaria coincidência com Pandinha. Mas os dois...
2: Os dois, impressionante.
1: Os dois não, providência. Os dois não tem como,
0: né,
1: padre?
0: É providência, querido.
2: E o senhor falou de desânimo, né, no trabalho. Olha aqui, para você que pensa que o seu trabalho é em vão e está desanimado. Para você, Deus está vendo o seu esforço.
1: Nada é por acaso, né?
0: Tudo é providência divina. Não trabalha para homens, queridos. Eu trabalho por amor e santifico-me no meu trabalho.
2: Amém.
1: Pense nisso. Amém, padre.
0: Já voltamos.

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3: Vamos em frente, meus amigos, dedicando aqui o programa de hoje ao nosso amigo Rick. Sempre foi... Ó, eu e o Pandinha, pessoal, já conhecemos muitos artistas, hein, Pandinha? Muitas pessoas da mídia, muitas, muitas. E o Rick foi uma das pessoas, das poucas, hein, Pandinha? Das poucas, que sempre foi muito gentil com a gente, sempre foi muito legal, sempre foi muito simpático. Então, dedicando aqui o programa de hoje a ele e o pessoal do trabalho, realmente tá complicado. Olha só, Pandinha. Bom dia, padre. Bom dia, boa tarde, boa noite, padre, Pandinha, Mário. Hoje é o momento de fé para mim. Eu estou tão desanimada no meu serviço. O meu chefe não vê o meu esforço e minha dedicação. Deus sabe, eu tô com o seu nome aqui. A gente está orando com você, por você e por todos que estão nessa situação, com todo o nosso amor, com todo o nosso carinho, com todo o nosso cuidado. Porque são muitas, mas quando eu falo muitas, são centenas de milhares de mensagens que eu recebo todos os dias com esse tema. Eu não estou feliz, o meu trabalho está me fazendo mal, eu vou pro trabalho triste e saio pior ainda. Olha aqui, ó. Hoje o senhor, mais uma, hoje o senhor está orando pelo trabalho. Eu tinha muito desânimo no meu trabalho. Eu pedi a Deus que, se fosse feito a vontade dele, eu pudesse arrumar outro lugar. E ontem eu fui dispensado. Eu sei que Deus já preparou algo melhor pra mim, Pandinha.
4: Mário, eu tenho 48 anos. Sabe uma coisa que estou aprendendo? Estou aprendendo, porque ninguém sabe tudo, né? Estou aprendendo. E o padre falou isso antes de ir pro break. Temos que fazer as coisas pra Deus. Que se nós fizermos para os homens, nós teremos decepções e teremos frustrações. Agora, quando fazemos para Deus, eu vou fazer para o Senhor. Não importa a quem, mas eu estou fazendo para o Senhor. O resultado virá. Pode demorar um dia, dois, três, quatro, dez.
3: Amém.
4: Porque o tempo não é nosso, o tempo é de Deus.
3: Amém, Pandinha.
4: E tudo que nós passamos aqui nessa terra tem um sentido. Mas nós não sabemos qual.
3: A gente vai saber um dia. E tem mais, Pandinha. E todo esse pessoal, tá chegando mensagem aqui, pessoas pedindo para uma oportunidade. Todos vocês que mandam mensagens pedindo por uma chance de trabalho, estão todos em oração com todo amor também.
5: Olha a mão pra cima.
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0: Ô padre,
1: mas já nem vez... falar, já li aqui, já vi. Vou começar com o testemunho. Mário, já a primeira coisa que eu estou olhando. Bom dia, boa tarde, boa noite, padre. Fica atento aí com o teu de prima. É, vem, tá rindo porque a gente pensou igual. Venho dar, impressionante, é um sonho incrível. Venho dar meu testemunho hoje, dia 23/9. Por sinal, é. 23/9 é hoje.
0: Hoje?
1: É, hoje. Hoje. Hoje, testemunho. Eu tô vendo, o dia de hoje, viu? Dar testemunho. Ah, é verdade, meu testemunho de hoje, pai. Eu tô de prima, Mário, desculpa.
0: Vamos
1: tô
0: lá, vamos aqui, lá.
1: Bom dia, boa tarde, boa noite. Deixa eu entender aqui, eu tô lendo. Venho dar meu testemunho hoje, dia 23/9, é hoje mesmo. É, dia que completo 38 anos. Se o senhor ler, será meu presente de aniversário.
0: Olha, parabéns.
1: Poxa, parabéns. Deus abençoe. Até. Já vou chegar no teu nome, tá? Vamos lá. Fui evangelizado, é homem pelo jeito, fui evangelizado pela minha mãe Esmeralda e meu pai Nelson. Ouço o programa todos os dias e estou acompanhando a quarentena da coroa angélica. Todos os dias, eu estou lendo de prima, tá gente? O que é ler de prima, Mário, para o professor?
0: É quando a gente pega um texto sem ler previamente e já começa a ler de primeira, padre.
1: É, vai com fé e coragem. Todos os entendeu o texto, né? Todos os dias peço a Deus para ser tocado e direcionado espiritualmente. Já tive um princípio de depressão, onde cheguei a cogitar o pior, mas fui abençoado por um texto que veio de Aparecida, e eu carregava no carro, presente de um amigo. Tenho certeza que esse texto foi minha salvação. Às vezes sou atormentado por maus pensamentos, mas graças à frase "eu sou vitorioso pelo sangue de Jesus", estou cada vez melhor, graças a Deus. Ontem, durante a oração, exatamente às 8h56, Deus realizou em mim a vontade dele. Ainda não sei bem o que ele quer, mas como disse o Senhor Padre, o Espírito Santo é quem nos guia. Várias vezes fui tocado durante a Santa Missa para servir ao Senhor, e hoje ele me mostra claramente que eu devo ser um servo dele. Minha paróquia é a de Nossa Senhora dos Migrantes em Cambé, Paraná, e é lá que espero que Deus me coloque para servir. Creio que esse será o primeiro de muitos testemunhos. Peço que o Senhor abençoe minha família, minha esposa Edilaine, meus filhos Luiz Otávio e Maria Luísa, para que sejamos uma família de Cristo. Deus abençoe sempre o Senhor, Padre Marcelo, também o Mário Bandinha. Aqui é o filho amado chamado Renan, aniversariante do dia, né? Renan Machado Baldin. Sou de Londrina, Paraná, e eu sou vitorioso pelo

0: falando em milhar a mão, perde tempo não. Vamos lá. Primeiro testemunho é o senhor falando.
1: Bom dia, boa tarde, boa noite, Padre Marcelo, Mário Pandinha, estagiário. Aqui quem fala é uma amada de Deus. E estive nesse raléu, pude participar da missa que o Padre Marcelo participou também, presidiu. E venho testemunhar um pequeno milagre. Fazia muitos anos que eu tentava convencer o meu marido a participar desses momentos mais especiais, né, desses eventos maiores, mas eu por mim mesmo não conseguia, né? E de uns tempos para cá, nas férias, o meu, né, desses eventos maiores, mas eu por mim mesmo não conseguia, né? E de uns tempos

0: Que a gente, depois que finalizou a missa, tava ouvindo o Anjo de Resgate. Ele me contou, meu marido me contou, que ele estava pensando em argumentos para me convencer de não ir comungar, porque a logística com uma criança numa multidão, muito complicada. E foi quando eu falei para ele assim: olha ali, olha quem tá atrás de nós. Era um ministro da Eucaristia, que Jesus ele se aproximou de nós, ele não esperou que a gente fosse até ele, né? A gente foi uma das primeiras das pessoas a comungar por causa dessa proximidade do ministro. E eu falei para ele daquela música: não comungo porque mereço, comungo porque eu preciso de ti. Então, quanto mais a gente abre o coração para Deus, se faz servo de Deus, se faz formiguinha de Deus, Deus ele se aproxima de nós. Então, ele invade realmente o nosso coração. Foram mais de 2 horas de missa que a gente não viu passar, que a gente ficou louvando a Deus realmente, e foi maravilhoso. Então, que no próximo ano a gente consiga também estar juntos nesse 40º Halel. Um beijo, fica com Deus.
1: E olha que coincidência, Mário, porque justamente eu estava para entrar aqui agora no meu testemunho, Chicão e Rui testemunhas do que eu estou falando. Eu peguei o texto de São José, tá? Então era do lugar que eu estava, né? É para o Halel. Não deu para rezar o texto de São José, que é rápido, né, Mário? Então, faltou ainda uma dezena que depois eu rezei com as pessoas. Mário, era chuva, Mário. Mário estava tomado. Então, falei: meu Deus, celebrar a missa com chuva. Apesar que foi assim na quinta-feira, foi assim na sexta, no Halel, foi assim no sábado. Então, eles já estavam até preparados para isso. Mas aí eu lembrei de 2008. Você esteve lá, não esteve?
2: Estive, estava lá, padre, estava lá.
1: Você é testemunha. Sim. Quando eu pus a mão, eu falei: Senhor, toma conta do tempo. Não caiu uma gota, Mário.
2: Né? Sim,
1: e a mesma coisa aconteceu lá. Gente que estava no Halel, eu tenho quase 100 mil pessoas estavam lá, então, no Halel, e são testemunhas do que eu estou falando. Mário, não caiu uma gota.
2: Uma gota.
1: Teve uma hora do noto penitencial, já comentei com vocês. Você sente o cheiro da chuva, tá?
2: Sim.
1: Ela tá vindo, tá? O cheiro e tudo, ela tava vindo. E foi na hora que eu convoquei mesmo os coros angelicais. Naquela hora, eu senti uma visualização, né? Blindagem. Então, a missa toda, você viu, foi mais de 2 horas e não caiu uma gota. Ainda fui cumprimentar o povo, né, quando o Anjo de Graça estava cantando. Aí eu vou dizer para você que só caiu numa hora que eu tinha quis cair um pouquinho, umas gotinhas, quando eu cantei chuva de graça.
2: Chuva de graça.
1: Essa música eu não posso cantar, não. Aconteceu a mesma coisa no parou também na hora de andar. Essa música, gente, eu não posso cantar. Já no evento já aprendi que essa música eu tenho que estar um tempo lindo demais. Se está um tempo chuvoso, não canto, não. Essa música eu já aprendi, Senhor.
2: E padre, o nome dela, vamos lá, é Amanda. Cadê aqui? Amanda Sintra de Lacerda. O esposo é o Raoni Sérgio Costa. E o filhinho deles, que convenceu o esposo aí no Halel, é o Joaquim de Lacerda Costa. 5 anos. E por causa do que o senhor falou, padre, vamos colocar o último. Vamos colocar o último testemunho?
1: Bora, eu ia colocar o 2 também. Vamos pôr o 2 também, que o 2 é
2: complicado. Mas aí vai estourar muito, oração. Padre. Vamos colocar o último.
1: Bora, o 2. Vai lá.
3: Padre Marcelo, aqui é a Maria Eva. Ouvindo agora você falar sobre a chuva que não caiu na missa, eu já fui prova dessa bênção que todos receberam numa missa que teve no Jardim Mirna, próximo ao Grajaú. Eu estava na missa e o tempo fechou para cair uma tempestade. Você falou: essa chuva não vai cair agora, eu creio. E o tempo fechado, mas só que em torno da onde estava sendo a missa, o tempo ficou claro e foi igualzinho você falou mesmo. A chuva não caiu durante a missa. Assim que você deu a bênção final, que eu estava indo até o carro para poder ir embora, aí a chuva caiu. E era uma chuva muito forte, mas durante a missa não caiu uma gota de água. Por isso que eu falo que Deus é tudo. Obrigada e um abraço. Eu sou vitoriosa pelo sangue de Jesus.
1: Nossa, essa ela lembrou de. Isso aí eu já passei tantas experiências dessa.
2: Legal, mas, né, padre?
1: É impressionante essa aí. Nome dela, por favor, Mário?
2: Maria Eva dos Reis. Maria Eva dos Reis de São Paulo.
1: Gente, Deus tem poder. Tá? E se você orar e colocar na mão dele, para a glória dele, ele sabe, ele faz coisas que...

0: impressionante, né? Você crendo, o profeta Elias parou, não choveu, depois é saber orar na glória dele, para a glória dele, tá? Não é manipulação de Deus, é se usar por ele. É impressionante o que eu já vi. E vamos ver. Só que aqui, Mário, tem uma notícia para vocês.
1: Opa!
0: Vai chover bênçãos. E literalmente, eu acho que também vai chover aqui também. São Paulo também, tá? Não sei onde vocês estão agora, mas por incrível que pareça, não tá chovendo ainda. Mas esfriou aí.
1: Esfriou, caiu a temperatura, padre.
0: Nossa, eu falei assim, eu não vim preparado pra capela assim. Eu imaginava que...
1: A hora que eu saí de casa, eu tomei um susto. Achei que não tava tanto frio, não.
0: Não, é porque eu confesso a vocês também. Deu uma caída no tempo, mas vai esquentar. Já voltamos.
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5: A glorioso São José.
1: Bom dia, sabe que dia é hoje?
6: Que dia que é hoje, Mário?
1: 23/9, dia de São Pio de Pietrelcina, São Padre Pio. Hoje, nossa, é dia de Padre Pio, uma pessoa que externou uma fé incrível, uma fé maravilhosa, assim como São João Maria Vianney, uma pessoa que se dedicou muito à confissão, até por causa das dores que ele sentia no dorso das mãos e dos pés. Ele recebeu os estigmas, ele tinha dores terríveis, não conseguia carregar peso, não conseguia carregar as coisas, e ele se entregou muito à confissão, ao ministério da confissão, atendia todo mundo com muito amor, com muita paciência, dava bronca também, que nem São Bento,
6: é bom,
1: puxava a orelha, dava umas broncas. Nós
6: precisamos, né?
1: Mas foi uma pessoa incrível. Hoje, dia de São Padre Pio. O padre Marcelo Rossi conhece bem lá, São Giovanni Rotondo, já teve lá várias vezes. E incrível Padre Pio. Hoje, dia de Padre Pio. Pra quem não sabe, dá uma estudada depois sobre a vida de Padre Pio, que é uma vida linda. Inclusive, o Luiz tá fazendo vídeo lá no Evangelizando com História.
6: Boa, e bom,
1: sobre,
6: hein, Mario?
1: Padre Pio. Ainda essa semana vai ter um vídeo lindo sobre Padre Pio. Vai ser dividido em duas partes: a parte da vida dele e a parte depois dos milagres, das bilocações. Padre Pio hoje, Pandinha.
6: Um abraço pro Luiz Eduardo, gente boníssima. Ô, Mário,
1: você conheceu ele, né, Pandinha?
6: Conheci ele, gente boníssima.
1: Muito legal.
6: Ô, Mário, tava acompanhando hoje a coroa de São Miguel às 7 da manhã. O padre falou uma coisa muito interessante. Existem pessoas que têm tudo e não têm nada.
1: Sim, sim.
6: E
1: sim,
6: o padre vem falando desde a coroa de São Miguel, e os testemunhos falaram isso, que você separou, Mário, na unção do Espírito Santo, é que sejamos conduzidos pelo Espírito. Eu acho que muitas vezes nós deixamos de ser conduzidos pelo Espírito. Existem sinais e nós não percebemos.
1: Isso, e a gente não percebe justamente por estar afastado de Deus. Quanto mais conectado, quanto mais próximos estamos de Deus, mais nós enxergamos os recados que Ele manda, os alertas, os avisos, os recados, as mensagens. Mas quando nós estamos muito afastados, muito pro mundo, muito mundo e menos Deus, a gente não enxerga os recados e os alertas dEle, viu, Pandinha?
6: Vamos mergulhar no Espírito em hora da oração, né, Maria?
1: Amém.
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0: E antes de começar a oração, o Mário tem duas coisas a colocar, por favor, Mário.
1: Ah, vamos lá, Padre. Ontem eu recebi uma mensagem que me marcou realmente muito. Diz assim: Padre Marcelo Rossi, paz e bem. A pessoa que o senhor mencionou, que um dia o senhor foi usado para não deixar que a pessoa cometesse o suicídio, fui eu. Eu era uma adolescente, eu não cometi o suicídio porque eu escutei o senhor falando para não fazer. O senhor tocou no meu coração e eu desisti. Hoje eu sou casada, tenho duas filhas. Ela colocou aqui o nome, a idade, colocou aqui as coisas, pediu para eu passar para o senhor. Mas está aqui a mensagem que me tocou muito o coração, viu, Padre?
0: E a segunda?
1: E a segunda assim: oi, Padre, é sua bênção, Padre Pandinha Mário. Eu peço orações, eu vou fazer. Eu sou psicóloga, sou psicóloga há 23 anos. Vou fazer uma palestra no dia 24/9, que é amanhã, que é às 8 da manhã, sobre o Setembro Amarelo. E eu estou, Padre, eu queria pedir oração porque eu estou com muitos clientes em depressão e muitos deles com pensamentos muito ruins. Muito obrigado, agradeço ao senhor. O programa está salvando vidas. É a doutora Juliana Lustosa, viu, Padre?
0: E olha só, agora eu preciso dar o testemunho, Padinha, antes de começar a oração. Vocês acompanharam o programa hoje, não acompanharam?
1: Sim, acompanhamos. Sim,
0: era sobre trabalho, não era sobre trabalho?
1: Sobre trabalho.
0: De repente, eu não conseguia controlar. O senhor mostrando curas. Tanto que o próximo tema amanhã é cura e libertação. Era tanta cura, tanta cura, tanta cura. E eu falava assim: eu tenho que obedecer a unção. Tanto que eu até ficou... Eu tinha a ideia de fazer amanhã uma outra coisa. Nós temos tantos, né, temas a ser colocados, mas o senhor mostrava, era muita cura e libertação. Só que eu não tinha me tocado. Hoje, agora, escutando o intervalo, eu me toquei, porque o Mário, eu vim correndo, fui para cá, eu não olhei na liturgia. Eu não me toquei que hoje é dia de São Padre Pio. Eu não tinha, todos sabem que eu sou devoto de São Padre Pio, eu tenho a relíquia dele, já fui lá. Hoje é dia de São Padre Pio. Então se preparem, vocês não têm noção que Deus vai me usar. Derrama, Senhor, derrama.
7: Derrama, Senhor. Derrama, derrama, Senhor. Derrama, Senhor.
0: Aquela relíquia que está lá, toda vez que eu vou no altar, que eu subo, é que tocava no coração do Padre Pio. Interessante que São Padre Pio escolhe pessoas, em nome de Jesus.

0: Espírito Santo.
1: Eu falei que ia chover. E aí, como é que começou a chover aqui? Obrigado, Senhor. Onde estou?
0: Espírito.
1: Até agora não estava chovendo.

0: está essa fusão, eu não posso deixar de orar pelo trabalho. Nesse momento, eu entrego o seu trabalho nas mãos do Senhor. Abra suas mãos. Lembrando mais uma vez a você, Padre, se não dá para dar atenção à oração, depois você vai no Spotify e faz um outro horário no seu cantinho de oração. Nesse momento estou ao vivo, 8 horas e 44 minutos. Eu evito até dar horário, mas só para você entender. Se você não consegue dar toda a atenção, deixa para depois. Escuta, mas faça novamente. Você vai entender depois o porquê eu estou falando isso. Obrigado, Senhor, que eu te entrego o seu trabalho. Inclusive você que é aposentado, aposentada, em que você trabalhou? Nossa, eu peguei várias pessoas, aliás, muitas pessoas aposentadas, e aí eu perguntei, em que você trabalhou? Qual foi seu trabalho? Em que se dedicou sua vida? E hoje você é aposentado, aposentado. Inclusive, não podia esquecer daqueles que estão desempregados. Mas, união, você que está no seu trabalho, mas não é o que você quer. Você só está porque não consegue o que você quer, o trabalho que você, do seu sonho. O Senhor tocando profundamente. Repito. Obrigado, Senhor Jesus. Abençoe esse trabalho. Quem ama o que faz, estará sempre fazendo o que ama. Mas ao mesmo tempo, que eles entendam que nós não trabalhamos para pessoas. Quando eu faço do meu trabalho, eu me santifico no trabalho quando eu o faço para Deus, não para pessoas. Ah, padre, você está falando isso, você está aqui como padre. Não. Qualquer trabalho que você faz com amor para o Senhor, você se santifica. Um modo que você atende, exemplo, você é telefonista, call center. O carinho que você atende a pessoa, o respeito. Você é um atendente no hospital, você é um médico. Cada paciente, que você tem paciência. Não é o 4, o paciente do leito 18. Não, é o André, é o Francisco. É uma das coisas que eu mais falo com os médicos de corpos. Empatia, médicos, empatia. Empatia. Enfermeiros, a mesma coisa. Não perca a empatia. Num mundo em que as pessoas cada vez mais estão polarizadas, Senhor, o Senhor tocando agora. Mas é impressionante, agora entendi por que estou curando fisicamente. Hoje é dia de São Padre Pio. Obrigado, Senhor, que o Senhor toca em várias pessoas que têm tudo e não têm nada. De novo, o livro mostrando isso. Engraçado que ele mostrou isso, é curioso, porque ele mostrou isso na hora da oração da coroa de São Miguel, coroa angélica. E o Senhor mostrando novamente pessoas que têm tudo e não têm nada. Padre, por que você tem tudo e não tem nada? Porque falta algo na sua vida. Põe a mão nesse peito. Porque é aquele lugar que você sente um vazio, que não dá para descrever, mas você sabe qual é o lugar. Põe a mão. A pessoa sabe o que eu estou falando e a pessoa sabe o lugar que ela tem esse vazio. Literalmente é um vazio. Pai Celestial, eu te entrego essa pessoa. Que ela, nesse momento, entenda que ela precisa de Ti, Jesus, cada vez mais. Sem o Senhor, nós não somos nada. Te entrego essa infelicidade nesse casamento. Senhor, te entrego essa infelicidade nesse relacionamento. Senhor, te entrego essa infelicidade. A pessoa não é feliz com ela mesma. Mas também eu te entrego as carências que ela tem. Os traumas que ela carrega. E já desde do ventre materno. Hoje Deus toca na sua alma. O Senhor toca em lugares em que eu não posso ir, Ele pode. E a partir de hoje, Dia de São, você nunca vai esquecer, dia de São Padre Pio, 23 de setembro. Sua vida vai ser outra. Deus, e obrigado pela intercessão de São Padre Pio, dando sentido de vida. Falando em sentido de vida, Senhor, eu te entrego várias pessoas que têm pensamentos contra a sua própria vida. E o Senhor, nesse momento, tocando, repito, várias pessoas, não é uma. Depois, Mara, você vai testemunhar. Sou eu. Mário, depois escreve para o Mário, tá? Tem o Mário, sou eu. Porque eu quero colocar teu nome em oração, tá? Eu gostaria de ter. O Mário é da minha máxima confiança e não interessa para ninguém. O seu nome eu quero colocar você em oração. E não é uma, não, são muitas pessoas que passam pensamentos. Tem uma que vira e mexe, ela tem o pensamento de bater o carro. Eu vou acabar com a minha vida. E o Senhor, nesse momento, tocando na sua mente, tocando nesses maus pensamentos. Obrigado, Senhor, sou libertando e protegendo. Obrigado, Senhor, porque tem outras que, infelizmente, buscaram essa via, infelizmente, da morte por dívidas. O Senhor mostra familiares que estão agora me ouvindo, em que seu familiar, você teve familiares por causa de dívidas de jogo e de agiotas, a pessoa acabou fazendo misericórdia. Eu quero rezar por essa pessoa, tá, Senhor? Misericórdia, seu misericórdia. Obrigado, Jesus, porque é o teu poder, é o teu amor. Agora coloque a mão na cabeça, por favor. Mais uma vez, quero lembrá-los que isso aqui é científico, tá? Neurociência foi clara. Isso aqui é dado, foi colocado, é fato. 80%, mais ou menos, por dia de pensamentos são negativos. O que a neurociência não explica, e mais uma vez, nós estamos orando com coros angélicos, que muitos pensamentos são nossos, mas tem pensamentos que os outros colocam na nossa mente, vêm falar conosco, mas tem sugestão do inimigo, que as forças infernais são reais. Então, não descarte essa parte. Como é que é, padre? É um modo que um anjo se comunica, é por sugestão. Muitas vezes você pensa que esse pensamento é seu, e São Paulo fala isso em Efésios capítulo 6, tá? Nós não lutamos contra forças, pessoas humanas, mas contra as forças espirituais do mal, espalhadas nos ares. E justamente ele vai citar os coros celestes em algumas traduções, dominações, foram que se rebelaram. Lembre-se, um terço dos anjos se rebelou. São reais. Nós não as vemos, mas elas são reais. Por isso, Senhor, eu peço essa blindagem. Vem, Senhor Jesus. Nossa, o Senhor tocando na mente. É a imagem. Eu não sei se vocês já passaram por um aparelho de ressonância magnética. Quem nunca passou, depois dá uma olhadinha. Entra na internet com o que é um aparelho de ressonância magnética. A imagem que o Senhor vê agora é a sua cabeça, minha também, passando por esse aparelho. E Jesus, essa é uma visualização, tá? Em oração. É uma comparação. O Senhor tocando nos anéis da nossa mente. Coloca a mão na cabeça agora. Senhor, eu te entrego todos os anéis da mente enfermos. Vou repetir. Aonde está? Um dia eu vou mostrar para vocês essa postagem. Uma pessoa que é grata foi passada por esse mesmo aparelho. Você vê o cérebro dessa pessoa. E uma pessoa com maus pensamentos, você vê a diferença do cérebro e dos neurônios, como eles ficam. A diferença é brutal, enorme. Senhor, vem curar os anéis da mente enfermos.
1: paz.
0: Vem com a tua luz. Hoje eu abri com a luz divina, Senhor. Vem com a tua luz, Senhor Jesus. Vem iluminar aonde eu não posso.
1: Jesus, tu és.
0: Onde há treva nessa mente. Lembrando que nós não somos das trevas. São Paulo vai falar várias vezes: nós somos da luz. Nós somos de Jesus.
1: Jesus, tu
0: que é a tua luz, Senhor Jesus. Preciso fazer isso 5 vezes. Por que 5 vezes? Pelas 5 santas chagas de nosso Senhor Jesus. Repita comigo: eu sou vitorioso pelo sangue de Jesus.
2: Eu sou vitorioso pelo sangue de Jesus.
0: Eu sou vitorioso pelo sangue de Jesus.
2: Eu sou vitorioso pelo sangue de Jesus.
0: Eu sou vitorioso pelo sangue de Jesus.
2: Eu sou vitorioso pelo sangue de Jesus.
0: Nessa quarta vez que eu vou repetir, você que tem tido maus pensamentos, inclusive contra a sua própria vida. Obrigado, Senhor. Não, quando vier esses pensamentos, agora eu estou falando 5, faça quantas vezes você puder. Quantas? Quanto puder. Você não imagina o poder dessa frase. Vocês não têm noção a força dessa frase, principalmente com as forças infernais, como elas têm que obedecerem. Eu sou vitorioso pelo sangue de Jesus.
2: Eu sou vitorioso pelo sangue de Jesus.
0: E eu termino com
2: o sangue de Jesus.
0: E eu termino com a última frase, blindando a mente de vocês e a minha também, no sangue poderoso de Jesus. Não é do mundo, é a blindagem divina, pelo poder do Senhor Jesus, em nome do Senhor Jesus, pelo poder do Espírito Santo de Deus. Eu sou vitorioso pelo sangue de Jesus.
2: Eu sou vitorioso pelo sangue de Jesus.
0: Em nome do Pai e do Filho e do Espírito Santo.
3: A cruz sagrada seja minha luz.
0: Amém. Arrepiou e libertou. Prepare a água, já voltamos.
3: 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Coragem, formiguinha de
4: Jesus. 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
7: Vamos lá, meus amigos, vamos em frente. Pandinha, manda aí um abração, um beijão pro Emanuel João dos Santos de Piracicaba, esposo da Helena, pai do Leandro e do Leonardo, que está fazendo aniversário hoje. É um cara incrível, Pandinha.
8: Parabéns, muita saúde, muitos anos de vida e que você complete essa idade, né? A idade não, essa que você complete essa... muitos de muitos anos de vida,
7: boa,
8: né,
7: Mário? Pandinha, muitos aniversários, muitas datas que se repita, muito essa
8: abençoado,
7: data.
8: Nome abençoado, hein? Conheço uma pessoa com esse nome aí, Mário.
7: Emanuel João dos Santos, de Piracicaba, esposo da Helena, pai do Leandro e do Leonardo, e a Helena, o Manuel, são pessoas com um alto astral incrível. Hoje o padre falou.
8: Acho legal, hein?
7: Hoje o padre tocou nesse assunto tão sério e veio aqui uma enxurrada. Eu vou passar hoje uma lista enorme para o padre de pessoas, de mensagens, pessoas com pensamentos destrutivos, pessoas com pensamentos negativos, com pensamentos de morte. Então vamos quebrar tudo isso em nome de Jesus. E você que sente essa tristeza, creia, eu sei que é difícil. Eu já tive uma fase da vida que eu fui uma pessoa muito triste, eu tinha as coisas, mas eu era muito triste. Então lute contra isso, creia que Jesus te ama, creia que Jesus vai mudar a sua vida, vai mudar a sua situação, e passe a se gostar, passe a se amar, a se valorizar. Se você não se gosta, vai ser difícil o mundo gostar de você. Jesus vai gostar, mas se você não se gosta, fica muito mais difícil. Então passe a se gostar, passe a se valorizar. Não é isso, Pandinha?
8: Que testemunho, hein, Mário? É verdade. Se você não gostar de você mesmo, como que você vai gostar de alguém? E Deus quer que nós nos amemos. Porque se Ele nos fez imagem e semelhança dEle, é para que nós sejamos amados.
7: Exato.
8: Que somos amor, né, Mário?
7: Exato. Tivemos um testemunho essa semana de uma pessoa que falou que fica muito feliz com o programa, porque o programa a faz uma cidadã melhor, a faz uma pessoa melhor, que cuida do próximo, que cuida do planeta. Então todos nós sejamos mais felizes, mais gratos, e vamos ser com alegria. O padre fala da gratidão. A gratidão abre um portão de bênçãos.
8: O padre falou muito da gratidão hoje na coroa de São Miguel, viu, Mário? E eu prestei muita atenção. A pessoa que é ingrata, Deus se afasta.
7: Verdade. Ela se afasta de Deus.
8: Ela se afasta de Deus, na verdade, porque... Por que ser ingrato, né?
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9: Só lembrando você que não acompanhou o Coroa Evangélica, não deixe de acompanhar hoje, tá? Abençoai, santificai, exorcizai, Senhor, essa água, remédios. E obrigado, Senhor, e a mesma coisa do Spotify. Obrigado por esse programa que está salvando vidas, em nome do Pai, e do Filho, e do Espírito Santo.
10: Meu alívio,
11: tudo que preciso, bem,
10: tudo que eu preciso, vem aqui comigo pra eu continuar.
9: Quando pensamentos ruins invadirem sua mente,
8: eu sou vitorioso pelo sangue de Jesus.
9: Exatamente.
10: Jesus,
9: quantas vezes? Quanto mais, melhor. Eu sou vitorioso pelo sangue de Jesus.
12: Eu sou vitorioso pelo sangue de Jesus.
9: Eu terminei, se estava sem chuva, agora está caindo uma chuva forte aqui. Não sei aí. Deus abençoe.
13: Erga suas mãos agora.
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2: Olá, bom dia, bom dia, bom dia, povo de Deus! Uma ótima quarta-feira, Mariana!

0: junto a esse coração que bate forte. Ah, bom dia, bom dia. A Rádio Barroso Mix está no ar e hoje o dia vem cheio da bênção de Deus. Bom dia pra você que acordou animado. Bom dia pra você que ainda tá lutando contra a preguiça. Bom dia pra você que já está no patente, trabalhando aí. Bom dia pra cada coração que Deus fez bater mais uma vez nessa manhã. Eu sou Rafael Henrique, catequista, e vai começar agora mais uma edição do programa Bom Dia Galera, programa católico para você aqui na Barroso Mix. Hoje, quarta-feira, 23 de setembro. Aqui comigo ele, meu amigo Jesus, na mesa de som. Bom dia!
1: Bom dia!
0: Bom dia, Maria!
2: Bom dia, galera!
0: Bom dia, Petrina!
3: Bom dia, meu querido esposo, e bom dia, queridos ouvintes da Rádio Barroso Mix.
4: Rafael Henrique!
0: Bom dia! E eu desejo pra você um dia feliz!
5: Oh, happy day!
0: É quarta-feira, dia de alegria. Olha que coisa linda, né, meus irmãos? Você acordou. Parece pouco, mas não é. Teve gente que dormiu ontem e não amanheceu, mas você sim. Deus te deu mais um dia. E se Ele te deu, é porque tem um propósito. É porque tem plano. É porque ainda tem muita bênção para derramar na sua vida. Então, nada de começar o dia reclamando. Hoje é dia de agradecer. Levanta a mão aí onde você está e fala comigo assim, ó: Senhor, obrigado por mais um dia. E pronto, você já começou abençoado. Fica comigo que o programa de hoje tá lindo demais, tem muita música católica, tem palavra de Deus, tem oração, tem novena. Hoje vamos começar mais uma novena, Maria Passa na Frente. Então aumenta aí o volume do rádio, avisa pra todo mundo, nós estamos chegando!

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1: 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Olha a hora, 9:17. Bom dia.

Hickory Renner, ao lado de Deus. Você ouviu aqui na Barroso Mix. E essa canção, o Rick, né, ele escreveu ela. Ele escreveu essa música, Ao Lado de Deus, em 1998, para ele confortar o cantor Daniel. Daniel, logo após aquela morte trágica do seu parceiro, o João Paulo. E agora, essa mesma composição também serve como a própria despedida do Rick, né? A gente costuma dizer no rádio que o artista morre, mas a sua obra, ela é eterna. E existem canções que parecem prever o futuro, né? E aí ganham um peso maior ainda. Então hoje, essa canção, ela volta aqui para os nossos microfones com uma dor imensa. O Rick partiu, mas deixou gravado aí o recado que ele mesmo gostaria que a gente ouvisse agora. Ao Lado de Deus, você ouviu com o Rick Renner. Teve ainda Padre Zezinho, passou por aqui também, Maria da Minha Infância. E Padre Ezequiel Dalpozo, Dá-me Teus Olhos, abriu aí super bem a sequência do nosso programa de hoje, quarta-feira, dia 23 de setembro.

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2: Vamos lá para o nosso Super Quiz de hoje. Quero testar o seu conhecimento sobre a Palavra de Deus. Vou fazer uma pergunta sobre o Evangelho do dia, hein? Com três alternativas e só uma é a correta. Você já leu o Evangelho de hoje? Já acompanhou a liturgia diária? Tá lá no nosso site, hein? radiocatolica.com.br. Você acompanha a liturgia com reflexão do Evangelho e muito mais. Atenção para a pergunta. No Evangelho de hoje, que está em Lucas 9, versículo 1 ao 6, Jesus envia os 12 apóstolos em missão e dá uma orientação bem clara sobre a bagagem. A pergunta é: o que ele mandou que eles levassem? Alternativa A: nada. Nem cajado, nem sacola, nem pão, nem dinheiro, nem roupa extra. Alternativa B: apenas comida. Alternativa C: dinheiro suficiente para se hospedar nas cidades.

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1: Enquanto você providencia aí a sua participação, vou mandar abraço aqui pra quem já mandou mensagem pra mim hoje. Agora 9h25, estamos ao vivo. Mande mensagem aí que eu vou mandar abraço pra você, tá bom? Vamos ver quem é que tá participando. Começando aqui com a Márcia, lá em Taubaté. Bom dia, Márcia. A Jaqueline Neri, em Batalha, Lagoas. Bom dia, amiga. Quero também saudar aqui a nossa amiga Roseilda, de Palestina, tá me dizendo que hoje é aniversário do seu irmão, o Laércio, tá fazendo 47 anos hoje. Parabéns, Laércio. Quem mais tá fazendo aniversário hoje, hein? Diga aí pra mim, pra gente cantar um parabéns bem bonito daqui a pouco. Quero mandar um abraço pra Josélia, lá em Guaíra, São Paulo. Bom dia, minha amiga. O Rony Melo aqui em Barroso. Bom dia, amigo. Salve Maria, Rony. A Rosânia tá lá na nossa capital mineira, Belo Horizonte. Bom dia, Rosane. Um abraço pra você, também pra sua a patroa, né, a Luciana. Deus abençoe todo mundo aí do restaurante da Lu. Quero mandar um abraço pra Zélia, também sempre ouvindo o nosso programa lá em São Benedito, no Ceará. A Ivone também tá sempre ligadinha lá em Tângara da Serra. Um abraço pra Tânia aqui da Cidade da Rádio, Cidade de Barroso. Deus abençoe, minha amiga. Um dia abençoado, Tânia. Deixa eu ver quem mais tá aqui mandando mensagem pra mim, o Silvinho, hein? Barbacena, Deus abençoe, minha amiga. Vejo aqui também a Regilene. Alô, Regilene, tá fazendo aniversário hoje, 52 anos, bem no dia de Padre Pio. E ela pede muita saúde pra sua família. E esse é o presente que ela diz que quer hoje e sempre. Muita saúde pra família. Parabéns, viu, Regilene? Daqui a pouco vamos cantar parabéns pra você. A Tânia, da cidade Tabuleiro, também mandou mensagem pra nós. A Raquel, lá em Salto, São Paulo, mandando mensagem também pra nós. Vamos ver quem mais tá participando do programa aqui. A nossa amiga Sueli Barroso, tá lá no Rio de Janeiro, cidade do Rio, né, lá em Campo Grande. Sueli, um abraço pra você, Deus abençoe você, a família, os filhos todos. O Nelson, lá em Campina Grande, na Paraíba, também tá ouvindo o programa. E a Rosimeire, de Guaíra, São Paulo.
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1: Resposta da pergunta de hoje. No evangelho de hoje, Jesus envia os 12 apóstolos em missão e dá uma orientação bem clara. No evangelho de hoje, Jesus envia os 12 apóstolos em missão e dá uma orientação

e manda os apóstolos para a estrada sem nada. Saíram de mãos vazias. E por quê? Porque quem anuncia o evangelho não precisa se sustentar nas próprias garantias. Deus, ele provê pelo caminho, através das pessoas que abrem a porta. Então, parabéns para você que disse letra A. 11 horas e 15 minutos da manhã, eu trarei a reflexão completa para você desse evangelho aqui na rádio. Não perde!

agora 9:30. Bom dia! Pra quem gosta, hoje, dia de um grande santo da Igreja Católica, Padre Pio, rogai por nós!

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1: Olha a hora, 9h30.

Frei Gilson na Rádio Barroso Mix, com a canção Rainha da Paz. Teve também Adriana Aride, Soldado Ferido, e Padre Reginaldo Manzotti, cantou Padre Pio, Santo Pio. Meus irmãos e minhas irmãs, hoje, nesse dia 23, dia de Padre Pio, quarta-feira mariana, hoje é o dia da gente começar mais uma novena, hein? Hoje a gente inicia mais uma novena Maria Passa na Frente. É o primeiro dia, tudo novo, energia renovada, uma fé fresquinha. Para quem está chegando agora, seja bem-vindo à nossa família de oração. Aqui a nossa novena é perpétua. Acabamos uma ontem e vamos começar outra hoje. Porque oração é para a vida toda, meus irmãos. Enquanto esse rádio que estiver no ar, a gente vai continuar rezando e confiando em Maria, em Nossa Senhora. No primeiro dia, como sempre, a gente começa pelo alicerce de tudo, que é a nossa família. Então, mande para mim os nomes dos seus familiares, tá bom? Manda aí de todo mundo, coloca o nome de todos, de cada um. Marido, esposa, filhos, pais, irmãos, netos. Manda a família inteira pro nosso zap 32999774486.

quero parabenizar o irmão da nossa amiga lá de Palestina, lá no Ceará, é a Roseilda. Quem tá fazendo aniversário lá na família dela é seu irmão, o Alaércio, fazendo hoje 47 anos. Parabéns, Alaércio! Também vejo aqui a Regilene. Parabéns, Regilene, 52 anos hoje. Deus abençoe muito, parabéns, viu? Nossa e toda a equipe da Rádio Barroso Mix deseja a vocês um feliz aniversário, muitos anos de vida, muita saúde, né? Inclusive a Regilene escreveu aqui pra mim: Rafael, peço muita saúde pra toda a minha família. Esse é o presente que eu quero hoje e sempre. Amém, minha amiga. Hoje é aniversário do meu primo, Juan. Parabéns, Juan. 29 anos hoje, hein? Parabéns. Ernesto Marques também tá fazendo aniversário. A Carol Silva. A Marli Torres. Parabéns, Marli. Quero parabenizar também. São esses, né, os aniversariantes. Ah, o Júnior. Júnior Dantas também tá soprando velhinhas hoje.

E olha que coisa boa, descobri mais uma aniversariante. Nossa amiga Irlene, da cidade Mesquita, faz hoje 55 anos. Parabéns, Irlene. Parabéns.

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1: Bom dia, Petrina!
2: Bom dia, meu amor, Rafael, e bom dia, caros ouvintes da Rádio Barroso Mix.
1: Hoje vem a oração da Petrina agora, ela vai fazer uma oração pela família, mas primeiro eu quero fazer um convite para você ouvir o programa dela também aqui na rádio. De segunda a sexta, por volta de 1:30 da tarde, tem o Sintonia da Fé.

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1: Oração pela minha família. Ó Pai, Deus das famílias e da comunidade humana, peço a Tua presença fiel em nossa vida. Que a nossa casa seja uma casa de Deus, de filhos e filhas de Deus. Que nenhuma divisão entre em nossa porta. Que os males que possamos enfrentar encontre dentro de nosso lar gente com coragem, serenidade e força que vem da fé. Sei que se Deus está comigo, nada poderá me derrubar e quebrar. Posso até sofrer e ter feridas na batalha, mas Deus é sempre minha fortaleza. Ficai comigo, Pai do amor e da verdade. Ilumina minhas noites e fortalece os dias de sofrimento. Peço-te para que sempre possa celebrar os dias de festa e mostrar ao mundo que teu amor é para sempre. Ó Pai, que eu seja o pó moldado em tuas mãos, que eu seja uma irmã verdadeira de Jesus, o Filho amado. Amém.
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0: 9h51, daqui a pouco tem Padre Reginaldo Manzotti. 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

0: Muito bem, primeiro dia, então quero rezar aqui por todas as famílias. Vamos ver quem mandou mensagem para mim? Primeiro quero colocar aqui nas orações a minha família, a minha esposa Petrina, a minha filha, a Mariana, o Pedro, que ainda tá no forninho, 4 meses de gravidez da minha esposa, a minha mãe, a Sônia, quero rezar pelo meu pai, Valdeci, a minha avó, Aparecida. Minha avó Aparecida ouve o programa todo dia, né, avó? Benção, avó! Rezando então por todos os familiares. Agora, quero abrir o zap aqui. Vamos ver quem participa. Vamos ver aqui, ó. O Aquilimar, em Teresina, Piauí. Um abraço pra você, Aquilimar. Ela pede oração para ela, pra toda a família. Rosimeire tá escrevendo para mim, lá de Guaíra, São Paulo. Ela diz: oi, Rafael, aqui é a Rosimeire, gostaria de deixar o nome do meu filho, Jonathan. Também é meu outro filho, Michael. Meu neto, Felipe. Meu outro neto, Vitor. Também o Vitória. Meu marido, Cláudio, que começou a trabalhar ontem, graças a Deus. E ela escreve que ainda que Nossa Senhora abençoe também toda a família. Amém, Rosimeire. Que bênção, hein? Seu esposo conseguiu um trabalho. Deus seja louvado. Quero mandar um abraço também aqui para... vamos ver quem tá mandando mensagem aqui. A Verinha. A Verinha mandou um áudio aqui. Daqui a pouco vou ouvir seu áudio, viu, Verinha? Ele é um pouco grande, depois eu ouço, viu? Mas quero colocar aí toda a família em oração, Verinha. Também quero saudar aqui a Ildete em Barão de Cocais. Escreveu para mim aqui oração para os familiares. José Vicente, seu pai, suas irmãs, Maria de Lourdes, Isabel, seu irmão Márcio, sobrinhos também, Carol, Isael, Luiz, Júlia, Pedro, Arthur, Henrique e o cunhado Vanderlei. Vamos rezar por toda a família Ildete. Quem mais mandou mensagem pra mim? Deixa eu ver aqui. A Luísa. Bom dia, Luísa. Um abraço pra você. Tá digitando ali ainda. Daqui a pouco eu volto aqui na sua mensagem. Então vou pra mensagem agora da Rosilene, em Jaboatão dos Guararapes. Fica em Pernambuco. Quero ouvir seu áudio, amiga. O seu áudio é um pouco mais curto. Dá pra ouvir aqui. Vamos então ouvir o áudio dela. Bom dia.
1: Peço oração pela minha família, para mim, né, Rosilene, para meu esposo Alisson, meu filho Jefferson Renan, meu filho Gerlison Ricardo, para meus netos, Guilherme, Renan, Maria Júlia, e para minha nora, que está grávida, está com 8 meses de gravidez, e o nome do bebê é Gabriel Renan, para que ela tenha uma Gabriel venha nascer, né? Com saúde e muita felicidade para nossa família.
0: Amém, Rosilene. Um abraço para vocês aí em Jaboatão dos Guararapes. Voltando aqui a mensagem da Luísa, ela pede oração pela vida de um menino que é neto de sua amiga. Ele chama Miguel e tem 16 anos, está com câncer. Vamos rezar, tá bom, Luísa? Vamos entregar as mãos de Maria, que ela leve nossos pedidos a Jesus e o cubra com seu manto sagrado. E Jesus lhe dê a cura para o Miguel. Né, Luísa? Um abraço, minha amiga. Quero mandar um abraço para a Irlene também, Mesquita, que está fazendo aniversário hoje. E ela pede oração pelo marido Nelson, seu filho Vitor. Vejo mensagem da Socorro Ferreira, de Teresina, Piauí, que pede oração pela família. Recebi aqui a mensagem também do Gilmar Luiz. Alô, Gilmar Luiz! Um abraço para você, todo mundo aí do Estúdio Brasil, né? Estúdio Brasil, Deus abençoe vocês aí. Um abraço, viu, meus irmãos? Quero ainda saudar aqui o Nelson em Campina Grande, na Paraíba, pedindo oração para toda a família também. Vejo aqui a Tânia, da nossa cidade aqui da rádio, cidade de Barroso, pedindo oração pelos filhos. Estefânia, Felipe, Moara, Júlio, os netos Isabelle, Davi, Arthur, Heitor, Heloísa, Maria Júlia e Ravi, seu companheiro Adriano também. Vamos rezar por todos, Tatânia. A Márcia escreveu para nós também, lá de Taubaté, pedindo oração pela libertação dos vícios de Adilson Rodrigues e pelos filhos Amanda, Lucas, Letícia, Mariana e a saúde e neto, o neto Brian, a Isa, Pietra e também para minha filha Mariana. Obrigado, Márcia. Meus irmãos, quero ainda mandar um abraço aqui para Cibel de Paraibuna, que também mandou suas intenções, a Josélia de Guaíra também, em São Paulo, pedindo oração pela amiga Idelma, seus filhos João Henrique, Pedro Henrique, marido Edivaldo. Vejo aqui também a Célia Mendes, um abraço para você, Célia, pede oração pela família, Giovana Mendes, Marcos, Hélio Mendes, Deus abençoe, a Edilene lá em Princesa Isabel, na Paraíba. Depois vou ouvir aqui o áudio da Ivone lá em Tangará da Serra e também depois vou ouvir o áudio da Neuza. Meus irmãos, é hora da novena. Reze conosco.
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3: Maria passa na frente e vai abrindo estradas e caminhos, abrindo portas e portões, abrindo casas e corações. A mãe indo na frente, os filhos estão protegidos e seguem seus passos. Ela leva todos os filhos sob sua proteção. Maria passa na frente e resolve aquilo que somos incapazes de resolver. Mãe, cuida de tudo que não está ao nosso alcance. Tu tens poderes para isso. Vai, mãe, vai acalmando, serenando e amansando os corações. Vai acabando com ódio, rancores, mágoas e maldições. Vai terminando com dificuldades, tristezas e tentações. Vai tirando os teus filhos das perdições. Maria, passa na frente e cuida de todos os detalhes. Cuida, ajuda e proteja a todos os teus filhos. Maria, tu és a mãe e também a porteira. Vai abrindo o coração das pessoas e as portas nos caminhos. Maria, eu te peço, passa na frente e vai conduzindo, levando, ajudando e curando os filhos que precisam de ti. Ninguém pode dizer que foi decepcionado por ti depois de ter chamado ou invocado. Só tu, com o poder de teu filho, pode resolver as coisas difíceis e impossíveis. Nossa Senhora, faço essa oração pedindo a tua proteção. Ave Maria, cheia de graça, o Senhor é convosco. Bendita sois vós entre as mulheres, e bendito é o fruto do vosso ventre, Jesus. Santa Maria, Mãe de Deus, rogai por nós, pecadores, agora e na hora de nossa morte. Amém. Se você orou comigo nesta manhã, pegue seu copo com água e seja abençoado.
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6: Louvado seja nosso Senhor Jesus Cristo. Para sempre seja louvado, querido povo de Deus, filhos e filhas. Hoje, dia de São Pio de Pietreutina. Hoje, dia do nosso grande intercessor da obra Evangelizar é Preciso. Quero saudar a todos. Dia de São Pio de Pietreutina. E nós estamos no nono dia da novena de São Pio de Pietreutina. Saúdo a todos. a partir da Rádio Evangelizar, de onde tudo começa. As rádios irmãs, cujos nomes cito neste momento.
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6: de Minas Gerais, diretor Rafael Henrique. Pela TV Evangelizar, sinal digital em todo o país, em várias cidades, canal aberto, pelo youtube.com/PadreManzotti Oficial, pelo aplicativo da Associação Evangelizar é Preciso e todas as plataformas digitais. Repito, queridos irmãos e irmãs, hoje, quarta-feira, Mariana, mas é, sem dúvida, um dia muito especial. São Pio de Pietrelcina, a imagem que você vê é uma imagem facsímile do corpo incorrupto de São Pio de Pietrelcina, que se encontra na Capela do Santíssimo, do Santuário de Nossa Senhora de Guadalupe e Jesus das Santas Chagas, e que você pode visitar. Mande as suas intenções, mande hoje suas intenções, 0800-410-6060, 41-3221-6060. Em nome do Pai, do Filho e do Espírito Santo, amém. Naquele tempo, Jesus convocou os 12, deu-lhes poder e autoridade sobre todos os demônios e para curar doenças. Enviou-os a proclamar o reino de Deus e a curar os enfermos. E disse-lhes: não leveis nada para o caminho, nem cajado, nem sacola, nem pão, nem dinheiro, nem mesmo duas túnicas. Em qualquer casa onde entrardes, ficai aí. E daí é que partireis de novo. Todos aqueles que não vos acolherem, ao sairdes daquela cidade, sacudi a poeira dos vossos pés como protesto contra eles. Os discípulos partiram e percorreram os povoados, anunciando a boa nova e fazendo curas em todos os lugares. Senhor Deus, hoje, dentro da festa das Santas Chagas de nosso Senhor Jesus Cristo, chagas dolorosas, chagas gloriosas, nós celebramos alguém que carregou as suas chagas, São Pio de Pietrelcina. E é naturalmente um decorrer, uma consequência do evangelho de hoje. Porque o Senhor, ó Senhor Jesus, convocaste os 12. E ao longo dos tempos, também nos convoca. Enviou-os e nos envia com o poder e autoridade sobre todos os demônios e curar as doenças. Isto se repete nos dias de hoje, Senhor. Esta missão é contínua e permanente, anunciar o reino de Deus, e como sinal da presença do reino de Deus, sinal da presença de Deus, curar os doentes e expulsar os demônios. Senhor, hoje mais do que nunca é preciso que o reino de Deus se manifeste. É preciso que o reino de Deus esteja pelas nossas ações e pela tua graça mais e mais presente no mundo. Nós somos enviados, nós somos chamados, e por isso queremos fazer esta prece, Senhor, profunda, intensa, restauração que São Pio rezava após cada Eucaristia. Fica, Senhor, comigo. Fica, meu grande amigo. Não peço que não mereço, Senhor, a tua presença. Ó Deus, quero ter. Fica, Senhor, comigo na minha caminhada. Fica, Senhor, nas minhas labutas. Fica, Senhor, comigo nas minhas batalhas. Fica comigo, Senhor, no meu desejo de ser seu discípulo autêntico. Fica, Senhor, comigo nas horas que estou para receber a Eucaristia. Fica, Senhor, comigo, que eu jamais me esquive das confissões, que eu busque o sacramento da confissão. Fica, Senhor, comigo nesse momento de dor, e se você está doente, é um dia mais que especial de pedir ao Senhor Jesus das Santas Chagas, por intercessão de São Pio, curai minhas doenças. Jesus das Santas Chagas, por intercessão de São Pio, curai minha enfermidade no corpo, na alma. Jesus das Santas Chagas, por intercessão de São Pio, livrai-me desta dor. E muitas pessoas com dor crônica, muitas pessoas que estão hoje se sentindo enfraquecidas. Senhor Jesus das Santas Chagas, por intercessão de São Pio, livrai esta pessoa do alcoolismo, das drogas, do tabagismo. Trabalhe na vontade, cause nojo deste vício. Aquilo que é humanamente impossível, para ti, Senhor, tudo é possível. Jesus das Santas Chagas, nesta festa, por intercessão de São Pio, atende-me neste pedido. Concentre-se, filho, concentre-se, filha. Peça com fé. Peça a Jesus das Santas Chagas, por intercessão de São Pio, hoje é o dia dele. É um dia de festa, mas é um dia de grande intercessão. Nós voltamos já, volte comigo.
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0: Queridos filhos e filhas, nós estamos em plena festa das Santas Chagas de nosso Senhor Jesus Cristo. Ontem à noite tivemos um encontro presencial e online com todos os líderes mensageiros das Capelinhas de Jesus das Santas Chagas. Foi uma grande maravilha e você pode depois rever no YouTube Padre Manzotti. Hoje nós temos nova programação. Querido povo de Deus, hoje, quarta-feira, dia de São Pio de Pietrelcina, daqui a pouco, às 11h30, missa solene em honra de São Pio de Pietrelcina. Pode participar conosco no estúdio da televisão, da gravação do programa, participação com público, às 19h, show com Padre Ezequiel Dalpozo, missa e depois show. Também uma programação à tarde intensa. Amanhã, querido povo de Deus, se programe, venham caravanas, você de Curitiba, região metropolitana, amanhã, 11h30, início do tríduo, missa alternativa, às 16h, e às 17h30, onde presido, 16h, 17h30, depois, às 19h, nós teremos adoração ao Santíssimo Sacramento especial, com a procissão em torno do Santuário de Nossa Senhora de Guadalupe com Jesus Sacramentado. Sexta-feira, segundo dia do tríduo, às 10h30. Às 19h, conduz um show dentro do Santuário, na sexta-feira, em honra a Jesus das Santas Chagas. Sábado, missa, terceiro dia do tríduo, às 11h30, nas Jesus das Santas Chagas. E missa às 18h, no sábado, logo depois da missa, saímos em procissão. Procissão e meditação da paixão de Nosso Senhor, as chagas dolorosas. Venham com velas e vamos juntos meditar a paixão de Jesus mediante a Via Sacra encenada. Tragam velas. E domingo, nós nos encontramos, missa pela televisão às 8, depois 9, 11, 18, às 18h, coroação da imagem de Jesus das Santas Chagas. Toda esta programação completa você encontra no evangelizarepreciso.com.br, padrereginaldomanzotti.com.br. Venha participar da festa das Santas Chagas. Edna, que a paz de Jesus esteja com você.
1: Amém, Padre, a sua bênção.
0: Deus abençoe, Edna. De onde você fala?
1: De Nova Canaã do Norte.
0: Minha saudação a Nova Canaã do Norte. Fica qual estado?
1: Mato Grosso.
0: Mato Grosso do Sul, né?
1: Isso. Não, Norte.
0: Ah, Mato Grosso, tá bom, desculpa. Mato Grosso, Nova Canaã, Mato Grosso, como é que você me acompanha?
1: Eu acompanho aqui pelo aplicativo, pelo YouTube, pela Parabólica, televisão da Parabólica.
0: Tá certo.
1: E também aqui nós temos a rádio.
0: Tá certo.
1: Transmite.
0: Diga lá, minha querida.
1: Ai, Padre, eu tô assim, em lágrimas, de tanta alegria de poder falar com o senhor hoje.
0: É seu dia, é seu dia hoje.
1: Nossa, Padre, o senhor é uma bênção na nossa vida, bênção. Hoje, o meu esposo está em Sinop, que ele foi passar os exames, que ele já teve câncer e foi curado, graças a Deus. Amém. Mas ele tem um acompanhamento, né? Ele está em Sinop hoje.
0: Tá bom.
1: Tá? E eu gostaria de deixar o nome dele, né?
0: Por favor. Landry. Como?
1: Landry.
0: Landry.
1: Isso. E também eu gostaria de deixar o nome de uma menina muito especial para mim, que foi a avó dela que me evangelizou há mais de 15 anos.
0: Como é o nome?
1: Ela é Maria Cecília.
0: Certo.
1: Ela teve também câncer na cabeça. Ela operou, Padre, e tirou só 70% do tumor, devido ao lugar que está o tumor. Não pôde retirar tudo, mas a gente tem muita fé que o sangue de Jesus vai curar totalmente ela. Ela faz o tratamento, tem um acompanhamento.
0: Tá certo, filho. E não é por acaso que milhares de pessoas tentando ligar e você ligou hoje e conseguiu, em plena festa das Santas Chagas e no dia de São Pio de Pietrelcina. É providência divina, né?
1: Sim. Então, aí eu gostaria de deixar o nome da mãe dessa criança, que é a Camila. É uma menina muito guerreira.
0: Tá bom.
1: Dos avós, né, que foi a avó dela que me evangelizou, que é o Luiz e a Neuza.
0: Luiz e Neuza, um abraço, e... dona Neuza. Deus seja louca.
1: Ela é uma maravilha, uma bênção.
0: Tá vendo os frutos aí, dona Neuza?
1: E também, padre, eu gostaria de deixar o nome de... Eu tenho 3 netos, e 2 é confirmado autismo,
0: tá.
1: Mas a outra, que não é confirmada, ela tá tendo atraso de fala. E eu queria deixar o nome dos 2 que já tá confirmado, que é a Ana Alice.
0: Pois não.
1: E Davi Henrique. O Davi Henrique é autista não verbal, ele não fala.
0: Tá.
1: E a minha caçulinha, minha netinha caçulinha, é a Maria Alice.
0: Tá certo.
1: Padre, eu gostaria também de... Posso deixar mais alguns nomes rapidinho?
0: Por favor.
1: Ó, eu tenho 3 irmãs viúvas, que é a Ana, a Catarina e a Delma. E eu tenho mais 1 irmã do coração, que é minha irmã do coração, ela é minha cunhada, mas eu considero como se fosse minha irmã do coração, a Sandra, que ela também é viúva, uma guerreira, uma bênção.
0: Anotei, que Deus abençoe Edna, todos os nomes estão aqui, serão levados no altar do Senhor. Nova Canaã do Norte, Mato Grosso, pela Parabólica Digital, Rádio Nova FM, Bispo Dom Canísio Claus, da Diocese de Sinop. E eu convido você a entrar no chat e a equipe de plantão vai trazendo para mim, para você, o que é celebrar São Pio de Pietrelcina. Para você, partilhe comigo ali no chat, o que é celebrar para você São Pio de Pietrelcina na festa das Santas Chagas de Jesus. Tem algo a partilhar? Partilhe conosco no chat do YouTube Padre Manzotti Oficial, youtube.com/Padre Manzotti Oficial. A equipe me manda daqui a pouquinho. Querido povo de Deus, escute esse testemunho.
2: Aqui quem fala é Jeana Henrique, eu moro no município de Teixeira, na Paraíba, e ouço o Senhor pela rádio Espinharas de Patos e também pelo aplicativo. E gostaria de dar o meu testemunho neste dia de São Pio de Pietrelcina.
0: Olha aí, para hoje.
2: Há 6 anos atrás, meu pai foi diagnosticado com câncer, com linfoma.
0: Olha,
2: e graças
0: aí,
2: às bênçãos de São Pio, ele foi curado, recebeu a cura em 2025. Já este ano também, minha mãe sofrendo com muitas dores no joelho, e a gente pediu também a São Pio que ele intercedesse a Jesus das Santas Chagas pelo alívio das suas dores. Em um momento que ela estava sentindo muitas dores,
0: certo,
2: ela disse que sentiu São Pio chegando sobre,
0: olha,
2: ela e tocando em sua perna. E naquele momento, era por volta de 1 hora da manhã, ela conseguiu dormir até às 6 horas. As dores aliviaram bastante. E nós devemos esses alívios das dores dela, as bênçãos e a intercessão de São Pio de Pietrelcina. Que Deus abençoe o senhor e toda a sua equipe.
0: Louvado seja Deus, tá vendo, gente? Era para ser hoje esse testemunho. Não combinei com o sacristão, não, mas era para soltar hoje. Deus seja louvado, Giane de Teixeira, Paraíba. Acompanha pelo aplicativo, tem também a rádio Espinharas FM de Patos, Paraíba. Bispo Dom Heraldo, Bispo da Silva, da Diocese de Patos. E você, já fez hoje a quaresma de São Miguel? Pois bem, eu já fiz às 9:30. Se você não fez, terminado o programa, você faça e reze comigo. Lembrando, às 11:30 nós temos um encontro com a Santa Missa. Partilhe conosco, para você, São Pio, o que significa São Pio na sua vida? Vai lá no chat, YouTube Padre Manzotti. Eu volto já, volte comigo com a leitura orante.
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Hoje, dia de São Pio de Pietrelcina, poderei pregar mais e a missa de hoje, a minha homilia, será sobre a vinda de São Pio de Pietrelcina. Mas alguns pontos importantes para agora. Fui ordenado com 23 anos e no início da sua vida sacerdotal passou por vários problemas de saúde. Eu diria a vida toda foi marcada por problemas de saúde. Viveu entre duas guerras. Teve que se alistar, só não serviu devido ao seu estado de saúde. Ele despertava na madrugada para rezar, não dormia direito, porque à noite o diabo o atormentava. Certa vez um repórter perguntou como ele gostaria de ser conhecido depois da morte. São Pio disse: se é para ser conhecido como algo, um homem que rezou muito. Não era minha pretensão. Sacerdote abrasado pelo amor de Deus, viveu a plenitude da sua vocação, a reconciliação sacramental dos penitentes. São Pio visitava diariamente por longas horas o Santíssimo Sacramento. São Pio, um homem de profunda adoração ao Santíssimo Sacramento, preparava-se durante 2 horas para a Santa Missa, que era o ponto ao Santíssimo Sacramento. Preparava-se durante 2 horas para a Santa

furados. Os estigmas de Cristo foram feridas abertas e vivas que sangravam. Padre Pio ficou com este estigma por 50 anos. Elas doíam muito. A chaga do lado doía mais na quinta-feira. Os estigmas começaram a chamar a atenção do mundo. Teve que mostrar à igreja. E aí começou um grande tormento de São Padre Pio. Passou por diversos experimentos, entrevistas. Padre Pio foi incompreendido, foi julgado, acusado como charlatão, foi tido como mentiroso. Padre Pio se sentiu humilhado ao mostrar para os outros seus estigmas, mas Deus quis que todos vissem suas chagas e ela aceitou este fato com amor. São Pio de Pietreutina, dai-nos este amor incondicional à Eucaristia. São Pio de Pietreutina, dai-nos este grande amor às santas chagas de Jesus. Você que é devoto das santas chagas, você que reza comigo o terço das santas chagas, você que é líder mensageiro das santas chagas, encontre em São Pio hoje, um grande missionário também das Santas Chagas, um grande apóstolo das Santas Chagas de Jesus. Hoje, temos um grande intercessor no céu da obra Evangelizar é Preciso. São Pio de Pietreutina, rogai por nós. Bíblia aberta, cartilha de oração. E hoje, nós vamos para 1 Reis, capítulo 17, versículo 17 e seguintes. Preciso fazer uma lembrança. Você acompanhou ontem a leitura orante quando Elias foi à casa de uma mulher da viúva de Sarepta e lhe pediu pão, pediu água e depois pediu pão. E a mulher disse: Senhor, mas eu só estou juntando alguns gravetos para fazer o último pão. Eu e meu filho vamos comer e depois vamos morrer. Elias disse: traze-me o pão, não lhe faltará. E de fato, a ânfora não secou mais com óleo e nem a tigela mais com farinha. Agora a sequência, a continuidade deste texto. Repito. Capítulo 17 de 1 Reis. Capítulo 17, versículo 17. Algum tempo depois, o filho da viúva ficou doente. Ele foi ficando cada vez pior e acabou morrendo. Então, ela, a viúva, a mulher, disse a Elias: homem de Deus, o que o Senhor tem contra mim? Será que o Senhor veio aqui para fazer com que Deus lembrasse dos meus pecados e assim provocar a morte do meu filho? Elias disse: dê-me seu filho. Então pegou o menino nos braços da mãe e o levou para o andar de cima, para o quarto onde estava morando, e o colocou na sua cama. Então Elias orou em alta voz: ó Senhor meu Deus, por que fizeste esta coisa terrível para esta viúva? Ela me hospedou e agora tu mataste o filho dela. Aí Elias se deitou em cima do menino 3 vezes e orou deste modo: ó Senhor meu Deus, faze com que esta criança viva de novo. E o Senhor Deus respondeu à oração de Elias. O menino começou a respirar outra vez e tornou a viver. Elias pegou o menino e o levou para baixo para sua mãe e disse: veja, o teu filho está vivo. Então ela disse a Elias: agora sei que o Senhor é um homem de Deus e que Deus fala por meio do Senhor. Palavra do Senhor.

0: graças a Deus. Querido povo de Deus, como interpretar este texto? O que vemos é que a mulher havia obedecido a Deus. Ela havia obedecido a Deus. Mas ela não tinha ainda aderido à fé. Faltava-lhe um passo. Mais do que a fé em Elias, a fé em Deus. O filho morre. Isso nos lembra que mesmo tendo fé, não significa não passar pela dor. A fé não é garantia de uma vida sem sofrimento. É a confiança de que quando não entendemos, Deus está conosco. Elias não tenta explicar o inexplicável. Não tenta explicar para a mãe. Apenas pega o menino e vai para o lugar reservado. Há momentos em que a nossa oração precisa ser. Não precisa ser de muitas palavras. A oração tem que ser entrega. O texto diz que Deus ouviu a voz de Elias. Aqui existe uma mensagem muito bonita. Deus escuta a nossa dor. Deus escuta a nossa dor e a nossa dor não é ignorada por Deus. A oração de Elias nasce diante de uma situação sem aparente saída. Mas diante disso, Elias reza. Nas nossas dores, nos momentos em que não parece termos a solução, recorremos a Deus? Eu volto rezando, volte comigo.
1: 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Vamos lá, canta junto. Cadê o ânimo? Cadê as palmas, gente? Vamos lá, juventude.

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0: As imagens com que abrimos agora o bloco do Experiência de Deus são as imagens das relíquias de primeiro e segundo grau que a graça de Deus nos permite ter de São Pio de Pietrelcina. Hoje, por ser dia de São Pio, e elas estão expostas no santuário. São relíquias do sangue de São Pio, cabelo de São Pio, parte da roupa de São Pio e essa estola que o próprio São Pio de Pietrelcina usava para as confissões. Você que vem ao santuário hoje poderá ver todos estes elementos, as relíquias de São Pio e também a imagem facsímile do corpo de São Pio de Pietrelcina. Voltando à leitura orante, a última parte é a que mais nos chama a atenção. Pois, eu digo que antes a viúva acreditava no homem de Deus, mas este fato que aconteceu na vida dela, a morte do filho, e esta reanimação, esta ressurreição do menino, levou a mulher a fazer uma profissão de fé em Deus. Faltava-lhe isso. Não era só acreditar na palavra do homem, do profeta, de Elias. A experiência profunda da dor, a experiência profunda do luto levou esta mulher a dar um passo significativo na fé. Se antes a referência era o homem, o profeta, agora a experiência a leva a ter fé em Deus. Na última palavra ela diz isto: agora eu sei que o Senhor é um homem de Deus e que Deus realmente fala por meio do Senhor. Deixo um questionamento. Os nossos lutos, sofrimentos, dores, penúrias nos levam a uma proximidade maior a Deus? Passar da mensagem, do mensageiro à mensagem. Passar dos sinais ao autor dos sinais. Deus, Senhor, como fruto desta leitura, leve-me a uma fé autêntica ao Deus vivo e verdadeiro. Amém. Luciana, que a paz de Jesus esteja com você, Luciana.
1: Bom dia, padre!
0: Bom dia, Deus abençoe, Luciana. De onde você fala, querida?
1: Natal, Rio Grande do Norte!
0: Seja bem-vinda, Natal, Rio Grande do Norte. Como é que você me acompanha aí, querida?
1: Pelo canal 16.1.
0: De onde fala, querida? Canal aberto 16.1. Temos também várias emissoras de rádio. Diga lá, Luciana.
1: Eu tô aqui pedindo, dando uma graça da minha tia, que ela teve câncer de mama e foi hoje curada.
0: Amém.
1: E não precisa tirar o seio nem nada.
0: Certo.
1: E pelo meu filho que conseguiu um emprego, o primeiro emprego dele.
0: Certo.
1: Certo.
0: Como é que é o nome da tia que foi curada do câncer da mama?
1: Margarida.
0: E
1: logo no período da primavera, essa flor que foi curada.
0: Ela é toda poética. E do filho que conseguiu o primeiro emprego?
1: O nome dele é Gabriel.
0: Nome do arcanjo, Deus seja louvado.
1: Exatamente.
0: Então diga, graça recebida.
1: Recebida é graça testemunhada, toca o sino, tá cristão.
0: Aí, filha, é isso mesmo, Luciana.
1: Padre, eu sou revendedora dos produtos Evangelizar.
0: Que maravilha, produtos que evangelizam.com.br. Você recebeu o catálogo?
1: Sim, sim, recebi.
0: É.
1: E outra coisa, hoje, dia 23 de setembro, de
0: São Pio de Pietrotrina,
1: tem um grande aniversário que o senhor o conhece.
0: Quem?
1: Padre Nunes.
0: Opa, parabéns, Padre Nunes. Aniversário dele. Que Deus leve meu abraço e que chegue a ele minha saudação, meu abraço, minhas orações. Um grande evangelizador, Rio Grande do Norte, um grande amigo. Que Deus o proteja, Padre Nunes. Parabéns.
1: Igual ao senhor e a Padre Cristian, que Padre
0: Cristian
1: eu amo igual ao senhor. Não
0: que bom. Nós estamos todos, não é ciúme não, nós estamos todos na mesma lida. Ninguém é de Paulo, ninguém é de Pedro, nós somos de Jesus Cristo, meu querido, minha querida.
1: Eu adoro vocês.
0: Que bom.
1: Infelizmente, eu não tenho condições de ir a Curitiba nem de Divinópolis, mas eu amo vocês.
0: Tá bom, querido.
1: Do meu coração.
0: Um grande abraço, Luciana. Deus abençoe Natal, Rio Grande do Norte. TV Evangelizar, canal 16.1. Também nos transmite lá a Rádio 98 FM, Rádio 87.9 FM, Rádio Rural FM, Arcebispo Dom João Santos Cardoso, da Arquidiocese de Natal. E o pessoal está interagindo conosco lá no YouTube, Padre Manzotti Oficial. Não esqueça de se inscrever. E logo nós teremos mais e mais novidades. Nós já estamos ali com a Quaresma de São Miguel, mas vem novidades. YouTube Padre Manzotti. O Marcos está ali e diz: para mim é uma honra, pois foi na novena de São Pio que consegui financiar minha casa. Deus seja louvado. Também ali no YouTube Padre Manzotti, olha, o Eduardo, São Pio é o santo de muitos milagres. A Joyce, celebrar São Pio é um marco na fé, uma renovação na confiança, intimidade com nosso Senhor Jesus Cristo, que tanto tem a nos ensinar e a nos moldar. A Valquíria partilhou: São Pio é meu pai espiritual, ele me ajuda financeiramente, ajuda a mim. Obrigado, São Pio de Pietrelcina. Louvado seja Deus. Interaja conosco, gente. Maria de Fátima, que a paz de Jesus esteja com você.
2: Amém, você também. Como
0: Deus
2: dia,
0: abençoe,
2: padre?
0: Bom dia. Você Amém. Fala de onde, querida?
2: Ibaiti, Paraná, padre.
0: Meu abraço a Ibaiti, estado do Paraná. Como é que você me acompanha
2: Isso.
0: ali?
2: Pelo YouTube, padre.
0: Minha saudação pelo YouTube. Diga, Maria de Fátima, é seu
2: que
0: dia.
2: Que alegria, primeiramente, falar com o senhor.
0: Certo.
2: Muito contente. Testemunho, padre. Testemunho e pedido de oração.
0: Então conte o testemunho, minha querida.
2: Testemunho, padre, é que hoje, tô até emocionada, padre, hoje era a terceira cirurgia do meu filho, numa hérnia, e Jesus da Santa Estaga curou, padre.
0: Nossa!
2: Uma semana antes, foi dia 14 agora, que eu fiz a ultrassom dele, aí o médico disse que não tinha mais nada, padre, mais nada. Eu pedindo Jesus da Santa Estaga, passando água benta, sabe? Ele falou: mãe, não tô com dor mais, eu quero fazer outra ultrassom. Falei: vamos fazer, filho, vamos
0: claro.
2: Fazer outra ultrassom antes da cirurgia, né? E muita fé, padre, muita fé mesmo.
0: Meu aí, Deus, filho, que doutor, coisa maravilhosa.
2: O doutor Braulio, que fez ultrassom, falou: Gabriel, meu filho é Gabriel, padre.
0: Oh, anjo nome
2: Gabriel.
0: Lindo do arcanjo.
2: Ele fez 15 anos agora em junho. Aí o doutor falou: filho, pode jogar bola, pode andar de bicicleta, que não tem mais nada aí. Honra e glória de Jesus, padre.
0: Graça recebida.
2: Graça testemunhada. Toca o sino, sacristão.
0: Louvado seja Deus. Maria de Fátima, eu sei que você tem pedidos a fazer, mas, por favor, deixe com a telefonista, que eu tenho que ir para o intervalo. Que bom que você conseguiu dar o testemunho. Gente, se você tem uma intenção para as missas e ainda para a festa das Santas Chagas, aproveite esse intervalo agora. Você está vendo o QR Code na tela? Direcione o QR Code, mande as suas intenções. 0800-410-6060. Você fala com os nossos atendentes. 0800-410-6060. Eu volto já, volte comigo.

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0: Querido povo de Deus, eu falava com Maria de Fátima, de Baiti, acompanha pelo YouTube, Dom Antônio Brás Benevente, de Jacarezinho, uma graça recebida pelo filho Gabriel. Hoje, aniversário da Rádio Araucária FM, Mangueirinha, Paraná, Cantagalo FM, Cantagalo, Paraná, Vanguarda M, Caridade, Ceará. Lembrando que hoje tem muitas atividades, lembrando às 11h30, Santa Missa. Espero você acompanhando pela TV, pelo YouTube, Padre Manzotti, São Pio de Pietrelcina, às 15h30. Temos gravação do programa, aberto ao público, com a presença de Itaeme. E hoje, à meia-noite, isso mesmo, à meia-noite de hoje, eu estarei na TV Evangelizar, na Quaresma de São Miguel Arcanjo, com Itaeme, rezando o Santo Rosário. Fique comigo hoje, à meia-noite. 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Filhos amados, povo querido, as pessoas estão interagindo bastante e continuem interagindo conosco. Mas vamos agora, hoje, o nono dia e o dia de São Pio de Pietrelcina. Rezemos.
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0: com o Jornal do Evangelizador, página 7. Ó Jesus, fonte de amor e misericórdia, nós vos agradecemos por nos terdes dado São Pio de Pietrelcina como um sinal vivo do vossa paixão, morte e ressurreição. A ele destes as vossas próprias chagas, que São Pio carregou com serenidade e força, comunicando ao mundo a vossa compaixão. Por isso, por intercessão deste grande santo, São Pio de Pietrelcina, dai-nos a graça que tanto necessitamos. Dai-nos a graça que tanto necessitamos. Jesus, a exemplo de São Pio, dai-nos a graça de nos unir à vossa paixão, nos abrigar em suas santas chagas e desfrutar de sua gloriosa ressurreição. Jesus, por intercessão de São Pio, concedei-nos a graça de que necessitamos para realizar neste mundo a nossa vocação e a nossa missão. São Pio de Pietrelcina, ajudai-nos a viver como cristãos e buscar o perdão e a cura de nossas feridas. São Pio de Pietrelcina, dai-nos mais amor à Eucaristia. São Pio de Pietrelcina, curai nossas feridas pela confissão. São Pio de Pietrelcina, fortalecei os enfermos. São Pio de Pietrelcina, animai a nossa vida de oração. São Pio de Pietrelcina, rogai por nós. E hoje, dia de São Pio de Pietrelcina, peçamos: Jesus, pelas tuas santas chagas, dolorosas e gloriosas, Jesus, o pedido é direcionado a ti, Jesus. Mas por intercessão de tão grande intercessor da obra evangelizar, abençoai-nos em nossas batalhas, ajudai-nos em nossas lutas, na terra prometida, ó Jesus das Santas Chagas, ajudai-nos para que consigamos as licenças necessárias. E lembro da oração que pedi que rezassem comigo nessa festa das Santas Chagas, para o dia 25, que consigamos as licenças para começar as obras. Jesus, por intercessão de São Pio, esta obra possa evangelizar, possa ter a força, a iluminação, possa ajudar as pessoas no processo de salvação e que não nos falte o necessário de manter esta obra, anunciando, levando o nome de Jesus, propagando a fé. Abençoai, Senhor, a água, a roupa dos enfermos, as fotos de família. Por intercessão de São Pio, Nossa Senhora do Carmo, nos méritos das Santas Chagas, Pai, Filho, Espírito Santo. Amém. 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

Sou eu, ao vivo e falando a esse coração que bate forte. Meus amigos, 11 horas 2 minutos, eu sou Rafael Henrique, catequista, ao vivo aqui na Barroso Mix, nesse dia 23 de setembro. Está no ar aqui o nosso programa. Bom dia, galera, trazendo para você reflexão do Evangelho daqui a pouquinho, hein? Daqui a pouco vamos refletir juntos o Evangelho de hoje, que muita gente prefere pular, porque Jesus manda os amigos dele para a estrada, sem dinheiro, sem comida, sem nenhuma roupa para trocar. E ainda ensina que onde ninguém abrir a porta, eles devem sacudir a poeira dos pés e ir embora. Parece orgulho, né? Pois eu vou te mostrar que esse gesto pode ser o remédio para aquela desfeita que você carrega aí há muitos anos. E hoje é dia de Padre Pio. Vamos começar com a música que o Padre Reginaldo Manzotti terminou o programa dele. A canção Fica, Senhor, Comigo, que foi inspirada em São Pio de Petrelcina. O padre, ou melhor, o padre, né, que foi proibido de atender o povo, e mesmo assim ele não guardou mágoa de ninguém. Não desliga o rádio, hein? Daqui a pouco, reflexão do Evangelho, tem também estudo bíblico, temos ainda também o Terço Mariano no programa de hoje. Tudo isso e muito mais para você na melhor manhã do rádio. Aumenta aí o volume do rádio, avisa para todo mundo, porque nós estamos de volta.

tua fé, Rick de Renner, aqui na Barroso Mix. E começamos com o padre Reginaldo Manzotti. Fica, Senhor, comigo. Agora 11:13.

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Lucas 9:1-6. Lucas capítulo 9, versículo 1 ao 6. O Senhor esteja convosco. Ele está no meio de nós. Proclamação do Evangelho de Jesus Cristo segundo Lucas. Glória a vós, Senhor. Naquele tempo, Jesus convocou os 12, deu-lhes poder e autoridade sobre todos os demônios e para curar doenças. Enviou-os a proclamar o reino de Deus e a curar os enfermos. E disse-lhes: não leveis nada para o caminho, nem cajado, nem sacola, nem pão, nem dinheiro, nem mesmo duas túnicas. Em qualquer casa onde entrardes, ficai ali. E daí é que partireis de novo. Todos aqueles que não vos acolherem, ao sairdes daquela cidade, sacode a poeira dos vossos pés como protesto contra eles. Os discípulos partiram e percorreram os povoados, anunciando a boa nova e fazendo curas em todos os lugares. Palavra da salvação. Glória a vós, Senhor.

Meu irmão, minha irmã que me ouve nesse momento, quero falar com você que acordou hoje achando que não tem nada para oferecer. Você que está com o dinheiro contado até o fim do mês, você que não estudou muito, você que não sabe falar bonito, e quando pensa em fazer alguma coisa por Deus, vem logo aquela voz dizendo: ah, quem sou eu? Se eu mal dou conta aqui da minha casa. E talvez você carregue também uma porta. Eu digo uma porta fechada na cara. Aquela vez em que você foi de coração aberto, quis ajudar, quis fazer as pazes e voltou humilhado. Se isso é você, escuta bem, porque o evangelho de hoje, Jesus manda para a estrada pessoas exatamente assim. Gente de mão vazia. Para você se situar, Jesus está andando pela Galiléia, a região do norte de Israel, cheia de povoado pequeno. E os 12 tinham acabado de ver coisas que ninguém esquece. Logo antes, no capítulo 8 de São Lucas, eles viram Jesus acalmar uma tempestade que quase afundou o barco. Viram uma mulher doente, havia 12 anos, ficar curada só de encostar na roupa dele. E viram também a filha de Jairo, uma menina que já estava morta, se levantar da cama pela mão de Jesus. E quem eram esses 12? Pedro, o irmão dele, André, que eram os pescadores. Tiago, João, filhos de Zebedeu, que também viviam da pesca. Mateus, que cobrava impostos e o povo torcia ali o nariz para ele. Eram gente comum. E é essa gente que Jesus chama e a quem dá poder e autoridade sobre todos os demônios e para curar doenças. Poder é a força para fazer. Autoridade é o direito de fazer em nome de Jesus. E aquela mesma força que eles viram no barco, Jesus coloca agora na mão deles. Presta atenção no coração desse nosso Jesus. Ele não guarda para si o que é dele. Ele reparte. E reparte com quem ninguém daria nada. Que Senhor é esse, meu Deus, que pega o homem e faz dele um instrumento de cura. E ele manda os 12 proclamar o reino de Deus e curar os enfermos. Reino de Deus é quando Deus manda de verdade na vida da pessoa e no lugar onde ela vive. E onde Deus manda, o doente é cuidado. E quem está preso ao mal fica livre. Por isso a palavra e o cuidado andam juntos. Falar de Deus e pôr a mão em quem sofre. Aí vem a parte que assusta, porque Jesus pede para eles não levarem nada, nem cajado, nem sacola, nem bolsa onde ia a comida da viagem, nem pão, nem dinheiro, nem duas túnicas. A túnica era a roupa comprida de baixo, e quem ia longe levava, né, uma segunda para trocar ou para se cobrir se tivesse que dormir ali no relento. Sem nada disso, eles iam depender de duas coisas só: de Deus e de alguém que abrisse a porta. É, eu sei que você pode estar pensando: ah, Rafael, então Jesus quer que eu saia sem um tostão? Quer que eu largue meu serviço? Não pague as minhas contas? Olha, eu vou dizer para você que essa ordem era para aquela missão ali.
aquela missão específica. Uma viagem curta pelos povoados para ensinar aqueles homens a confiar nele. Trabalhar, né, cuidar da família, guardar um dinheirinho. Nada disso é pecado, né, meus irmãos? Aliás, quem prova isso é o próprio evangelista Lucas. Lá no capítulo 22, lá na última ceia, Jesus pergunta, né, aos apóstolos: quando eu vos enviei sem bolsa, sem sacola, sem sandálias, faltou-lhes alguma coisa? E eles respondem: nada. Não faltou nada. Logo depois, Jesus manda que agora quem tiver bolsa, leve a bolsa. Ou seja, não era regra para a vida toda. Era realmente ali uma aula de confiança. E nada, não faltou nada. Olha para trás na sua vida, meu irmão. Lembra daquele mês em que um dinheiro não fechava de jeito nenhum? Olha, já aconteceu comigo, viu? Muitas vezes. Já tive problemas financeiros, sim. Não sei como, mas o arroz não faltou na panela, meus irmãos. Mesmo com os problemas ali, contas para pagar. Lembra também daquela noite no hospital em que você achou que não ia aguentar e aguentou? Apertou muito, mas faltou? É, quem anda com Jesus pode passar aperto, meus irmãos, mas não fica abandonado. Depois Jesus ensina: em qualquer casa onde entrardes, ficai aí. Quer dizer, não fica pulando de casa em casa, atrás de cama mais macia, mesa mais farta. É como hoje, quando você chega numa casa simples e te oferece um café ralo na xícara lascada, mas de coração, né? Meus irmãos, isso vale mais que um banquete. Então Jesus ensina os 12 a honrar quem abriu a porta primeiro. E agora chega a frase mais difícil: quem não acolher, sacode a poeira dos vossos pés como protesto contra eles. Isso incomoda, né? Eu sei, parece uma desfeita, parece gente saindo de nariz empinado. Então vamos entender direitinho. No tempo de Jesus, quando um judeu voltava de terra de estrangeiros, de gente que não conhecia o Deus de Israel, ele batia as sandálias antes de pisar de novo ali na sua terra, antes de pisar em Israel, para não trazer para dentro nem o pó daquele lugar. Então o recado dos 12, ela era claro. Era assim: a gente trouxe a palavra de Deus até aqui, fez a nossa parte. Quem não quis receber vai responder diante de Deus. E a gente não vai levar nada daqui, nem o pó. É, quem já andou em estrada de chão conhece, né, aquela poeirinha fininha que entra ali no sapato, gruda na barra da calça, vai até no cabelo, dependendo. Se você chega e não bate o pé na porta, né, leva a terra pro piso da sala, pro tapete. E daqui uns dias a casa inteira, né, fica coberta de pó. Com a desfeita, é igualzinho, meus irmãos. Às vezes foi a sogra que falou na frente de todo mundo que você não servia pro filho dela.
Tem gente que até hoje escuta o chefe que chamou a pessoa de burra no meio do serviço. E tem aquela dor, a dor mais esquisita, que é a da própria igreja. Você voltou depois de anos longe e alguém lá da igreja torceu o nariz. Você não bateu o pé, trouxe a poeira para dentro. E hoje ela está no seu travesseiro, na sua mesa. Sacudir a poeira, meus irmãos, não é fingir que não doeu. Doeu, né? E Deus sabe o quanto. Também não é cortar a pessoa da sua vida, nem desejar o mal para ela. Você pode continuar rezando por ela, dando bom dia. É entregar essa pessoa nas mãos de Deus, parar de carregar o peso dela nas suas costas. E o evangelho termina assim: os discípulos partiram. Foram mesmo de mão vazia pelos povoados pequenos, anunciando a boa nova e curando em todo lugar. Porque o poder nunca esteve na sacola, na túnica, no dinheiro, nada disso. O poder estava era em Jesus. Então guarda isso, que é o coração do evangelho de hoje. Para Jesus te mandar, você não precisa ter tudo. Basta você ir com Ele. E quando fecharem a porta na sua cara, você sacode a poeira e continua indo. Então hoje peça a graça de sacudir a poeira e seguir em frente. Peça a Deus essa graça. Senhor Jesus, eu vos apresento essa pessoa que está me ouvindo agora. Senhor, me dai a graça de sacudir a poeira e seguir em frente. Vós conheceis o nome de todos que estão nos ouvindo agora. Tem gente aqui com poeira de anos dentro de casa. Palavra atravessada de pai, de mãe, de marido, de filho. Pessoas que sofreram humilhação no serviço, desprezo de quem devia amar. Tirai essa poeira, Senhor. Lavai esse coração cansado. Olhai para quem está numa cama de hospital, para quem espera resultado de exame. Vós mandaste os 12 curar os enfermos. Curai também os nossos enfermos, Senhor. Olhai para quem está sem emprego, para quem abriu o armário hoje sem saber o que ia fazer para o almoço. Os vossos apóstolos responderam que não faltou nada, que não falte nada na mesa desse povo também, Senhor. E para quem acha que não serve para nada, dai coragem. Mostrai que vós usais gente simples, gente de mão vazia. Gente de mão vazia, pela intercessão de São Pio de

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2: Essa canção foi inspirada no Evangelho de Lucas, capítulo 9, versículos 1 a 6. Naquele tempo, Jesus convocou os 12, deu-lhes poder e autoridade sobre todos os demônios e para curar doenças. Enviou-os a proclamar o reino de Deus e a curar os enfermos. E disse-lhes: não leveis nada para o caminho, nem cajado, nem sacola, nem pão, nem dinheiro, nem mesmo duas túnicas. Em qualquer casa onde entrardes, ficai. E daí é que partireis de novo. Todos aqueles que não vos acolherem, ao sairdes daquela cidade, sacudi a poeira dos vossos pés, como protesto contra eles. Os discípulos partiram e percorriam os povoados, anunciando a boa nova e fazendo curas.

Você foi de coração aberto e voltou humilhado. Levou ajuda pro irmão e saiu desprezado. O chefe te xingou, a sogra te julgou, e essa poeira toda pra dentro de casa você levou. 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

Escuta, não espera ter tudo pronto para fazer o bem. Deus quer o seu sim, e o seu sim já basta. Hoje, do jeito que você está, liga para quem está doente, leva um prato de comida, reza com alguém que está sozinho. E se alguém virar a cara para você, não responde com a mesma moeda. Não fica remoendo no travesseiro. Você fez a sua parte, o resto é com Deus. Agora, olha para trás e lembra quantas vezes Deus te sustentou. Quando nem você sabia como, faltou. Não faltou. Então levanta, agora.

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já de volta, agora 11h38, bom dia. Vamos lá continuar com a Bíblia aberta, porque vai começar agora o nosso estudo bíblico. Sejam todos bem-vindos ao estudo completo da Palavra de Deus.

quero mandar abraços aqui pra quem mandou mensagem pra mim. Deixa eu ver aqui a Josélia, lá em Guaíra, São Paulo, sempre acompanhando a rádio. Ednete, em Bragança Paulista, também mandou pra mim as suas intenções, sua mensagem. O Silvinho em Barbacena sempre responde ali a nossa oração do Evangelho com um amém. Deus abençoe meu amigo Silvinho, cidade vizinha nossa aqui de Barroso. Grande abraço a todos barbacenenses. A Josileide é sergipana, mandou mensagem para nós também lá de Linda, França. A Lenilce de Catanduvas, no Paraná, Maria Cândida também. Quero agradecer, viu, Maria Cândida, pela sua contribuição aqui na Rifa Solidária. Deus abençoe muito. Quem mais nos ajudou hoje aqui também foi o Gilmar Luiz. Deus abençoe, viu, Gilmar? Obrigado pela sua contribuição. E também a Aires de Souza Oliveira. Deus abençoe a todos.

0: Muito bem, 11h40, hora do nosso estudo bíblico aqui na Rádio Barroso Mix. Estamos estudando toda a Bíblia, né? Desde Gênesis e já estamos no livro de Mateus. Sejam todos bem-vindos, então. A paz de Jesus esteja com você e no seu coração. Eu sou Rafael Henrique, catequista. Vamos continuar nossa caminhada pela Bíblia. Ontem Jesus chamou aquele povo simples de sal da terra e de luz do mundo e disse que a fé precisa aparecer em misericórdia, em pureza de coração e em obras que apontem para o Pai. Hoje nós iremos meditar o capítulo 5 do livro de Mateus, versículo 17 até o 26. Abra aí a sua Bíblia e seja bem-vindo ao Estudo Bíblico da Rádio Barroso Mix.
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0: E Jesus começa assim: não penseis que vim abolir a lei e os profetas. Não vim abolir, vim cumprir. E essa frase, ela é importantíssima, porque tem gente que imagina o Antigo e o Novo Testamento como se Deus tivesse rasgado o primeiro livro e começado outro do zero. Muita gente imagina isso. Mas Jesus diz que não é isso. Ele não veio destruir a história anterior, ele veio levar ela ao destino. Pensa numa promessa, por exemplo, alguém aí que te diz: ah, eu vou te buscar às 5 horas. E aí, quando dá às 5 horas, a pessoa aparece da porta. Ou seja, a promessa não foi destruída, ela foi cumprida. Chegou aonde ia. Ou pensa numa planta, uma flor. A flor, ela não despreza a semente. A flor é aquilo que estava dentro da semente, chegando ao que devia se tornar. E é aí que ele fala da letrinha. Nenhum i, nenhum tio vai passar da lei sem se cumprir. Então ele está dizendo o seguinte: eu levo a palavra de Deus tão a sério que nem o menor risco de caneta dela é descartável. Agora, isso não quer dizer que todo mandamento ritual dado a Israel continue sendo praticado do mesmo jeito pelos cristãos. O próprio Novo Testamento vai mostrar como a morte, né, e a ressurreição de Cristo mudaram a nossa relação com sacrifícios. Ninguém mais faz esses sacrifícios, né? Ou então alimentos, ou prescrições da antiga aliança. Mas também não significa que agora vale qualquer coisa. Muito pelo contrário, Jesus vai apertar e não vai afrouxar. E aí vem a frase que todo mundo fez todo mundo prender a respiração naquele monte. Olha o que Jesus disse: se a vossa justiça não for maior do que a dos escribas e fariseus, não entrareis no reino dos céus. É, você precisa entender o tamanho disso. Você sabe o que é um escriba? Escriba era o especialista na lei, o homem que passava a vida copiando, estudando cada palavra. Já fariseu era aquele grupo que a gente já conheceu, né? A gente já conhece, gente que levava a lei a sério. Tão a sério que a gente nem imagina, de um jeito que a gente nem imagina. Então eles jejuavam ali duas vezes por semana, separavam o dízimo até do temperinho da horta, folha por folha, contavam passo no sábado para não andar mais do que o permitido. Eles eram muito rigorosos, não existia gente mais rigorosa naquele país. E Jesus olha para um monte de pescador, de camponês, e diz que a justiça deles precisa ser maior do que aquela. Imagina o silêncio. Só que preste atenção no que ele quer dizer, porque aqui que está a chave do sermão inteiro. Ele não está pedindo mais quantidade da mesma coisa. Não está pedindo, por exemplo, para você jejuar 3 vezes por semana em vez de 2. Ele está falando do outro tipo de justiça, um outro tipo. Uma justiça que não para na superfície do comportamento e desce até a raiz do coração. E ele vai provar isso agora com o primeiro exemplo. Está escrito: ouvistes o que foi dito aos antigos, não matarás. Eu, porém, vos digo. Ora, para um instante aqui nessas 4 palavras. Eu, porém, vos digo. Nenhum mestre daquele tempo falava assim. Um rabino, ele costumava citar outro rabino. Citava a tradição, citava Moisés. E Jesus pega um dos 10 mandamentos, aquele que foi dado no Sinai, e coloca a palavra dele ao lado. E o que ele diz? Que quem se irá contra o irmão já está sujeito a julgamento. E quem chamar de louco será réu do fogo. Então essas palavras precisam aqui de uma explicação. Ah, ele também diz o seguinte, que quem chamar o irmão de racá responderá diante do tribunal. Racá era um insulto. Era um insulto na língua daquele povo lá. Não era palavrão, né? Mas era um insulto, assim, um desprezo. Quer dizer mais ou menos assim, ó, cabeça oca, você não vale nada, imprestável, mais ou menos isso significa racá. E o que a gente faz quando revira os olhos e diz, né, esse aí não serve pra nada. Higiena. Está escrito assim, ó, e quem chamar de louco será réu no fogo da Geena. Geena não era uma ideia abstrata, era um lugar mesmo, um lugar real, que qualquer pessoa dali conhecia. É o vale que fica logo ao sul de Jerusalém. Séculos antes daquele vale, chegaram a sacrificar crianças no fogo, em rituais pagãos. E ficou marcado como o lugar mais amaldiçoado que existia. Com o tempo virou o lixão da cidade. Então, quando Jesus escolhe essa palavra, todo mundo ali sabia exatamente do que era aquele lugar. E repara na escadinha que ele monta. Ele diz que a raiva guardada, o insulto de desprezo e a palavra que anula a pessoa, cada degrau é mais fundo. E nenhum deles envolve encostar a mão em ninguém. Então presta atenção, porque essa parte precisa estar bem clara. Jesus não está dizendo que sentir raiva é a mesma coisa que matar alguém. Isso seria um absurdo, faria mal a muita gente. A raiva em si pode até ser um aviso de que alguma coisa está errada. A Bíblia, inclusive, mostra indignação diante do mal. E o próprio Jesus vai se indignar mais de uma vez também nesse evangelho. O problema é a raiva alimentada. É quando ela deixa de ser um sentimento e vira uma dieta. Por exemplo, pensa aí numa panela no fogo. Ela não vai explodir no primeiro segundo que você ligar o fogo ali. Ela vai esquentando. A pressão cresce por dentro. De fora ninguém vê nada. Mas se ninguém cuidar, uma hora vai explodir ali aquela panela de pressão, não é? O ressentimento, ele funciona assim também. Primeiro vem a ofensa e a pessoa guarda. Depois ela repete a cena na cabeça de novo e de novo. A pessoa diz, ah, eu devia ter respondido aquilo, eu devia ter feito aquilo. Um dia ele me paga. Não quero nem olhar na cara dela. Então cada repetição dessas joga mais lenha. E pode ser que nunca aconteça nenhuma violência, mas o coração vai ficando ali endurecido. Você para de enxergar a pessoa como pessoa e começa a chamar ela só pelo erro dela. Chama a pessoa de inútil, chama a pessoa de falsa, diz que a pessoa não presta. Então é por isso que Jesus leva as palavras tão a sério. Porque a palavra, ela treina o coração. Você pode discordar profundamente de alguém sem tirar dessa pessoa a dignidade dela. O cristão não precisa ser mole diante do erro, mas também não pode transformar o adversário em uma coisa. E olha, sentir raiva acontece, né? Vai acontecer. A questão é o que faz nos 5 minutos seguintes. Uma faísca pode cair no chão e apagar sozinha. Ou você pode jogar gasolina em cima. Às vezes é preciso respirar antes de responder. Às vezes é sair da sala por 5 minutos. Às vezes é deixar a conversa para um dia seguinte. Esperar a cabeça esfriar. Às vezes é procurar ajuda para uma ferida antiga. E tem uma disciplina simples que já salvou muito casamento. É o seguinte, não resolver assunto importante no auge da raiva. Você já tentou escrever uma mensagem furioso? Naquele momento, cada palavra parece justíssima, mas no dia seguinte você lê e você pensa, né? Nossa, por que que eu mandei isso? E aí Jesus dá uma imagem de arrepiar. Ele diz, se estiveres apresentando a tua oferta no altar e ali te lembrares de que teu irmão tem alguma coisa contra ti, deixa ali a tua oferta diante do altar e vai primeiro reconciliar-te com teu irmão. Aqui a gente precisa entender a geografia para sentir o peso. O altar, ele ficava no templo, em Jerusalém. E aquela gente estava na Galiléia. Da Galiléia até a Jerusalém era longe. Eram uns 4 a 5 dias de caminhada. A pessoa fez a viagem inteira, chegou, está lá na fila, com a oferta na mão, no momento mais religioso da vida dela. E aí Jesus diz, larga a oferta ali no chão, volta e resolve primeiro. Vejam, não é uma frase bonitinha, é uma ordem que custa quase uma semana de caminhada. Ele está dizendo com todas as letras que não adianta acertar com Deus enquanto você mantém guerra com seu irmão de propósito. A religião não pode virar cortina para esconder aquilo que a gente não quer consertar. E esse versículo aqui, é preciso a gente falar um pouco mais e com muito cuidado também, porque esse versículo já foi usado para machucar muita gente. Jesus não está dizendo que toda relação precisa voltar a ser exatamente como era antes. Perdoar é uma coisa, agora reconciliar é outra. Não é a mesma coisa. Você pode perdoar alguém de coração e ainda assim precisar manter distância, você pode perdoar e não conviver. Quem sofreu violência não precisa voltar para perto do agressor por causa desse versículo. O que Jesus combate é outra coisa. É o coração que prefere manter a guerra quando existe um caminho ali honesto de paz. Então a pergunta de hoje é essa: existe alguém com quem você poderia dar um passo e não dá só por orgulho? Não estou falando de voltar para um agressor. Estou falando daquele pedido de desculpa que você sabe que deve, da mensagem que você pode mandar, ou de uma dívida que precisa acertar, do comentário que você fez e nunca corrigiu, da pessoa que você prejudicou e está esperando que a pessoa esqueça aquilo sozinha. Tem hora que a gente reza, né? Senhor, traz paz para minha família. Então Deus responde. Começa pedindo perdão. Às vezes a gente quer um milagre e Jesus entrega um telefone. E Jesus, ele fecha aqui com uma última imagem, bem prática. Está escrito: entra em acordo com o teu adversário enquanto ainda estás a caminho com ele, antes que ele te entregue ao juiz, e o juiz ao guarda, e você seja lançado na prisão. E ele diz que dali não sai enquanto não pagar até a última moedinha. É, naquele tempo, quem não pagava a dívida ia preso mesmo. E a moeda que Jesus cita é a menor que circulava. Aquele trocado que quase não valia nada. Então a sabedoria da imagem é bem simples. Resolve enquanto ainda é pequeno. Porque enquanto vocês estão na estrada, ainda dá para conversar. Mas depois que o juiz chega, já não depende mais de você. Isso vale para muito mais coisa do que briga. Tem coisa que é muito mais fácil consertar cedo. E aqui está o resumo do que Jesus está ensinando hoje. A lei diz: não mate. Jesus pergunta: e o que está acontecendo aí dentro de você, muito antes de a mão chegar nesse ponto? E ele vai continuar fazendo isso nos próximos versículos, um atrás do outro, porque ele não veio podar a folha, ele veio podar na raiz. Imagina aí um terreno cheio de mato. Você pode passar a foice só no que aparece. Fica bonito ali por uma semana. Depois, meus irmãos, volta tudo e volta mais forte. Quem quer tratar de verdade precisa chegar na raiz. E é por isso que a vida cristã não é uma lista de coisas que a gente não fez. Talvez você fale: ah, nunca matei ninguém. Ótimo, mas e como você trata as pessoas? Rafael, nunca roubei. Ótimo, e você é honesto no pequeno, no troco, na nota? E é exatamente por isso que a gente precisa de graça. Meus irmãos, vamos finalizar por aqui. Amanhã a gente continua. Amanhã, Jesus... deixa eu ver o que vai acontecer amanhã. Amanhã você vai ficar sabendo. Amanhã eu te conto. Até amanhã, fiquem todos com Deus. Até o próximo estudo.
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0: Meus irmãos, os ponteiros apontam para o infinito. Meio-dia em ponto. Salve Maria.

Maria Santíssima, que em vossa imagem milagrosa de Aparecida espalhais inúmeros benefícios sobre o Brasil. Eu, embora indigno de pertencer ao número dos vossos servos, mas desejando participar dos benefícios da vossa misericórdia, prostrado a vossos pés, consagro-vos o entendimento, para que sempre pense no amor que mereceis. Consagro-vos a língua, para que sempre vos louve e propague a vossa devoção. Consagro-vos o coração, para que depois de Deus vos ame sobre todas as coisas. Recebei-nos, ó Rainha incomparável, no ditoso número dos vossos servos. Acolhei-nos debaixo da vossa proteção. Socorrei-nos em nossas necessidades espirituais e temporais, e sobretudo na hora da nossa morte. Abençoai-nos, ó Mãe Celestial, e com vossa poderosa intercessão, fortalecei-nos em nossa fraqueza, a fim de que, servindo-vos fielmente nesta vida, possamos louvar-vos, amar-vos e render-vos graças no céu, por toda a eternidade, assim.

0: pela intercessão de Nossa Senhora Aparecida, Rainha e Padroeira do Brasil, a bênção de Deus Onipotente, Pai, Filho e Espírito Santo, desça sobre vós e permaneça sempre. Amém.
1: Pelo sinal da Santa Cruz, livrai-nos Deus nosso Senhor dos nossos inimigos. Em nome do Pai, do Filho e do Espírito Santo. Amém.
2: Oferecimento. Divino Jesus, nós vos oferecemos este terço que vamos rezar, contemplando os mistérios de nossa redenção. Concedei-nos, pela intercessão de Maria, vossa Mãe Santíssima, a quem nos dirigimos, as virtudes necessárias para bem rezá-lo e a graça de ganhar as indulgências anexas a esta santa devoção. Creio em Deus Pai,
1: Todo-Poderoso, Criador do céu e da terra, e em Jesus Cristo, seu único Filho, nosso Senhor, que foi concebido pelo poder do Espírito Santo, nasceu da Virgem Maria, padeceu sob Pôncio Pilatos, foi crucificado, morto e sepultado, desceu à mansão dos mortos, ressuscitou ao terceiro dia, subiu aos céus, está sentado à direita de Deus Pai Todo-Poderoso, donde há de vir julgar os vivos e os mortos. Creio no Espírito Santo, na Santa Igreja Católica, na comunhão dos santos, na remissão dos pecados, na ressurreição da carne, na vida eterna. Amém.
2: Pai nosso que estais no céu, santificado seja o vosso nome. Venha a nós o vosso reino, seja feita a vossa vontade, assim na terra como no céu.
3: O pão nosso de cada dia nos dai hoje, perdoai as nossas ofensas, assim como nós perdoamos a quem nos tem ofendido. E não nos deixeis cair em tentação, mas livrai-nos do mal. Amém.
2: Ave Maria, cheia de graça, o Senhor é convosco. Bendita sois vós entre as mulheres, e bendito é o fruto do vosso ventre, Jesus.
3: Santa Maria, Mãe de Deus, rogai por nós, pecadores, agora e na hora de nossa morte. Amém.
2: Ave Maria, cheia de graça, o Senhor é convosco. Bendita sois vós entre as mulheres, e bendito é o fruto do vosso ventre, Jesus.
3: Santa Maria, Mãe de Deus, rogai por nós, pecadores, agora e na hora de nossa morte. Amém.
2: Ave Maria, cheia de graça, o Senhor é convosco. Bendita sois vós entre as mulheres, e bendito é o fruto do vosso ventre, Jesus.
3: Santa Maria, Mãe de Deus, rogai por nós, pecadores, agora e na hora de nossa morte. Amém.
2: Glória ao Pai, ao Filho e ao Espírito Santo.
3: Como era no princípio, agora e sempre. Amém.
2: Ó Maria concebida sem pecado,
3: rogai por nós que recorremos a vós.
2: Ó meu Jesus, perdoai-nos, livrai-nos do fogo do inferno, levai as almas todas para o céu e socorrei principalmente as que mais precisarem.
4: No primeiro mistério, contemplamos a gloriosa ressurreição de nosso Senhor Jesus Cristo. O Senhor venceu a morte e nele somos também vencedores. Com ele ressuscitaremos e serão feitas novas todas as coisas. Que possamos levar essa vida nova a tantos que se encontram mortos pelo pecado.
2: Pai nosso que estais no céu, santificado seja o vosso nome. Venha a nós o vosso reino, seja feita a vossa vontade, assim na terra como no céu.
3: O pão nosso de cada dia nos dai hoje, perdoai as nossas ofensas, assim como nós perdoamos a quem nos tem ofendido. E não nos deixeis cair em tentação, mas livrai-nos do mal. Amém.
2: Ave Maria, cheia de graça, o Senhor é convosco. Bendita sois vós entre as mulheres, e bendito é o fruto do vosso ventre, Jesus.
3: Santa Maria, Mãe de Deus, rogai por nós, pecadores, agora e na hora de nossa morte. Amém.
2: Ave Maria, cheia de graça, o Senhor é convosco. Bendita sois vós entre as mulheres, e bendito é o fruto do vosso ventre, Jesus.
3: Santa Maria, Mãe de Deus, rogai por nós, pecadores, agora e na hora de nossa morte. Amém.
2: Ave Maria, cheia de graça, o Senhor é convosco. Bendita sois vós entre as mulheres, e bendito é o fruto do vosso ventre, Jesus.
3: Santa Maria, Mãe de Deus, rogai por nós, pecadores, agora e na hora de nossa morte. Amém.
2: Ave Maria, cheia de graça, o Senhor é convosco. Bendita sois vós entre as mulheres, e bendito é o fruto do vosso ventre, Jesus.
3: Santa Maria, Mãe de Deus, rogai por nós, pecadores, agora e na hora de nossa morte. Amém.
2: Ave Maria, cheia de graça, o Senhor é convosco. Bendita sois vós entre as mulheres, e bendito é o fruto do vosso ventre, Jesus.
3: Santa Maria, Mãe de Deus, rogai por nós, pecadores, agora e na hora de nossa morte. Amém.
2: Ave Maria, cheia de graça, o Senhor é convosco. Bendita sois vós entre as mulheres, e bendito é o fruto do vosso ventre, Jesus.
3: Santa Maria, Mãe de Deus, rogai por nós, pecadores, agora e na hora de nossa morte. Amém.
2: Ave Maria, cheia de graça, o Senhor é convosco. Bendita sois vós entre as mulheres, e bendito é o fruto do vosso ventre, Jesus.
3: Santa Maria, Mãe de Deus, rogai por nós, pecadores, agora e na hora de nossa morte. Amém.
2: Ave Maria, cheia de graça, o Senhor é convosco. Bendita sois vós entre as mulheres, e bendito é o fruto do vosso ventre, Jesus.
3: Santa Maria, Mãe de Deus, rogai por nós, pecadores, agora e na hora de nossa morte. Amém.
2: Ave Maria, cheia de graça, o Senhor é convosco. Bendita sois vós entre as mulheres, e bendito é o fruto do vosso ventre, Jesus.
3: Santa Maria, Mãe de Deus, rogai por nós, pecadores, agora e na hora de nossa morte. Amém.
2: Ave Maria, cheia de graça, o Senhor é convosco. Bendita sois vós entre as mulheres, e bendito é o fruto do vosso ventre, Jesus.
3: Santa Maria, Mãe de Deus, rogai por nós, pecadores, agora e na hora de nossa morte. Amém.
2: Glória ao Pai, ao Filho e ao Espírito Santo.
3: Como era no princípio, agora e sempre. Amém.
2: Ó Maria, concebida sem pecado,
3: rogai por nós que recorremos a vós.
2: Ó meu Jesus,
3: perdoai-nos, livrai-nos do fogo do inferno, levai as almas todas para o céu e socorrei principalmente as que mais precisarem. No segundo mistério, contemplamos a gloriosa ascensão de nosso Senhor Jesus Cristo. Jesus sobe ao céu para que aqui na terra continuemos a sua obra, que façamos a sua palavra conhecida em todo o mundo.
2: Pai nosso que estais no céu, santificado seja o vosso nome, venha a nós o vosso reino, seja feita a vossa vontade, assim na terra como no céu.
3: O pão nosso de cada dia nos dai hoje, perdoai as nossas ofensas, assim como nós perdoamos a quem nos tem ofendido. E não nos deixeis cair em tentação, mas livrai-nos do mal. Amém.
2: Ave Maria, cheia de graça, o Senhor é convosco. Bendita sois vós entre as mulheres, e bendito é o fruto do vosso ventre, Jesus.
3: Santa Maria, Mãe de Deus, rogai por nós, pecadores, agora e na hora de nossa morte. Amém.
2: Ave Maria, cheia de graça, o Senhor é convosco. Bendita sois vós entre as mulheres, e bendito é o fruto do vosso ventre, Jesus.
3: Santa Maria, Mãe de Deus, rogai por nós, pecadores, agora e na hora de nossa morte. Amém.
2: Ave Maria, cheia de graça, o Senhor é convosco. Bendita sois vós entre as mulheres, bendito é o fruto do vosso ventre, Jesus.
3: Santa Maria, Mãe de Deus, rogai por nós, pecadores, agora e na hora de nossa morte. Amém.
2: Ave Maria, cheia de graça, o Senhor é convosco. Bendita sois vós entre as mulheres, e bendito é o fruto do vosso ventre, Jesus.
3: Santa Maria, Mãe de Deus, rogai por nós, pecadores, agora e na hora de nossa morte. Amém.
2: Ave Maria, cheia de graça, o Senhor é convosco. Bendita sois vós entre as mulheres, e bendito é o fruto do vosso ventre, Jesus.
3: Santa Maria, Mãe de Deus, rogai por nós, pecadores, agora e na hora de nossa morte. Amém.
2: Ave Maria, cheia de graça, o Senhor é convosco. Bendita sois vós entre as mulheres, e bendito é o fruto do vosso ventre, Jesus.
3: Santa Maria, Mãe de Deus, rogai por nós, pecadores, agora e na hora de nossa morte. Amém.
2: Ave Maria, cheia de graça, o Senhor é convosco. Bendita sois vós entre as mulheres, e bendito é o fruto do vosso ventre, Jesus.
3: Santa Maria, Mãe de Deus, rogai por nós, pecadores, agora e na hora de nossa morte. Amém.
2: Ave Maria, cheia de graça, o Senhor é convosco. Bendita sois vós entre as mulheres, e bendito é o fruto do vosso ventre, Jesus.
3: Santa Maria, Mãe de Deus, rogai por nós, pecadores, agora e na hora de nossa morte. Amém.
2: Ave Maria, cheia de graça, o Senhor é convosco. Bendita sois vós entre as mulheres, e bendito é o fruto do vosso ventre, Jesus.
3: Santa Maria, Mãe de Deus, rogai por nós, pecadores, agora e na hora de nossa morte. Amém.
2: Ave Maria, cheia de graça, o Senhor é convosco. Bendita sois vós entre as mulheres, e bendito é o fruto do vosso ventre, Jesus.
3: Santa Maria, Mãe de Deus, rogai por nós, pecadores, agora e na hora de nossa morte. Amém.
2: Glória ao Pai, ao Filho e ao Espírito Santo.
3: Como era no princípio, agora e sempre. Amém.
2: Ó Maria concebida sem pecado,
3: rogai por nós que recorremos a vós.
2: Ó meu Jesus, perdoai-nos, livrai-nos do fogo do inferno, levai as almas todas para o céu e socorrei principalmente as que mais precisarem.
4: No terceiro mistério contemplamos a vinda do Espírito Santo sobre os apóstolos e Nossa Senhora reunidos no cenáculo. O Espírito Santo veio sobre todos os que estavam reunidos no cenáculo e a igreja nasceu. Que possamos ser dóceis a esse mesmo Espírito para que ele habite em nós e sejamos verdadeiramente templo e morada do Santo Espírito.
2: Pai nosso que estais no céu, santificado seja o vosso nome, venha a nós o vosso reino, seja feita a vossa vontade, assim na terra como no céu.
3: O pão nosso de cada dia nos dai hoje, perdoai as nossas ofensas, assim como nós perdoamos a quem nos tem ofendido, e não nos deixeis cair em tentação, mas livrai-nos do mal. Amém.
2: Ave Maria, cheia de graça, o Senhor é convosco. Bendita sois vós entre as mulheres, e bendito é o fruto do vosso ventre, Jesus.
3: Santa Maria, Mãe de Deus, rogai por nós, pecadores, agora e na hora de nossa morte. Amém.
2: Ave Maria, cheia de graça, o Senhor é convosco. Bendita sois vós entre as mulheres, e bendito é o fruto do vosso ventre, Jesus.
3: Santa Maria, Mãe de Deus, rogai por nós, pecadores, agora e na hora de nossa morte. Amém.
2: Ave Maria, cheia de graça, o Senhor é convosco. Bendita sois vós entre as mulheres, e bendito é o fruto do vosso ventre, Jesus.
3: Santa Maria, Mãe de Deus, rogai por nós, pecadores, agora e na hora de nossa morte. Amém.
2: Ave Maria, cheia de graça, o Senhor é convosco. Bendita sois vós entre as mulheres, bendito é o fruto do vosso ventre, Jesus.
3: Santa Maria, Mãe de Deus, rogai por nós, pecadores, agora e na hora de nossa morte. Amém.
2: Ave Maria, cheia de graça, o Senhor é convosco. Bendita sois vós entre as mulheres, e bendito é o fruto do vosso ventre, Jesus.
3: Santa Maria, Mãe de Deus, rogai por nós, pecadores, agora e na hora de nossa morte. Amém.
2: Ave Maria, cheia de graça, o Senhor é convosco. Bendita sois vós entre as mulheres, e bendito é o fruto do vosso ventre, Jesus.
3: Santa Maria, Mãe de Deus, rogai por nós, pecadores, agora e na hora de nossa morte. Amém.
2: Ave Maria, cheia de graça, o Senhor é convosco. Bendita sois vós entre as mulheres, e bendito é o fruto do vosso ventre, Jesus.
3: Santa Maria, Mãe de Deus, rogai por nós, pecadores, agora e na hora de nossa morte. Amém.
2: Ave Maria, cheia de graça, o Senhor é convosco. Bendita sois vós entre as mulheres, e bendito é o fruto do vosso ventre, Jesus.
3: Santa Maria, Mãe de Deus, rogai por nós, pecadores, agora e na hora de nossa morte. Amém.
2: Ave Maria, cheia de graça, o Senhor é convosco. Bendita sois vós entre as mulheres, e bendito é o fruto do vosso ventre, Jesus.
3: Santa Maria, Mãe de Deus, rogai por nós, pecadores, agora e na hora de nossa morte. Amém.
2: Ave Maria, cheia de graça, o Senhor é convosco. Bendita sois vós entre as mulheres, e bendito é o fruto do vosso ventre, Jesus.
3: Santa Maria, Mãe de Deus, rogai por nós, pecadores, agora e na hora de nossa morte. Amém.
2: Glória ao Pai, ao Filho e ao Espírito Santo.
3: Como era no princípio, agora e sempre. Amém.
2: Ó Maria concebida sem pecado,
3: rogai por nós que recorremos a vós.
2: Ó meu Jesus,
1: perdoai-nos, livrai-nos do fogo do inferno, levai as almas todas para o céu e socorrei principalmente as que mais precisarem.
4: No quarto mistério contemplamos a ascensão de Nossa Senhora. Maria é levada para o céu de corpo e alma, é plenamente assumida por Deus. A ascensão de Maria é sinal daquilo que um dia vai acontecer com cada um de nós. Seremos também assumidos e levados para o céu por Deus.
2: Pai nosso que estais no céu, santificado seja o vosso nome, venha a nós o vosso reino, seja feita a vossa vontade, assim na terra como no céu.
3: O pão nosso de cada dia nos dai hoje, perdoai as nossas ofensas, assim como nós perdoamos a quem nos tem ofendido, e não nos deixeis cair em tentação, mas livrai-nos do mal. Amém.
2: Ave Maria, cheia de graça, o Senhor é convosco. Bendita sois vós entre as mulheres, e bendito é o fruto do vosso ventre, Jesus.
3: Santa Maria, Mãe de Deus, rogai por nós, pecadores, agora e na hora de nossa morte. Amém.
2: Ave Maria, cheia de graça, o Senhor é convosco. Bendita sois vós entre as mulheres, e bendito é o fruto do vosso ventre, Jesus.
3: Santa Maria, Mãe de Deus, rogai por nós, pecadores, agora e na hora de nossa morte. Amém.
2: Ave Maria, cheia de graça, o Senhor é convosco. Bendita sois vós entre as mulheres e bendito é o fruto do vosso ventre, Jesus.
3: Santa Maria, Mãe de Deus, rogai por nós, pecadores, agora e na hora de nossa morte. Amém.
2: Ave Maria, cheia de graça, o Senhor é convosco. Bendita sois vós entre as mulheres e bendito é o fruto do vosso ventre, Jesus.
3: Santa Maria, Mãe de Deus, rogai por nós, pecadores, agora e na hora de nossa morte. Amém.
2: Ave Maria, cheia de graça, o Senhor é convosco. Bendita sois vós entre as mulheres e bendito é o fruto do vosso ventre, Jesus.
3: Santa Maria, Mãe de Deus, rogai por nós, pecadores, agora e na hora de nossa morte. Amém.
2: Ave Maria, cheia de graça, o Senhor é convosco. Bendita sois vós entre as mulheres e bendito é o fruto do vosso ventre, Jesus.
3: Santa Maria, Mãe de Deus, rogai por nós, pecadores, agora e na hora de nossa morte. Amém.
2: Ave Maria, cheia de graça, o Senhor é convosco. Bendita sois vós entre as mulheres e bendito é o fruto do vosso ventre, Jesus.
3: Santa Maria, Mãe de Deus, rogai por nós, pecadores, agora e na hora de nossa morte. Amém.
2: Ave Maria, cheia de graça, o Senhor é convosco. Bendita sois vós entre as mulheres e bendito é o fruto do vosso ventre, Jesus.
3: Santa Maria, Mãe de Deus, rogai por nós, pecadores, agora e na hora de nossa morte. Amém.
2: Ave Maria, cheia de graça, o Senhor é convosco. Bendita sois vós entre as mulheres e bendito é o fruto do vosso ventre, Jesus.
3: Santa Maria, Mãe de Deus, rogai por nós, pecadores, agora e na hora de nossa morte. Amém.
2: Ave Maria, cheia de graça, o Senhor é convosco. Bendita sois vós entre as mulheres e bendito é o fruto do vosso ventre, Jesus.
3: Santa Maria, Mãe de Deus, rogai por nós, pecadores, agora e na hora de nossa morte. Amém.
2: Glória ao Pai, ao Filho e ao Espírito Santo.
3: Como era no princípio, agora e sempre. Amém.
2: Ó Maria concebida sem pecado,
3: rogai por nós que recorremos a vós.
2: Ó meu Jesus,
3: perdoai-nos, livrai-nos do fogo do inferno, levai as almas todas para o céu e socorrei principalmente as que mais precisarem. No quinto mistério contemplamos a coroação de Nossa Senhora. Maria é rainha porque é mãe do Rei Jesus. Maria é rainha do céu e da terra, por isso nós a coroamos. Que Nossa Senhora seja rainha de nossa vida e família.
2: Pai nosso que estais no céu, santificado seja o vosso nome. Venha a nós o vosso reino, seja feita a vossa vontade, assim na terra como no céu.
3: O pão nosso de cada dia nos dai hoje, perdoai as nossas ofensas, assim como nós perdoamos a quem nos tem ofendido. E não nos deixeis cair em tentação, mas livrai-nos do mal. Amém.
2: Ave Maria, cheia de graça, o Senhor é convosco. Bendita sois vós entre as mulheres, e bendito é o fruto do vosso ventre, Jesus.
3: Santa Maria, Mãe de Deus, rogai por nós, pecadores, agora e na hora de nossa morte. Amém.
2: Ave Maria, cheia de graça, o Senhor é convosco. Bendita sois vós entre as mulheres, e bendito é o fruto do vosso ventre, Jesus.
3: Santa Maria, Mãe de Deus, rogai por nós, pecadores, agora e na hora de nossa morte. Amém.
2: Ave Maria, cheia de graça, o Senhor é convosco. Bendita sois vós entre as mulheres e bendito é o fruto do vosso ventre, Jesus.
3: Santa Maria, Mãe de Deus, rogai por nós, pecadores, agora e na hora de nossa morte. Amém.
2: Ave Maria, cheia de graça, o Senhor é convosco. Bendita sois vós entre as mulheres e bendito é o fruto do vosso ventre, Jesus.
3: Santa Maria, Mãe de Deus, rogai por nós, pecadores, agora e na hora de nossa morte. Amém.
2: Ave Maria, cheia de graça, o Senhor é convosco. Bendita sois vós entre as mulheres e bendito é o fruto do vosso ventre, Jesus.
3: Santa Maria, Mãe de Deus, rogai por nós, pecadores, agora e na hora de nossa morte. Amém.
2: Ave Maria, cheia de graça, o Senhor é convosco. Bendita sois vós entre as mulheres e bendito é o fruto do vosso ventre, Jesus.
3: Santa Maria, Mãe de Deus, rogai por nós, pecadores, agora e na hora de nossa morte. Amém.
2: Ave Maria, cheia de graça, o Senhor é convosco. Bendita sois vós entre as mulheres e bendito é o fruto do vosso ventre, Jesus.
3: Santa Maria, Mãe de Deus, rogai por nós, pecadores, agora e na hora de nossa morte. Amém.
2: Ave Maria, cheia de graça, o Senhor é convosco. Bendita sois vós entre as mulheres e bendito é o fruto do vosso ventre, Jesus.
3: Santa Maria, Mãe de Deus, rogai por nós, pecadores, agora e na hora de nossa morte. Amém.
2: Ave Maria, cheia de graça, o Senhor é convosco. Bendita sois vós entre as mulheres, e bendito é o fruto do vosso ventre, Jesus.
3: Santa Maria, Mãe de Deus, rogai por nós, pecadores, agora e na hora de nossa morte. Amém.
2: Ave Maria, cheia de graça, o Senhor é convosco. Bendita sois vós entre as mulheres, e bendito é o fruto do vosso ventre, Jesus.
3: Santa Maria, Mãe de Deus, rogai por nós, pecadores, agora e na hora de nossa morte. Amém.
2: Glória ao Pai, ao Filho e ao Espírito Santo.
3: Como era no princípio, agora e sempre. Amém.
2: Ó Maria concebida sem pecado,
3: rogai por nós que recorremos a vós.
2: Ó meu Jesus,
1: perdoai-nos, livrai-nos do fogo do inferno, levai as almas todas para o céu e socorrei principalmente as que mais precisarem.
2: Infinitas graças vos damos, soberana Rainha, pelos benefícios que todos os dias recebemos de vossas mãos liberais. Dignai-vos, agora e sempre, tomar-nos debaixo de vosso poderoso amparo, e para mais vos obrigar, vos saudamos como a Salve Rainha.
1: Salve Rainha, Mãe de Misericórdia, vida, doçura e esperança nossa salve. A vós brandamos, degredados filhos de Eva, a vós suspiramos, gemendo e chorando neste vale de lágrimas. Eia, pois, advogada nossa, esses vossos olhos misericordiosos a vós volvei, e depois deste desterro, mostrai-nos, Jesus, bendito fruto do vosso ventre, ó clemente, ó piedosa, ó doce sempre Virgem Maria.
2: Rogai por nós, Santa Mãe de Deus,
3: para que sejamos dignos das promessas de Cristo. Amém.

0: Louvado seja nosso Senhor Jesus Cristo.
1: Para sempre seja louvado.
0: É uma alegria estar e receber todos vocês aqui neste santuário de Nossa Senhora de Guadalupe, Jesus das Santas Chagas. Quero acolher a todas as caravanas. Quem está nos visitando, levante a mão. Uma salva de palmas, é um prazer imenso. Bem-vindos, povo de Deus. Quero saudar todos que estão sempre conosco, nossos paroquianos, Curitiba, região metropolitana, onde estão? Saúdo a você que nos acompanha pela TV Evangelizar, Rádio Evangelizar, aplicativos, YouTube e Padre Manzotti. Passo a palavra aos dois irmãos que vão concelebrar para que se apresentem à comunidade.
2: Padre João Marcos, sou administrador paroquial na paróquia Nossa Senhora da Conceição, Butiato Vinha, aqui perto do Santa Felicidade. Também missionário aqui da obra Evangelizar. Uma alegria estar participando dessa festa, Padre Ginaldo, fazer parte desta obra de evangelização que ajuda tantas pessoas.
0: Bem-vindo, uma salva de palmas.
3: Sou o Padre Lucas Felipe, da Arquidiocese de Olinda e Recife, Pernambuco. Lá na Arquidiocese, eu sou diretor espiritual do Movimento Arquidiocesano de Jesus das Santas Chagas e pároco da Paróquia do Sagrado Coração de Jesus, em Olinda.
0: Bem-vindo, Padre Lucas, é um prazer. Queridos irmãos e irmãs, hoje é dia de São Pio de Pietrelcina. E como podem perceber, nós temos aqui várias relíquias de São Pio de Pietrelcina, relíquias de primeiro grau, como o sangue de Jesus, o cabelo de São Pio de Pietrelcina, também a estola que ele usava para atender as confissões, e nós temos a graça, desde o último ano, de ter uma imagem facsímile, isso é, tal qual o corpo incorrupto de São Pio de Pietrelcina, e vamos receber esta imagem

0: Viva!
1: Viva intercessor da obra, evangelizar é preciso!
0: Viva!
1: Viva a festa das Santas Chagas!
0: Viva!
1: Em nome do Pai, do Filho e do Espírito Santo.
2: Amém.
1: Que a graça e a paz de Deus, que é nosso Pai, que a graça de Jesus Cristo com o Espírito Santo esteja com todos vocês.
2: Bendito seja Deus que nos reuniu no amor de Cristo.
1: Estamos em plena festa das Santas Chagas e hoje, numa quarta mariana, celebrando o dia de nosso intercessor, São Pio de Pietrelcina. Este homem nos ensina um grande e profundo amor à Eucaristia. Peçamos perdão pelas vezes que não temos a mesma devoção, o mesmo zelo, o mesmo ardor por Jesus Eucarístico. Um homem do confessionário, pelas vezes em que nos, de alguma forma, nos esquivamos do sacramento da confissão, perdão, Senhor. Um homem de profunda penitência, amor a Maria no Santo Rosário, pelas vezes que nossa devoção não significa como Maria, eis aqui a serva do Senhor. Peçamos o perdão de Deus, confessando os nossos pecados. Confesso a Deus Todo-Poderoso
2: e a vós, irmãos e irmãs, que pequei muitas vezes por pensamentos e palavras, atos e omissões, por minha culpa, tão grande culpa. E peço à Virgem Maria, aos anjos e santos, e a vós, irmãos e irmãs, que rogueis por mim a Deus nosso Senhor.
1: Deus, cheio de misericórdia e compaixão, perdoe os nossos pecados e nos conduza à vida eterna.
2: Amém.
1: Senhor, tende piedade de nós.
0: Senhor, tende piedade de nós.
1: Cristo, tende piedade de nós.
0: Cristo, tende piedade de nós.
1: Senhor, tende piedade de nós.
0: Senhor, tende piedade de nós.
1: Para nós é dia de festa, nosso intercessor no céu.

0: A nossa súplica é a Deus. Hoje, por intercessão de São Pio, dia em que celebramos, qual o seu pedido? Lembremos de pedir pela obra, nesta reunião e nas decisões que vão tomar no dia 25. Coloquemos todos os associados, coloquemos as nossas intenções pessoais. Diante do Senhor, Josué Botelho, Mônica Maria, 49 anos de matrimônio, pela saúde de Ricardo Ayub, e esta missa em favor de todos os colaboradores da obra, cito três, mas por meio de São Pio agradecendo a todos que nos ajudam. Perpétua, Umbelina de Oliveira, Santos Dumont, Minas Gerais. Vanderlei Cavalcante Farias, Campina Grande, Paraíba. Maria do Nascimento de Oliveira, em Tubiara, Goiás. Deus eterno e todo-poderoso, que destes ao presbítero São Pio a graça singular de participar da cruz do vosso Filho, e por seu mistério renovastes as maravilhas de vossa misericórdia, concedei-nos por sua intercessão que nos associemos continuamente à paixão de Cristo e cheguemos alegremente à glória da ressurreição. Por nosso Senhor Jesus Cristo, vosso Filho, que é Deus, e convosco vive e reina na unidade do Espírito Santo por todos os séculos dos séculos. Amém.
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2: Leitura do livro dos Provérbios. A palavra de Deus é comprovada. Ele é um escudo para os que nele se abrigam. Não acrescentes nada às suas palavras, para que ele não te repreenda e passes por mentiroso. Duas coisas eu te pedi. Não mas recuses antes de eu morrer. Afasta de mim a falsidade e a mentira. Não me des pobreza nem riqueza, mas concede-me o pão que me é necessário. Não aconteça que, saciado, eu te renegue e diga: quem é o Senhor? Ou que, empobrecido, eu me ponho a roubar e profane o nome de meu Deus. Palavra do Senhor.
3: Graças a Deus.
1: O responsório de hoje é o Salmo 118, que tem por antífona: vossa palavra é uma luz para os meus passos. Todos.
3: Vossa palavra é uma luz para os meus passos.
1: Salmodiemos.

Naquele tempo, Jesus convocou os 12 e deu-lhes poder e autoridade sobre todos os demônios e para curar doenças, e enviou-os a proclamar o reino de Deus e a curar os enfermos. E disse-lhes: não leveis nada para o caminho, nem cajado, nem sacola, nem pão, nem dinheiro, nem mesmo duas túnicas. Em qualquer casa onde entrardes, ficai aí, e daí é que partireis de novo. Todos aqueles que não vos acolherem ao sairdes daquela cidade, sacudi a poeira dos vossos pés como protesto contra eles. Os discípulos partiram e percorriam os povoados, anunciando a boa nova e fazendo curas em todos os lugares.

0: Queridos irmãos e irmãs, celebrar hoje o dia de tão grande intercessor no céu, da obra evangelizar é preciso, São Pio de Pietrelcina. Celebrar com essa imagem facsímile do corpo incorrupto de São Pio, esta imagem que veio direto da Itália, trazida pela obra evangelizar, reconhecida, certificada, e que será colocada num oratório dentre os que serão construídos na terra prometida. Esta imagem com as relíquias de primeiro grau que vamos dar a bênção hoje com sangue de São Pio de Pietrelcina, tendo o cabelo de São Pio de Pietrelcina, relíquias das roupas pessoais de São Pio de Pietrelcina, e assim por diante, fragmentos da luva, a estola que São Pio, uma das quais São Pio usava para passar suas 14 horas atendendo confissões. Nós somos privilegiados. É um carinho de Deus estar com pedacinhos de quem está no céu tão perto dos nossos olhos, eu diria, alcance de nossas mãos. Mas às vezes, distante do coração. A São Pio de Pietrelcina, hoje, uma grande súplica. Pois todos sabem da batalha que estamos travando. Ontem eu dizia no encontro dos mensageiros e mensageiras que a grande batalha eu pensei ser e foi. Só não foi maior porque vocês foram generosos em pagar as parcelas do terreno. Mas eu não tinha consciência o quanto o diabo, Satanás, ficaria tão incomodado com conversões, retiros, adorações, vidas transformadas que a obra tem proporcionado e fará mais ainda num espaço maior na Terra Prometida, criando tantas dificuldades para início das obras. Eu digo, é uma luta espiritual. Porque vocês sabem que, dentre os oratórios, o primeiro que vamos construir é o oratório de Jesus das Santas Chagas. Depois, Nossa Senhora, não nesta ordem, o primeiro Jesus das Santas Chagas. Também haverá Nossa Senhora do Carmo, São José, que é nosso patrono. Mas um oratório muito especial, onde estará presente todas estas relíquias de primeiro grau, de segundo grau, estará esta imagem facsímile do corpo incorrupto de São Pio, também será feito. Eu digo a vocês, meus irmãos e irmãs, milhares que estão aqui, nesta igreja que hoje se torna pequena, e milhares que acompanham por todo o Brasil, pode o inimigo, pode Satanás retardar, mas ele não vai derrotar.
1: Amém.
0: Somos felizes hoje por celebrarmos dentro da festa das Santas Chagas. As nossas orações, nunca percamos esta importância. É a Jesus das Santas Chagas. Mas hoje nós ganhamos, aqui no sacrifício do altar, um grande intercessor, São Pio. Eu digo que ele está a interceder por nós, nas nossas lutas enquanto obra evangelizar, nos transmissores que às vezes falham, nas antenas que precisam ser refeitas, nas concessões que não são concedidas, nas prestações que às vezes não vêm mais. Estamos em boas mãos. Mas eu quero dizer, a sua intenção particular, hoje, eu tenho dito, peça grande ao Senhor Jesus das Santas Chagas nesta festa, porque Ele vai conceder a graça necessária. Ele vai suplicar a Deus, e você vai poder dizer, eu tomei posse desta graça do Senhor Jesus das Santas Chagas por intercessão de São Pio. Queridos irmãos e irmãs, o Evangelho de hoje nos fala que Jesus enviou os apóstolos e nos envia. Nós somos enviados pelo Senhor a proclamar o reino de Deus. E o Senhor, nesse anúncio do reino de Deus, disse: vocês irão como cordeiros entre lobos, mas não tenhais medo. Eu lhes dou o poder de curar os enfermos, de expulsar os demônios. Eu os acompanharei com sinais e prodígios. Então, queridos irmãos, não tenhamos medo, porque o Senhor está conosco, o Senhor caminha ao nosso lado, o Senhor não nos abandona. E acredite, a tua prece, o teu pedido, você que veio presencialmente, e eu fico imaginando a grande multidão de pessoas que acompanham agora esta missa pela TV, pelo rádio, pelo YouTube, Padre Manzotti, ponha confiante o seu pedido diante de São Pio de Pietrelcina. Hoje é ele que levará aos céus. São Pio é um homem profundamente devoto das Santas Chagas de Jesus. Ele nasceu no dia 25 de maio de 1885 em Pietrelcina. Foi batizado no dia seguinte e recebeu o nome de Francisco. Aos 16 anos, entrou no noviciado da Ordem dos Frades Menores Capuchinhos. E como era costume no tempo, em alguns lugares até hoje, o Papa assim o faz, seu nome foi mudado de Francisco para Padre Pio. Assim que foi ordenado, a sua saúde muito frágil, inclusive a vida inteira teve que lidar com uma saúde frágil. Mas aqui me faz lembrar de São Paulo, apóstolo: quando sou fraco, então é que sou forte. Porque São Padre Pio, por mais fragilidade que tinha na saúde, era um homem de uma fé invicta, de um esforço tremendo, Seu corpo pedia descanso, mas seu amor a Jesus o fazia estar sempre à disposição e a serviço de Deus. Mas por 6 anos depois de recém-ordenado padre, precisou ir para sua terra natal. Foi ordenado padre com 23 anos de idade. Também ele viveu entre 2 guerras, Primeira Guerra Mundial e Segunda Guerra Mundial. Precisou se alistar, só não serviu devido à sua fragilidade do corpo. Mas eu digo, era um homem que acordava na madrugada para rezar. Ele não conseguia dormir direito e ele mesmo dizia que era atormentado à noite pelo próprio demônio. Certa vez um jornalista perguntou: como o senhor gostaria de ser lembrado? Respondeu ele sem qualquer orgulho: apenas um frade que rezava muito. São Pio de Pietrelcina tem muito a nos ensinar. Eu sempre digo que quando celebramos um santo de nossa devoção, não é parar no santo, mas é aprender as virtudes dos santos para que, tal como ele ou como ela, melhor servirmos a Jesus. O coração de São Padre Pio de Pietrelcina ardia de amor por Jesus. Então já é o primeiro pedido a fazermos: Senhor, eu não quero ter um coração frívolo, tira de mim a tibieza, tira de mim a apatia e dai-me um coração fervoroso. Inclusive, num dos seus aconselhamentos, e vi estes dias, se alguém aqui estiver passando por um momento de apatia, uma palavra que talvez assídia, talvez você não consegue muito interpretar, acha que é depressão, ou não é. Às vezes é apatia, é cansaço, é esgotamento. Às vezes é assídia, às vezes é uma tentação do diabo. São Pio fala sobre isso. E eu gostaria de hoje dizer, ele diz o seguinte: se por acaso você se encontrar numa tentação, ou estiver passando por uma apatia espiritual do seu sentir, eu fiquei impressionado deste homem falar disto. Diz ele: cuide dos seus sentimentos, vigie os seus sentimentos, porque é por eles que as tentações perigosas chegam. Segundo, evite a vaidade. Não permita que a vaidade te faça querer buscar reconhecimento e aprovação dos outros. Meu Deus, mereceria um diploma de psicólogo e psiquiatra, mas é um santo e fala dos seus sentimentos. Insiste ele: não deixe seu coração se exaltar, não permita que o ódio fique no seu coração. Fuja do ódio. E nos momentos de maior apatia, nos momentos de maior desânimo, mesmo sem dizer uma palavra pelos lábios, se põe em oração. E ele termina dizendo: se uma alma soubesse o mérito que se adquire passando por uma tentação ou uma provação, vencida na paciência, nós diríamos: Senhor, envia-me sempre as provações. São Pio de Pietrelcina é um homem que nos faz pensar muito nas confissões. Por isso que nosso santuário, nós construímos, e vocês nos ajudaram a construir um confessionário confortável, acolhedor, porque o santuário se presta às confissões. Só essa semana, milhares e milhares de pessoas confessando. Então nos vem a pergunta: se esse homem era capaz de passar 14 horas atendendo confissões, é porque ele sabia que ali estava, sem dúvida, o lugar da cura. Porque se nós olharmos nos sacramentos da igreja, o sacramento da confissão está incluído entre os sacramentos de cura. Portanto, se esse homem queria levar os homens ao céu, ele foi na raiz, ele foi no ponto principal. Se o sacramento da cura é a confissão, então vou ao confessionário. Qual a última vez que você confessou? Ou com que piedade o fez? Com que seriedade o fez? Era um homem de Eucaristia. Para celebrar uma missa, ele no mínimo ficava 2 horas em preparação. E suas missas demoravam 3 horas. Qual é a nossa relação com a Eucaristia? Chegamos rápido e vamos embora cedo. Às vezes recebemos a Eucaristia sem a devida preparação, sem devida devoção, de forma mecânica. Eu disse aprender as virtudes do santo, um homem que visitava frequentemente o Santíssimo Sacramento. Inclusive no dia em que ele recebeu os estigmas, quem esteve comigo em São Giovanni Rotondo vai lembrar, tem até um padre em missão, que ele estava no coro, e o coro dava de frente para o Santíssimo. E entre o Santíssimo Sacramento e onde ele ficava no genuflexório, havia um crucifixo. E foi diante deste crucifixo que ele sentiu uma dor tremenda na madrugada, sozinho naquele coro. E começou a sentir uma dor alucinante, perfurando-lhe o corpo. Sim, diante da cruz. Mas quem estava no fundo era o Santíssimo Sacramento. Este homem rastejou, sangrando, foi até a sua cela. E por 50 anos carregou os estigmas de Cristo. Talvez para alguém poderia ser isso motivo de orgulho, para ele era de humilhação. Porque em meio a tudo isso, São Pio foi tido como charlatão. Chegaram a dizer que ele e seus confrades provocavam as feridas com ácido. Foi humilhado, sendo submetido a médicos que disseram, sem piedade, amarrem as mãos dele, amarrem os pés, impeçam que ele se mutile, e verás que daqui a alguns dias essas feridas cessarão. Obediente à igreja, aceitou a humilhação. E quando tiraram as ataduras, lá estavam as chagas de Cristo. Um homem que foi obediente à igreja, mesmo quando não compreendido, as lágrimas dele derramada diante da Eucaristia foram interpretadas erroneamente como vaidade pessoal, dramaturgia ou encenação. O tempo que ele demorava não foi bem visto pelos seus algozes embatinados e foi proibido de celebrar missa pública. Aceitou, obedeceu, se recolheu, mas continuou atendendo às confissões. Se Santa Teresa d'Ávila disse: entre acertar e errar, prefiro ficar com a igreja. São Pio não disse esta palavra. Ele a viveu no calvário da obediência àqueles que tiveram muita inveja do que ele fazia. E o que ele fazia? Atendia missas, rezava missas. 5 horas da manhã, uma neve espessa, e as pessoas vinham com neve e tudo, porque viam nele um verdadeiro adorador da Eucaristia. Um homem que andava com o rosário, o Santo Rosário, rezava incessantemente, e é capaz de dizer que um rosário rezado era como um chicote no couro do diabo. Um homem que tinha a graça da clarividência, que no confessionário, caso o penitente escondesse o pecado, ele revelava. Não para humilhar o penitente, mas para levar o penitente a um verdadeiro arrependimento e não esconder-se de si mesmo. Porque quando você omite um pecado no confessionário, você não está escondendo de Deus, você está escondendo de você mesmo e está perdendo a oportunidade de uma verdadeira contrição. Torna-se inválido a confissão. O sacramento de cura tem que ser por completo. Um câncer, ficamos felizes quando numa cirurgia se consegue erradicar por completo. O pecado tem que ser erradicado na raiz. Se nós permitirmos ficar resquícios do mal em mim e em você, ele vai crescer de novo. São Pio, queridos irmãos, eu disse, foi em frente ao crucifixo no dia 20 de setembro de 1918, diante do crucifixo da igreja do convento, suas duas mãos e dois pés passaram a ser perfurados. Carregou as chagas de Cristo com tanta humildade, com tanta serenidade própria de um santo. Mas o seu coração ardia pelo próximo. Foi quando ele decidiu, no meio de duas guerras, construir um hospital para os doentes. Quem vai lá hoje fica perplexo de pensar que no seu tempo, com doações, foi possível construir um hospital de tão grande porte, hoje de tanta tecnologia, em favor da vida. Até hoje está lá. Queridos irmãos e irmãs, não é pedir o sofrimento, mas São Pio nos ensina a viver o sofrimento como caminho de salvação. Não é pedir a cruz, mas não fugir da cruz, porque ela é uma escada para o céu. Não é querer os estigmas de Cristo nas mãos e nos pés, expostas, mas é carregar os estigmas da cruz em nossa alma, desse amor incondicional a Jesus Cristo. Queridos irmãos e irmãs, digo a vocês que hoje sinto uma alegria imensa. Ontem dormi como se fosse celebrar hoje uma grande festa na minha vida pessoal. E quando chega esse dia, já a festa de Jesus das Santas Chagas, eu vivo cada dia em profunda emoção, alegre, feliz, ao mesmo tempo leve. E hoje, celebrando São Pio, eu digo a vocês que nós temos muitos compromissos na obra, muitas dificuldades, estamos vivendo muitas demandas, mas eu fico tranquilo. Primeiro porque Jesus das Santas Chagas é o Senhor Jesus que quis assim ser conhecido. É o Senhor que quis ser amado nas suas santas chagas. E hoje, por termos um tão grande intercessor, que certamente no céu está dizendo: olhe para aquela associação, olhe para aquela obra, olhe para aqueles voluntários, olhe para aquela instituição que muito mais, e nós não somos um canal de televisão, errôneo quem nos limita a isso. Nós não somos um canal de rádio, nós somos uma obra que tem um carisma, uma espiritualidade, uma fonte de santificação. É São Pio pedindo: olhe para eles, Jesus. Eles estão numa luta para oficializar a festa das Santas Chagas. Olha para eles, Jesus. Estão lutando para arrumar e espalhar a televisão, espalhar o rádio. Olha para eles, Jesus. Que eles estão com uma terra, mas não podem construir. Olha para eles, Jesus. E para os líderes mensageiros da obra evangelizada é preciso mais de 25 mil no Brasil e fora dele. Olha para esse grupo, olha para estes que na sua fragilidade, na sua contingência, mas estão ali firmes, tentando levar o povo a ser teu rebanho. São Pio de Pietrelcina, rogai por nós.
1: Amém.
0: De pé cantemos.

0: Elevemos a Deus as nossas preces.
1: Ao final de cada prece, rezemos. Pelas santas chagas de vosso Filho Jesus, atendei-nos, Senhor.
2: Pelas santas chagas de vosso Filho Jesus, atendei-nos, Senhor.
1: Sustentai a Santa Igreja, para que nunca se canse de anunciar o Evangelho, levando ao mundo a verdade, a esperança e a vossa misericórdia, nós vos pedimos.
2: Pelas santas chagas de vosso Filho Jesus, atendei-nos, Senhor.
1: Ajudai-nos a aprender com São Pio de Pietrelcina a oferecer nossas dores e sofrimentos, pela conversão dos pecadores e pela salvação das almas, nós vos pedimos.
2: Pelas santas chagas de vosso Filho Jesus, atendei-nos, Senhor.
1: Abençoai, por intercessão de São Pio, todos os associados, evangelizadores, colaboradores e todos que fazem parte da obra Evangelizar é Preciso, para que, fiéis ao vosso chamado, jamais se cansem de anunciar o Evangelho, nós vos pedimos.
2: Pelas santas chagas de vosso Filho Jesus, atendei-nos, Senhor.
1: Concedei abertura de caminhos, superação das dificuldades e todo o necessário para que se iniciem as obras da sonhada terra prometida, da Associação Evangelizar é Preciso, nós vos pedimos.
2: Pelas santas chagas de vosso Filho Jesus, atendei-nos, Senhor.
0: Atendei-nos, Senhor, nós vo-lo pedimos por teu Filho no Espírito Santo.
2: Amém.
0: Antes do comentário, queiram sentar. E eu gostaria de ler este testemunho que veio manuscrito. Sua bênção, Padre, sou Janaína, da cidade de Crateús, Ceará. E venho até o santuário para testemunhar uma graça que recebi através de Jesus das Santas Chagas. A minha mãe perdeu a visão e passou 8 anos sem enxergar de um olho. E o outro, ela também estava quase perdendo a visão. Os médicos falaram que ela iria perder totalmente a visão dos dois olhos. No ano passado, eu vim na festa das Santas Chagas e pedi que Jesus das Santas Chagas curasse minha mãe, que minha mãe não ficasse cega, pois seria muito difícil para ela e para todos nós. Na outra semana, minha mãe voltou ao oftalmologista em Fortaleza. O médico disse que iria fazer uma cirurgia de teste no olho dela. Ficamos muito preocupados, mas com muita fé, pedimos que Jesus das Santas Chagas derramasse uma gota do seu preciosíssimo sangue sobre ela. Padre, para a honra e glória de Deus e Jesus das Santas Chagas, minha mãe hoje enxerga sem usar óculos. E eu vim este ano sozinha para agradecer a Jesus das Santas Chagas pelo milagre da minha mãe. Graça alcançada, graça testemunhada. Janaína de Fortaleza, por favor, ela está aqui. Foi você que escreveu esse testemunho?
3: Foi, padre. Eu recebi essa graça. Ano passado eu vim aqui, que eu tinha levado minha mãe e ela, o médico falou, Jana, sua mãe vai cegar, ela vai perder a visão total. E eu vim... E aqui aos pés de Jesus das Santas Chagas, eu falei, Senhor, Tu podes e Tu vai, uma gota do Teu sangue, não vai, minha mãe não vai perder a visão, ela vai curar. E Deus faz a obra pela metade. Minha mãe hoje, padre, ela não usa óculos, ela hoje enxerga como nunca na vida, porque desde os 4 anos de idade, que ela usava óculos fundo de garrafa. E hoje ela não usa óculos, ela enxerga sem óculos.
0: Como é o nome da sua mãe?
3: Minha mãe se chama Leda.
0: Leda.
3: E hoje eu vim aqui sozinha, eu falei, eu vou agradecer a Jesus das Santas Chagas, no mesmo lugar que eu pedi, Eu vim aqui agradecer, Padre. E essa é uma das bênçãos que eu já recebi. Mas se eu fosse testemunhar as bênçãos, as graças que eu recebi já durante 12 anos, que eu sigo os seus ensinamentos, que eu escuto a missa todo dia, meu dia, na minha casa, o Senhor escreveria um livro.
0: Amém.
3: De tantas bênçãos.
0: Graça recebida.
4: Graça testemunhada.
0: Deus seja louvado. Viva Jesus das Santas Chagas.
2: Viva!
4: 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Cantemos. Música.

0: Ai, irmãos e irmãs, para que o sacrifício da igreja nessa pausa restauradora da caminhada rumo ao céu seja aceito por Deus Pai Todo-Poderoso.
1: Receba, o Senhor, por tuas mãos este sacrifício para a glória do seu nome, para o nosso bem e de toda a sua santa igreja.
0: Deus de clemência, desfeito em São Pio o velho homem, vos dignastes formar nele uma nova criatura à vossa imagem. Concedei, benigno, que nós, igualmente renovados, vos ofereçamos este agradável sacrifício de reconciliação.

0: na verdade, é digno e justo. É nosso dever e salvação dar-vos graças sempre em todo lugar, Senhor Pai Santo, Deus Eterno e Todo-Poderoso. Na Assembleia dos Santos, vós sois glorificado, e coroando os seus méritos, exaltai os vossos próprios dons. Com a sua vida, nos dais um exemplo. Em sua comunhão, um laço de amor fraterno, e por sua intercessão, um auxílio. Assim, confirmados por tão grandes testemunhas, corremos vitoriosos para o combate que nos é proposto, a fim de alcançarmos com Ele a imperecível coroa da glória por Cristo Senhor nosso. Por isso, com os anjos e arcanjos e a imensa Assembleia dos Santos, entoamos o hino de vossa glória, dizendo a uma só voz:
1: Santo, Santo, Santo, Senhor Deus do Universo, o céu e a terra proclamam a vossa glória. Hosana nas alturas. Bendito que vem em nome do Senhor. Hosana nas alturas.
0: Na verdade, ó Pai, vós sois santo e fonte de toda santidade. Santificai, pois, estes dons, derramando sobre eles o vosso Espírito, a fim de que se tornem para nós o corpo e o sangue de nosso Senhor Jesus Cristo.
1: Enviai o vosso Espírito Santo.
0: Estando para ser entregue, abraçando livremente a paixão, Jesus tomou o pão, pronunciou a bênção de ação de graças, partiu e deu aos seus discípulos, dizendo: Tomai todos e comei, isto é o meu corpo que será entregue por vós.

Do mesmo modo, ao fim da ceia, ele tomou o cálice em suas mãos e, dando graças novamente, entregou aos seus discípulos, dizendo: tomai todos e bebei, este é o cálice do meu sangue, o sangue da nova e eterna aliança, que será derramado por vós e por todos para a remissão dos pecados. Fazei isto em memória de mim.

0: da nossa oferta.
1: Suplicantes vos pedimos que, participando do corpo e sangue de Cristo, sejamos reunidos pelo Espírito Santo num só corpo.
2: O Espírito nos una num só corpo.
3: Dai-vos, ó Pai, da vossa igreja, que se faz presente pelo mundo inteiro, que ela cresça na caridade, em comunhão com o Papa Leão, o nosso bispo Dom José Antônio, os bispos do mundo inteiro, os presbíteros, diáconos e todos os ministros do vosso povo.
2: Lembrai-vos, ó Pai, da vossa igreja.
3: Lembrai-vos também, na vossa misericórdia, os nossos irmãos e irmãs que adormeceram na esperança da ressurreição. Sufrágio de João dos Santos, Vitório Roque, Regis Leles, sétimo dia de Euridice Rocha de Menezes, Juliano Xavier Miranda, Maria Pereira da Silva, Odete Cardoso de Senha, Patrícia Deira Teixeira, Rosária Zicarelli Furlaneto, e de todos os que partiram desta vida, acolhei-os junto a vós, na luz da vossa face.
2: Concedei-lhes, ó Senhor, a luz eterna.
4: Enfim, nós os pedimos, tende piedade de todos nós e dai-nos participar da vida eterna. Com a Virgem Maria, Mãe de Deus, São José, seu esposo, os apóstolos, São Padre Pio e todos os santos que neste mundo viveram na vossa amizade, a fim de vos louvarmos e glorificarmos por Jesus Cristo, vosso Filho.
1: Por Cristo, com Cristo, em Cristo, a vós, Deus Pai, Todo-Poderoso, na unidade do Espírito Santo, toda honra, toda glória, agora e para sempre.
2: Amém.
1: Com fé, confiança, rezemos juntos a oração que o Senhor nos ensinou. Pai nosso,
2: que estais nos céus, santificado seja o vosso nome. Venha a nós o vosso reino. Seja feita a vossa vontade, assim na terra como no céu. O pão nosso de cada dia nos dai hoje. Perdoai-nos as nossas ofensas, assim como nós perdoamos a quem nos tem ofendido. E não nos deixeis cair em tentação, mas livrai-nos do mal.
1: Livrai-nos de todos os males, ó Pai, dai-nos hoje a vossa paz. Ajudados pela vossa misericórdia, sejamos sempre livres do pecado e protegidos de todos os perigos, enquanto vivendo a esperança, aguardamos a vinda do Cristo Salvador.
2: Vosso é o reino, o poder e a glória para sempre.
1: Senhor Jesus Cristo, dissestes aos vossos apóstolos, eu vos deixo a paz, eu vos dou a minha paz. Não olheis os nossos pecados, mas a fé que anima a vossa igreja. Dai-lhe segundo o vosso desejo a paz, a unidade. Vós que sois Deus com o Pai, o Espírito Santo.
2: Amém.
1: Que a paz de Jesus esteja com todos vocês.
2: O amor de Cristo nos uniu. Cordeiro de Deus, que tirais o pecado do mundo, tende piedade de nós. Cordeiro de Deus, que tirais o pecado do mundo, tende piedade de nós. Cordeiro de Deus, que tirais o pecado do mundo, dai-nos a paz.
1: Eu sou o pão vivo que desceu do céu. Se alguém come deste pão, viverá eternamente. Eis o Cordeiro de Deus que tira o pecado do mundo.
2: Senhor, eu não sou digno de que entreis em minha morada, mas dizei uma palavra e serei salvo. Preparemo-nos para este encontro de amor com Jesus na Sagrada Eucaristia. Cantemos.

para muitos não sabem que essa letra é uma oração que São Pio fazia depois de cada comunhão. Por isso nós vamos retomar e pedir hoje: fica comigo, Senhor. Fica, meu grande amigo, no começo.

0: Senhor, que pela força deste sacramento, conduzi-nos constantemente ao vosso amor, como fizestes a São Pio de Pietrelcina. Concedei a boa obra que em nós começastes, até o dia de Cristo Jesus, que vive e reina pelos séculos dos séculos.
1: Amém.
0: Queiram sentar, por favor. 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Já estamos também com os ingressos para o retiro. Hoje a programação é bastante intensa. Nós teremos ainda às 15h30 a gravação no estúdio, com participação do povo, do Rede Vida Evangeliza. Às 18 horas, aqui no santuário, missa com o padre Ezequiel Dalpozo. Depois ele conduz o momento de evangelização. Amanhã, 15h30, Santa Missa, eu rezo as missas, horário extra, às 16h e às 17h30. E depois a adoração com o Santíssimo Sacramento. E começamos o tríduo de Jesus das Santas Chagas. Sexta-feira também temos o tríduo. À noite, às 19 horas, aqui, o show de evangelização. Sábado, terceiro dia do tríduo. E mais do que nunca à noite, sábado à noite, Curitiba, região metropolitana, venha para cá. Venha com velas. Nós faremos aquela procissão pelas ruas de Curitiba, primeiro a missa às 18 e às 19 horas saímos em procissão, contemplando as chagas dolorosas de Nosso Senhor e a encenação da Via Sacra. E no domingo, missa na televisão às 8, depois às 9, 11, 18, com a coroação da imagem de Jesus das Santas Chagas. Portanto, participem, se organizem e vamos à bênção, por favor. Primeiro, a bênção dos objetos e depois, com a maior de todas as relíquias que temos, do sangue do próprio São Pio de Pietrelcina. Abençoai, Senhor, esses objetos que foram feitos para honrar vosso diletíssimo Filho, nosso Senhor Jesus Cristo. Que na terra tenhamos a intercessão e no futuro a glória eterna, por Cristo Senhor nosso.
2: Amém.
0: O Senhor esteja convosco.
2: Ele está no meio de nós.
0: Por intercessão de Nossa Senhora, por intercessão de São Pio de Pietrelcina, e com esta relíquia de primeiro grau, do sangue de São Pio de Pietrelcina, abençoe, Senhor, todos os que aqui estão presentes. Abençoe aqueles que nos acompanham pela TV, rádio, aplicativos, YouTube. Em nome do Pai, do Filho e do Espírito Santo.
2: Amém.
0: Foi bom estar aqui. Viva São Pio de Pietrelcina!
2: Viva!
0: Viva Jesus das Santas Chagas!
2: Viva!
0: Aqueles que desejarem fazer sua oração junto à imagem facsímile poderão fazer enquanto cantamos Padre Pio, Santo Pio. Deus abençoe a todos.

Boa tarde, querido povo de Deus, caros ouvintes da Rádio Barroso Mix. Está começando agora mais um programa Sintonia da Fé comigo, Petrina do Carmo. Agora 13 horas e 52 minutos, dia 23 de setembro de 2026. Iniciando aí mais uma tarde de quarta-feira, Mariana, né? Aqui tá chuvosa hoje, o tempo tá bem frio, tá bem gostoso, agradável. E vamos aí com a sua participação, que é o mais importante do programa, não é mesmo? Já vai mandando aí sua mensagem no WhatsApp da rádio, 32 999774486, né? Esses dias aí a missa está se prolongando um pouco a mais por causa da festa de Jesus das Santas Chagas, então aí a gente tem menos tempo de programa, então mais um motivo para você estar mandando aí imediatamente a sua mensagem, o seu pedido aí e não perder tempo, né? Já vai mandando 32 999774486. Eu estou esperando a sua participação.

Começando com as nossas participações, a Maria de Fátima, lá do Rio de Janeiro, ela mandou assim: Boa tarde, Petrina. Toca a música Podes Reinar. Obrigada, Maria de Fátima, pela sua participação, pela companhia aqui no Sintonia da Fé. Que você tenha uma ótima tarde de quarta-feira, tá bom? Muito obrigada pela sua participação. Um abraço. E pode deixar, vou tocar aqui seu pedido agora, a música Podes Reinar com o Ministério de Música e Doação.

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2: Continuando com as nossas participações, a Josélia lá de Guaíra, São Paulo, ela disse: agora vai começar a melhor programação da Petrina. Estou ouvindo desde de manhã, muito bom. E ela também mandou um áudio aqui pra gente. Boa tarde, Josélia.
3: Oi, Petrina, boa tarde. E agora o programa já começou, né? Vamos pedir uma música pra gente ouvir. Eu gostaria de ouvir Flávio Dezembro, Eu Sou Vitorioso Pelo Sangue de Jesus. Eu ofereço para as minhas amigas, para os ouvintes, para você. E é só isso. Obrigada, viu? Tchau. Fica com Deus.
2: Obrigada, Josélia, pela sua mensagem, pelo carinho aqui no programa Sintonia da Fé. Né, sempre acompanha desde cedo, ouve a programação completa da Barroso Mix. Muito obrigada pelo carinho e pela audiência, tá bom? Um beijo para você e toda a sua família. E pode deixar, vou tocar a sua música aqui agora. Eu Sou Vitorioso Pelo Sangue de Jesus, com Flávio Dezembro.

0: Continuando com as nossas participações, agora é a vez da Maria Cândida, lá de Marília, São Paulo. E ela mandou um áudio aqui pra gente. Boa tarde, Maria Cândida.
1: Boa tarde, tudo bem com vocês? Eu gostaria de ouvir a música Acordar Já é um Milagre com... Ah, esqueci o nome. Acho que é Isael Lopes. Beijo a todos, Deus abençoe.
0: Um beijo para você também, Maria Cândida. Deus abençoe você e toda a sua família. Muito obrigada pela sua mensagem, pela sua participação. Tenha uma ótima tarde de quarta-feira. E pode deixar, vamos lá tocar o seu pedido. A música Acordar Já é um Milagre com Isael Lopes.

0: Agora quem participa com a gente é o Venício e ele mandou assim: Boa tarde, paz e bem. Eu gostaria de escutar a música de Rosa de Saron, Minhas Estrelas. Deus abençoe a todos. Amém. Deus abençoe a todos vocês aí também, Venício. Muito obrigada pela sua mensagem, pela sua participação. Tenha uma ótima semana, tá bom? E vou tocar aqui da sequência o seu pedido. Temos várias mensagens para atender hoje, vocês estão participando bastante, né? Muito obrigada. A música agora na sequência, Minhas Estrelas com Rosa de Saron.
1: Tudo bem? Aqui é a Anitta Misael, aqui da cidade de Paranaguá. Estamos aqui sempre na escuta. Hoje eu quero participar pedindo a música do grupo Rosa de Saron, Minhas Estrelas. Eu ofereço a todos que estão na escuta e a todos da rádio, ok? Muito obrigado.

Agora quem participa com a gente é a Ivone, lá de Tangará da Serra, Mato Grosso. E ela disse: boa tarde, Petrina, Deus te abençoe. Por favor, toca a música com o Padre Zezinho, Casinha do Ribeirão. Ofereça a todos nós ouvintes que estamos sintonizados na Barroso Mix, no programa Sintonia da Fé, que nos faz companhia agradável todas as tardes. Obrigada, Ivone, pelo carinho, pela audiência, pela sua mensagem, pela sua participação. Um beijo para você e toda a sua família. E pode deixar, vou tocar aqui agora o seu pedido, a música Casinha de Ribeirão com o Padre Zezinho. Agora 14 horas e 21 minutos na Barroso Mix.

E vamos lá com mais participações. Agora é a vez da Mari Alexandre. Ela mandou assim: boa tarde, passando só para avisar que você não se esqueça de mim. Tô aqui coladinha com você na Barroso. Aproveitando, queria ouvir, estou orando por você, Anjos de Resgate e Padre Reginaldo Manzotti. Como que está, meu bebê? Obrigada, Mari, pela sua mensagem. Claro que eu não vou esquecer de você, não. Eu sei que você ouve diariamente a rádio, não dá sempre para participar, mas está sempre ouvindo, né? Muito obrigada pela sintonia, pela companhia aqui na Barroso Mix. E o Pedro está ótimo, graças a Deus, está tudo dentro dos conformes. Já fizemos exame de novo semana passada, está tudo certinho, está desenvolvendo conforme é para ser, tá bom? Obrigada pela preocupação e pelo carinho. Então vamos tocar aí, seu pedido, a música Estou Orando por Você, com Anjos de Resgate e Padre Reginaldo Manzotti.

0: Agora quem participa com a gente é a Dorinha lá de Barra Mansa, Rio de Janeiro, e ela mandou um áudio aqui pra gente. Boa tarde, Dorinha.
1: Boa tarde, aqui é a Dorinha do Barrão. Coloca uma música bem bonita aí para minha mãe Terezinha, para a enfermeira de plantão Lucinéia e para a Ivoninha. Nós estamos tudo aqui ligadinho, hein? Boa tarde, fica com Deus aí.
0: Fica com Deus também, Dorinha. Obrigada pela companhia de sempre aqui no Sintonia da Fé. Um beijo para você, para sua mãe Terezinha, para Lucinéia que está aí hoje e para Ivone. Muito obrigada pela audiência. Como você pediu para escolher uma música, eu vou colocar aqui com a Adriana Gil, Amigos para Sempre. Agora 14 horas e 33 minutos na Barroso Mix.

0: Continuando com as participações, a Zélia Santiago, lá do Ceará, ela disse: boa tarde, Petrina, Deus abençoe você hoje e sempre. Amém, minha amiga, Deus abençoe você também, você e toda sua família. Obrigada por passar aqui e mandar um alô no Sintonia da Fé. Um beijo para você, tá bom? E a Cristina, lá de Monsenhor Isidro, mandou um áudio aqui pra gente. Boa tarde, Cristina.
1: Oi, Petrina, boa tarde, aqui é a Cristina. Queria ouvir a música do Padre Pio, Fica Comigo, Senhor.
0: Obrigada, Cristina, pela sua participação, pela audiência. Que você tenha uma excelente tarde de quarta-feira, tá bom? Muito obrigada aí pela sua participação. E vou aqui tocar rapidinho, né? Porque temos vários pedidos para atender hoje ainda. A música Fica, Senhor, Comigo, com o Padre Reginaldo Manzotti.

0: Agora quem participa com a gente é a Celinha, lá de Atibaia, e ela mandou um áudio aqui pra gente. Boa tarde, Celinha.
1: Boa tarde, Petrina. Paz de Jesus e o amor de Maria esteja com todos vocês. Vocês têm uma excelente tarde de quarta-feira, abençoada. E toca aí pra gente ouvir, Petrina. É Jorge Pai, Jorge Filho, misericórdia. Um abraço para todos vocês aí, fica com Deus.
0: Fica com Deus também, Celinha. Deus abençoe você e toda a sua família. Obrigada pela sua participação, pela companhia aqui no Sintonia da Fé. Tenha uma ótima tarde de quarta. Aproveitando aqui o momento também, mandar um abraço para minha mãe, Martinha, que está lá em Catas Altas da Noruega, lá na zona rural de Catas Altas, ouvindo a gente. Minha mãe Martinha, as minhas tias Luzia, Lucinha e tia Rita. E a Isadora e a Laísa também, que estão ouvindo o programa hoje. Obrigada pela companhia, pela audiência. Um beijo para todos vocês. Estou com muita saudade de todos vocês. Obrigada por estar ouvindo o programa, tá bom? Um beijo para todas. E vamos aí continuando então com os pedidos. A música Misericórdia com Jorge Pai e Jorge Filho.

0: Agora quem participa com a gente é a Rosimeire, lá de Guaíra, São Paulo, e ela mandou um áudio aqui pra gente. Boa tarde, Rosimeire.
1: Oi, Petrina, boa tarde. Tudo bem? Quero oferecer a música Santo Pio, com o padre Reginaldo Manzotti, já que hoje é dia dele, né? Quero oferecer para meus filhos Jonathan, Michael, meu marido Cláudio, minha amiga Josélia, Cida Lúcia e todas as minhas amigas ali da comunidade Santo Expedito. Para você, para o Rafael, para os seus filhinhos, tá bom? Beijo, fica com Deus.
0: Fica com Deus também, minha amiga. Muito obrigada pela sua participação e pela companhia. Um beijo para você, para o seu esposo, para os seus filhos, suas amigas. Muito obrigada por acompanhar a Sintonia da Fé. Amiga, eu toquei essa música agora há pouco. Se eu soubesse, né, já tinha oferecido para você. Mas aí eu vou aproveitar e oferecer o pedido da Raquel, lá do Alto Rio Doce, lá para você também. A música que ela pediu, ela disse assim: boa tarde, Petrina. Toca Ramon e Rafael, qualquer uma, para todos os ouvintes. Pode deixar, Raquel, vou tocar aqui agora na sequência. Aí eu ofereço para você também, tá bom, amiga, o Rosimeire? Porque eu já toquei ela aqui um pouquinho antes, né? Um pouquinho atrás. Então eu escolhi a música Eis-me Aqui com Ramon e Rafael, agora na Barroso Mix.

0: Temos várias participações, mas vai dar tempo de tocar apenas uma música, tá bom, pessoal? Começando aqui com a Sônia Ribeiro, ela mandou um áudio aqui pra gente. Boa tarde, Sônia.
1: Petrina, boa tarde. Meu nome é Sônia, Sônia Ribeiro, eu moro aqui em Belo Horizonte, Minas Gerais. E gostei desse programa, aliás, já gosto, né? Que gosto do Rafael aí todo dia, não, eu gosto, viu? E acostumei já a escutar o programa dele. Minha filha mudou para São Paulo, eu fui, levei ele comigo, voltei com ele de novo, entendeu? Mas eu gosto dos seus programas, suas orações, não, adorei. Eu gostaria que você tocasse uma música, Maria do Rosário, Só em Deus, tá? Aí, Jesus abençoe vocês e sua família, um abração para você e para ele, tá? Fique com Deus. Agora sou uma nova ouvinte. E Belo Horizonte, uma hora eu converso com você sobre, né, como eu sou deficiente visual, aí eu vou te falar aos poucos. Tá? Um abração, fique com Deus. Tchau, tchau.
0: Um abraço, Sônia. Muito obrigada. Que bom que você ouviu o programa e gostou, né? Agora vai estar aí firme e forte com a gente, participando sempre, né? Um beijo para você, que você tenha uma ótima tarde. Vou tocar sua música daqui a pouco, tá bom? A Edilene, lá de Princesa Isabel, Paraíba, ela falou: boa tarde, gostaria de ouvir uma do Rick Renner. Amiga, eu vou ficar te devendo hoje, tá bom? Mas ofereça o pedido da Sônia para você também. Muito obrigada por estar sempre participando do programa, por estar sempre ligadinha. Um abraço, tá bom? E também recebemos um áudio lá de Congonhas. Oi, boa tarde.
2: Boa tarde, Pedro. Mãe, o Papai do Céu pra mim. Pedro, quando eu abaixo, beijo, beijo.
0: Um beijo pra você, Renan. Tava sumidinho, né? Muitos dias que não mandava mensagem. Hoje eu vou ficar te devendo, tá bom, meu amor? Vou ficar devendo sua música porque ficou tarde pra passar, tá bom? Mas amanhã você manda mais cedo que eu consigo tocar, tá bom? Um abraço pra você, pra Meire, pra Valentina, pra todos aí em Congonhas. O Nelson, lá de Campina Grande, Paraíba, também mandou um áudio pra gente. Boa tarde, Nelson.
3: Peito aí na Ulica aí com meu pai Severino, professor Luan, que tá fazendo aniversário, pra minha mãe da Luzinha, pro irmão lá, pra Dimilso, pra Carlinhos, pra Vá Marico, professor Joca, professor Ricardo, e pra Bernadette, pra Dilmar, pra minha irmã Caldete, o vaqueiro Marquinhos, e pra Verônica, e pra Beatriz, pra Deide e pra Guia, pra minha Vá Marica, e pra Dimilso, pra Verônica, e pra Zesca, e pra Diego, e o vaqueiro Marquim, e pra Nero, e o poeta Ziel, e pra Coinho.
0: Obrigada, Nelson. Hoje eu vou ficar devendo o seu pedido, tá? Mas agradeço pela sua participação, pela companhia de sempre aqui no Sintonia da Fé. Um abraço para você e toda a sua família. Tenha uma ótima tarde de quarta-feira. E a Josileide, lá de Linda, França, Sergipe, também mandou um áudio pra gente. Boa tarde, Josileide.
4: Olá, minha querida, boa tarde. Que bom lhe dar essa boa tarde. Nunca mais eu tinha mandado áudio. Às vezes, a internet fica muito ruim. Aí, ou então é o aplicativo, não sei. Às vezes eu quero mandar mensagem, mas não consigo. E a rádio também não pega, entendeu? E aí eu escuto a Evangelizar. Então hoje deu certo, graças a Deus. E também eu estava em Aracaju. Passa aí, Pedrinha, uma música para mim, qualquer uma, e ofereço a cada um de vocês que está na escuta dessa rádio maravilhosa. E você, Pedrinha, como está com seu rapaz? A minha Marina está maravilhosa, crescendo com muita energia. Deus abençoe, fica com Deus, o cheiro do seu coração. Muito obrigado, viu, por tudo que você faz, por esse carinho que você tem com cada um de nós, mesmo a gente sem conhecer pessoalmente, mas a gente tem um carinho, uma amizade um pelos outros. Isso é muito bom, isso é coisa de Deus. Que São Pio possa cada vez mais nos abençoar, para que a gente possa levar esse carinho aquelas pessoas que precisam do nosso carinho, tá bom? Ficar com Deus, o cheiro do seu coração. Deus abençoe você e sua família.
0: Um cheiro para você também, Josileide. Estava com saudade das suas mensagens. Muito obrigada pelo seu carinho, pela audiência aqui no Sintonia da Fé. O Pedro está ótimo, graças a Deus, está desenvolvendo bem. E fico feliz, você deu notícias da Marina. Continua passando para a gente, atualizando como é que está indo, tá? Fico muito feliz, vocês estão nas minhas orações todos os dias, tá? Muito obrigada, minha amiga. Um abraço para todos vocês aí em Sergipe. E a última participação é da Adriana Bittencourt. Ela mandou um áudio para a gente. Boa tarde, Adriana.
5: Ei, Petrina. Boa tarde. Tudo bem com você? Tô aqui agarradinho ouvindo, viu? Todos os dias. Firme e forte acompanhando a rádio. Adoro seu programa. Toca uma música para a gente aí. Pode ser qualquer uma, tá? Obrigada. Beijo. Fica com Deus.
0: Obrigada, Adriana, pela sua participação, pela companhia aqui no Sintonia da Fé. Muito obrigada pela audiência de sempre. Fico muito feliz de saber que vocês ouvem aí todos os dias. Acho que nem vai dar tempo de tocar a última música, pessoal, porque eram muitos áudios, né? Muitas mensagens, graças a Deus. Não vai dar tempo nem de tocar a última música. Mas gostaria de agradecer a todos vocês que estiveram aqui comigo hoje, que estão participando, que estão ouvindo o programa. Que Deus os abençoe grandemente. Sempre estou em oração por todos vocês, assim como vocês rezam por mim. Amanhã, se Deus quiser, estarei de volta depois da missa da Evangelizar. E aguardo a todos, tá bom, pessoal? Um beijo e até amanhã, se Deus quiser. Tchau, tchau.
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8: 15 horas, em ponto.
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10: Na presença das Santas Chagas de Jesus, convido você e sua família para este momento abençoado na nossa programação. Vamos juntos colocar nas Santas Chagas de Jesus o nosso pedido de oração, a nossa intenção. Prepare o seu ambiente de oração com as fotos, as roupas de família e, de modo particular, lembrando dos enfermos. Traga os nomes por quem vamos interceder e pedir cura e libertação de todos os sofrimentos e dores.
11: Por tuas chagas, Senhor, curados.
12: Olá, querido povo de Deus, chegou o momento da hora da misericórdia. E na hora da misericórdia nós rezamos o Terço das Santas Chagas. Quarta-feira, com certeza, como intercessora está a Nossa Senhora, como esteve no Monte Calvário. Que ela nos ajude para que esta oração seja autêntica, fervorosa e de coração. Em nome do Pai, e do Filho, e do Espírito Santo. Amém. Creio em Deus Pai Todo-Poderoso, Criador do céu e da terra, e em Jesus Cristo, seu único Filho, nosso Senhor, que foi concebido pelo poder do Espírito Santo, nasceu da Virgem Maria, padeceu sob Pôncio Pilatos, foi crucificado, morto e sepultado, desceu à mansão dos mortos, ressuscitou ao terceiro dia, subiu aos céus, está sentado à direita de Deus Pai Todo-Poderoso, de onde há de vir julgar os vivos e os mortos. Creio no Espírito Santo, na Santa Igreja Católica, na comunhão dos santos, na remissão dos pecados, na ressurreição da carne, na vida eterna. Amém. Ó Jesus, divino Redentor, tende misericórdia de nós e do mundo inteiro. Deus Santo, Deus Forte, Deus Imortal, tende piedade de nós e do mundo inteiro. Graça, misericórdia, meu Jesus, nos perigos presentes, cobri-nos com vosso preciosíssimo sangue. Pai eterno, tende misericórdia de nós, pelo sangue de Jesus Cristo, vosso Filho unigênito. Tende misericórdia de nós, vos suplicamos. Amém. Neste primeiro mistério do Terço das Santas Chagas, contemplamos Jesus ressuscitado aparece a Maria Madalena. Como fruto desta dezena, vamos pedir por todos os desempregados que não percam ânimo e que consigam bater na porta certa, inspirados pelo Espírito Santo. Rezemos. Eterno Pai, eu vos ofereço as santas chagas de nosso Senhor Jesus Cristo, para curar as de nossas almas.
10: Meu Jesus, perdão e misericórdia.
13: Pelos méritos de vossas santas chagas.
10: Meu Jesus, perdão e misericórdia.
13: Pelos méritos de vossas santas chagas.
10: Meu Jesus, perdão e misericórdia.
13: Pelos méritos de vossas santas chagas.
10: Meu Jesus, perdão e misericórdia.
13: Pelos méritos de vossas santas chagas.
10: Meu Jesus, perdão e misericórdia.
13: Pelos méritos de vossas santas chagas.
10: Meu Jesus, perdão e misericórdia.
13: Pelos méritos de vossas santas chagas.
10: Meu Jesus, perdão e misericórdia.
13: Pelos méritos de vossas santas chagas.
10: Meu Jesus, perdão e misericórdia.
13: Pelos méritos de vossas santas chagas.
10: Meu Jesus, perdão e misericórdia.
13: Pelos méritos de vossas santas chagas.
10: Meu Jesus, perdão e misericórdia.
13: Pelos méritos de vossas santas chagas.
12: No segundo mistério, nesta quarta-feira, rezamos o terço das Santas Chagas contemplando. Jesus ressuscitado acompanha os discípulos de Emaús. Rezemos este mistério por todos os casais que estão em crise, se divorciando, para que haja de fato um perdão abundante e a reconciliação. Eterno Pai, eu vos ofereço as santas chagas de nosso Senhor Jesus Cristo, para curar as de nossas almas.
10: Meu Jesus, perdão e misericórdia.
13: Pelos méritos de vossas santas chagas.
10: Meu Jesus, perdão e misericórdia.
13: Pelos méritos de vossas santas chagas.
10: Meu Jesus, perdão e misericórdia.
13: Pelos méritos de vossas santas chagas.
10: Meu Jesus, perdão e misericórdia.
13: Pelos méritos de vossas santas chagas.
10: Meu Jesus, perdão e misericórdia.
13: Pelos méritos de vossas santas chagas.
10: Meu Jesus, perdão e misericórdia.
13: Pelos méritos de vossas santas chagas.
10: Meu Jesus, perdão e misericórdia.
13: Pelos méritos de vossas santas chagas.
10: Meu Jesus, perdão e misericórdia.
13: Pelos méritos de vossas santas chagas.
10: Meu Jesus, perdão e misericórdia.
13: Pelos méritos de vossas santas chagas.
10: Meu Jesus, perdão e misericórdia.
13: Pelos méritos de vossas santas chagas.
12: No terceiro mistério do terço das Santas Chagas, contemplamos. Jesus aparece aos discípulos desejando a paz. Como fruto desta oração e desta contemplação, coloquemos todas as famílias que estão desunidas e que possam perdoar e buscar a reconciliação a exemplo de nosso Senhor Jesus Cristo. Eterno Pai, eu vos ofereço as santas chagas de nosso Senhor Jesus Cristo, para curar as de nossas almas.
10: Meu Jesus, perdão e misericórdia.
14: Pelos méritos de vossas santas chagas.
10: Meu Jesus, perdão e misericórdia.
14: Pelos méritos de vossas santas chagas.
10: Meu Jesus, perdão e misericórdia.
14: Pelos méritos de vossas santas chagas.
10: Meu Jesus, perdão e misericórdia.
14: Pelos méritos de vossas santas chagas.
10: Meu Jesus, perdão e misericórdia.
14: Pelos méritos de vossas santas chagas.
10: Meu Jesus, perdão e misericórdia.
14: Pelos méritos de vossas santas chagas.
10: Meu Jesus, perdão e misericórdia.
14: Pelos méritos de vossas santas chagas.
10: Meu Jesus, perdão e misericórdia.
14: Pelos méritos de vossas santas chagas.
10: Meu Jesus, perdão e misericórdia.
14: Pelos méritos de vossas santas chagas.
10: Meu Jesus, perdão e misericórdia.
14: Pelos méritos de vossas santas chagas.
12: Neste quarto mistério do terço das Santas Chagas, contemplamos: Jesus cura a incredulidade de Tomé. Peçamos a Deus por todos aqueles que estão desesperados, que perderam a fé ou se apartaram de Deus, que haja um encontro com o ressuscitado e a prece: aumentai, Senhor, minha fé. Eterno Pai, eu vos ofereço as santas chagas de nosso Senhor Jesus Cristo, para curar as de nossas almas.
10: Meu Jesus, perdão e misericórdia.
13: Pelos méritos de vossas santas chagas.
10: Meu Jesus, perdão e misericórdia.
13: Pelos méritos de vossas santas chagas.
10: Meu Jesus, perdão e misericórdia.
13: Pelos méritos de vossas santas chagas.
10: Meu Jesus, perdão e misericórdia.
13: Pelos méritos de vossas santas chagas.
10: Meu Jesus, perdão e misericórdia.
13: Pelos méritos de vossas santas chagas.
10: Meu Jesus, perdão e misericórdia.
13: Pelos méritos de vossas santas chagas.
10: Meu Jesus, perdão e misericórdia.
13: Pelos méritos de vossas santas chagas.
10: Meu Jesus, perdão e misericórdia.
13: Pelos méritos de vossas santas chagas.
10: Meu Jesus, perdão e misericórdia.
13: Pelos méritos de vossas santas chagas.
10: Meu Jesus, perdão e misericórdia.
13: Pelos méritos de vossas santas chagas.
12: No quinto mistério do Terço das Santas Chagas, contemplamos: Jesus envia os apóstolos em missão. Rezemos este mistério por todas as pessoas que dedicam suas vidas ao anúncio do Evangelho, pelo Santo Padre, o Papa, pelos bispos, pelos padres de sua paróquia e, de modo geral, pelos diáconos, seminaristas e pelo povo de Deus, que sejamos missionários da esperança. Eterno Pai, eu vos ofereço as santas chagas de nosso Senhor Jesus Cristo, para curar as de nossas almas.
10: Meu Jesus, perdão e misericórdia.
13: Pelos méritos de vossas santas chagas.
10: Meu Jesus, perdão e misericórdia.
13: Pelos méritos de vossas santas chagas.
10: Meu Jesus, perdão e misericórdia.
13: Pelos méritos de vossas santas chagas.
10: Meu Jesus, perdão e misericórdia.
13: Pelos méritos de vossas santas chagas.
10: Meu Jesus, perdão e misericórdia.
13: Pelos méritos de vossas santas chagas.
10: Meu Jesus, perdão e misericórdia.
13: Pelos méritos de vossas santas chagas.
10: Meu Jesus, perdão e misericórdia.
13: Pelos méritos de vossas santas chagas.
10: Meu Jesus, perdão e misericórdia.
13: Pelos méritos de vossas santas chagas.
10: Meu Jesus, perdão e misericórdia.
13: Pelos méritos de vossas santas chagas.
10: Meu Jesus, perdão e misericórdia.
13: Pelos méritos de vossas santas chagas.
12: Rezemos três vezes. Eterno Pai, eu vos ofereço as santas chagas de nosso Senhor Jesus Cristo, para curar as de nossas almas. Eterno Pai, eu vos ofereço as santas chagas de nosso Senhor Jesus Cristo, para curar as de nossas almas. Eterno Pai, eu vos ofereço as santas chagas de nosso Senhor Jesus Cristo, para curar as de nossas almas. Amém. Queridos filhos e filhas, tendo rezado o Terço das Santas Chagas, vamos agora fazer a oração de todos os dias, que é a novena das Santas Chagas de nosso Senhor Jesus Cristo. Rezemos. Por suas santas chagas, suas chagas gloriosas, o Cristo Senhor me proteja e me guarde. Senhor Jesus, foste levado na cruz para que por vossas santas chagas sejam curadas as de nossas almas. Eu vos louvo e agradeço pelo vosso ato redentor. Carregaste em vosso próprio corpo os meus pecados e de toda a humanidade. Nas vossas santas chagas, coloco minhas intenções, minhas preocupações, ansiedades e angústias, minhas enfermidades físicas e psíquicas, meus sofrimentos, dores, alegrias e necessidades. Em vossas santas chagas, Senhor, coloco minha família. Envolvei, Senhor, a mim e meus familiares, protegendo-nos do mal. Coloque a sua intenção. Senhor, ao mostrar vossas santas chagas gloriosas a Tomé e o mandando tocar em vosso lado aberto, o curaste da incredulidade. Eu vos peço, Senhor, permita-me refugiar em vossas santas chagas e, por mérito desses sinais de vosso amor, curai a minha falta de fé. Ó Jesus,
15: pelos méritos de vossa paixão, morte e ressurreição, dai-me a graça de viver os frutos da nossa redenção. Amém.

0: meus queridos, povo amado, você sabe que Nossa Senhora também é invocada como a Mãe da Divina Misericórdia. Nós acabamos de rezar o texto das Santas Chagas. Consolai os tristes. Primeiro, obrigado a você que ligou. E olha, rezamos Jesus Misericordioso e agora Nossa Senhora da Divina Misericórdia. Porque toda quarta-feira, a Igreja nos ensina a levar os louvores à Virgem Maria. Filho, filha, eu posso dar uma tarefa de casa? Você conseguir para amanhã mais um ouvinte da Hora da Misericórdia? Eu falo sério. Mais um ouvinte da Hora da Misericórdia. Escute esse testemunho, escute.
1: Meu nome é Francisco Holanda, sou de Fortaleza, Ceará.
0: Pois não, Francisco.
1: No dia 31 de outubro, o padre vai estar aqui.
0: Opa.
1: E eu quero que as pessoas saibam que eu alcancei o milagre.
0: Conta.
1: Em 2024, fui diagnosticado com câncer. E não pude comparecer no evento de 2024, mas levaram minha foto, meus colegas, meus familiares. E eu fiquei em casa orando. E em 2025, eu me submeti a tudo que precisaria fazer para a cura do câncer. E hoje eu estou ligando para dizer e agradecer a Deus e dizer a todos que estão escutando esse depoimento que não desista, porque o Deus é o Deus do impossível.
0: Amém,
1: basta você
0: Francisca acreditar,
1: basta você crer. Hoje eu estou curada pela graça de Deus. Bate o sino sacristão e forte no dia 31 de outubro estarei presente para que eu possa escutar novas bênçãos em nome de Jesus. Amém.
0: Amém, Francisca. E se possível, entre em contato com a nossa equipe ou a equipe com ela, para que ela esteja no palco, dando esse belíssimo testemunho. A Francisca de Fortaleza, meu grande abraço à TV Evangelizar 21.1, Jangadeira FM, Shalom FM, Dom Bosco, Dom Gregório Paixão, Arquidiocese de Fortaleza. E aqui, quero fazer o convite a todo o povo do Ceará, a todo o povo do Nordeste, ao Brasil inteiro. Está chegando o Evangelizar é Preciso Fortaleza, dia 31 de outubro, ela mesmo citou, no aterro da Praia de Iracema, com abertura às 12 horas. Segue momento de oração, terço mariano, terço das Santas Chagas, de momento da Arquidiocese de Fortaleza, às 17 horas, Santa Missa presidida pelo Arcebispo Dom Gregório Paixão, estarei concelebrando, depois adoração ao Santíssimo, momento de evangelização pela música. E a Francisca disse muito bem, é um momento de graças e de bênçãos, é um momento de cura e de libertação. E Francisca, entre em contato com a nossa equipe, marque essa mulher para que ela testemunhe diante de Deus. 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Adquira a camiseta oficial que você estará ajudando o evento. Mas mais do que isso, organize caravanas, ônibus, lotação e você se programe dia 31 de outubro. Eu espero você para esse momento de cura, de graças e de bênçãos inabalável. Dai-me, Senhor, uma fé inabalável. Evangelizar Fortaleza. Bíblia aberta. Cartilha de oração.
2: É como a chuva que lava, é como o fogo que arrasa.
0: Tua palavra é assim, Senhor. Não passa por mim sem deixar um sinal.

O Senhor esteja convosco. Ele está no meio de nós. Proclamação do Evangelho de Jesus Cristo segundo São Lucas. Glória a vós, Senhor. É Lucas 9, 1 a 6. Reunindo Jesus os 12, deu-lhes poder e autoridade sobre todos os demônios e o poder de curar os enfermos. Enviou-lhes para pregar o reino de Deus e curar os enfermos. Disse-lhes: não leveis coisa alguma para o caminho, nem bordão, nem mochila, nem pão, nem dinheiro, nem tenhais duas túnicas. Em qualquer casa que entrardes, ficai ali. Percorriam as aldeias, pregando o evangelho, fazendo cura para todos. Eu vou ficar em oração. E eu queria que agora você pare o que você está fazendo, por favor. Hoje é quarta-feira. E nesse momento, veja o que é que a palavra de Deus nos traz nessa hora da misericórdia. Jesus deu autoridade sobre os demônios. Afaste, Senhor, todo inimigo. Em nome de Jesus, afaste das casas e da vida pessoal as tentações. Ei, reza comigo, repita essa oração. Em nome de Jesus eu peço, Senhor, afaste o demônio da minha vida e toda forma de sedução. Afasta, Senhor, as tentações. Afasta, Senhor, a mentira. Afasta, Senhor, as ciladas do inimigo. Afasta, Senhor, todo o mal. Senhor, eu peço nesse momento, por intercessão de Nossa Senhora, a cura de minhas enfermidades. Por intercessão de Nossa Senhora, curai minhas enfermidades, diga as enfermidades. Em nome de Jesus e por intercessão de Nossa Senhora, curai a enfermidade daqueles por quem rezo. Tem alguém na tua família que está com câncer? Tem alguém na tua família que está desenganado dos médicos? Senhor Deus, restitua a saúde do corpo. Restitua a saúde da alma. Abençoai a água, o remédio, por intercessão de Nossa Senhora. Em nome do Pai, do Filho e do Espírito Santo.

0: morte.
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4: Você já enfrentou um inimigo que parecia invencível? Um vício, um medo, uma acusação que pesa sobre você dia e noite, algo tão grande que parece impossível derrotar. Vamos falar sobre isso e pedir a graça a Deus de alcançar a vitória. Eu sou a irmã Maria Raquel do Instituto Hesed, acolho você com alegria nesse 34º dia da quaresma de São Miguel. Hoje chegamos ao coração da nossa caminhada, o combate de São Miguel contra o dragão. E vamos descobrir o quê? Que a vitória já chegou, minha gente. Vamos proclamar juntos? A minha vitória chegou. Quer ver? Abra a sua Bíblia. Apocalipse capítulo 12, versículos do 7 ao 9. Diz assim: houve então um combate no céu. Miguel e seus anjos combateram contra o dragão. E o dragão combateu junto com os seus anjos. Ele, porém, foi derrotado e eles perderam seu lugar no céu. Assim foi expulso o grande dragão, a antiga serpente, chamada Diabo e Satanás, que engana o mundo inteiro. Ele foi lançado à terra e seus anjos foram lançados com ele. Vamos entender isso aqui. João vê uma guerra no céu. De um lado, o dragão e os seus anjos, do outro, Miguel e os anjos de Deus. E o dragão não prevalece, é lançado por terra. Em seguida, uma voz forte ressoa no céu. Agora chegou a salvação, a força e o reino do nosso Deus, porque foi precipitado o acusador dos nossos irmãos. Os padres da igreja se detinham com cuidado nessa cena e havia uma pergunta que eles faziam: como pode haver batalha no céu, se no céu não há mal? André de Cesareia respondia de um modo que toca a sua vida. Ele diz: aqui o céu significa a igreja, o lugar onde cada fiel tem de lutar sem trégua contra os espíritos do mal. É a mesma luta de que fala São Paulo. A nossa batalha não é contra a carne e o sangue, mas contra os principados e as potestades das trevas. E é por isso que Miguel e os seus anjos combatem. Porque, por vontade de Deus, eles lutam em favor da igreja peregrina, orando por ela e procurando-lhe auxílios. E aqui está o detalhe mais belo que os padres faziam questão de sublinhar. O nome Miguel significa em hebraico quem como Deus, e André de Cesareia diz que esse nome se traduz auxílio de Deus, e que a ele se atribui de modo especial esta missão de socorrer. O nome do arcanjo é ele mesmo um grito de guerra e uma promessa. Ninguém é como Deus. E por isso o inimigo, por mais soberbo, ele não pode prevalecer. Leva isso para a sua vida. Note quem realmente vence. A voz no céu diz: eles o venceram pelo sangue do Cordeiro e pela palavra do testemunho que deram. Os padres reparavam nisto com emoção. Os santos venceram o dragão, dizia André de Cesareia, pelo sangue eficaz e precioso de Cristo. A vitória não nasce da força deles, nasce do sangue do Cordeiro. Você entende? Há aqui uma ternura imensa. Depois dessa vitória, os anjos passam a chamar os homens de irmãos. Que humildade a dos santos anjos! Eles que veem a face de Deus, chamam irmãos os homens que ainda peregrinam na terra, porque o próprio Cristo não teve vergonha de nos chamar assim. E por que o dragão foi lançado à terra? Os padres explicam: porque expulso do céu, ele se precipitou no modo de pensar terreno. E o texto continua com uma advertência: ai da terra! O diabo desceu até vós com grande furor, sabendo que lhe resta pouco tempo. André de Cesareia dava um consolo aqui: as provações, para quem é sóbrio e espera em Deus, não trazem dano, mas são como um instrutor de ginástica que, pelo treino, endurece os fiéis como ferro. O que faz mal não é a luta, mas a indolência de quem deixa as paixões entrarem sem combater. Agora entenda o que isto diz à sua vida. O inimigo, que parece invencível para você, ele já foi derrotado. Ele não tem o poder soberano que finge ter. Ele tem apenas furor. e o furor de quem sabe que lhe resta pouco tempo. Você não luta para conquistar uma vitória incerta. Você luta dentro de uma vitória que já foi ganha pelo sangue do Cordeiro, e isso muda tudo. Você não luta sozinho. Miguel e os seus anjos combatem ao seu lado em favor da Igreja Peregrina. O propósito de hoje é entrar conscientemente nesse combate vitorioso. Escolha o dragão concreto da sua vida, aquele inimigo interior que parece grande demais, e hoje o enfrente com as duas armas que o texto nomeia: o sangue do Cordeiro e a palavra do testemunho. Renove a sua confiança na vitória de Cristo e faça um ato firme de fé contra esse mal. Diga: São Miguel, combata ao meu lado. O dragão já foi vencido pelo sangue do Cordeiro e eu não tenho medo do seu furor, porque a vitória já é de Cristo. É a minha vitória também. Daqui da Gruta do Monte Gargano, onde São Miguel pediu um altar, eu peço a São Miguel que erga sobre a tua vida o grito de vitória: quem como Deus, e ponha o dragão sob os teus pés. Agora juntos rezemos as orações próprias à quaresma de São Miguel.
0: Em nome do Pai, do Filho e do Espírito Santo. Amém. São Miguel Arcanjo, defendei-nos no combate. Seja o nosso refúgio contra as maldades e as ciladas do demônio. Ordene-lhe Deus, instantemente o pedimos. E vós, príncipe da milícia celeste, pela virtude divina, precipitai no inferno a Satanás e a todos os espíritos malignos que vagueiam no mundo para a perdição das almas. Ladainha de São Miguel Arcanjo. Senhor, tende piedade de nós. Jesus Cristo, tende piedade de nós. Senhor, tende piedade de nós. Jesus Cristo, ouvi-nos. Jesus Cristo, atendei-nos. Pai Celeste, que sois Deus, tende piedade de nós. Filho Redentor do mundo, que sois Deus, tende piedade de nós. Espírito Santo, que sois Deus, tende piedade de nós. Trindade Santa, que sois um único Deus, tende piedade de nós. Santa Maria, Rainha dos Anjos, rogai por nós. São Miguel, rogai por nós. São Miguel, cheio da graça de Deus, rogai por nós. São Miguel, perfeito adorador do Verbo Divino, rogai por nós. São Miguel, coroado de honra e glória, rogai por nós. São Miguel, poderosíssimo príncipe dos exércitos do Senhor, rogai por nós. São Miguel, porta-estandarte da Santíssima Trindade, rogai por nós. São Miguel, guardião do paraíso, rogai por nós. São Miguel, guia e consolador do povo israelita, rogai por nós. São Miguel, esplendor e fortaleza da Igreja militante, rogai por nós. São Miguel, honra e alegria da Igreja triunfante, rogai por nós. São Miguel, luz dos anjos, rogai por nós. São Miguel, baluarte dos cristãos, rogai por nós. São Miguel, força daqueles que combatem pelo estandarte da cruz, rogai por nós. São Miguel, luz e confiança das almas no último momento da vida, rogai por nós. São Miguel, socorro muito certo, rogai por nós. São Miguel, nosso auxílio em todas as adversidades, rogai por nós. São Miguel, arauto da sentença eterna, rogai por nós. São Miguel, consolador das almas que estão no purgatório, rogai por nós. São Miguel, a quem o Senhor incumbiu de receber as almas depois da morte, rogai por nós. São Miguel, nosso príncipe, rogai por nós. São Miguel, nosso advogado, rogai por nós. Cordeiro de Deus, que tirais o pecado do mundo, rogai por nós. Cordeiro de Deus, que tirais o pecado do mundo, perdoai.

0: e concedei-nos pela intercessão de São Miguel essa sabedoria que nos ensina a juntar as riquezas no céu e trocar os bens do tempo pela eternidade. Vós que viveis e reinais pelos séculos dos séculos. Amém. Consagração a São Miguel Arcanjo. Gloriosíssimo príncipe das hierarquias angélicas, valente arauto do Deus Altíssimo, zeloso campeão da glória do Senhor, terror dos anjos rebeldes, amor e delícia dos anjos fiéis, meu diletíssimo arcanjo São Miguel, desejando pertencer ao número de vossos devotos e servos, hoje eu me ofereço a vós, dou-me e consagro-me a vós. Coloco a minha pessoa, a minha família, os meus bens, sob a vossa potentíssima proteção. É muito pouca coisa a oferta que vos faço, sendo eu um miserável pecador, mas não duvido de que vós querereis aumentar o fervor no meu coração e proteger aquele que a vós recorre. Recordai aquele que hoje se coloca sob o vosso patrocínio e de hoje em diante protegei-me, assisti-me em todas as dificuldades da minha existência terrena, alcançai-me o perdão dos meus muitos e graves pecados, a graça de amar de todo o coração o meu Deus, o meu doce Salvador Jesus e a minha doce Mãe Maria. Impetrai-me os auxílios necessários para obter a coroa da glória. Defendei a minha alma contra todos os seus inimigos, e quando chegar a hora de deixar este mundo, vinde então, Príncipe Gloriosíssimo, assisti-me na luta final, e que o vosso gládio potente afaste para longe, para os abismos da morte e do inferno, o anjo apóstata e soberbo que derrotastes em combate no céu. Amém.
1: Nós vamos agora rezar e apresentar aqui na Gruta de São Miguel, por você que enfrenta essa dor do luto, para que o próprio Senhor cure o seu coração com a presença dEle, e nós que temos a esperança de revermos aqueles que morreram na graça de Deus, a gente espera ir para o céu e chegar lá e encontrar aqueles que morreram na amizade com Deus. Por isso, sobre você que enfrenta essa dor, que enfrenta essa saudade no coração, eu invoco sobre você a bênção do Deus Todo-Poderoso, Pai, Filho e Espírito Santo. Amém.
2: 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Todos.
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Hoje nos unimos com você e por você para rezarmos o segundo dia da novena a Santa Teresinha do Menino Jesus e da Sagrada Face. Que bom estar unido com você nesta oração, pedindo a Deus Nosso Senhor todas as graças que nos são necessárias em nossas vidas. Iniciemos. Em nome do Pai, e do Filho, e do Espírito Santo. Amém. Santíssima Trindade, Pai, Filho e Espírito Santo, eu vos agradeço todos os favores, todas as graças com que enriquecestes a alma de vossa serva, Santa Teresinha do Menino Jesus, durante os 24 anos que passou na Terra. Pelos méritos de tão querida Santinha, concedei-me a graça que ardentemente vos peço.

vossa santíssima vontade e para a salvação de minha alma. Ajudai minha fé e minha esperança, ó Santa Teresinha, cumprindo mais uma vez sua promessa de que ninguém vos invocaria em vão, fazendo-me ganhar uma rosa, sinal de que alcançarei a graça pedida. Glória ao Pai, ao Filho e ao Espírito Santo, como era no princípio, agora e sempre. Amém. Santa Teresinha do Menino Jesus e da Sagrada Face, rogai por nós. Glória ao Pai, ao Filho e ao Espírito Santo, como era no princípio, agora e sempre. Amém. Santa Teresinha do Menino Jesus e da Sagrada Face, rogai por nós. Glória ao Pai, ao Filho e ao Espírito Santo, como era no princípio, agora e sempre. Amém. Santa Teresinha do Menino Jesus e da Sagrada Face, rogai por nós. Glória ao Pai, ao Filho e ao Espírito Santo, como era no princípio, agora e sempre. Amém. Santa Teresinha do Menino Jesus e da Sagrada Face, rogai por nós. Glória ao Pai, ao Filho e ao Espírito Santo, como era no princípio, agora e sempre. Amém. Santa Teresinha do Menino Jesus e da Sagrada Face, rogai por nós. Glória ao Pai, ao Filho e ao Espírito Santo, como era no princípio, agora e sempre. Amém. Santa Teresinha do Menino Jesus e da Sagrada Face, rogai por nós. Glória ao Pai, ao Filho e ao Espírito Santo, como era no princípio, agora e sempre. Amém. Santa Teresinha do Menino Jesus e da Sagrada Face, rogai por nós. Glória ao Pai, ao Filho e ao Espírito Santo, como era no princípio, agora e sempre. Amém. Santa Teresinha do Menino Jesus e da Sagrada Face, rogai por nós. Glória ao Pai, ao Filho e ao Espírito Santo, como era no princípio, agora e sempre. Amém. Santa Teresinha do Menino Jesus e da Sagrada Face, rogai por nós. Glória ao Pai, ao Filho e ao Espírito Santo, como era no princípio, agora e sempre. Amém. Santa Teresinha do Menino Jesus e da Sagrada Face, rogai por nós. Glória ao Pai, ao Filho e ao Espírito Santo, como era no princípio, agora e sempre. Amém. Santa Teresinha do Menino Jesus e da Sagrada Face, rogai por nós. Glória ao Pai, e ao Filho, e ao Espírito Santo, como era no princípio, agora e sempre. Amém. Santa Teresinha do Menino Jesus e da Sagrada Face, rogai por nós. Glória ao Pai, e ao Filho, e ao Espírito Santo, como era no princípio, agora e sempre. Amém. Santa Teresinha do Menino Jesus e da Sagrada Face, rogai por nós. Glória ao Pai, ao Filho e ao Espírito Santo, como era no princípio, agora e sempre. Amém. Santa Teresinha do Menino Jesus e da Sagrada Face, rogai por nós. Glória ao Pai, ao Filho e ao Espírito Santo, como era no princípio, agora e sempre. Amém. Santa Teresinha do Menino Jesus e da Sagrada Face, rogai por nós. Glória ao Pai, ao Filho e ao Espírito Santo, como era no princípio, agora e sempre. Amém. Santa Teresinha do Menino Jesus e da Sagrada Face, rogai por nós. Glória ao Pai, ao Filho e ao Espírito Santo, como era no princípio, agora e sempre. Amém. Santa Teresinha do Menino Jesus e da Sagrada Face, rogai por nós. Glória ao Pai, ao Filho e ao Espírito Santo, como era no princípio, agora e sempre. Amém. Santa Teresinha do Menino Jesus e da Sagrada Face, rogai por nós. Glória ao Pai, ao Filho e ao Espírito Santo, como era no princípio, agora e sempre. Amém. Santa Teresinha do Menino Jesus e da Sagrada Face, rogai por nós. Glória ao Pai, ao Filho e ao Espírito Santo, como era no princípio, agora e sempre. Amém. Santa Teresinha do Menino Jesus e da Sagrada Face, rogai por nós. Glória ao Pai, ao Filho e ao Espírito Santo,
como era no princípio, agora e sempre. Amém. Santa Teresinha do Menino Jesus e da Sagrada Face, rogai por nós. Glória ao Pai, ao Filho e ao Espírito Santo, como era no princípio, agora e sempre. Amém. Santa Teresinha do Menino Jesus e da Sagrada Face, rogai por nós. Glória ao Pai, ao Filho e ao Espírito Santo, como era no princípio, agora e sempre. Amém. Santa Teresinha do Menino Jesus e da Sagrada Face, rogai por nós. Glória ao Pai, ao Filho e ao Espírito Santo, como era no princípio, agora e sempre. Amém. Santa Teresinha do Menino Jesus e da Sagrada Face, rogai por nós. Pai nosso que estais nos céus, santificado seja o vosso nome. Venha a nós o vosso reino. Seja feita a vossa vontade, assim na terra como no céu. O pão nosso de cada dia nos dai hoje. Perdoai-nos as nossas ofensas, assim como nós perdoamos a quem nos tem ofendido. E não nos deixeis cair em tentação, mas livrai-nos do mal. Amém. Ave Maria, cheia de graça, o Senhor é convosco. Bendita sois vós entre as mulheres, e bendito é o fruto do vosso ventre, Jesus. Santa Maria, Mãe de Deus, rogai por nós, pecadores, agora e na hora de nossa morte. Amém. E assim encerramos o segundo dia de nossa novena, a Santa Teresinha do Menino Jesus e da Sagrada Face. Que Deus Todo-Poderoso te abençoe, em nome do Pai, e do Filho, e do Espírito Santo. Amém. Fique na paz e na alegria que vem de Jesus.

0: 15h44.
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2: Muito bem, agora está na hora do Bible Quiz. Comigo, Alex Gouveia, trazendo perguntas para testar os seus conhecimentos. Vamos lá? A pergunta de hoje é a seguinte. Muito fácil, viu? Essa você vai acertar de primeira. Qual era o ofício de José, pai de Jesus? Qual era o ofício de José, pai de Jesus? Vamos às opções. Letra A, pescador. Letra B, cobrador de impostos. Ou letra C, carpinteiro. Essa você vai acertar de primeira, não vai? A, pescador. B, cobrador de impostos. Ou C, carpinteiro. Qual era o ofício de José, pai de Jesus? Já já eu trago a resposta certinha pra você.
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2: Qual era o ofício de José, pai de Jesus? Qual era o ofício dele? Qual era a profissão de José, pai de Jesus? Letra A, pescador? E aí, letra B, cobrador de impostos? Ou letra C, carpinteiro? E aí, já sabe a resposta certa? Vamos conferir então? A resposta certa é a letra C, carpinteiro! Parabéns para você que acertou e respondeu a letra C, carpinteiro! A referência bíblica está em Mateus 13,55. Parabéns e até o próximo Bible Quiz!
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2: E vamos chegando com o nosso Unção Católica nessa quarta-feira, meio da semana. Que bom saber que você está aí com a gente. A gente vai tendo esse encontro aqui diariamente com as músicas cristãs mais queridas, mais abençoadas. Como é que você está? Está tudo bem? Graças a Deus, hein? Vamos celebrando aqui esse dia, celebrando essa quarta-feira com uma sequência que selecionamos aqui especialmente para o programa de hoje. Espero que você fique com a gente até o finalzinho do programa. E para abençoar ainda mais a abertura desse programa, tá na hora de convocar aquele momento especial, que é o nosso Canta Padre Zezinho. E a música que a gente traz hoje é de Deus que eu vim falar.
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1: Muito bem, queridos de Deus, estamos aqui com essa programação abençoada do Unção Católica. Você aí ligadinho no programa, depois dessa sequência linda, tá chegando rápido intervalo e daqui a pouquinho tem mais, hein? Fica por aí.
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4: 16 horas e 6 minutos.
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4: Olá, meu amigo, minha amiga. Começa agora o Minuto da Oração. Programa feito para interceder por você, pela sua família e por todos aqueles que desejam estar na presença de Deus. Hoje eu quero orar pela transformação daquelas pessoas que, por qualquer motivo, te desejam o mal. Sentem prazer em ver a destruição dos outros. Eu quero orar pelos inimigos, pelos adversários que estão planejando contra a sua vida. Pelo sangue de Jesus, eu creio que toda manifestação do maligno será repreendida e que o Senhor transformará o coração dessas pessoas. Neste momento, feche os seus olhos. Vamos orar para que Deus habite no coração dessas pessoas. Deus amado e libertador, neste momento eu te peço pelos inimigos. Peço que salve, que transforme o coração dessas pessoas. Que seja arrancada de seus corações toda manifestação de ódio, mágoa, maldade ou rancor. Senhor, transforme a vida de cada adversário. Toda perseguição, todas as investidas só acontecem porque eles ainda não conhecem o teu amor. Porque ainda não receberam a graça divina em suas vidas. Deus Pai, conceda a libertação e a salvação para que eles possam se livrar de todo ódio, de toda inveja, de todo desejo de fazer o mal, e que vejam a sua luz, que encontrem alegria em te buscar. Senhor, por favor, salva cada uma dessas vidas, toma-as em tuas mãos. Que eles sejam tocados em seus corações, que sintam no íntimo o poder transformador do Senhor e principalmente a necessidade de deixar os maus caminhos, de abandonarem a maldade e de viverem uma vida repleta de paz. Eu oro em nome de Jesus Cristo, o Libertador. Amém. Que a graça e a paz do Senhor esteja com você sempre.
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1: Teve um bispo na Idade Média, não sei se você sabe, quando um padre é eleito bispo pelo Papa, o padre tem que criar um brasão episcopal, que é aquele símbolo do bispo. E esse padre que foi eleito bispo falou: ah, o meu eu já sei. O meu vai ser um casco de tartaruga. Mas ninguém nunca colocou um tacho de tartaruga, pois eu vou ser o primeiro. Qual que é o simbolismo? O simbolismo é eu, como bispo, fazer aquilo que é certo. Tantas as rosas que me julgarem, como as pedras, baterão no casco e cairão aos meus pés. As rosas não me influenciarão e as pedras não me ferirão, pois eu estou disposto a fazer o que deve ser feito. É mais ou menos isso que a nossa família. Não sei se você sabia, mas lá na região da Ásia, na região ali, antiga Mesopotâmia, a tartaruga é o símbolo da família. Quando alguém se casa, geralmente alguém dá uma tartaruguinha. A gente aqui está um cachorrinho, né? Eles estão uma tartaruguinha. E a tartaruga vive anos. Parece que o casal vai morrer, a tartaruga vai ficar pro filho, que ela vive 80, 100 anos. Aí vem a pergunta: mas por que que a tartaruga é símbolo da família? E eles respondem: porque aonde a tartaruga vai, ela leva a casa nas costas. Ou seja, ela nunca abandona a casa. A casa é a família. A tartaruga é um pouco isso. Onde você for, não esqueça da sua origem.
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3: E voltamos, estamos de volta. Chegando mais um bloco aqui do nosso Unção Católica. Que bom saber que você está aí com a gente. Programa para te trazer paz, esperança, muito amor de Deus nesse dia. A gente traz agora mais uma canção, Vida Reluz, com esse medley lindo, obra nova de Deus. Quero louvar-te, eu vou caminhando, celebramos.
2: Você

Pelo nome de Jesus e pela glória de Maria, imploro de vós, glorioso São José, que me alcanceis a graça que desejo. Advogai a minha causa, falai em meu favor, no céu e na terra. Alegrai a minha alma, para a honra e glória de Jesus e Maria. Assim seja.

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2: 16 horas e 32 minutos.
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4: Você tem passado por momentos de tribulações? Os problemas parecem não ter solução. Você está precisando de um milagre em sua vida? As coisas não andam fáceis, não é mesmo? Mas não se preocupe. Para Deus nada é impossível. Basta crer. Vamos meditar na palavra do Senhor. Tiago capítulo 5, versículo 15 e 16, que diz assim: a oração feita com fé curará o doente. O Senhor o levantará. E se houver cometido pecados, ele será perdoado. Portanto, confessem os seus pecados uns aos outros e orem uns pelos outros para serem curados. A oração de um justo é poderosa e eficaz. Acredite que Deus vai operar um milagre em sua vida. Acredite que sua vitória irá chegar. Acredite que Deus pode todas as coisas. Tenha confiança no Senhor e no mais, Ele fará. Ore, ore muito e seu coração ficará cheio de paz e esperança. Ainda que a figueira não floresça, nem haja fruto na vide, o produto da oliveira minta e os campos não produzam mantimento, as ovelhas sejam arrebatadas do aprisco e nos currais não haja gado, todavia, eu me alegro no Senhor, exulto no Deus da minha salvação. Abacuque, capítulo 3, versículo 17 ao 18. Fique com Deus.
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7: Nicodemos foi de noite e teve um diálogo tão lindo com Jesus. Impressionante que Nicodemos, ele foi abençoado, porque quem foi catequista dele? O catequista de Nicodemos foi Jesus. Mas não pense você que os frutos foram imediatos. A decisão final de Nicodemos não acontece nessa noite. A decisão final de Nicodemos acontece depois da morte de Jesus. Quando ele sai do anonimato e diz: por esse homem eu morro, porque ele já morreu por mim.
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10: Muito bem, queridos de Deus, estamos de volta, chegando em mais um bloco aqui no Unção Católica. E bom saber que você está por aí com a gente, programa para te trazer paz, esperança, muito amor de Deus nesse dia. E a gente traz agora uma canção linda, a gente vai conferir o som do Tony Alisson. Vem, Espírito de Deus.
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1: Muito bem, queridos, que sequência maravilhosa aqui no nosso Unção Católica e fechando super bem o programa de hoje, agradecendo a você e a sua família por nos acompanharem. Esperamos você no próximo programa. Um abraço, um beijo no seu coração. Vai ser ainda mais abençoador passar mais alguns minutos com você, mais alguns instantes. Obrigado pela audiência, até a próxima. Saúde, paz, Deus no coração. O resto a gente corre atrás.
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3: 16:52.
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0: na meditação do Salmo 118. Vossa palavra é uma luz para os meus passos. Afastai-me do caminho da mentira e dai-me a vossa lei como um presente. Vossa palavra é uma luz para os meus passos. A lei de vossa boca para mim vale mais do que milhões em ouro e prata. Vossa palavra é uma luz para os meus passos. É eterna, ó Senhor, vossa palavra. Ela é tão firme e estável como o céu. Vossa palavra é uma luz para os meus passos. De todo o mau caminho afasta os passos, para que eu siga fielmente as vossas ordens. Vossa palavra é uma luz para os meus passos. De vossa lei eu recebi inteligência, por isso odeio os caminhos da mentira. Vossa palavra é uma luz para os meus passos. Eu odeio e detesto a falsidade, porém amo vossas leis e mandamentos. Vossa palavra é uma luz para os meus passos.
1: Vossa palavra é uma luz para os meus passos. A palavra de Deus é o que nos orienta, que nos conduz. No princípio era a palavra, e a palavra foi quem constituiu tudo o que existe. E Deus está na frente de tudo o que o mundo pode nos oferecer, de tudo que nós podemos ver, sentir e viver. Então que nós sigamos sempre a palavra de Deus e façamos dela um gesto sublime de dignidade para todos, onde todos possam sempre se espelhar com segurança e com vida, porque Deus é a verdade. E nós só poderemos andar na verdade se andarmos com Deus. E Ele se propôs a estar conosco todos os dias de nossa vida. Portanto, temos toda a garantia necessária para trilharmos o caminho da vida, da dignidade e do amor. Vai depender só de nossas escolhas, de nossas opções diárias, de escolhas para aquilo que é melhor, aquilo que conduz para o bem. Porque a palavra de Deus é eterna. Como esteve no princípio, ela também será a última. E, portanto, seguir a Deus é ouvir a sua palavra e torná-la em prática, como o próprio Jesus nos disse. Pensemos em tudo isso enquanto eu lhes digo. Até amanhã, se Deus quiser. Amém.
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1: Muito bem, chegando com o nosso Conexão Católica nessa quarta-feira, meio da semana. E aí, tudo certinho? Que bom, hein? Graças a Deus. A gente está chegando em mais uma edição desse programa abençoado com o melhor da música católica a partir de agora, para a gente louvar e engrandecer a Deus. E você que está aí com a gente, que bom saber que você tá por aqui, hein? Você que tá em casa, tá no trabalho, tá viajando, a partir de agora o nosso Conexão Católica tá no ar, nessa quarta-feira, e a gente começa super bem o programa, trazendo o som da banda Dominus, Nosso Clamor.
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1: Thiago Tomé,

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1: Com certeza, esse programa vai marcando gerações. Por aqui a gente vai curtindo o melhor da música cristã. Você que tá aí curtindo esse programa, que bom saber que você tá gostando. Tá mesmo? Abençoado aí? Opa! Graças a Deus, hein? Tá chegando um rápido intervalo, daqui a pouquinho tô de volta.
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4: 17 horas e 16 minutos.
5: 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Assim diz a palavra do Criador. 1 Timóteo capítulo 4, versículo 12. Ninguém despreze a tua mocidade, mas sê o exemplo dos fiéis, na palavra, no trato, no amor, no espírito, na fé, na pureza. Na juventude, as coisas do mundo parecem ser mais atraentes, importantes. O modo como fala, como se veste, como age, fazem muitos jovens cristãos colocar essas coisas na frente, deixando os bons costumes cristãos de lado. Mas os jovens precisam entender que as coisas do mundo são passageiras. Porém, as palavras de Deus e os costumes não. Os valores nunca devem ser invertidos. Os jovens precisam ser o exemplo dos fiéis, como na Escritura, para serem recompensados no mundo vindouro. 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

Olá, meu amigo, olá, minha amiga ouvinte. É uma alegria falar com você mais uma vez. Eu desejo paz e luz para a tua vida. Eu gostaria de falar sobre a alegria. O Papa Francisco escreveu um documento com o título A Alegria do Evangelho. É importante pensar na alegria. O grande risco do mundo atual, com as ofertas de consumo que ele tem, é a tristeza individualista que brota do coração comodista e mesquinho, da busca desordenada de prazeres superficiais e da consciência isolada. Isso diz o Papa. Quando a nossa vida, a vida interior, se fecha nos próprios interesses, deixa de haver espaço para os outros. Já não se ouve e não se vê a necessidade dos outros, não se ouve a voz de Deus, não se goza da doce alegria do amor e nem se manifesta entusiasmo na vida e alegria em fazer o bem e semear paz. Esse risco de ficar triste atinge a todas as pessoas, também aquelas que acreditam. Muitos caem nesse risco, transformam-se em pessoas queixosas, amargas, tristes e sem vida. Esta não é a escolha de uma vida digna e plena, nem a vontade de Deus para cada um de nós. Deus não quer que nós estejamos assim tristes. Não é essa a vida de quem acredita em Deus. Por isso, todos nós somos convidados a nos renovar na busca de Deus, na busca do amor e também fazendo um encontro pessoal com Jesus Cristo. Isso motiva o Papa. Não há motivo para alguém poder pensar que esse convite não lhe diz respeito, já que da alegria trazida pelo Senhor, ninguém é excluído. Jesus Cristo quer que todos nós sejamos felizes. Por isso nós não perdemos nada em abrirmos o coração para Ele. Sobremaneira neste tempo que antecede o Natal, que nós possamos nos renovar na alegria, no entusiasmo, na busca do bem e da verdade. Sejamos pessoas iluminadas.

0: Deus te abençoe. Em nome do Pai, do Filho e do Espírito Santo. Amém.
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0: gostaria que agora com essa canção você pensasse na sua infância, nas coisas de infância, nos momentos com seu pai, nos momentos com a sua mãe. Eu tenho certeza que essa música vai trazer para você alegrias, boas lembranças. E sabe, talvez essa música também traga algumas más lembranças. Eu me lembro de que quando eu tinha 11 anos, eu já sabia tocar violão. Eu pegava meu violão e tocava essa música. Eu chorava, eu chorava. E essa música para mim era uma cura interior, porque ela me fazia trazer as lembranças do meu passado, de tudo que eu vivi com minha mãe, de tudo que eu vivi com meu pai. Eu sou filho de pais separados. Eu me lembro que naquela época doía muito no meu coração. E essa canção, ela me ajudou a curar aquela dor, aquela saudade que eu tinha de pai, aquela saudade que eu tinha de mãe. Que essa música agora te ajude a curar tanta saudade, saudade de pai, saudade de mãe, saudade de um abraço, saudade de vô, saudade de vó. Que essa música faça despertar em você boas lembranças do passado. E as más lembranças, como aconteceu comigo, vai acontecer com você. Jesus vai te curar.
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0: 17:31. 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Sonhe como se você fosse viver para sempre. Viva como se você fosse morrer hoje. Seu tempo é curto, por isso, não desperdice vivendo a vida de outra pessoa. O amanhã é incerto. Aproveite hoje. 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
2: Amados irmãos, amadas irmãs, iniciamos o programa Fé Católica e a nossa catequese é sobre os pilares da revelação divina na Dei Verbum. Promulgada pelo Papa Paulo VI em 18 de novembro de 1965, a Dei Verbum é uma das constituições dogmáticas mais de novembro de 1965. A Dei Verbum é uma das constituições dogmáticas

0: ação divina, na Dei Verbum, são natureza da revelação, transmissão da revelação, inspiração bíblica e centralidade do Evangelho. Deus, movido por sua bondade e sabedoria, quis revelar-se aos homens e manifestar o mistério da sua vontade. O ápice dessa revelação é o próprio Jesus Cristo, o Verbo encarnado, que torna a humanidade participante da natureza divina. A palavra de Deus é transmitida de duas formas intimamente ligadas, que formam um só depósito sagrado: a Sagrada Tradição e a Sagrada Escritura. Elas são interpretadas e guardadas pelo magistério da Igreja. O documento reafirma que os livros da Sagrada Escritura foram escritos sob a inspiração do Espírito Santo, tendo Deus como autor, e que eles transmitem a verdade com fidelidade. O concílio dá um destaque especial aos quatro evangelhos, chamando-os de coração de todas as Escrituras, por serem o principal testemunho da vida e dos ensinamentos de Jesus Cristo. Portanto, a Dei Verbum promoveu uma verdadeira renovação espiritual ao encorajar a leitura assídua da Bíblia pelos leigos. O documento orienta que o acesso à Sagrada Escritura deve ser amplo e constante na vida da Igreja, influenciando diretamente a liturgia, a catequese e a teologia católica moderna. Meu abraço, amigo, a minha bênção. Fiquem com Deus e até o próximo programa.
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0: bênção de Deus. Chegando mais uma sequência, a gente vai abrir agora com Rosa de Saron. Muitos choram.
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1: Que bênção de Deus! Mais um programa chegando ao final. A gente vai se despedindo, prometendo voltar na próxima edição. Forte abraço, viu? Obrigado aí pela audiência, pela companhia. Foi maravilhoso estar com você nesse programa. Obrigado de novo. Saúde, paz, Deus no coração. O resto a gente corre atrás. Tchau, tchau.
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2: 17:53.
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1: Rádio Barroso Mix informa a hora certa.
2: 18 horas, a hora da Ave Maria.
3: Elevemos nosso pensamento a Deus e oremos. Louvemos ao Senhor. Louvemos ao Senhor desde os céus. Louvai-o nas alturas. Louvai-o todos os seus anjos. Louvai-o todos os seus exércitos. Louvai o sol e lua, todas as estrelas luzentes, as águas que estão sob os céus. Louvemos o nome do Senhor. Ave Maria, cheia de graça, o Senhor é convosco. Bendita sois entre as mulheres. Bendito é o fruto de vosso ventre, Jesus. Santa Maria, Mãe de Deus, rogai por nós, pecadores,

0: O anjo do Senhor anunciou a Maria, e ela concebeu do Espírito Santo. Ave Maria, cheia de graça, o Senhor é convosco. Bendita sois vós entre as mulheres, e bendito é o fruto do vosso ventre, Jesus. Santa Maria, Mãe de Deus, rogai por nós, pecadores, agora e na hora de nossa morte. Amém. Eis aqui a serva do Senhor, faça-se em mim segundo a vossa palavra. Ave Maria, cheia de graça, o Senhor é convosco. Bendita sois vós entre as mulheres, e bendito é o fruto do vosso ventre, Jesus. Santa Maria, Mãe de Deus, rogai por nós, pecadores, agora e na hora de nossa morte. Amém. E o Verbo divino se fez carne e habitou entre nós. Ave Maria, cheia de graça, o Senhor é convosco. Bendita sois vós entre as mulheres, e bendito é o fruto do vosso ventre, Jesus. Santa Maria, Mãe de Deus, rogai por nós, pecadores, agora e na hora de nossa morte. Amém. Rogai por nós, Santa Mãe de Deus, para que sejamos dignos das promessas de Cristo. Oremos. Infundi, Senhor, como vos pedimos, a vossa graça em nossas almas, para que nós, que pela anunciação do anjo, vimos ao conhecimento da encarnação de Jesus Cristo, vosso Filho, por sua paixão e morte, sejamos conduzidos à glória da ressurreição, pelo mesmo Cristo, Senhor nosso. Amém.
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3: Salve, Rainha.
4: Boa tarde, queridos filhos e filhas. 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Rezemos, pedindo a libertação dos vícios, em particular do alcoolismo. Em nome do Pai, do Filho, do Espírito Santo. Amém. Amado Senhor, Deus da vida, que libertaste todo homem, Senhor, nós queremos pedir nesta tarde, pela cruz redentora, sinal de nossa salvação, que sejamos de fato curados por tuas santas chagas. Senhor, há tantas feridas abertas, há tanto sofrimento que carregamos sem necessidade em nosso coração. Pedimos, Senhor, a graça de superar tamanhos sofrimentos. Por tuas chagas fomos curados. Curai, Senhor, a dor daqueles que estão desempregados, abrindo-lhes a oportunidade de trabalho. Por tuas chagas fomos curados. Curai, Senhor, a dor daqueles que sofrem com pessoas alcoolistas dentro de casa. Libertai-os deste mal. Por tuas chagas fomos curados. E pedimos, Senhor, a cura daqueles que sofrem por depressão. Senhor, a tarde chega e nos recomendamos e pedimos por intercessão de Nossa Senhora. Mãe, peça teu filho por nós. Nossa Senhora, fazei-nos viver a graça da redenção. Nossa Senhora, esteja no nosso Calvário e ajude-nos, Mãe, a vencer a cada dia os obstáculos do dia. Quando o dia terminar, que saibamos agradecer pelas conquistas e vitórias. E Nossa Senhora, que quando o dia terminar, saibamos aprender com nossos erros. E sempre, ó Mãe, sendo fiel a teu amado filho. Onde nas chagas fomos curados. Ave Maria, cheia de graça, o Senhor é convosco. Bendita sois vós entre as mulheres, e bendito é o fruto do vosso ventre, Jesus. Santa Maria, Mãe de Deus, rogai por nós, pecadores, agora e na hora de nossa morte. Amém. Nossa Senhora, há muitas famílias que sofrem com o problema de alcoolismo. Pedimos, ó Mãe, de modo particular por estas pessoas e familiares, liberte-as deste mal e dai aos familiares a graça de serem curados dos traumas e de uma história de dor. Ó Deus, por intercessão de Nossa Senhora, abençoai a água que será tomada, partilhada, abençoai as fotos de família e a história familiar. Em nome do Pai, do Filho e do Espírito Santo. Amém. Ó Deus, por intercessão de Nossa Senhora, libertai todas as famílias do alcoolismo. Boa noite a todos.
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Divino Jesus, nós vos oferecemos esse terço que vamos rezar, meditando nos mistérios da nossa redenção. Concedei-nos, por intercessão da Virgem Maria, Mãe de Deus e Nossa Mãe, as virtudes que nos são necessárias para bem rezá-lo e a graça de ganharmos as indulgências desta santa devoção. Oferecemo-lo particularmente em desagravo dos pecados cometidos contra o Sagrado Coração de Jesus e Imaculado Coração de Maria, pela paz do mundo, pela conversão dos pecadores, pelas almas do purgatório, pelas intenções do Santo Padre, pelo aumento e santificação do clero, pelos nossos vigários, pela santificação das famílias, pelas missões, pelos doentes, pelos agonizantes, por aqueles que pediram nossas orações e por todas as nossas intenções particulares e pelo Brasil. Creio em Deus Pai Todo-Poderoso, Criador do céu e da terra, em Jesus Cristo, seu único Filho, nosso Senhor, que foi concebido pelo poder do Espírito Santo, nasceu da Virgem Maria, padeceu sob Pôncio Pilatos, foi crucificado, morto e sepultado, desceu à mansão dos mortos, ressuscitou ao terceiro dia, subiu aos céus, está sentado à direita de Deus Pai Todo-Poderoso, donde há de vir julgar os vivos e os mortos. Creio no Espírito Santo, na Santa Igreja Católica, na comunhão dos santos, na remissão dos pecados, na ressurreição da carne, na vida eterna. Amém. Pai nosso que estais no céu, santificado seja o vosso nome. Venha a nós o vosso reino, seja feita a vossa vontade, assim na terra como no céu. O pão nosso de cada dia nos dai hoje. Perdoai-nos nas nossas ofensas, assim como nós perdoamos a quem nos tem ofendido. E não nos deixeis cair em tentação, mas livrai-nos do mal. Amém. Ave Maria, cheia de graça, o Senhor é convosco. Bendita sois vós entre as mulheres e bendito é o fruto do vosso ventre, Jesus. Santa Maria, Mãe de Deus, rogai por nós, pecadores, agora e na hora de nossa morte. Amém. Ave Maria, cheia de graça, o Senhor é convosco. Bendita sois vós entre as mulheres e bendito é o fruto do vosso ventre, Jesus. Santa Maria, Mãe de Deus, rogai por nós, pecadores, agora e na hora de nossa morte. Amém. Ave Maria, cheia de graça, o Senhor é convosco. Bendita sois vós entre as mulheres, e bendito é o fruto do vosso ventre, Jesus. Santa Maria, Mãe de Deus, rogai por nós, pecadores, agora e na hora de nossa morte. Amém.

0: Pai nosso que estais no céu, santificado seja o vosso nome. Venha a nós o vosso reino, seja feita a vossa vontade, assim na terra como no céu.
1: O pão nosso de cada dia nos dai hoje, perdoai as nossas ofensas, assim como nós perdoamos a quem nos tem ofendido, e não nos deixeis cair em tentação, mas livrai-nos do mal.
0: Ave Maria, cheia de graça, o Senhor é convosco. Bendita sois vós entre as mulheres, e bendito é o fruto do vosso ventre, Jesus.
1: Santa Maria, Mãe de Deus, rogai por nós, pecadores, agora e na hora de nossa morte. Amém.
0: Ave Maria, cheia de graça, o Senhor é convosco. Bendita sois vós entre as mulheres, e bendito é o fruto do vosso ventre, Jesus.
1: Santa Maria, Mãe de Deus, rogai por nós, pecadores, agora e na hora de nossa morte. Amém.
0: Ave Maria, cheia de graça, o Senhor é convosco. Bendita sois vós entre as mulheres, e bendito é o fruto do vosso ventre, Jesus.
1: Santa Maria, Mãe de Deus, rogai por nós, pecadores, agora e na hora de nossa morte. Amém.
0: Ave Maria, cheia de graça, o Senhor é convosco. Bendita sois vós entre as mulheres, e bendito é o fruto do vosso ventre, Jesus.
1: Santa Maria, Mãe de Deus, rogai por nós, pecadores, agora e na hora de nossa morte. Amém.
0: Ave Maria, cheia de graça, o Senhor é convosco. Bendita sois vós entre as mulheres, e bendito é o fruto do vosso ventre, Jesus.
1: Santa Maria, Mãe de Deus, rogai por nós, pecadores, agora e na hora de nossa morte. Amém.
0: Ave Maria, cheia de graça, o Senhor é convosco. Bendita sois vós entre as mulheres, e bendito é o fruto do vosso ventre, Jesus.
1: Santa Maria, Mãe de Deus, rogai por nós, pecadores, agora e na hora de nossa morte. Amém.
0: Ave Maria, cheia de graça, o Senhor é convosco. Bendita sois vós entre as mulheres, e bendito é o fruto do vosso ventre, Jesus.
1: Santa Maria, Mãe de Deus, rogai por nós, pecadores, agora e na hora de nossa morte. Amém.
0: Ave Maria, cheia de graça, o Senhor é convosco. Bendita sois vós entre as mulheres, e bendito é o fruto do vosso ventre, Jesus.
1: Santa Maria, Mãe de Deus, rogai por nós, pecadores, agora e na hora de nossa morte. Amém.
0: Ave Maria, cheia de graça, o Senhor é convosco. Bendita sois vós entre as mulheres, e bendito é o fruto do vosso ventre, Jesus.
1: Santa Maria, Mãe de Deus, rogai por nós, pecadores, agora e na hora de nossa morte. Amém.
0: Ave Maria, cheia de graça, o Senhor é convosco. Bendita sois vós entre as mulheres, e bendito é o fruto do vosso ventre, Jesus.
1: Santa Maria, Mãe de Deus, rogai por nós, pecadores, agora e na hora de nossa morte. Amém.

0: Pai nosso que estais no céu, santificado seja o vosso nome. Venha a nós o vosso reino, seja feita a vossa vontade, assim na terra como no céu.
1: O pão nosso de cada dia nos dai hoje, perdoai as nossas ofensas, assim como nós perdoamos a quem nos tem ofendido, e não nos deixeis cair em tentação, mas livrai-nos do mal. Amém.
0: Ave Maria, cheia de graça, o Senhor é convosco. Bendita sois vós entre as mulheres, e bendito é o fruto do vosso ventre, Jesus.
1: Santa Maria, Mãe de Deus, rogai por nós, pecadores, agora e na hora de nossa morte. Amém.
0: Ave Maria, cheia de graça, o Senhor é convosco. Bendita sois vós entre as mulheres, e bendito é o fruto do vosso ventre, Jesus.
1: Santa Maria, Mãe de Deus, rogai por nós, pecadores, agora e na hora de nossa morte. Amém.
0: Ave Maria, cheia de graça, o Senhor é convosco. Bendita sois vós entre as mulheres, e bendito é o fruto do vosso ventre, Jesus.
1: Santa Maria, Mãe de Deus, rogai por nós, pecadores, agora e na hora de nossa morte. Amém.
0: Ave Maria, cheia de graça, o Senhor é convosco. Bendita sois vós entre as mulheres, e bendito é o fruto do vosso ventre, Jesus.
1: Santa Maria, Mãe de Deus, rogai por nós, pecadores, agora e na hora de nossa morte. Amém.
0: Ave Maria, cheia de graça, o Senhor é convosco. Bendita sois vós entre as mulheres, e bendito é o fruto do vosso ventre, Jesus.
1: Santa Maria, Mãe de Deus, rogai por nós, pecadores, agora e na hora de nossa morte. Amém.
0: Ave Maria, cheia de graça, o Senhor é convosco. Bendita sois vós entre as mulheres, e bendito é o fruto do vosso ventre, Jesus.
1: Santa Maria, Mãe de Deus, rogai por nós, pecadores, agora e na hora de nossa morte. Amém.
0: Ave Maria, cheia de graça, o Senhor é convosco. Bendita sois vós entre as mulheres, e bendito é o fruto do vosso ventre, Jesus.
1: Santa Maria, Mãe de Deus, rogai por nós, pecadores, agora e na hora de nossa morte. Amém.
0: Ave Maria, cheia de graça, o Senhor é convosco. Bendita sois vós entre as mulheres, e bendito é o fruto do vosso ventre, Jesus.
1: Santa Maria, Mãe de Deus, rogai por nós, pecadores, agora e na hora de nossa morte. Amém.
0: Ave Maria, cheia de graça, o Senhor é convosco. Bendita sois vós entre as mulheres, e bendito é o fruto do vosso ventre, Jesus.
1: Santa Maria, Mãe de Deus, rogai por nós, pecadores, agora e na hora de nossa morte. Amém.
0: Ave Maria, cheia de graça, o Senhor é convosco. Bendita sois vós entre as mulheres, e bendito é o fruto do vosso ventre, Jesus.
1: Santa Maria, Mãe de Deus, rogai por nós, pecadores, agora e na hora de nossa morte. Amém.

0: Pai nosso que estais no céu, santificado seja o vosso nome. Venha a nós o vosso reino, seja feita a vossa vontade, assim na terra como no céu.
1: O pão nosso de cada dia nos dai hoje, perdoai as nossas ofensas, assim como nós perdoamos a quem nos tem ofendido, e não nos deixeis cair em tentação, mas livrai-nos do mal. Amém.
0: Ave Maria, cheia de graça, o Senhor é convosco. Bendita sois vós entre as mulheres, e bendito é o fruto do vosso ventre, Jesus.
1: Santa Maria, Mãe de Deus, rogai por nós, pecadores, agora e na hora de nossa morte. Amém.
0: Ave Maria, cheia de graça, o Senhor é convosco. Bendita sois vós entre as mulheres, e bendito é o fruto do vosso ventre, Jesus.
1: Santa Maria, Mãe de Deus, rogai por nós, pecadores, agora e na hora de nossa morte. Amém.
0: Ave Maria, cheia de graça, o Senhor é convosco. Bendita sois vós entre as mulheres, e bendito é o fruto do vosso ventre, Jesus.
1: Santa Maria, Mãe de Deus, rogai por nós, pecadores, agora e na hora de nossa morte. Amém.
0: Ave Maria, cheia de graça, o Senhor é convosco. Bendita sois vós entre as mulheres, e bendito é o fruto do vosso ventre, Jesus.
1: Santa Maria, Mãe de Deus, rogai por nós, pecadores, agora e na hora de nossa morte. Amém.
0: Ave Maria, cheia de graça, o Senhor é convosco. Bendita sois vós entre as mulheres, e bendito é o fruto do vosso ventre, Jesus.
1: Santa Maria, Mãe de Deus, rogai por nós, pecadores, agora e na hora de nossa morte. Amém.
0: Ave Maria, cheia de graça, o Senhor é convosco. Bendita sois vós entre as mulheres, e bendito é o fruto do vosso ventre, Jesus.
1: Santa Maria, Mãe de Deus, rogai por nós, pecadores, agora e na hora de nossa morte. Amém.
0: Ave Maria, cheia de graça, o Senhor é convosco. Bendita sois vós entre as mulheres, e bendito é o fruto do vosso ventre, Jesus.
1: Santa Maria, Mãe de Deus, rogai por nós, pecadores, agora e na hora de nossa morte. Amém.
0: Ave Maria, cheia de graça, o Senhor é convosco. Bendita sois vós entre as mulheres, e bendito é o fruto do vosso ventre, Jesus.
1: Santa Maria, Mãe de Deus, rogai por nós, pecadores, agora e na hora de nossa morte. Amém.
0: Ave Maria, cheia de graça, o Senhor é convosco. Bendita sois vós entre as mulheres, e bendito é o fruto do vosso ventre, Jesus.
1: Santa Maria, Mãe de Deus, rogai por nós, pecadores, agora e na hora de nossa morte. Amém.
0: Ave Maria, cheia de graça, o Senhor é convosco. Bendita sois vós entre as mulheres, e bendito é o fruto do vosso ventre, Jesus.
1: Santa Maria, Mãe de Deus, rogai por nós, pecadores, agora e na hora de nossa morte. Amém.

0: Pai nosso que estais no céu, santificado seja o vosso nome. Venha a nós o vosso reino, seja feita a vossa vontade, assim na terra como no céu.
1: O pão nosso de cada dia nos dai hoje, perdoai as nossas ofensas, assim como nós perdoamos a quem nos tem ofendido, e não nos deixeis cair em tentação, mas livrai-nos do mal.
0: Amém. Ave Maria, cheia de graça, o Senhor é convosco. Bendita sois vós entre as mulheres, e bendito é o fruto do vosso ventre, Jesus.
1: Santa Maria, Mãe de Deus, rogai por nós, pecadores, agora e na hora de nossa morte. Amém.
0: Ave Maria, cheia de graça, o Senhor é convosco. Bendita sois vós entre as mulheres, e bendito é o fruto do vosso ventre, Jesus.
1: Santa Maria, Mãe de Deus, rogai por nós, pecadores, agora e na hora de nossa morte. Amém.
0: Ave Maria, cheia de graça, o Senhor é convosco. Bendita sois vós entre as mulheres, e bendito é o fruto do vosso ventre, Jesus.
1: Santa Maria, Mãe de Deus, rogai por nós, pecadores, agora e na hora de nossa morte. Amém.
0: Ave Maria, cheia de graça, o Senhor é convosco. Bendita sois vós entre as mulheres, e bendito é o fruto do vosso ventre, Jesus.
1: Santa Maria, Mãe de Deus, rogai por nós, pecadores, agora e na hora de nossa morte. Amém.
0: Ave Maria, cheia de graça, o Senhor é convosco. Bendita sois vós entre as mulheres, e bendito é o fruto do vosso ventre, Jesus.
1: Santa Maria, Mãe de Deus, rogai por nós, pecadores, agora e na hora de nossa morte. Amém.
0: Ave Maria, cheia de graça, o Senhor é convosco. Bendita sois vós entre as mulheres, e bendito é o fruto do vosso ventre, Jesus.
1: Santa Maria, Mãe de Deus, rogai por nós, pecadores, agora e na hora de nossa morte. Amém.
0: Ave Maria, cheia de graça, o Senhor é convosco. Bendita sois vós entre as mulheres, e bendito é o fruto do vosso ventre, Jesus.
1: Santa Maria, Mãe de Deus, rogai por nós, pecadores, agora e na hora de nossa morte. Amém.
0: Ave Maria, cheia de graça, o Senhor é convosco. Bendita sois vós entre as mulheres, e bendito é o fruto do vosso ventre, Jesus.
1: Santa Maria, Mãe de Deus, rogai por nós, pecadores, agora e na hora de nossa morte. Amém.
0: Ave Maria, cheia de graça, o Senhor é convosco. Bendita sois vós entre as mulheres, e bendito é o fruto do vosso ventre, Jesus.
1: Santa Maria, Mãe de Deus, rogai por nós, pecadores, agora e na hora de nossa morte. Amém.
0: Ave Maria, cheia de graça, o Senhor é convosco. Bendita sois vós entre as mulheres, e bendito é o fruto do vosso ventre, Jesus.
1: Santa Maria, Mãe de Deus, rogai por nós, pecadores, agora e na hora de nossa morte. Amém.

0: Pai nosso que estais no céu, santificado seja o vosso nome. Venha a nós o vosso reino, seja feita a vossa vontade, assim na terra como no céu.
1: O pão nosso de cada dia nos dai hoje, perdoai as nossas ofensas, assim como nós perdoamos a quem nos tem ofendido, e não nos deixeis cair em tentação, mas livrai-nos do mal. Amém.
0: Ave Maria, cheia de graça, o Senhor é convosco. Bendita sois vós entre as mulheres, e bendito é o fruto do vosso ventre, Jesus.
1: Santa Maria, Mãe de Deus, rogai por nós, pecadores, agora e na hora de nossa morte. Amém.
0: Ave Maria, cheia de graça, o Senhor é convosco. Bendita sois vós entre as mulheres, e bendito é o fruto do vosso ventre, Jesus.
1: Santa Maria, Mãe de Deus, rogai por nós, pecadores, agora e na hora de nossa morte. Amém.
0: Ave Maria, cheia de graça, o Senhor é convosco. Bendita sois vós entre as mulheres, e bendito é o fruto do vosso ventre, Jesus.
1: Santa Maria, Mãe de Deus, rogai por nós, pecadores, agora e na hora de nossa morte. Amém.
0: Ave Maria, cheia de graça, o Senhor é convosco. Bendita sois vós entre as mulheres, e bendito é o fruto do vosso ventre, Jesus.
1: Santa Maria, Mãe de Deus, rogai por nós, pecadores, agora e na hora de nossa morte. Amém.
0: Ave Maria, cheia de graça, o Senhor é convosco. Bendita sois vós entre as mulheres, e bendito é o fruto do vosso ventre, Jesus.
1: Santa Maria, Mãe de Deus, rogai por nós, pecadores, agora e na hora de nossa morte. Amém.
0: Ave Maria, cheia de graça, o Senhor é convosco. Bendita sois vós entre as mulheres, e bendito é o fruto do vosso ventre, Jesus.
1: Santa Maria, Mãe de Deus, rogai por nós, pecadores, agora e na hora de nossa morte. Amém.
0: Ave Maria, cheia de graça, o Senhor é convosco. Bendita sois vós entre as mulheres, e bendito é o fruto do vosso ventre, Jesus.
1: Santa Maria, Mãe de Deus, rogai por nós, pecadores, agora e na hora de nossa morte. Amém.
0: Ave Maria, cheia de graça, o Senhor é convosco. Bendita sois vós entre as mulheres, e bendito é o fruto do vosso ventre, Jesus.
1: Santa Maria, Mãe de Deus, rogai por nós, pecadores, agora e na hora de nossa morte. Amém.
0: Ave Maria, cheia de graça, o Senhor é convosco. Bendita sois vós entre as mulheres, e bendito é o fruto do vosso ventre, Jesus.
1: Santa Maria, Mãe de Deus, rogai por nós, pecadores, agora e na hora de nossa morte. Amém.
0: Ave Maria, cheia de graça, o Senhor é convosco. Bendita sois vós entre as mulheres, e bendito é o fruto do vosso ventre, Jesus.
1: Santa Maria, Mãe de Deus, rogai por nós, pecadores, agora e na hora de nossa morte. Amém.

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colocar todas as suas aflições, todos os seus medos, todas as suas inseguranças no coração de Jesus, para que Nossa Senhora possa interceder. Diz a frase: peça à mãe que o filho atende. E nós vamos rogar agora pelas mãos de Nossa Senhora. Iniciemos em nome do Pai, do Filho e do Espírito

0: O ofício de Nossa Senhora, embora de origem medieval, é patrimônio da fé do povo brasileiro a Maria, Mãe de Deus. Podemos dizer que ele é uma oração para defender a Imaculada Conceição, que sofreu grandes combates no século XII por parte de teólogos, que duraram até o dia 8 de dezembro de 1854, quando Pio IX, depois de consultar os bispos do mundo inteiro, declarou e definiu como dogma de fé a doutrina da Imaculada. O ofício da Imaculada Conceição foi escrito antes da definição do dogma, na Itália, no século XV, por Bernardino de Bustis, com a aprovação do Papa Inocêncio XI, em 1678. Foi enriquecido por Pio IX em 31 de março de 1876, com 300 dias de indulgência cada vez que recitado. Uma antiga tradição diz que Nossa Senhora se ajoelha no céu quando alguém na terra reza o ofício.
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2: 18:59.
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0: Olá, querido povo de Deus. Quero saudar e acolher todas as rádios que conosco estarão na Santa Missa de hoje.
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2: Caríssimos, hoje celebramos São Pio de Pietrelcina, especialmente lembrado por ter recebido os estigmas, as chagas de Cristo. Assim como os discípulos foram enviados para anunciar o reino e levar a cura, São Pio de Pietrelcina fez de seu sacerdócio um verdadeiro caminho de evangelização, pela oração e pelo amor à Eucaristia, zelo incansável pela salvação das almas. São Pio é o intercessor da obra Evangelizar é Preciso, inspirando a todos a acolher o chamado de Jesus e a levar o Evangelho aos irmãos que necessitam da vossa palavra. Exultantes de alegria, nesta semana da festa de Jesus das Santas Chagas, iniciemos esta celebração cantando.

0: seja nosso Senhor Jesus Cristo.
1: Para sempre seja louvado.
0: É uma alegria estar e receber todos vocês aqui neste santuário de Nossa Senhora de Guadalupe e Jesus das Santas Chagas. Quero acolher a todas as caravanas. Quem está nos visitando, levante a mão. Uma salva de palmas, é um prazer imenso. Bem-vindos, povo de Deus. Quero saudar todos que estão sempre conosco, nossos paroquianos, Curitiba, região metropolitana, onde estão? Saúdo a você que nos acompanha pela TV Evangelizar, Rádio Evangelizar, aplicativos, YouTube e Padre Manzotti. Passo a palavra aos dois irmãos que vão concelebrar para que se apresentem à comunidade.
2: Padre João Marcos, sou administrador paroquial da paróquia Nossa Senhora da Conceição, Butiatuvinha, aqui perto do Santa Felicidade, também missionário aqui da obra Evangelizar. Uma alegria estar participando dessa festa, Padre Ginaldo, fazer parte desta obra de evangelização que ajuda tantas pessoas.
0: Bem-vindo, uma salva de palmas.
3: Sou o Padre Lucas Felipe, da Arquidiocese de Olinda e Recife, Pernambuco. Lá na Arquidiocese eu sou diretor espiritual do Movimento Arquidiocesano de Jesus das Santas Chagas e pároco da Paróquia do Sagrado Coração de Jesus em Olinda.
0: Bem-vindo, Padre Lucas, é um prazer. Queridos irmãos e irmãs, hoje é dia de São Pio de Pietreutina. E como podem perceber, nós temos aqui várias relíquias de São Pio de Pietreutina. Relíquias de primeiro grau, como o sangue de Jesus, o cabelo de São Pio de Pietreutina, também a estola que ele usava para atender as confissões. E nós temos a graça, desde o último ano, de ter uma imagem facsímile, isso é, tal qual o corpo incorrupto de São Pio de Pietreutina. E vamos receber esta imagem cantando São Pio, Padre Pio, uma

0: Padre Pio,
1: viva!
0: Viva intercessor da obra evangelizar é preciso!
1: Viva!
0: Viva a festa das Santas Chagas!
1: Viva!
0: Em nome do Pai, do Filho e do Espírito Santo.
2: Amém.
0: Que a graça e a paz de Deus, que é nosso Pai, que a graça de Jesus Cristo com o Espírito Santo esteja com todos vocês.
2: Bendito seja Deus que nos reuniu no amor de Cristo.
0: Estamos em plena festa das Santas Chagas e hoje, numa quarta mariana, celebrando o dia de nosso intercessor, São Pio de Pietrelcina. Este homem nos ensina um grande e profundo amor à Eucaristia. Peçamos perdão pelas vezes que não temos a mesma devoção, o mesmo zelo, o mesmo ardor por Jesus Eucarístico. Um homem do confessionário, pelas vezes em que nos, de alguma forma, nos esquivamos do sacramento da confissão, perdão, Senhor. Um homem de profunda penitência, amor a Maria no Santo Rosário, pelas vezes que nossa devoção não significa como Maria, eis aqui a serva do Senhor. Peçamos o perdão de Deus, confessando os nossos pecados.
3: Confessa a Deus Todo-Poderoso.
2: E a vós, irmãos e irmãs, que pequei muitas vezes por pensamentos e palavras, atos e omissões, por minha tão grande culpa, e peço à Virgem Maria, aos anjos e santos, e a vós, irmãos e irmãs, que rogueis por mim a Deus nosso Senhor.
0: Deus, cheio de misericórdia e compaixão, perdoe os nossos pecados e nos conduz à vida eterna.
2: Amém.
0: Senhor, tende piedade de nós.
4: Senhor, tende piedade de nós.
0: Cristo, tende piedade de nós.
4: Cristo, tende piedade de nós.
0: Senhor, tende piedade de nós.
4: Senhor, tende piedade de nós.
0: Para nós é dia de festa, nosso intercessor no céu. Clamemos e cantemos exultantes.

0: hoje, por intercessão de São Pio, dia em que celebramos, qual o seu pedido? Lembremos de pedir pela obra, nesta reunião e nas decisões que vão tomar no dia 25. Coloquemos todos os associados, coloquemos as nossas intenções pessoais. Diante do Senhor, Josué Botelho, Mônica Maria, 49 anos de matrimônio, pela saúde de Ricardo Ayub, e esta missa em favor de todos os colaboradores da obra, cito três, mas por meio de São Pio agradecendo a todos que nos ajudam. Perpétua Umbelina de Oliveira, Santos do Monte, Minas Gerais. Vanderlei Cavalcante, Campina Grande, Paraíba. Maria do Nascimento de Oliveira, em Tubiara, Goiás. Deus eterno e todo-poderoso, que destes ao presbítero São Pio a graça singular de participar da cruz do vosso Filho, e por seu mistério renovastes as maravilhas de vossa misericórdia, concedei-nos por sua intercessão que nos associemos continuamente à paixão de Cristo e cheguemos alegremente à glória da ressurreição. Por nosso Senhor Jesus Cristo, vosso Filho, que é Deus e convosco vive e reina na unidade do Santo por todos os séculos dos séculos. Amém.
1: 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Ouçamos.
2: Leitura do Livro dos Provérbios. A palavra de Deus é comprovada. Ele é um escudo para os que nele se abrigam. Não acrescentes nada às suas palavras, para que ele não te repreenda e passes por mentiroso. Duas coisas eu te pedi. Não mas recuses antes de eu morrer. Afasta de mim a falsidade e a mentira. Não me des pobreza nem riqueza, mas concede-me o pão que me é necessário. Não aconteça que, saciado, eu te renegue e diga: quem é o Senhor? Ou que, empobrecido, eu me ponha a roubar e profane o nome de meu Deus. Palavra do Senhor.
3: Graças a Deus.
1: O responsório de hoje é o Salmo 118, que tem por antífona: vossa palavra é uma luz para os meus passos, todos.
3: Vossa palavra é uma luz para os meus passos.
1: Salmodiemos.

Naquele tempo, Jesus convocou os 12 e deu-lhes poder e autoridade sobre todos os demônios e para curar doenças, e enviou-os a proclamar o reino de Deus e a curar os enfermos. E disse-lhes: não leveis nada para o caminho, nem cajado, nem sacola, nem pão, nem dinheiro, nem mesmo duas túnicas. Em qualquer casa onde entrardes, ficai aí, e daí é que partireis de novo. Todos aqueles que não vos acolherem ao sairdes daquela cidade, sacudi a poeira dos vossos pés como protesto contra eles. Os discípulos partiram e percorriam os povoados, anunciando a boa nova e fazendo curas em todos os lugares.

0: queridos irmãos e irmãs, celebrar hoje o dia de tão grande intercessor no céu, da obra evangelizar é preciso, São Pio de Pietrelcina. Celebrar com essa imagem facsímile do corpo incorrupto de São Pio, esta imagem que veio direto da Itália, trazida pela obra evangelizar, reconhecida, certificada, e que será colocada num oratório dentre os que serão construídos na terra prometida. Esta imagem com as relíquias de primeiro grau, que vamos dar a bênção hoje com o sangue de São Pio de Pietrelcina, tendo o cabelo de São Pio de Pietrelcina, relíquias das roupas pessoais de São Pio de Pietrelcina, e assim por diante, fragmentos da luva, a estola que São Pio, uma das quais São Pio usava para passar suas 14 horas atendendo confissões. Nós somos privilegiados. É um carinho de Deus estar com pedacinhos de quem está no céu tão perto dos nossos olhos, eu diria alcance de nossas mãos, mas às vezes distante do coração. A São Pio de Pietrelcina hoje uma grande súplica, pois todos sabem da batalha que estamos travando. Ontem eu dizia no encontro dos mensageiros e mensageiras que a grande batalha eu pensei ser, e foi, só não foi maior porque vocês foram generosos em pagar as parcelas do terreno. Mas eu não tinha consciência o quanto o diabo, Satanás, ficaria tão incomodado com conversões, retiros, adorações, vidas transformadas, que a obra tem proporcionado e fará mais ainda num espaço maior na Terra Prometida, criando tantas dificuldades para início das obras. Eu digo, é uma luta espiritual, porque vocês sabem que dentre os oratórios, o primeiro que vamos construir é o oratório de Jesus das Santas Chagas. Depois, Nossa Senhora, não nesta ordem, o primeiro Jesus das Santas Chagas, também haverá Nossa Senhora do Carmo, São José, que é nosso patrono, mas um oratório muito especial, onde estará presente todas estas relíquias, de primeiro grau, de segundo grau, estará esta imagem facsímile do corpo incorrupto de São Pio, também será feito. Eu digo a vocês, meus irmãos e irmãs, milhares que estão aqui, nesta igreja que hoje se torna pequena, e milhares que acompanham por todo o Brasil, pode o inimigo, pode Satanás retardar, mas ele não vai derrotar.
1: Amém.
0: Somos felizes hoje por celebrarmos dentro da festa das Santas Chagas. As nossas orações, nunca percamos esta importância. É a Jesus das Santas Chagas. Mas hoje nós ganhamos, aqui no sacrifício do altar, um grande intercessor, São Pio. Eu digo que ele está a interceder por nós, nas nossas lutas enquanto obra evangelizar, nos transmissores que às vezes falham, nas antenas que precisam ser refeitas, nas concessões que não são concedidas, nas prestações que às vezes não vêm mais. Estamos em boas mãos, mas eu quero dizer, a sua intenção particular, hoje, eu tenho dito, peça grande ao Senhor Jesus das Santas Chagas nesta festa, porque Ele vai conceder a graça necessária, Ele vai suplicar a Deus, e você vai poder dizer, eu tomei posse desta graça, do Senhor Jesus das Santas Chagas, por intercessão de São Pio. Queridos irmãos e irmãs, o Evangelho de hoje nos fala, que Jesus enviou os apóstolos e nos envia. Nós somos enviados pelo Senhor, a proclamar o reino de Deus. E o Senhor, nesse anúncio do reino de Deus, disse: vocês irão como cordeiros entre lobos, mas não tenhais medo, eu lhes dou o poder de curar os enfermos, de expulsar os demônios, eu os acompanharei com sinais e prodígios. Então, queridos irmãos, não tenhamos medo, porque o Senhor está conosco, o Senhor caminha ao nosso lado, o Senhor não nos abandona, e acredite, a tua prece, o teu pedido, você que veio presencialmente, e eu fico imaginando a grande multidão de pessoas que acompanham agora esta missa pela TV, pelo rádio, pelo YouTube, Padre Manzotti, ponha confiante o seu pedido diante de São Pio de Pietrelcina. Hoje é ele que levará aos céus. São Pio é um homem profundamente devoto das Santas Chagas de Jesus. Ele nasceu no dia 25 de maio de 1885 em Pietrelcina. Foi batizado no dia seguinte e recebeu o nome de Francisco. Aos 16 anos, entrou no noviciado da Ordem dos Frades Menores Capuchinhos. E como era costume no tempo, em alguns lugares até hoje, o Papa assim o faz, seu nome foi mudado de Francisco para Padre Pio. Assim que foi ordenado, a sua saúde muito frágil, inclusive a vida inteira teve que lidar com uma saúde frágil. Mas aqui me faz lembrar de São Paulo, apóstolo: quando sou fraco, então é que sou forte. Porque São Padre Pio, por mais fragilidade que tinha na saúde, São Padre Pio, por mais fragilidade que tinha

precisou ir para sua terra natal. Foi ordenado padre com 23 anos de idade. Também ele viveu entre duas guerras, Primeira Guerra Mundial e Segunda Guerra Mundial. Precisou se alistar, só não serviu devido à sua fragilidade do corpo. Mas eu digo, era um homem que acordava na madrugada para rezar. Ele não conseguia dormir direito e ele mesmo dizia que era atormentado à noite pelo próprio demônio. Certa vez um jornalista perguntou: como o senhor gostaria de ser lembrado? Respondeu ele sem qualquer orgulho: apenas um frade que rezava muito. São Pio de Pietrelcina tem muito a nos ensinar. Eu sempre digo que quando celebramos um santo de nossa devoção, não é parar no santo, mas é aprender as virtudes dos santos, para que tal como ele ou como ela, melhor servirmos a Jesus. O coração de São Padre Pio de Pietrelcina ardia de amor por Jesus. Então já é o primeiro pedido a fazermos: Senhor, eu não quero ter um coração frívolo, tira de mim a tibieza, tira de mim a apatia e dai-me um coração fervoroso. Inclusive, num dos seus aconselhamentos, e vi estes dias, se alguém aqui estiver passando por um momento de apatia, uma palavra que talvez assídia, talvez você não consegue muito interpretar, acha que é depressão, ou não é, às vezes é apatia, é cansaço, é esgotamento, às vezes é assídia, às vezes é uma tentação do diabo. São Pio fala sobre isso, e eu gostaria de hoje dizer, ele diz o seguinte: se por acaso você se encontrar numa tentação, ou estiver passando por uma apatia espiritual, do seu sentir, eu fiquei impressionado deste homem falar disto, diz ele, cuide dos seus sentimentos, vigie os seus sentimentos, porque é por eles que as tentações perigosas chegam. Segundo, evite a vaidade. Não permita que a vaidade te faça querer buscar reconhecimento e aprovação dos outros. Meu Deus, mereceria um diploma de psicólogo e psiquiatra, mas é um santo. E fala dos seus sentimentos. Insiste ele, não deixe seu coração se exaltar. Não permita que o ódio fique no seu coração. Fuja do ódio. E nos momentos de maior apatia, nos momentos de maior desânimo, mesmo sem dizer uma palavra pelos lábios, se põe em oração. E ele termina dizendo: se uma alma soubesse o mérito que se adquire passando por uma tentação ou uma provação, vencida na

0: paciência, nós diríamos: Senhor, envia-me sempre as provações. São Pio de Pietrelcina é um homem que nos faz pensar muito nas confissões. Por isso que nosso santuário, nós construímos, e vocês nos ajudaram a construir um confessionário confortável, acolhedor, porque o santuário se presta às confissões. Só essa semana, milhares e milhares de pessoas confessando. Então nos vem a pergunta: se esse homem era capaz de passar 14 horas atendendo confissões, é porque ele sabia que ali estava, sem dúvida, o lugar da cura. Porque se nós olharmos nos sacramentos da igreja, o sacramento da confissão está incluído entre os sacramentos de cura. Portanto, se esse homem queria levar os homens ao céu, ele foi na raiz, ele foi no ponto principal. Se o sacramento da cura é a confissão, então vou ao confessionário. Qual a última vez que você confessou? Ou com que piedade o fez? Com que seriedade o fez? Era um homem de Eucaristia. Para celebrar uma missa, ele no mínimo ficava 2 horas em preparação. E suas missas demoravam 3 horas. Qual é a nossa relação com a Eucaristia? Chegamos rápido e vamos embora cedo. Às vezes recebemos a Eucaristia sem a devida preparação, sem devida devoção, de forma mecânica. Eu disse: aprender as virtudes do santo, um homem que visitava frequentemente o Santíssimo Sacramento. Inclusive no dia em que ele recebeu os estigmas, quem esteve comigo em São Giovanni Rotondo vai lembrar, tem até um padre em missão, que ele estava no coro, e o coro dava de frente para o Santíssimo. E entre o Santíssimo Sacramento e onde ele ficava no genuflexório, havia um crucifixo. E foi diante deste crucifixo que ele sentiu uma dor tremenda na madrugada, sozinho naquele coro. E começou a sentir uma dor alucinante, perfurando-lhe o corpo. Sim, diante da cruz. Mas quem estava no fundo era o Santíssimo Sacramento. Este homem rastejou, sangrando, foi até a sua cela. E por 50 anos carregou os estigmas de Cristo. Talvez para alguém poderia ser isso motivo de orgulho, para ele era de humilhação. Porque em meio a tudo isso, São Pio foi tido como charlatão. Chegaram a dizer que ele e seus confrades provocavam as feridas com ácido. Foi humilhado, sendo submetido a médicos que disseram, sem piedade: amarrem as mãos dele, amarrem os pés, impeçam que ele se mutile, e verás que daqui a alguns dias essas feridas cessarão. obediente à igreja, aceitou a humilhação. E quando tiraram as ataduras, lá estavam as chagas de Cristo. Um homem que foi obediente à igreja, mesmo quando não compreendido. As lágrimas dele derramadas diante da Eucaristia foram interpretadas erroneamente como vaidade pessoal, dramaturgia ou encenação. O tempo que ele demorava não foi bem visto pelos seus algozes embatinados e foi proibido de celebrar missa pública. Aceitou, obedeceu, se recolheu, mas continuou atendendo às confissões. Se Santa Teresa d'Ávila disse: entre acertar e errar, prefiro ficar com a igreja. São Pio não disse esta palavra. Ele a viveu no calvário da obediência àqueles que tiveram muita inveja do que ele fazia. E o que ele fazia? Atendia missas, rezava missas, 5 horas da manhã, uma neve espessa, e as pessoas vinham com neve e tudo, porque viam nele um verdadeiro adorador da Eucaristia. Um homem que andava com o rosário, o Santo Rosário, e rezava incessantemente, e é capaz de dizer que um rosário rezado era como um chicote no couro do diabo. Um homem que tinha a graça da clarividência, que no confessionário, caso o penitente escondesse o pecado, ele revelava. Não para humilhar o penitente, mas para levar o penitente a um verdadeiro arrependimento e não esconder-se de si mesmo, porque quando você omite um pecado no confessionário, você não está escondendo de Deus, você está escondendo de você mesmo e está perdendo a oportunidade de uma verdadeira contrição. Torna-se inválido a confissão. O sacramento de cura tem que ser por completo. Um câncer, ficamos felizes quando numa cirurgia se consegue erradicar por completo. O pecado tem que ser erradicado na raiz. Se nós permitirmos ficar resquícios do mal em mim e você, ele vai crescer de novo. São Pio, queridos irmãos, eu disse, foi em frente ao crucifixo no dia 20 de setembro de 1918, diante do crucifixo da igreja do convento, suas duas mãos e dois pés passaram a ser perfurados. Carregou as chagas de Cristo com tanta humildade, com tanta serenidade própria de um santo. Mas o seu coração ardia pelo próximo. Foi quando ele decidiu, no meio de duas guerras, construir um hospital para os doentes. Quem vai lá hoje fica perplexo de pensar que no seu tempo, com doações, foi possível construir um hospital de tão grande porte, hoje de tanta tecnologia em favor da vida, até hoje está lá. Queridos irmãos e irmãs, não é pedir o sofrimento, mas São Pio nos ensina a viver o sofrimento como caminho de salvação. Não é pedir a cruz, mas não fugir da cruz, porque ela é uma escada para o céu. Não é querer os estigmas de Cristo nas mãos e nos pés, expostas, mas é carregar os estigmas da cruz em nossa alma, desse amor incondicional a Jesus Cristo. Queridos irmãos e irmãs, digo a vocês que hoje sinto uma alegria imensa. Ontem dormi como se fosse celebrar hoje uma grande festa na minha vida pessoal. E quando chega esse dia, já a festa de Jesus das Santas Chagas, eu vivo cada dia em profunda emoção, alegre, feliz, ao mesmo tempo leve. E hoje, celebrando São Pio, eu digo a vocês que nós temos muitos compromissos na obra, muitas dificuldades, estamos vivendo muitas demandas, mas eu fico tranquilo. Primeiro porque Jesus das Santas Chagas é o Senhor Jesus que quis assim ser conhecido. É o Senhor que quis ser amado nas suas Santas Chagas. E hoje, por termos um tão grande intercessor, que certamente no céu está dizendo: olhe para aquela associação, olhe para aquela obra, olhe para aqueles voluntários, olhe para aquela instituição que muito mais, e nós não somos um canal de televisão, errôneo quem nos limita a isso, nós não somos um canal de rádio, nós somos uma obra que tem um carisma, uma espiritualidade, uma fonte de santificação. É São Pio pedindo: olhe para eles, Jesus. Eles estão numa luta para oficializar a festa das Santas Chagas. Olha para eles, Jesus. Estão lutando para arrumar e espalhar a televisão, espalhar o rádio. Olha para eles, Jesus. Que eles estão com uma terra, mas não podem construir. Olha para eles, Jesus. E para os líderes mensageiros da obra evangelizada é preciso mais de 25 mil no Brasil e fora dele. Olha para esse grupo, olha para estes que na sua fragilidade, na sua contingência, mas estão ali firmes, tentando levar o povo a ser teu rebanho. São Pio de Pietrelcina, rogai por nós.
1: Amém.
0: De pé cantemos.

0: levemos a Deus as nossas preces.
1: Ao final de cada prece, rezemos: pelas santas chagas de vosso Filho Jesus, atendei-nos, Senhor.
2: Pelas santas chagas de vosso Filho Jesus, atendei-nos, Senhor.
1: Sustentai a Santa Igreja, para que nunca se canse de anunciar o Evangelho, levando ao mundo a verdade, a esperança e a vossa misericórdia, nós vos pedimos.
2: Pelas santas chagas de vosso Filho Jesus, atendei-nos, Senhor.
1: Ajudai-nos a aprender com São Pio de Pietrelcina a oferecer nossas dores e sofrimentos, pela conversão dos pecadores e pela salvação das almas, nós vos pedimos.
2: Pelas santas chagas de vosso Filho Jesus, atendei-nos, Senhor.
1: Abençoai, por intercessão de São Pio, todos os associados, evangelizadores, colaboradores e todos que fazem parte da obra Evangelizar é Preciso, para que, fiéis ao vosso chamado, jamais se cansem de anunciar o Evangelho, nós vos pedimos.
2: Pelas santas chagas de vosso Filho Jesus, atendei-nos, Senhor.
1: Concedei abertura de caminhos, superação das dificuldades e todo o necessário para que se iniciem as obras da sonhada terra prometida, da Associação Evangelizar é Preciso, nós vos pedimos.
2: Pelas santas chagas de vosso Filho Jesus, atendei-nos, Senhor.
0: Atendei-nos, Senhor, nós vo-lo pedimos por teu Filho no Espírito Santo.
2: Amém.
0: Antes do comentário, queiram sentar. E eu gostaria de ler este testemunho que veio manuscrito. Sua bênção, Padre, sou Janaína, da cidade de Crateús, Ceará. E venho até o santuário para testemunhar uma graça que recebi através de Jesus das Santas Chagas. A minha mãe perdeu a visão e passou 8 anos sem enxergar de um olho, e o outro ela também estava quase perdendo a visão. Os médicos falaram que ela iria perder totalmente a visão dos dois olhos. No ano passado, eu vim na festa das Santas Chagas e pedi que Jesus das Santas Chagas curasse minha mãe, que minha mãe não ficasse cega, pois seria muito difícil para ela e para todos nós. Na outra semana, minha mãe voltou ao oftalmologista em Fortaleza. O médico disse que iria fazer uma cirurgia de teste no olho dela. Ficamos muito preocupados, mas com muita fé, pedimos que Jesus das Santas Chagas derramasse uma gota do seu preciosíssimo sangue sobre ela. Padre, para a honra e glória de Deus e Jesus das Santas Chagas, minha mãe hoje enxerga sem usar óculos. E eu vim este ano sozinha para agradecer a Jesus das Santas Chagas pelo milagre da minha mãe. Graça alcançada, graça testemunhada. Janaína de Fortaleza, por favor, ela está aqui. Foi você que escreveu esse testemunho?
3: Foi, padre. Eu recebi essa graça. Ano passado eu vim aqui, que eu tinha levado minha mãe e ela... O médico falou, Jana, sua mãe vai cegar, ela vai perder a visão total. E eu vim... E aqui aos pés de Jesus das Santas Chagas, eu falei, Senhor, Tu podes, e Tu vai, uma gota do Teu sangue, não vai, minha mãe não vai perder a visão, ela vai curar. E Deus faz a obra pela metade. Minha mãe hoje, padre, ela não usa óculos, ela hoje enxerga como nunca na vida, porque desde os 4 anos de idade, que ela usava óculos fundo de garrafa. E hoje ela não usa óculos, ela enxerga sem óculos.
0: Como é o nome da sua mãe?
3: Minha mãe se chama Leda.
0: Leda.
3: E hoje eu vim aqui sozinha, eu falei, eu vou agradecer a Jesus das Santas Chagas, no mesmo lugar que eu pedi, eu vim aqui agradecer, Padre. E essa é uma das bênçãos que eu já recebi. Mas se eu fosse testemunhar as bênçãos, as graças que eu recebi já durante 12 anos, que eu sigo os seus ensinamentos, que eu escuto a missa todo dia, meu dia, na minha casa, o Senhor escreveria um livro.
0: Amém.
3: De tantas bênçãos.
0: Graça recebida.
4: Graça testemunhada.
0: Deus seja louvado. Viva Jesus das Santas Chagas.
2: Viva!
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0: Ai, irmãos e irmãs, para que o sacrifício da igreja nessa pausa restauradora da caminhada rumo ao céu seja aceito por Deus Pai Todo-Poderoso.
1: Receba, o Senhor, por tuas mãos este sacrifício para a glória do seu nome, para o nosso bem e de toda a sua santa igreja.
0: Deus de clemência, desfeito em São Pio o velho homem, vos dignastes formar nele uma nova criatura à vossa imagem. Concedei, benigno, que nós, igualmente renovados, vos ofereçamos este agradável sacrifício de

0: Demos graças ao Senhor nosso Deus.
1: É nosso dever e nossa salvação.
0: Na verdade, é digno e justo. É nosso dever e salvação dar-vos graças sempre e em todo lugar, Senhor Pai Santo, Deus Eterno e Todo-Poderoso. Na Assembleia dos Santos, vós sois glorificado, e coroando os seus méritos, exaltai os vossos próprios dons. Com a sua vida, nos dais um exemplo. Em sua comunhão, um laço de amor fraterno, e por sua intercessão, um auxílio. Assim, confirmados por tão grandes testemunhas, corremos vitoriosos para o combate que nos é proposto, a fim de alcançarmos com Ele a imperecível coroa da glória por Cristo Senhor nosso. Por isso, com os anjos e arcanjos e a imensa assembleia dos santos, entoamos o hino de vossa glória, dizendo a uma só voz:
2: Santo, Santo, Santo, Senhor Deus do Universo, o céu e a terra proclamam a vossa glória. Hosana nas alturas, bendito que vem em nome do Senhor. Hosana nas alturas.
0: Na verdade, ó Pai, vós sois santo e fonte de toda santidade. Santificai, pois, estes dons, derramando sobre eles o vosso Espírito, a fim de que se tornem para nós o corpo e o sangue de nosso Senhor Jesus Cristo.
2: Enviai o vosso Espírito Santo.
0: Estando para ser entregue, abraçando livremente a paixão, Jesus tomou o pão, pronunciou a bênção de ação de graças, partiu e deu aos seus discípulos, dizendo: Tomai todos e comei, isto é o meu corpo que será entregue por vós.

Do mesmo modo, ao fim da ceia, ele tomou o cálice em suas mãos e, dando graças novamente, entregou aos seus discípulos, dizendo: tomai todos e bebei, este é o cálice do meu sangue, o sangue da nova e eterna aliança, que será derramado por vós e por todos para a remissão dos pecados. Fazei isto em memória de mim.

0: mistério da fé.
1: Anunciamos, Senhor, a vossa morte e proclamamos a vossa ressurreição. Vinde, Senhor Jesus.
0: Celebrando, pois, o memorial da morte e a ressurreição do vosso Filho, nós vos oferecemos, ó Pai, o pão da vida, o cálice da salvação, e vos agradecemos porque nos tornastes dignos de estar aqui na vossa presença e vos servir.
1: Aceitai, ó Senhor, a nossa oferta.
0: Suplicantes vos pedimos que, participando do corpo e sangue de Cristo, sejamos reunidos pelo Espírito Santo num só corpo.
1: O Espírito nos una num só corpo.
2: Lembrai-vos, ó Pai, da vossa igreja, que se faz presente pelo mundo inteiro, que ela cresça na caridade, em comunhão com o Papa Leão, com o nosso bispo Dom José Antônio, os bispos do mundo inteiro, os presbíteros, diáconos e todos os ministros do vosso povo.
1: Lembrai-vos, ó Pai, da vossa igreja.
2: Lembrai-vos também, na vossa misericórdia, os nossos irmãos e irmãs que adormeceram na esperança da ressurreição, sufrágio de João dos Santos, Vitório Roque, Regis Leles, sétimo dia de Euridice, Rocha de Menezes, Juliano Xavier, Miranda, Maria Pereira da Silva, Odete Cardoso de Senha, Patrícia Deira Teixeira, Rosária Zicarelli Furlaneto, e de todos os que partiram desta vida, acolhei-os junto a vós, na luz da vossa face.
1: Concedei-lhes, ó Senhor, a luz eterna.
3: Enfim, nós os pedimos, tende piedade de todos nós e dai-nos participar da vida eterna. Com a Virgem Maria, Mãe de Deus, São José, seu esposo, os apóstolos, São Padre Pio e todos os santos que neste mundo viveram na vossa amizade, a fim de vos louvarmos e glorificarmos por Jesus Cristo, vosso Filho.
0: Por Cristo, com Cristo, em Cristo, a vós, Deus Pai, Todo-Poderoso, na unidade do Espírito Santo, toda honra, toda glória, agora e para sempre.
1: Amém.
0: Com fé, confiança, rezemos juntos a oração que o Senhor nos ensinou. Pai nosso,
1: que estais nos céus, santificado seja o vosso nome. Venha a nós o vosso reino. Seja feita a vossa vontade, assim na terra como no céu. O pão nosso de cada dia nos dai hoje. Perdoai-nos as nossas ofensas, assim como nós perdoamos a quem nos tem ofendido. E não nos deixeis cair em tentação, mas livrai-nos do mal.
0: Livrai-nos de todos os males, ó Pai, dai-nos hoje a vossa paz. Ajudados pela vossa misericórdia, sejamos sempre livres do pecado e protegidos de todos os perigos, enquanto vivendo a esperança, aguardamos a vinda do Cristo Salvador.
1: Vosso é o reino, o poder e a glória para sempre.
0: Senhor Jesus Cristo, dissestes aos vossos apóstolos: eu vos deixo a paz, eu vos dou a minha paz. Não olheis os nossos pecados, mas a fé que anima a vossa igreja. Dai-lhe segundo o vosso desejo a paz, a unidade. Vós que sois Deus com o Pai, o Espírito Santo.
1: Amém.
0: Que a paz de Jesus esteja com todos vocês.
1: O amor de Cristo nos uniu. Cordeiro de Deus, que tirais o pecado do mundo, tende piedade de nós. Cordeiro de Deus, que tirais o pecado do mundo, tende piedade de nós. Cordeiro de Deus, que tirais o pecado do mundo, dai-nos a paz.
0: Eu sou o pão vivo que desceu do céu. Se alguém come deste pão, viverá eternamente. Eis o Cordeiro de Deus que tira o pecado do mundo.
1: Senhor, eu não sou digno de que entreis em minha morada, mas dizei uma palavra e serei salvo. Preparemo-nos para este encontro de amor com Jesus na Sagrada Eucaristia. Cantemos.

Para muitos, não sabem que essa letra é uma oração que São Pio fazia depois de cada comunhão. Por isso nós vamos retomar e pedir hoje: fica comigo, Senhor. Fica, meu grande amigo, do começo.

0: Senhor, que pela força deste sacramento, conduzi-nos constantemente ao vosso amor, como fizestes a São Pio de Pietrelcina, concedei a boa obra que em nós começastes, até o dia de Cristo Jesus, que vive e reina pelos séculos dos séculos.
1: Amém.
0: Queiram sentar, por favor. 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Quero lembrar, querido povo de Deus, que você que está por aqui pode depois passar e fazer a sua oração junto à imagem facsímile do corpo de São Pio de Pietrelcina e sempre está aqui na Capela do Santíssimo. Também você pode visitar as salas dos milagres, aqui nas estruturas das 8 às 18. Também na sala 3, minha família, na festa de Jesus das Santas Chagas. E se quiser doar um quilo de alimento, temos o tapete da promessa. Se você quiser gravar testemunhos, você procura a recepção da obra Evangelizar, das 8 às 17h45, que você pode gravar o seu testemunho na TV para vincular. Na rua lateral, temos palco de atrações musicais e culturais. 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Estamos na quaresma de São Miguel, eu fiz agora às 9h30, e hoje eu estarei a partir da meia-noite na TV, à meia-noite rezando o Santo Rosário. Quem quiser rezar, hoje é meu dia, à noite rezar o Santo Rosário. Amado povo de Deus, torne-se o mensageiro da Capelinha de Jesus das Santas Chagas. Procure informações na secretaria, ou melhor, ali na recepção da obra Evangelizar é preciso, ou ligue 0800 410 60 60. 0800 410 60 60. Se te tocou em relação a Jesus das Santas Chagas, seja um líder mensageiro da Capelinha de Jesus das Santas Chagas. Já estamos também com os ingressos para o retiro. Hoje a programação é bastante intensa. Nós teremos ainda às 15h30 a gravação no estúdio com participação do povo do Rede Vida Evangeliza. Às 18 horas, aqui no santuário, missa com o padre Ezequiel Dalpozo. Depois ele conduz o momento de evangelização. Amanhã, 15h30, Santa Missa, eu rezo as missas, horário extra, às 16 e às 17h30, e depois a adoração com o Santíssimo Sacramento. E começamos o tríduo de Jesus das Santas Chagas. Sexta-feira também temos o tríduo, à noite às 19 horas aqui o show de evangelização. Sábado, terceiro dia do tríduo, e mais do que nunca à noite, sábado à noite, Curitiba, região metropolitana, venha para cá, venha com velas. Nós faremos aquela procissão pelas ruas de Curitiba, primeiro a missa às 18 e às 19 horas saímos em procissão, contemplando as chagas dolorosas de Nosso Senhor e a encenação da Via Sacra. E no domingo, missa na televisão às 8, depois às 9, 11, 18, com a coroação da imagem de Jesus das Santas Chagas. Portanto, participem, se organizem e vamos à bênção, por favor. Primeiro, a bênção dos objetos e depois, com a maior de todas as relíquias que temos, do sangue do próprio São Pio de Pietrelcina. Abençoai, Senhor, esses objetos que foram feitos para honrar vosso diletíssimo Filho, nosso Senhor Jesus Cristo. Que na terra tenhamos a intercessão e no futuro a glória eterna, por Cristo Senhor nosso.
2: Amém.
0: O Senhor esteja convosco.
2: Ele está no meio de nós.
0: Por intercessão de Nossa Senhora, por intercessão de São Pio de Pietrelcina, e com esta relíquia de primeiro grau, do sangue de São Pio de Pietrelcina, abençoe, Senhor, todos os que aqui estão presentes. Abençoe aqueles que nos acompanham pela TV, rádio, aplicativos, YouTube. Em nome do Pai, do Filho e do Espírito Santo.
2: Amém.
0: Foi bom estar aqui. Viva São Pio de Pietrelcina!
2: Viva!
0: Viva Jesus das Santas Chagas!
2: Viva!
0: Aqueles que desejarem fazer sua oração junto à imagem facsímile poderão fazer enquanto cantamos Padre Pio, Santo Pio. Deus abençoe a todos.

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0: Oi, Padre Marcelo Rossi. É um prazer muito grande pra nós estarmos fazendo essa oração junto com o senhor. Um abraço do Bruno
1: e o outro do Marrone pro senhor e pra todos os fiéis que estão cantando aqui com a gente.
2: Deus abençoe, Bruno.

Muitas vezes nossa vida é assim. Nós nos afastamos da presença de Deus. Muito alegre nós vamos curtir o mundo, nós vamos curtir essa vida. Nos afastamos da presença de Deus, nos afastamos da presença do Pai. Partimos atrás de um sonho. Porque muitas vezes, quando buscamos o pecado, quando nos afastamos da presença do Pai, muitas vezes estamos buscando um sonho, buscando um sonho de felicidade. Só que a gente se esquece que não é possível ser feliz sem estar com o Pai. Não é possível. Ninguém pode ser feliz sem Deus. Você sabe disso. Muitas vezes você tentou ser feliz sem Deus e não conseguiu. Você só quebrou a cara, porque não tem como. A gente só pode ser feliz com Deus. Por isso, o que a gente precisa fazer é confiar no seu amor e nos entregar a Ele. Portanto, se você está afastado de Deus, volta hoje, porque Ele te acolhe. Ele te acolhe, Ele te acolhe, Ele te acolhe. E talvez essa música seja a sua história, como um dia foi a minha. Preste atenção, muito alegre.

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1: 20:58.
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Como você deve liderar? Quais as características de um verdadeiro líder? Você que está à frente de um projeto? Você que está à frente da sua casa, conduzindo a sua família? Você que aí na empresa está à frente de um setor? Enfim, você a quem Deus confiou uma missão? Jesus hoje quer instruir você. Quais as características de um verdadeiro líder? É o próprio Jesus que hoje vai te ensinar. Então, preste atenção nesta palavra. Em nome do Pai, e do Filho, e do Espírito Santo. Amém. Naquele tempo, Jesus convocou os 12, deu-lhes poder e autoridade sobre todos os demônios e para curar doenças. E enviou-os a proclamar o reino de Deus e a curar os enfermos. E disse-lhes: Não leveis nada para o caminho, nem cajado, nem sacola, nem pão, nem dinheiro.